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0: 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Robertinho Mix, já já voltaremos, Guinho. Vamos lá.
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4: Anderson. Maravilha, estamos de volta na nossa turma do bate-papo neste 21 de setembro. É? 21, o próximo fim de semana, dia 26, 27, né? Não temos jogo do Remo. Remo só dia 7. 7 de outubro, Remo e Grêmio. No dia 10 de outubro, na véspera do Círio, o Remo joga no Rio com o Vasco.
5: Sim.
4: E será a última rodada da Série C, no dia 10, né? Paysandu enfrentando o Brusque lá. E vamos falar do Paysandu, meu caro Igor Oliveira. Rapaz, se foi só bronca de um lado, do outro lado, agora não vai ser diferente, né? Quando formos falar aqui do Paysandu, né? É mais choro e lamentação.
5: Aqui já tem... Chora na torre, né? Choro aberto. Agora, será que é a turma do choro?
4: Choro aberto. Chora na torre.
5: Será que já vai ter a turma?
4: Chora do bate-papo agora, né? Rapaz, é fácil, a turma não. Do chora o bate-papo aqui. É isso, é muito choro então, né? Pra tudo quanto é lado, na rádio, na TV. Enfim, meu caro Igor. E vai ser essa toada, meu amigo, porque três rodadas, o Paysandu só teve um ponto. Faltam três, o Paysandu tem que fazer 9. Né? Como passar esse otimismo para o torcedor? Tem a participação do nosso Alex Boot. Daqui a pouco a gente dá um giro novamente, porque aqui ele trouxe uma indagação sobre o Clube do Remo. Deixa eu registrar a audiência também com o nosso doutor Henrique Custódio.
6: Sim, um grande abraço.
4: O médico do seu coração, dos nossos corações, não é isso? Está sempre ouvindo a Rádio Clube do Pará. Um abraço, doutor Henrique. Inclusive, na sexta-feira passada no Top Pará, Igor, fez uma participação muito bacana no quadro Dicas de Saúde, trazendo justamente um número que chama atenção, os casos de infarto, né? A propensão do número de casos de infartos no fim de semana, né? Principalmente nos atletas de fim de semana, né? A turma que não se cuida, deixa de tomar aquele remedinho, toma uma, exagera no tira-gosto, exagera no sal ali no tira-gosto. E ele reforçou também que, além disso, desde já obrigado pela participação, doutor Henrique, sempre abrilhantando a nossa programação, o próprio estresse que o futebol gera, né, no fim de semana, né? Você imagina essa rodada agora, né?
5: Sim,
4: torcedor do Paysandu e do Remo apreensivos. E tem torcedores aí que a gente vê que sai realmente do calibre, né, meu amigo?
5: Fica num... O famoso sair da casinha, né? Fica realmente...
4: No estado ali, de exaltação total, de... Enfim, e tudo isso agrava a saúde cardíaca, né?
5: Além também do forte calor, isso também já gera muita coisa, né? Às vezes tá num calor enorme, você vai assistir uma partida, você já fica chateado, né? O calor, a nossa capital tem registrado altas temperaturas também, tudo isso acaba impactando você nervoso, você com o coração ali acelerado, enfim, tudo isso, né, acaba impactando. E claro que o doutor Henrique Custódio, né, deixou aí tudo destrinchado pra gente no último programa de sexta-feira.
4: Exato. Obrigado, doutor Henrique Custódio, grande abraço sempre conosco. Conosco também aqui na programação da Rádio Clube do Pará. Vamos falar do Papão? Enquanto Bola de Fogo conecta, só passar um comentário aqui do Alex Boot para fechar em relação ao Remo. Já, Boot pode também fazer a sua análise em relação ao Paysandu. Ele diz aqui: olha, boa noite, Jorge Anderson. Abraço ao Cacheado, ao Igor, a todos os debatedores. Sempre pairava a dúvida: é melhor subir logo para a Série A ou se estruturar jogando 3, 4 anos Série B para aí sim subir? O Remo, este ano na Série A, respondeu essa pergunta. Apesar do grande orçamento, está pagando em dia. Alguns bons jogadores não quiseram vir, por não ter estrutura adequada, e os que vieram foram a terceira ou até a quarta opção. O próprio Condé não quis assumir o Remo no início do ano. Só na segunda tentativa e com muita insistência ele veio. E ele acrescenta que o Vitor Bueno, também tratamos disso, tem qualidade, mas só joga 50 minutos.
5: Exatamente.
4: Eu botei 60, né? Da foi bacana.
5: Uma boa leitura, né? Uma boa leitura do Alex Volt, que inclusive é um bom conhecedor, poderia estar com a gente aqui também debatendo, né?
4: Isso.
5: Eu não sei também na agenda do
4: Volt. Próxima segunda vamos já escalá-lo,
5: viu? Claro, claro, né? Debater. É sempre bom a gente estar resenhando, às vezes a gente não tem tanto tempo assim para debater. Às vezes a gente debate em rede social, né? Até no WhatsApp, mas a turma do bate-papo ela é esse canal, esse espaço para a gente estar debatendo. Então, exatamente isso, acho que essa leitura, inclusive eu ia falar isso, né? O Vitor Bueno é aquele jogador de meio de campo, como você estava até falando, né? Antes de falar do Paysandu, que se sobressai ali no meio, mas é um jogador que fisicamente não tem condições de jogar um tempo, jogar, né, 90 minutos, né? Ele sente logo, é um jogador que você tem que contar com ele enquanto ele tem gás. Enquanto ele não tem gás, e quando ele não tem mais gás, aí acabou. Então, é um Remo que realmente ainda está se estruturando, né? Está aí com seu CT em obras, está se vindo aí essa estruturação, e a expectativa é que no ano que vem já consiga ter pelo menos ali uma base desse centro de treinamento que possa ser utilizado, né? E aí que de alguma forma não conseguir se manter na Série A, que possa utilizar essa estrutura, fazer dela uma grande ferramenta e aprender com os erros dessa possível queda, vamos colocar assim, e voltar de novo para a Série A.
4: Perfeito. Valeu, Bolt. Um grande abraço. E ele diz aqui, seu convite é uma convocação, é só marcar. Então te prepara, Bolt. Segunda-feira...
5: É o Anderson aí no comando.
4: Já devidamente escalado. Ainda estarei na segunda. Na outra segunda, o Gainha já retorna do seu giro das suas férias, né? Eu ia falar outro assunto aqui, meu amigo. Você tocou... na questão das redes sociais. Porque é importante a gente estar acompanhando, monitorando. Mas, meu amigo... O nível das redes sociais também cá para nós, né? É baixíssimo, meu amigo, é baixíssimo,
5: A gente tem que filtrar.
4: Eu extraio pouquíssima coisa, meu amigo, desses grupos de WhatsApp, dessas redes sociais, porque realmente... E é um filtro muito bem consolidado, porque é de uma rasicidade muito grande, né? E não só de futebol, falar de vários temas
5: geral,
4: aí.
5: Né?
4: E está cheio de analista agora de economia, de geopolítica, de tudo, né? No...
5: Futebol nem se fala.
4: Exato. O cara vê um vídeo ali de 15 segundos e já é o expert, né?
5: É verdade.
4: É incrível, meu amigo. Enquanto quem estuda, quem estudou e quem estuda, né? Tem que acompanhar e ler de uma forma, é assustador, né?
5: É verdade.
4: Enquanto a gente vê que, de fato, temos tanta informação, a democratização, ela é importante, mas também a gente vê que o nível acaba...
5: Ficou exagerado, né, Anderson?
4: É muita informação, né? Aliás, é muita informação, é muita desinformação e muita opinião rasa.
5: Sim.
4: O futebol não é diferente, você vê aqui... análises, tem muita coisa complexa, mas que fica aquela coisa rasa, né? Até porque opinião é diferente de obter conhecimento, de uma opinião fundamentada, né? De informação precisa. Mas, enfim, esse é o mundo das redes sociais, né? Política, então, meu amigo, é um caos, é uma loucura, né? Mas vamos lá, vamos falar de esporte, né? 21-19, e esse Lobo, meu amigo... Igor Oliveira, um pontinho, nas circunstâncias que foram ontem, já não bastava o tropeço com o Brusque, foi lá contra a Ferroviária também, muito abaixo, e agora, quando ficou aquela expectativa, toma o gol no finalzinho do primeiro tempo, e já nos acréscimos do segundo tempo. É mais um time, assim como o Remo, não vai decolar nessa reta final, Igor. O Paysandu só precisa... em três jogos, venceu os três, só isso.
5: Venceu os três, só isso.
4: Só
5: e
4: isso.
5: Ficou aquela pergunta, né, para mim, né? Vou colocar aqui ontem, após o jogo do Paysandu, quando aconteceu o pênalti. Parece castigo, cara. Parece castigo, porque Estava tudo indo dentro dos conformes. É claro que a equipe da Inter de Limeira também se lançou para o ataque. É uma equipe também competitiva. Não podemos dizer que é uma equipe, é uma grande equipe tecnicamente. Não, mas é uma equipe que se atira, uma equipe esforçada, que vai para o ataque. Foi assim no primeiro tempo, quando o Paysandu abriu o placar logo aos 5 minutos, né, com aquele chute fora da área, com a colaboração do goleiro. A Inter de Limeira começou a martelar nas oportunidades que teve ainda no primeiro tempo, né, e até que chegou num cruzamento que desviou no Pedro Henrique, né, e aí o jogador chegou lá fazendo o primeiro gol da Inter de Limeira, né. Ou seja, então, uma equipe que cozinhou o jogo todo, né, essa que é a verdade. O Paysandu até chegou o segundo, e foi uma coisa assim bem roteirizada. O Paysandu fez o gol no início do primeiro tempo, e a Inter de Limeira fez o gol no final do primeiro tempo. Paysandu volta para o segundo tempo, faz o primeiro gol logo no início, acho que antes dos 15 minutos fez logo o gol, e no final acontece um pênalti, e a Inter de Limeira empata. Ou seja, um jogo roteirizado, e que o Paysandu faltou aquela malandragem, né, que a gente até cobra muito aqui do futebol paraense, tanto para os dois isso vale. Às vezes falta aquela malandragem de você segurar um pouquinho a bola, de você fazer uma catimba aqui, né, principalmente pelas circunstâncias. Era a primeira vitória do Paysandu no quadrangular. Né, faltou aquela catimba.
4: Que eu acho, viu?
6: Fala, bola de fogo, boa noite.
7: Fala, porra, eu tô chegando daquele jeito, né? Como o time
5: aquela
7: do Paysandu
5: crocância.
7: Como o time do Paysandu
4: aquele pique, aquela crocância.
7: Rapaz, eu acho que o Paysandu reclama tanto da malandragem dos outros, né? Só que ele
5: tá faltando,
7: esquece que também se malandro, pô. Tem que ser, olha, 42 minutos, pô.
5: Não tem mais jogo.
7: Marquinho, Igor, Jorge Anderson, engana numa bola e tal. Segura a bola, porque o cara vem pra te roubar e vai fazer falta em ti. Vai chegar chegando. Aí o que é que tu vai fazer? Tu vai cair, tu vai dizer que sentiu a pancada, o departamento médico vai entrar, vai passar aquele spray que não resolve nada. E, enfim, só ali tu já vai ganhar tempo. E tu vai, sabe, mexer com o nervo do adversário. E o tempo vai passando. Só que o Paysandu, olha, o goleiro segura a bola. Quantas e quantas vezes o árbitro ia lá com o goleiro enrolando. O Paysandu tem que fazer isso, o Paysandu não faz. O Paysandu é um time muito inocente dentro de campo. Olha, na hora do pênalti, que foi claro o pênalti, ninguém foi lá em cima do árbitro. E em relação à equipe da Inter de Limeira, os caras foram pra cima do árbitro. Todo mundo foi pra cima do árbitro, querendo um pênalti. Intimidou o árbitro, ele foi pro VAR. Isso, aí o árbitro pensou assim, pô, se eles não estão me cobrando, então não foi pênalti. Segue o fluxo, acabou a conversa.
5: E aquela coisa deles irem pra cima da Inter de Limeira, reforça o cara do VAR analisar, né, mais vezes e tal, porque o cara de alguma forma não quer se comprometer. Né? E aí o Paysandu teve aquela dúvida lá de um possível pênalti lá pro Paysandu, ninguém cobrou, todo mundo seguiu, né? E como a gente vinha falando, faltou essa malandragem no jogo de ontem, como eu falei, pelas circunstâncias. Era a primeira vitória, Curuzu pulsando, torcedor já fazendo a festa, 2-1 pro Paysandu, era para dar aquela respirada, pô, estamos com um comando novo, né, um treinador novo, faltou essa experiência do goleiro do Paysandu, Jandrogen, que já joga essa Série C há algumas temporadas, e a gente não viu essa malandragem do Jandrogen, né, bolas até que, eu posso até dizer, a gente do lado de fora, claro, e eu vendo o torcedor ali, bolas que poderiam ser encaixadas, tipo uma trombada, e aí tentar, né, ganhar uma falta ali dentro da área, ele às vezes tirava de soco, bolas que eram possíveis até encaixar, né, claro, nos nossos olhos falando de fora, né, mas ele tá lá dentro, porém, olhando de fora, o torcedor até cobrava, encaixa essa bola, enfim, ou seja, então, faltou essa malandragem, faltou essa esperteza, né, tem que deixar de ser inocente, agora só tem 9 pontos a disputar, né, são 3 decisões, né, que a gente tá falando de coração, sem dúvida nenhuma, o coração do torcedor vai ficar ainda mais, né, ali acelerado, porque são 3 partidas, e aí falta essa catimba dos jogadores. Estou com 2-1, estou dentro de casa, 42 minutos, não tem mais jogo, e Dinho e também Anderson, não tem mais jogo, acabou. É você fazer exatamente isso, Saceira, né? Eu acho que o Mazola ainda estava faltando fazer uma substituição, também mete um jogador ali, tá, sai devagar, talvez um cartão amarelo que um jogador não tenha, não vai, né, fazer tanto problema ali naquela situação, sai devagar na manha, enfim, faltou essa esperteza. O Paysandu não fez uma partida ruim, né, o Paysandu, a gente não pode dizer que o Paysandu fez uma partida ruim. O Paysandu teve momentos de oscilação na partida, de alguma forma é natural, né? Não tem como você jogar 90 minutos numa mesma intensidade, isso é quase que impossível, né? Mas o Paysandu teve as oportunidades, nas duas claras fez, né? No chute fora da área experimentou no primeiro gol, e no segundo, né, uma do Ítalo, que se livrou bem da marcação e fez um gol. Enfim, falta essa esperteza e também a mesma coisa como eu falei anteriormente, se você tem arma, mata logo seu adversário, porque a bola pune ou ele vai te matar.
4: E vocês trouxeram essa questão aí da inocência, né, vamos colocar dessa maneira, mas eu quero trazer para a questão técnica. Deu para observar algum avanço, alguma melhora no elenco, de compactação, de voltar a ser aquele Paysandu competitivo, algum jogador muito abaixo, algum jogador em destaque? Tecnicamente, deu para ver uma... Independente do resultado, né? Porque uma coisa é você analisar o resultado, em cima do resultado fazer uma análise do jogo. Mas em termos de desempenho de um modo geral, deu para ver algum avanço? Ainda está muito distante ou está muito parecido com o que ainda era o time do Júnior Rocha?
7: Olha, não, em relação às últimas apresentações, o Paysandu teve bem acima, mais ativo, né, mais ligado. A gente via o Paysandu chegando pelo meio, né, por dentro, pelas beiradas, coisa que não estava mais acontecendo no Paysandu. É, não estava mais acontecendo. E eu acho que em relação ao que o torcedor cobrava, a vontade, a ligação dentro do jogo, a ligação, ficar ligado, né? Um Paysandu mais ativo, um Paysandu mais competitivo, eu vi essa evolução do Paysandu. Agora, claro que, como disse o Mazola, só que os que ficam no banco, os jogadores que não são titulares, estão precisando de treino com ritmo de jogo, né? com não é parte física, é mais situação de jogo. A coisa tem que ser mais puxada, porque não adianta treinar leve, porque na hora do jogo, se você entra, você vai sentir se o jogo tiver naquela velocidade. Então, treino com mais intensidade, foi exatamente o que disse o Mazola. Ele disse que ele sentiu, tanto que os jogadores que entraram não renderam o que se esperava deles.
4: Intensidade é tudo hoje no futebol.
5: Exatamente, e a partida até pedia, né? A partida até pedia uma intensidade em alguns momentos, porque a Inter de Limeira se lançou pro ataque, chegava lá, era uma equipe que explorava os meios de campo, mas na partida de ontem, com essa já estreia, podemos dizer, do Mazola, né, o Pablo Baianinho, né, que fez uma boa movimentação pelo meio, foi um jogador ligado, e essa questão do Dinho Mene, que o Dinho falou, é exatamente isso. A gente viu um Paysandu mais ligado, um time do Paysandu mais para cima, né, que ia, buscava. O Marcinho também, eu via ele muito mais ligado, ele que teve uma semana de dúvida se ia para o jogo ou não, foi um jogador também bem ativo, né. Enfim, o Paysandu foi mais ligado, e agora a gente espera que essa sequência possa ser dada nesse jogo agora de sábado também.
4: Bom, aliás, não só a questão da intensidade, é você, que é uma coisa que a Europa estudou muito e vem fazendo, e por isso está muito à frente, inclusive, do futebol brasileiro, é saber dosar a intensidade para os 90 minutos.
7: Exatamente.
4: Para você ter um time jogando em nível alto os 90 minutos, porque no futebol brasileiro eu observo muito isso, e aqui a gente viu ontem no jogo, você está numa intensidade altíssima, de repente cai de um nível as duas equipes. E aí, quando volta para o segundo tempo, inclusive tem um estudo que mostra que nos primeiros 45 minutos você tem aquele pico ali até os 25 para 30 de alta intensidade, depois aquela dosagem, tá? É natural que tenha uma queda, mas que você mantenha uma queda não no nível muito abaixo. Quando volta o segundo tempo, você faz o movimento contrário. Você começa dosando e aí vai acelerando para você chegar ao fim do jogo em dosagem alta, entendeu? Então é isso que a gente tem que ver em nível de contexto de intensidade, de dosar a intensidade. O Paysandu tem que entrar nisso. Houve essa evolução, então, nesse aspecto, na opinião, né, Bola?
7: Não só apenas isso, Jorge. Eu acho que tem que dosar a intensidade e saber correr no jogo. Porque certo. Se você correr errado, não adianta você ter aquela intensidade que você não vai saber aproveitar e vai cansar rápido.
4: Tiver pronto, um time,
7: aí já era. Foi o que aconteceu com o Pablo Baianinho.
4: Tiver um time bagunçado.
7: O Ítalo também. O Ítalo correndo de um lado para o outro, correndo para a lateral, correndo para o meio, correndo para o lado, para o outro, para frente. Ou seja, ele não estava se posicionando como um atacante de área, né? Não estava se posicionando como um atacante de área. Então, não adianta você ter a intensidade se você não tem o controle dela. Se você não tem o controle, você vai cansar. Então você tem que saber dosar. Você foi muito feliz quando chega nesse ponto de dizer que tem que saber dosar, senão não vai adiantar muita coisa.
4: É, esse é o grande desafio hoje dos grandes treinadores, né, do mundo. É, mas diga lá, Igor, depois eu vou entrar na questão da pontuação aqui.
5: Não, nesse detalhe que o Dinho falou, tanto é que o Ítalo pega uma bola, né, lá pelo lado direito, enfim, e sai, né, bem da marcação, ou seja, não estava centralizado, é um jogador que pega a bola meio que na intermediária e sai levando e chuta de fora da área. Enfim, é um Paysandu que já teve uma melhora nessa questão do Mazola Júnior, também é um treinador motivador e sem dúvida nenhuma, até o Cleiton Pego, né, eu já consegui ver uma motivação a mais nele na partida de ontem. Ou seja, e é esperar que isso possa se manter para essa sequência de 3 jogos, ou 6, né, como disse o Mazola.
4: Perfeito. Antes de ir para o intervalo, mais um intervalo, o giro das nossas inserções políticas também. O Brusque tem 7 pontos, Ferroviária com 4, né? Ontem o Brusque venceu, não é isso?
5: Na verdade foi a Ferroviária, né?
4: Perdão, a Ferroviária que tem 7.
7: O Brusque, não sei o que está acontecendo com o Brusque, mas alguma coisa está acontecendo.
4: Eu inverti, a Ferroviária jogou em casa e venceu do Brusque. O próximo jogo vai ser em Brusque, agora Brusque Ferroviária. Ferroviária 7, Brusque 4, Inter de Limeira 13 e o Paysandu 1. Ou seja, o Paysandu precisa vencer para chegar a 4. Passa da Inter de Limeira.
7: Chegar a 4. Aí já fica, né?
4: Pois é, passa da Inter de Limeira. E aí o interessante é que a Ferroviária vença novamente o Brusque, para o Paysandu igualar com o próprio Brusque com 4 pontos, e a Ferroviária já na frente praticamente classificada.
5: Exatamente, essa é a ideia. Tanto é que o Mazola destacou ontem na coletiva, né, que para ele a Ferroviária já foi, e agora resta uma vaga que o Paysandu vai brigar por essa vaga. O Paysandu está vivo na Série C, a gente também não pode negar. A gente, quando a gente fala difícil, é pelas circunstâncias, né, da situação de você ter que vencer 3 jogos, né, são desafios, são equipes que você vai encontrar também que estão brigando, a própria Inter de Limeira está dentro do bolo, o Brusque também nem se fala, enfim, mas é possível, e o Paysandu agora tem que se reinventar diante disso, tem que fazer valer agora essa força, esse ânimo diferente que o Mazola trouxe, né, essa questão, essa vontade que foi mostrada na partida contra a Inter de Limeira, e também ser malandro, porque o futebol também é malandragem.
4: Bom, 21 horas mais 32 minutos. Vamos ao intervalo, Robertinho Mix, tá certo? O nosso Alex Bult agora faz seu comentário em relação ao Paysandu. Vou passar aqui para análise depois do intervalo aí do Bola de Fogo e do Igor Oliveira. O Bult diz aqui, quando iniciou o Brasileiro, depois de conquistar a Copa Norte, falei que o Paysandu precisaria de 9 contratações, uma para cada posição, menos o centroavante. Tem o Juninho e o Ítalo, e goleiro, pois os 3 são muito bons, certo? Oportunidade para 14 garotos no início da temporada, sensacional, digno de aplausos. Mas estatisticamente, no máximo 1 ou 2 viraram titulares ou reservas imediatos. Na prática, só o PH virou titular. Então, por ordem de importância, a culpa começa primeiro pela diretoria, que não contratou qualidade. Na prática, só o Carrerete qualificou o time. Segundo os próprios jogadores que estavam se cuidando, vídeo apelo do Júnior Rocha em vídeo para que eles se cuidassem nos próximos 45 dias. Então, essa questão estava evidente. Por último, o próprio técnico, que tinha que cobrar da diretoria contratações e barrar quem não estava sendo profissional. Jogadores não estavam se cuidando. E aí eu acrescento, era o momento, a resposta já depois do intervalo. Paysandu vem trabalhando aí com essa responsabilidade, com essa austeridade fiscal, não é isso? É uma plataforma, é uma política do Paysandu desde o início do ano. Não seria o momento, nessa última janela, de ter feito um investimento um pouco maior? Né? Claro que a gente sabe das dificuldades de mercado, de trazer e tudo mais, mas queria a avaliação de vocês, se não era, até tocando aí num dos pontos como o Bolt falou, para ele só o Carrerete que qualificou o elenco, mas não era o momento de repente ter apostado um investimento maior para trazer jogadores mais qualificados de um certo nível, ou a decisão foi correta de manter esse planejamento orçamentário? Daqui a pouco Tudo isso e muito mais na Turma do Bate-Papo, sempre no oferecimento. Deixa eu dar um giro aqui atualizando, senão o Gainha já vem novamente aqui no zap, rapaz, em cima do lance. Não é isso? 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Já já voltaremos.
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0: Maravilha, estamos de volta, 21 horas mais 41 minutos, já na reta final da nossa turma do bate-papo. Eu já passo a bola para você, Igor Oliveira, e para você, Dino Menezes, em relação ao texto agora há pouco que falamos acerca do que foi enviado pelo nosso Alex Butch, né? Como é que vocês avaliam? Era o momento de o Paysandu ter investido um pouco mais, né? O Júnior Rocha, de fato, perdeu o elenco. E as perspectivas daqui para frente com o Mazola Júnior. Igor e bola.
1: Olha, primeiro que na minha avaliação, em termos de mercado, o Paysandu foi, né, e contratou o que era possível, né? Foi no mercado, utilizou aí a janela, contratou um novo atacante, talvez não precisasse desse novo atacante, mas é um artilheiro e talvez a diretoria já pense até num planejamento para 2027. Claro que ainda vai ter eleições no clube, enfim, mas é um centroavante que é um dos artilheiros, né? Mas acredito que o Paysandu utilizou essa questão da janela de transferência, né? O Paysandu tem ainda deficiências no seu meio de campo, contratou, né, mais um jogador para jogar ali do lado do Marcinho, que é o Radley, que também ainda não conseguiu demonstrar e dizer para que veio, né? Até também por pouca minutagem, né? Chegou, se lesionou, né? Houve um planejamento financeiro e o Paysandu não queria, também por esse planejamento, não pode ultrapassar esse planejamento financeiro. O ano de 2026 foi um ano iniciado com a frase que era um ano de reconstrução, né? Então, ou seja, em termos orçamentários, o Paysandu não pode passar esse teto, e foi no mercado, trouxe quem deveria trazer, teve deficiências e tem ainda no seu setor defensivo. Pedro Carrerite, um dos jogadores assertivos pela diretoria, é um zagueiro qualificado, que deu também sim um novo ar nessa zaga do Paysandu, só que, claro, não depende só dele essa questão da defesa, que o Paysandu sim ainda continua tomando gols. Então, ou seja, essa utilização do mercado pelo Paysandu, para mim, eu diria que até ok, né, com algumas exceções. Não dá para você acertar sempre, não tem como você acertar. Poderia sim ter trazido, né, mais um lateral direito para jogar ali junto com o Edilson. Tem aí, eu acho que é o Eduardo Ribeiro, se não me falha o nome dele, Eduardo Ribeiro também, que chegou. O Edilson ainda não deixou ele fazer essa estreia. O Edilson, que tem aí uma sequência de jogos no Paysandu, é um jogador também muito ativo, mas a gente não conseguiu ver. Mas talvez um lateral direito que fosse para ser realmente a sombra, né? É até difícil da gente falar, porque o Eduardo Ribeiro não teve essa oportunidade, né? Vou colocar Eduardo...
2: Ribeiro,
1: né, Edinho? Pois é, ainda não teve essa oportunidade. Então, ou seja, para mim, o Paysandu utilizou essa janela de forma positiva. Teve alguns erros de contratações, né, que a gente pode até destacar, né, alguns erros de contratações, mas não poderia passar esse teto. Então, por esse ano de construção, de reconstrução, né, o Paysandu conseguiu a Copa Verde, conseguiu a Copa Norte, mas no principal competição, na principal competição que deveria ter aquele algo a mais, principalmente nessa reta final, a gente ainda não conseguiu ver nesse quadrangular. Agora, com esse novo ânimo, com essa nova injeção do Mazola Júnior, embora talvez um pouco tardio, mas ainda é possível, ainda há aquele respiro, ainda tem a vida, né? A gente acredita que tudo isso que o Paysandu construiu, que o Paysandu trouxe até aqui, possa sim vir com um acesso no final.
0: Perfeito. E até aqui, bola, no teu modo de ver o Paysandu em relação a esses jogadores que vieram do mercado nessa última janela, mais acertou ou mais errou aí em relação a esses nomes? Você destacaria quem positivamente, além do Carrerete citado pelo Igor?
3: O Lucas Rodrigues, eu acho um bom zagueiro, tranquilo, sabe sair jogando. Eu acho que foi uma peça interessante. E chegou, tá até acima do Gustavo, né? Do Gustavo Henrique. E em relação às outras contratações, eu acho que o Paysandu ficou esperando. Bora ver, se der com o que tem aí, eu não vou contratar. Aí o tempo foi passando, e o Paysandu esqueceu que um acesso não tem preço. É, ficou pensando em, eu vou gastar muito, eu vou mexer muito nos cofres, depois eu vou me prejudicar lá na frente, mas o acesso não tem preço. Acho que foi aí que o Paysandu acabou tendo que trazer o Radley, o próprio muito abaixo fisicamente, não que ele seja ruim, mas para chegar num momento desse, já tinha que estar preparado, já tinha que estar pronto, o Nico, Só foi, trouxe o Nico por causa desse problema, né? Ele teve e senão não conseguiria, senão não ia ter mais. Então acho que o Paysandu pecou nesse ponto de esperar para ir buscar. Vou ver se preciso, vou ver se vai ser preciso, se foi, eu vou. Mas quando foi, já era tarde demais. As boas peças já tinham sido recrutadas. E aí sobrou aí o Rádio, aí que já está mais de 2 meses em Belém, ainda não está bem fisicamente, isso que não dá para entender. Deixa eu ver quem mais chegou.
0: Baianinho, é de alto nível, é de bom nível, Bola?
3: Tem qualidade, mas não está bem fisicamente. Ontem ele pediu para sair, não conseguiu terminar o jogo.
1: Thiago Índio, então, né, Guidinho? Mas é uma boa peça, Thiago Índio.
3: Thiago Índio, não sei, será?
1: Fez uma partida boa.
3: Três jogos no máximo, Thiago Índio.
0: Eu acho um jogador comum, é.
3: Muito comum, com o tamanho que com todo respeito ao jogador.
0: Mas tem que outra posição, Bola, a lateral esquerda, né? Porque o Bonifácio jogou grande parte, inclusive, nas conquistas, o Taboca oscilou, e a chegada do Renan Castro. Também não foi no mesmo nível, não era para ser no nível mais acima?
3: Eu acho que se você tem 3 jogadores que tem um nível parecido, você não pode trazer um abaixo desse nível igual a esse nível. Você tem que trazer um jogador com um pouco mais de qualidade para ficar acima desse nível, para fazer a diferença. Senão não adianta contratar, você está contratando por contratar.
0: E agora, Igor, passando a bola para você na análise, não focando na questão individualmente aí dos atletas, mas um fator que eu acho que é preponderante para essa queda do Paysandu foi a forma como o time desestabilizou, né? Coletivamente. Porque o Paysandu, você vê os jogos, dava gosto de ver jogos do Paysandu. Fizemos aí inúmeros jogos, Dinho. O Paysandu era um time ofensivo, um time organizado, um time que sabia, que chegava com a bola organizadamente, né? Que tinha início, meio e fim. Você não via chutão. Foi assustador ver esse jogo agora. O Paysandu rifando bola. Então deu uma queda muito grande coletivamente, mesmo a gente sabendo também dessas circunstâncias individuais. Mas o coletivo, essa queda pesou também muito, não, Igor?
1: Pesou muito, principalmente nessa reta final, né, de Série C, na parte decisiva ali da primeira fase. O Paysandu já começou a ter essa oscilação, inclusive em questão de tempo, né, a gente pode dizer que o Paysandu amanhã completa um mês que não sabe o que é comemorar uma vitória, né? A última foi contra o Ituano, por 1-0 diante do Mazola. O Paysandu teve uma queda grotesca na questão de futebol, né? E para mim, falando assim, eu acho que o trabalho do Júnior Rocha, com todo o respeito ao profissional, deu naquela partida contra a Ferroviária. Talvez ali era para ter uma mudança de atitude, né? Claro, você também não é assim, às vezes você vai jogar todo o trabalho fora, mas ali já também já dava para se perceber que alguma coisa precisava ser feito, né? Um 4-0, um Paysandu muito abaixo, um Paysandu muito diferente, um Paysandu muito desgastado até emocionalmente, né? E o Paysandu conseguiu grande, eu poderia dizer até grandes vitórias, grandes feitos, né? Quando tinha 2 jogos na semana, às vezes na quarta, na terça, na quinta, e tinha jogo no final de semana pela Série C, dividia entre Copa Norte e Copa Verde, enfim. E o Paysandu talvez tinha até um melhor desempenho naquela situação, e quando o Paysandu chegou a ter 1 jogo por semana na Série C, o Paysandu caiu, né, de uma forma sim que não deu para entender, né, a situação que o Paysandu caiu. E chegou nessa situação onde a mudança veio ser feita somente agora, né? Então, individualmente falando, o Paysandu, ele é uma equipe, tem jogadores que têm qualidade, né? Mas no coletivo tem alguns jogadores também que deixam a desejar. Mas agora é fazer com que tem. É o que tem, é o que tem, é o que dá para chegar. É esses jogadores que tem aí. E agora tem que, se não tem técnica, não tem qualidade, vai ter que ir na raça, vai ter que tentar, porque o Paysandu é possível, matematicamente é possível e dá para chegar.
0: Matematicamente é possível, tem que vencer esses 3 jogos. Tem que vencer, tem que torcer pela Ferroviária já contra o Brusque, né? E o Paysandu, de repente, conseguindo esse acesso, que é difícil no momento, porque precisa desses 100% de aproveitamento, vai passar muito pela mão, pelo trabalho aí do Mazola, motivacional, mental e tecnicamente.
3: É isso aí, é isso. Não tem, não tem outra, não. Você tem que tirar do que você tem. Não pode buscar outro, tem que ser daí. E é daí que vem o remédio, a solução, né, o encaixe, a vontade, o jogo, né, o entrosamento, a determinação. É daí que você tem que tirar. Não pode procurar outro, não pode ir atrás de mais um, não. É, agora é ir com o que tem. Só que com a outra atitude, aquela atitude que o torcedor gosta e gostaria de ver.
1: É verdade. Então, até falando sobre isso, Edinho, não sei se é uma espécie até de blindagem, né, nos jogadores durante essa semana. O Paysandu vai ter aí apenas duas janelas para entrevistas aqui, né? Na terça, já se representou hoje, né? Na terça e na quinta. Né, duas janelas, né, não sei se é uma forma de blindar também, né, esses atletas, que ao meu ver não é um grande problema. Acho que tem que passar, quem tem que passar essa confiança para o torcedor é os próprios jogadores, a comissão técnica. Chega, não, a gente está aqui, a gente vai lutar até o último minuto, a gente vai dar aquele sangue, vai dar aquele gás, e esse é o grande momento, é o momento que o torcedor está esperando. Talvez o torcedor nem queira que fale tanto, mas o torcedor quer ver o jogador ali, né, mostrando, né, com aquele semblante que, não, a gente está comprometido, a gente quer isso aqui, a gente vai em busca dessa vitória.
3: Falar muito, o jogador tá falando muito, será que se parar de falar vai resolver? Vai ser a solução? Eu acho que o Paysandu tá dando um tiro no pé. No momento que o torcedor quer ouvir uma satisfação, ele não vai ouvir. Então, isso é uma faca de dois gumes. De dois gumes. Então, eu acho que é uma medida errada. Eu acho que é só porque o Goiás está fazendo isso, o Paysandu agora quer fazer, e quem faz isso falta com respeito ao seu torcedor, porque quando quer, o sócio, o clube chama, o clube pede, o clube suplica, e na hora que esse torcedor, esse sócio quer ouvir, ele não vai poder ouvir. Então eu sou contrário a isso. Sabe, eu não tolero isso. Isso é coisa de quem não tem peito para encarar um momento. Né? Quem está querendo fugir do pau, eu acho. Porque o cara que tem personalidade, ele fala, ele dá entrevista, ele responde. O negócio de se esconder no momento é porque está com medo.
1: Tem uma nação, né, para dar essa resposta para uma nação, né, Dinho?
3: Não, você tem que dar satisfação, meu irmão. Você não tem um clube seu. Não é, o clube não é seu. O clube não é de quintal, né? É de uma nação, é de um Brasil, é do mundo. E esse mundo quer ouvir.
0: E bola nesse elenco do Paysandu, você tem um cara que também merece seu respeito nesse sentido, mesmo com as críticas dentro de campo, as oscilações, é o Marcinho, perdendo o ganhão, queria estar lá.
3: Dá a cara pra bater. Esse que é o jogador. Pra mim, esse que é o jogador.
1: O próprio Edilson também, né?
3: Edilson, pode chegar, Gabriel Mesquita. Esses caras dão ao cara pra bater, não foge não.
0: Sempre com muita lucidez, muita sensatez.
3: Não vou falar porque... Não, meu irmão, tu vai ficar calado na hora que tu tens que falar. No momento que tu tem que falar, tu vai calar tua boca. Tu vai desrespeitar, na verdade, o torcedor do Paysandu.
0: Eu queria puxar outro assunto também, já na reta final. Às vezes é complicado você falar de um jogador específico, porque fica aquela impressão que ele é o responsável. Assim como eu não gosto do herói, achar que um vai chegar para salvar tudo, eu não gosto também de focar num como demérito. Mas tem um jogador que teve uma queda assustadora, e eu queria ouvir vocês, incrível no Paysandu, que foi o Cleiton Pego. O que é que houve, Igor? O que é que houve, Bola?
3: Eu acho que é de viver um momento bom. E no momento bom, você sabe que não tem pressão, não tem cobrança, é tudo legal, você é ídolo, você é abraçado, você é beijado, você é premiado, né? Você ganha presente, é presenteado. Agora, ele nunca tinha vivido isso que ele está vivendo no Paysandu. Assim como teve um momento bom, agora está tendo um momento mal, um momento ruim. E ele está sentindo essa pressão, está sentindo, está com medo de errar, está inseguro. Então, eu acho que ele deveria ser preservado. Entrar no decorrer do jogo, segundo tempo ali, 20 minutos do segundo tempo. Mas para começar um jogo, do jeito que o torcedor tá cobrando dele, ele está sentindo a estrutura. Ele está com a estrutura abalada por causa dessa pressão e desse povo que cobra.
1: Tem que estar atento, tem que estar realmente ligado. Eu acredito até que isso que o Dinho falou é exatamente, né? Tem que ser preservado dessa cobrança, né? O torcedor, a gente já percebe, né? O termômetro do jogador. A gente que está no dia a dia, né, Dinho? A gente já entende, né? O torcedor não vai aceitar 2, 3 passes errados. O torcedor vai cobrar, né? Ontem aconteceu do Paysandu fazer logo o gol no início. O torcedor já ficou ali, claro, com ele e tal. Tá 1-0 pro Paysandu. E aí você tem um Cleiton Pego que teve uma queda de rendimento extremamente, né, muito abaixo, né? E ontem fez até uma partida, eu diria que até de razoável, né, pro que ele vinha apresentando nas partidas anteriores, né? Mas é um jogador que precisa ser preservado neste momento, entrar realmente no decorrer da partida, né? Talvez ali no finalzinho, para esse momento, até ele se reencontrar, se eu não me engano, né? Acho que circulou até que ele estava precisando até de coisas, de um tratamento até psicológico, né? Por conta dessa pressão que ele estava sentindo, está sentindo ainda, né? Mas a torcida, ela cobra, a gente sabe que o torcedor paraense, ele cobra, ele não é aquele torcedor que se acomoda, ele vai cobrar. E o Cleiton Pego teve essa queda de rendimento e precisa ser preservado. Aí você coloca um jogador ali naquele setor, até para que o Paysandu consiga, né, emplacar, né, um contra-ataque, consiga fazer um gol de um jogador que esteja bem, que, se não for fazer o gol, mas que dê pelo menos um passe para ajudar o Paysandu a fazer os gols.
0: É, e de repente são dessas circunstâncias que o jogador dá aquela reviravolta, né? Você imagina o Pego aí, como o Dinho falou, de repente coloca para entrar numa reta final de um jogo, ele entra, faz o gol de uma vitória, se mantém o papel vivo da esperança.
1: Levanta a moral, né?
3: Vai recuperando o jogador, aí você vai recuperando, ele vai recuperando a confiança, vai com mais firmeza, mas do jeito que tá, claro que ele vai estar com medo de errar. Claro, é óbvio que ele vai ter medo de errar. Não vai fazer a coisa com firmeza, vai fazer com desconfiança.
0: Não foi ele que foi dada uma notícia que estava com desgaste, como era,
3: Bola? Desgaste geral.
0: Como era a situação?
3: Desgaste geral. Desgaste geral é isso.
0: Até hoje não revelaram o que é esse desgaste geral.
3: Rapaz... Comigo, quando eu tô com desgaste geral.
0: Ou tem um nome. Ou tem outro nome.
3: É porque eu tomo uma errada e no outro dia, meu irmão, uma dor de cabeça. É um
1: quiproquó danado.
3: Rapaz, sabe o que é que acontece? É que você cria factoide e o factoide ele vai ficando forte. Enquanto você não se manifestar, o factoide vai ficando forte. E depois que, meu irmão, cai na boca do povo, já era.
0: Já ficou, né? Um grande abraço, Bola, programação do Paysandu para fechar. Até o jogo do sábado.
3: Amanhã trabalha pela parte da manhã, trabalha esses dias todos e sexta-feira vai se movimentar lá no CT do Guarani de Campinas, cidade coladinha ali com Limeira, onde você também vai estar. E o nosso
0: amigo Ademir,
3: um abraço para ele.
0: Espera.
3: Falou.
0: Vamos acompanhando.
3: Igor, tchau para ti, meu irmão. Valeu.
1: Um abraço.
0: Grande abraço. Valeu, Igor.
1: Anderson.
0: Grande abraço. Nosso amigo Ademir Brutos está lá em São Paulo, na Climação, nos acompanhando também. Valeu, Igor.
1: Anderson,
0: até a próxima.
1: Anderson, só mandar um abraço aqui antes de encerrar aqui a turma do bate-papo para o Valdeci, ligado aqui, ele motorista lá da Cultura, da Funtelpa, acompanhando aqui o nosso programa. E também para o meu pai, seu José Anísio, lá no Jaderlândia, ligadaço aqui na audiência da Clube, na nossa turma do bate-papo. Grande abraço, Espiga. Ótima semana para todo mundo e que a gente possa voltar a vencer aqui com o Paysandu com bom resultado, possa voltar na segunda-feira com bom resultado do Paysandu na Série C. E o Remo, que continue trabalhando, que o técnico Thiago Carpinho possa encontrar uma forma para encaixar esse time do Remo e que possa trabalhar bem aí durante esse período que vai ter para encontrar a melhor forma desse elenco do Leão Azul. Um grande abraço, Espiga!
0: Obrigado, Igor. Valeu, parabéns pelo trabalho aí na nossa Rádio Clube e na nossa RBA TV. Robertinho Mix, grande abraço para você também, meu mano. Obrigado aí no comando dos botões na nossa turma do bate-papo. Na sequência vem ele, Magno Fernandes, para comandar o programa As Últimas do Esporte. Valeu? Nosso DJ Pombo também na área, não é isso? Pombito e Robertito, a dupla comandando a nave. Valeu. Grande abraço, Pará. Boa noite, Brasil.
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0: Alô, amigos da Amazônia, aquele abraço, boa noite. Belém do Pará, 22 horas mais 15 minutos. 10 da noite, 15 na capital paraense. No ar a partir de agora aqui na sua Clube do Pará, 106.9 FM, de norte a sul, de leste a oeste, está no ar mais uma edição do Campeoníssimo.
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0: Programa que tem a marca, tem a grife, padrão, bola de ouro, comando liderança do que vale quanto pesa. Aqui comigo hoje na mesa de áudio, a dupla, Roberto Mix e Pombo Correio, melhor, o Pombo, Didi Pombo.
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3: Atacante Manga, que discutiu com o capitão Marlon no gramado de jogo, discutiram também depois nos vestiários, e diretoria afastou do elenco o atacante remista. Clube do Remo só voltará a treinar na próxima quarta-feira pela parte da tarde, e o técnico Carpini terá em torno de 16 dias para treinar mais o time. Remo voltará a jogar somente no próximo dia 7 de outubro, quando retornam os jogos do Campeonato Brasileiro, na 28ª rodada em Belém. Esse jogo será contra o Grêmio. Todo mundo sabe que esse intervalo aí é chamado de datas FIFA, onde a seleção brasileira vai fazer jogos neste período. Por isso, só retorno da competição no dia 7 de outubro para o Clube do Remo contra o time gaúcho. Daqui a pouquinho trago novamente o técnico Thiago Carpini falando ainda do jogo de sábado, quando o Remo caiu mais uma vez na competição, perdeu de 2-1 para a equipe do Santos. Tudo isso aqui nas últimas, meu caro Magno Fernandes.
4: Paixandu!
5: Voltou aos trabalhos da tarde de hoje do Caldeirão Alves Celeste, do Caldeirão Bicolor, já avisando o jogo de sábado, 18 horas e 30 minutos, lá na cidade de Limeira, contra essa mesma Inter de Limeira que Paysandu enfrentou na noite de ontem do Caldeirão Alves Celeste, do Caldeirão Bicolor. Alô, boi, o torcedor, ah, o torcedor tá desconfiado, o torcedor quer empenho, o torcedor quer vontade, o torcedor quer vibração, o torcedor quer um Paysandu tomando atitude e com malandragem, né? Com sabedoria, coisa que não aconteceu na partida de ontem no Caldeirão Alves Celeste. O Paysandu, depois de muito tempo, marcou 2 gols, mas tomou 2 gols. Paysandu que no final do primeiro e no final do segundo tomou gol. E isso, claro, deixou o Mazola pensativo, muito pensativo, e claro que ele está avaliando a situação do time. Se vai como foi ontem na formação do 4-4-2 ou se muda para encarar essa Inter de Limeira. Daqui a pouco tudo isso e o Mazola conversando com a gente aqui no som das últimas do esporte. Meu caro Magno Fernandes, abraço.
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3: Paraense e Tesla brigam pela última vaga para a segunda fase da Série 3 estadual. Águia de Marabá apresentou camisa oficial festiva ao Círio de Nazaré. Presidente palestrou em Nova York e diretor de competições esteve na CBF. Comissão intensifica aprimoramento para arbitragem no interior. Já já as novidades da FPF aqui nas últimas do esporte.
7: Chegando por aqui com os destaques do Banco de Informações desta segunda-feira aqui dentro das últimas do esporte, onde vamos tratar sobre o que foi essa rodada do Campeonato Brasileiro. Sim, só faltam 10 jogos e eu vou trazer um panorama do que foi esta rodada, já que vamos dar uma parada, vou trazer os treinadores aqui para falar sobre isso. Teve demissão ontem, treinador do Internacional não tá mais no páreo, ou seja, o Inter tá em busca aí no mercado, mas eu vou te falar quem é que vai comandar até chegar alguém. Quem quase caiu, mas tá na corda bamba, é o Fernando Diniz, técnico do Corinthians, que não vence há muitos jogos. Daqui a pouco eu trago todo o panorama do Diniz, inclusive trago ele para falar sobre esse momento difícil do Timão. E saindo de um momento difícil, vamos falar de quem tá tranquilão, quem tá em Londres nesse momento, que no caso é o Flamengo, que vai aproveitar essa parada para aprimorar algumas coisas, para continuar dentro da primeira posição, dentro da liderança do Campeonato Brasileiro. E o Leonardo Jardim é quem vai falar por aqui também. Lógico, vamos trazer o que foi este final de semana de futebol aqui dentro das últimas do esporte desta segunda, que só está começando.
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0: De volta no seu rádio, 22 horas mais 20 minutos, 10 e 20 da noite. 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Roberto Mix, bora faturar. Na volta tem mais aqui na Poderosa.

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0: De volta no seu rádio, 22 horas e 27 minutos. 10 e 27 da noite. Você aqui conosco nas últimas do esporte nesta edição de segunda-feira. Segunda-feira, dia 21 de setembro de 2026. 21 de setembro de 2026. Segunda-feira pós. Já tá ficando rotina já, né? Mais uma segunda que chega e nenhuma vitória. Vamos ao oitavo jogo, somando os dois confrontos, somando os confrontos de Remo e Paysandu. No oitavo jogo, primeira semana, derrota dos dois. Segunda semana, derrota dos dois. Terceira semana, derrota dos dois. E ontem, pra sábado, derrota do Remo e empate do Paysandu. Empate sofrido no apagar das luzes, porque o Paysandu vencia pelo placar de 2-1. Empate frustrante, decepcionante, preocupante, porque complica de vez a situação da equipe na sequência da Série C do Campeonato Brasileiro, do quadrangular. O Paysandu depende dele ainda para garantir a classificação. Sim, depende. Só que tem que vencer os três jogos. Tem que vencer os três jogos, só isso. Tem que vencer a Inter de Limeira, fora de casa, semana que vem. Vai ter que vencer a time da Ferroviária, na Curuzu, próximo dia 3. E vai ter que vencer no dia 10, o Brusque, fora de casa, no Augusto Bauer. Só isso. E mais uma vez, o time que não passa confiança ao torcedor, time que até entrega alguns momentos empenho, mas não entrega intensidade. O próprio Mazola destacou isso na coletiva. Um Paysandu que, de certo modo, e há muito tempo tem deixado a desejar, muito tempo mesmo. E eu vinha falando várias vezes aqui nas últimas, quem acompanha sabe. Só dizia, o Paysandu garante a vaga entre os oito, cara, eu falo, garante. O problema é garantir o acesso, porque teria que fortalecer o elenco, e não fortaleceu, não. Os contratados que chegaram não surtiram efeito. Tanto prova que, do pênalti da Inter de Limeira, foi na mão do Renan Castro. Nico até agora não está 100% para ser titular da equipe, o Mazola confirmou. Então, o Paysandu tem que se superar os próximos três jogos para garantir o acesso. E resultou em uma pancadaria desgraçada, rapaz, depois do jogo ontem, impressionante. Ali na João Paulo, aqui na João Paulo com o Chaco, com a Travessa Curuzu. Foi um porradão, para pra acertar. Deus te defenda. E sábado, que ainda tá respingando hoje. Sábado que tá respingando hoje. Mas por que, Magno, tá doido? Hoje é segunda. Tá respingando hoje o afastamento de Aleph Manga no clube do Remo. Time que perdeu para o Santos 2-1. Primeiro tempo é o que todo mundo sabe neste ano do Remo na Série A. Joga bem. Joga bem. Cria. Envolve o adversário. Tem intensidade. Mostra desenvoltura. Cria alternativas. Mas é o Remo, é o time que não sabe fazer gol. O Remo é um time que não sabe fazer gol. É um parto, meu amigo, o Remo para fazer um gol nesse Campeonato Brasileiro, que é impressionante. É um parto. É uma dificuldade abissal. E aí o que acontece? Remo martela, vai, tenta. O adversário vai lá e faz gol. É impressionante. São vários jogos que isso já aconteceu. Vários jogos. E aí o ponto. Aumenta, né, o fervor do ânimo dos jogadores. Cajadão no destaque. Teve discussão no vestiário. Já teve no gramado, né, do Manga com o Marlon. Teve no vestiário também. E o que acontece? Manga está afastado. Está fora dos planos do técnico Thiago Carpini. Não vai mais utilizá-lo. E um ponto bem interessante, sabe, que há um ano atrás, literalmente numa data como hoje, ele era afastado da equipe do Avaí. Ficou treinando separado. E eu lembro quando o Marcos Braz, que fez de tudo para trazer o Manga, que já tinha recusado o Remo uma vez, ele fez de tudo e conseguiu. Como ele fez tudo para trazer Carlinhos, para trazer uma porrada de jogador ruim. O planejamento errado do Remo já começa ali com a pessoa de Marcos Braz. Trazendo essa carrada de jogador ruim e não renovando com o Guto Ferreira. Essa é a questão. Ponto. Então, o Manga apresentou resultados alguns jogos? Sim. Fez gols importantes? Fez. Só que há tempos o Manga não está entregando absolutamente nada. O que ele faz em campo, ninguém sabe. É um... sei lá. Ele entra no segundo tempo, o técnico coloca ele fazer uma função. Nem ele sabe qual é a função que ele faz. E aí, resulta agora essas questões. Está afastado. E olha que, assim... só vai falar, mas ele reclamou do Marlon, que o Marlon falha, ele erra ali na marcação do gol. Ok, beleza. Só que não é a primeira vez. Ele já discutiu com o Patrick em alguns jogos, discutiu com o Jajá em alguns jogos. E agora, dessa vez, passou 2 dias do Carpini. 2 dias o técnico Thiago Carpini aqui em Belém, comandando o Remo. Quando na primeira situação que ele veio, ele... não, não quero, tá fora. O que ele fez em vários jogos do Campeonato Brasileiro com o Condé, que passaram a vista grossa, em 2 dias o Carpini falou, não, não quero, tá fora. Tá correto, técnico. Tá correto. O Remo tem 10 jogos para reverter a situação. 10 jogos. Vai voltar a campo só daqui a 17 dias contra o Grêmio. Que vai ter a data FIFA agora, vai parar e tudo. Então vai ter 2 semanas de treinamento. Ou ele vai fazer milagre com esse elenco do clube do Remo. O time voar. E chegar ao objetivo de 7 vitórias em 10 jogos. Sendo que em 28 jogos o Remo só venceu 5. Ou vai só adiando chegando a tentativa, a possibilidade de chegar ao rebaixamento. 989-53-1583. 989-53-1583. 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Magno, boa noite. Wagner da Cidade Nova. Manga já não vem fazendo nada em campo. É verdade. O Marlon vai falhando direto. Rapaz, o Marlon tá falhando, Wagner da Cidade Nova, desde o jogo Remo e Águia pela Supercopa Grão-Pará. Primeiro gol do Águia. Isso lá em janeiro. Foi uma falha do Marlon. Não tem a sorte. Manda um abraço pro time Amigos da Bola da Cidade Nova. Abraço a todos aí. Valeu, amigos. Magno, boa noite. Eu acho que o time que quer subir não pode entrar com certos jogadores, como o Thiago, né, Lucas Cardoso. Esse cara é péssimo como jogador de futebol. Cleiton Pego, que não quer mais jogar no Paysandu. E quem quer jogar, o treinador não põe no caso. Que é o baixinho na divisão de base. Ele está falando sobre o Thalisson no caso aqui, né? Aí põe o Lucas Cardoso. Tenha paciência. Edson da Silva de Santo Isabel do Pará. Boa noite, Magno. Você sabe me dizer por que o Remo mandou o Klaus embora? Ele era muito melhor que o Marlon.
1: Isso é verdade! Isso é verdade!
0: Anderson na Cidade Nova. Anderson, o Klaus, ele era um zagueiro de respeito no clube do Remo. Um zagueiro de respeito. Ele saiu do Remo porque ele foi negociado com o Operário do Paraná. E aí, o que acontece? Remo preferiu ficar com o Léo Andrade. Mais um que o Brás trouxe, tá? Léo Andrade. Que não faz nada no Remo. Tá só ganhando e treinando e ficando no banco. Mas não faz nada. Boa noite, Magno. Nós, torcedores do Paysandu e Remo, não devemos nos iludir. Já deu. Nós, torcedores de Paysandu e Remo, não devemos nos iludir. Já deu. A barca já foi. Ney Ribeiro, do bairro de Fátima. É, Gadei. É complicado, viu? Léo Oliveira, do Bengulo. Boa noite, Magno. Não é que os jogadores do Paysandu não prestem. O problema é que eles são limitados demais. Mas eu acredito que vai se classificar. Léo, isso eu venho falando há muito tempo. O Paysandu chegou no limite. Precisava contratar. Sérgio Ferreira, Magno, boa noite. Tá não mandando mensagem aqui ainda, né? Bora ver o que vai mandar ainda. Quem mais? Deixa eu ver aqui. Boa noite, Magno e equipe clube. Pode abençoar a todos. Nilson Paysandu do Pará. Magno, Nossa Senhora de Nazaré nos abençoa, mas não joga. Esses jogadores atuais do elenco do Paysandu, só porque ganharam 3 títulos esse ano, já penso que ganharam tudo. E o principal objetivo do time, que é o acesso à Série B, não vem até agora. Pois o nosso time, quando dava sangue, não tinha atitude que segurasse o Paysandu no ano de Libertadores, só não foi campeão. Júnior, junto com o jogador... E Arlen, Nilson da Piedade. Abraço, Nilson. Abraço pra você. Quem mais aqui? Tá mandando mensagem. Magno, boa noite. Essas desculpas dos jogadores do Paysandu sobre o campo, eles te convencem? Não. Ontem jogaram na Curuzu e não ganharam. E agora, qual foi a desculpa que tu acha? Boa noite, bom programa pra você e toda a equipe. José Souza. Levaram o jogo pra Curuzu porque... O Mangueirão era isso, era aquilo. Porque a Curuzu cedeu o Caldeirão. Cara, a Curuzu cedeu 10 mil pessoas ontem. 10 mil. E agora? Magno, boa noite. Alemão no remisso da Pratinha 2. O Remo tem que mandar alguns jogadores embora. Magno, boa noite. Afastar o Manga. Afastar o Manga. Benasson, Magno, boa noite. Fala pro técnico do Remo treinar chute de fora da área. Ninguém no Remo chuta mais. Lúcio do Sacramento. Pior que o Vitor Bueno ia fazendo um golaço de falta. O goleiro do Santos que fez a defesa. Fala, Magno, boa noite. Rafael de Joinville. Torcedor do Paysandu. Ficar alimentando o sonho de acesso é que nem um cara alimentar a volta de alguma ex... Que nunca vai voltar, Jesus amado. Magno, boa noite. O Manga foi afastado pela discussão com o Marlon, foi isso mesmo? Além disso também, né? Só que não foi a primeira discussão que teve, então foi reincidente. E o negócio também teve pega no vestiário, né? Pelo menos é a informação que a gente tem. Roberto, bora faturar. Na volta tem mais aqui na Poderosa
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0: De volta no seu rádio, 22 horas e 46 minutos, 10 e 46 da noite. 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Bora com mais gente que quer falar com a gente. Diz aí, torcedor, dá teu recado, boa noite.
1: Fala, Magno, boa noite. Renan aqui de Castanhal. Magno, como é que a direção do Clube do Remo, presidência, deixa o Povida e manda embora o João Pedro? João Pedro muito mais esforçado do que o Povida, comparando um com o outro. Aquele Povida não vale nada. E todos os jogos que ele entra, ele não faz nada. Aquele cara parece estar morto.
0: Nossa, é horrível, é ruim demais.
2: Boa noite, Magno.
0: Boa noite.
2: É o Fábio do Vila Cefé. É verdade que tá rolando um ódio aí, o Manga tá numa festa aí. Talvez isso deve ter culminado, né? Não acontecido, né? Verdade que esses caras fazia tempo que não aparecia, só fazia raiva. Mas enfim, o Remo fez várias besteiras, dispensou o Cláudio, dispensou o Diego Hernandes. Tem certas coisas que foram desastrosas. E no final paga-se o preço por isso, né?
0: É verdade. Bora lá,
3: boa noite, Magno Fernandes. Giovanni Bahia aqui de Outeiro. Magno, o Remo, ele subiu pelo milagre. Subiu para a Série A. O bom é que o Remo conseguiu o CT dele, centro de treinamento, pagou suas dívidas, deve ter dinheiro em caixa.
4: Tem.
3: Entendeu? Então, o que vai ser bom pro Remo? Ele cair para a Série B, já vai estar com o CT, vai estar sem dívida, suas dívidas tudo paga, entendeu? E ainda tem um bom dinheiro na Série B. Porque, Magno, não entendo, as pessoas ficam falando, porque o Remo vai cair, Antigamente, Remo e Paysandu, o sonho de Remo e Paysandu era estar na Série B, entendeu? Aí agora, o Remo tá na Série A, aí parece assim que caiu um avião em cima, explodiu todo mundo, porque não pode cair para a Série B, sendo que a Série B antigamente era um sonho de Remo e Paysandu. Então eu acho assim, que agora, o Remo caindo para a Série B, o Remo vai voltar depois para a Série A, mais estruturado, mais experiente,
0: cascudo.
3: Esse ano fez muita besteira, mas assim mesmo, ainda tem bastante renda ainda para o Remo, então dá para ele ficar de boa ano que vem na Série B, entendeu? Aí sim, já vai subir com o centro de treinamento, já vai estar bem estruturado. Um grande abraço.
0: Valeu, amigo, vou com mais um, fala aí.
5: Boa noite, Magno Fernandes. Aqui é Dori Edson, do bairro do Mar.
0: Fala, Dori Edson.
5: Clássico na Série B. Tá difícil, mano. Tá difícil. Bom trabalho pra todos aí.
0: Valeu, amigo. Abraço. Vou com mais um.
6: Boa noite, galera das últimas do esporte. Deixa um recado aí pro Marlon, né? Marlon é um zagueiro muito abaixo, né, para uma Série A. A prova é que, mesmo ele marcando o gol do Remo, né, ele falha. Ele falha, como ele falhou novamente aí no segundo gol do Santos, né. Então, mas, futebol ele traz suas consistência e não consistência, né, então... Uma coisa muito importante a gente trazer o detalhe, o profissionalismo, né? E o Marlon, ele tá devendo muito em campo. Ele tem o respeito, né, do elenco, embora mais... tecnicamente, o Marlon tá muito abaixo, né? Então, tudo isso aí resume, né, nessas derrotas aí, não colocando na costa do Marlon, mas... A zaga tá... devagar.
0: Muito.
6: Em relação ao ataque, esse ataque aí foi mal projetado por Remo. Essa janela que teve aí, a culpa desse elenco tá desse jeito, É do executivo, esse cara não faz nada. Esse
0: absolutamente é nada.
6: Não contratou ninguém.
0: Absolutamente nada.
6: É complicado.
0: É muito complicado.
6: Boa noite aí.
0: Boa noite. Vamos lá com mais um.
6: O Arthur aqui do Guamá.
0: Valeu.
4: Fala, meu amigo aí, Marcos Fernandes. Boa noite.
0: Boa noite.
4: Aqui fala do Rio do Marabá. Marcos Fernandes, eu fico pensando, né, talvez se o Remo pegou tanto dinheiro aí, tivesse tido para ele também um bainão de ter ali melhorado ali a capacidade dele, né, de ter mais torcedores, uma melhor infraestrutura para o estádio ali, né, aumentar o número de torcedores, né, uma segunda opção para o Leão, né, e em jogos decisivos, assim, como agora, precisando, né, estar bem mais perto da torcida, para dar mais essa força, porque os jogadores mesmo aí estão deixando a desejar. É, seria uma boa, né? Mas infelizmente não fizeram isso aí. E nem sei como se irá acontecer, porque pelo menos Carvalho nós vamos mesmo para a Série B, esperamos que ficamos lá e logo voltamos para a Série A. Mas um time verdadeiramente com primeira divisão, né? Um estádio bom, com maior capacidade, melhor estruturado, né? E os jogadores, né, na altura. E também ali, né, com certeza feito. Porque você treinar em um estádio da só no Mangueirão e no Bainão, não é legal que chegue, acaba com o gramado. Espero que esse CT venha para treinar bons jogadores, para aprender a chutar gol, a fazer gol de falta, de pênalti, né? Esse projeto. Infelizmente, essa é a verdade. Boa noite.
7: Valeu, amigo. Abraço. Vou com mais um. Fala aí.
8: Boa noite, Magno Fernandes. Boa noite, nosso operador de áudio. Aqui quem vos fala é o David Silva, aqui do bairro do Mar. Fala, aqui David. Na Costura. Opa. Do ladinho da torre da RBA. Torcedor do Clube do Remo. Torcedor consciente, tá? Sou apaixonado pelo meu clube, amo o Remo, mas não sou fanático. Eu sou um torcedor consciente. E desculpe aqueles torcedores que vão discordar da minha opinião. Mas, das 10 rodadas que ainda falta para o Remo no máximo, consegue 3 vitórias. 3 vitórias. Pode anotar aí depois para relembrar esse áudio, tá? E o Paysandu, infelizmente também, não é isso que eu queria.
0: Fala,
8: os dois bem, tanto o Remo quanto o Paysandu. Isso é muito
0: falar.
8: Bom para o nosso futebol paraense. Paysandu, infelizmente, dessas 3 rodadas,
0: ele consegue
8: no máximo uma vitória. Infelizmente, não vai classificar para o acesso. Essa é a minha opinião. Tá? Fiquem todos com Deus e bom trabalho.
0: Aí então, bora lá.
9: Boa noite, Magno Fernandes. Magno Fernandes, deixa eu te falar. Esses dois times aí, paraense, Remo e Paysandu.
0: Eles passam logo.
9: Rapaz,
0: fecha a TV.
9: Mais fraco de que caldo de gó. Um caldo de gó ainda é mais forte do que ele. Sinceramente. Esses, pra mim, estão rebaixadíssimos. Certo?
0: Mas como o Paysandu vai rebaixar? Não, passa. Valeu, boa noite.
9: Manuel Agostinho, aqui da comunidade dos Milagres, Marituba.
0: Como é que tá rebaixado e tá disputando acesso? Me explica isso.
10: Fala, Mário, boa noite. Mais um. Felipe Tavernar.
0: Fala, Felipe.
10: Um abraço a todos os azulinos e bicolores do grupo. Olha, deixa eu lhe falar um negócio. O Pampam fala que é o talismã, mas pra mim, talismã bicolor é o Zé Maria.
0: Égua!
10: Faz o seguinte, Magno, se você for pra Limeira, leva o Zé Maria.
0: Não.
10: Anota essa. Leva o Zé Maria.
0: Não,
10: Canudos
0: não.
11: Boa noite, meu caro Magno Fernandes.
0: Boa noite.
11: Timóteo Ferrado. Meu amigo, deixa eu te falar uma coisa.
0: Fala lá.
11: Verdade, tempo é curto. O Remo perdeu pra ele mesmo, tá entendendo? Desde quando o Brás montou o time do Remo e deixou o Remo nessa bagaceira toda aí, nessa confusão de jogador.
0: Tudo bagunçado.
11: Muita perna de pau, sabe? Muito jogador perna de pau. E outro, o Manga, já vai já, eu soube que vai sair, já vai tarde, era para aquele muito tempo, não era nem ter vindo pro Remo, tá entendendo? Então são coisas assim, rapaz. A diretoria do Remo custou a ver que o Condé não dava conta de fazer um
0: demorou
11: time.
0: Demorou muito. Demorou
11: o que é que eu ia falar? Dizia que o time que jogava com o Remo era melhor, o jogador era melhor.
0: É, então, as costas, é verdade.
11: Então, no tempo que o Remo estava ganhando o jogo lá, dando porrada nesse time lá fora, é porque o Remo era time, mano. Agora não é mais time. Quer dizer que o jogador não presta? Presta sim. E tem uns aí que realmente não querem nada. Isso aí tem que. E olha, não quer jogar, não dá, não quer jogar, com meu amigo, vai embora. Pode ir, vá com Deus, que Deus já acompanha pra lá e tal. Mas pede pra ir embora, mano. Não quer jogar, pede pra ir embora. Boa noite, meu irmão.
0: Valeu, abraço. Vou com mais um.
12: Boa noite, Magno Fernandes. É seu amigo Marcos Nascimento aqui do bairro da Estrela, em Castanhal.
0: Fala, amigo.
12: Tá? Por sinal, você está ausente aqui, viu? Compareça.
0: É verdade.
12: Ô, Magno.
0: Tem uns dias.
12: É, no início do ano, eu, participando do teu programa, eu disse que era muito bonito, muito legal esses títulos que o nosso Paysandu conquistou, né? É, campeonato regional, ainda não tinha ganho a Copa Verde. Mas eu dizia que o foco era a Série C, tá? Até porque o clube estava numa, está numa recuperação judicial. E para aqueles credores, é, se torna, de certa forma, um assinte quando a instituição, no caso o clube aí, é, tem gastos não focados na quitação das dívidas. E o Paysandu agora, nesses últimos tempos aí, rasgou todo aquele discurso de contratar jogador comprometido, que fosse jogador que fosse honrar a camisa, trouxe um bocado de bonde aí em cima da hora, porque viu, tá entendendo, que é, se tivesse mais uma rodada da fase classificatória, o Paysandu estaria fora. Só que eu sou otimista, Magno, e eu vejo que o Paysandu teve mais êxitos, mais acertos do que erros, tá? Só que isso pode ser jogado tudo por água abaixo se o clube não focar novamente o ano de 2027, tá? E o ano de 2027 passa novamente por austeridade, tá? É, fazer um time competitivo, tá? Para disputar uma Série C agora com menos dívida, com menos comprometimento, e em 2028 pensar numa Série B, tá? Não adianta fazer o que o Paysandu está fazendo agora nos últimos 3 meses, que é só jogar dinheiro fora. Esse é meu pensamento. Grande abraço e boa noite a todos.
0: Valeu, amigo. Bora lá com mais um.
13: Boa noite, Magno Fernandes. Tudo bom? Quem está falando aqui é o Júnior, aqui da Cidade Nova.
0: Fala, Júnior.
13: E Magno, oi. Com essa notícia aí do Aleph Manga, né, que foi afastado, tem dois amigos remistas que ficaram tristes, que são fã dele, viu? É, meu amigo Cleidson e o Theo. Mas é isso aí. Vida que segue, né? Vamos entrar com o Polveda titular.
0: Nossa senhora! Não, ele, tá ele foi expulso. Deus
14: boa
0: te
14: noite,
0: defenda.
14: Fernandes, boa noite a todos.
0: Boa noite.
14: Boa noite, Fenômeno Azul. O único representante do Norte, Centro-Oeste, quem está passando no Nordeste na Série A.
0: É,
14: só queria uma coisa desse treinador e dessa diretoria aí. Com certeza lá também compactuava com isso. É, o Aleph Manga jogou praticamente todos os jogos. É, e fez o quê?
0: Vários jogos. É,
14: a gente está discutindo aí e sendo ganancioso, porque tinha bola, que era para ele tocar e não tocava. É ganancioso. É, não via quando ele fazia gol.
0: Aquele pênalti, Remo e Grêmio.
14: Os jogadores ali se abraçaram, um ou outro que ia. Eu só quero que esse treinador aí dê a oportunidade pro Tico. É a vez do Tico agora.
0: Já foi a primeira vez, né?
14: Já que o Manga foi afastado. Então faz com o Tico o que fizeram com o Manga. Dá a oportunidade para ele jogar o jogo todo, todos os jogos restantes aí, para pegar a minutagem e pegar a experiência. Tá? Então, que coloque o Tico no lugar do Manga para jogar praticamente todos os jogos aí. E começando desde o primeiro tempo. Ou então, pelo menos, entrar no intervalo. Porque o jogador vem de fora, ganha várias e várias chances de mostrar seu futebol e não mostra. Enquanto os da casa ficam aí parados, E Tico com contrato renovado até 2000 não sei quanto. E não dá pra entender.
0: É um ativo
14: do clube que não bota ele pra jogar.
0: É,
14: né? Os de fora, parece que são rei. Os da casa são PB. Marco Freire da Terra Firme.
0: Valeu, amigo. Bora lá com mais um. Fala aí, torcedor.
15: Fala, Magno, que é de Capitão Poço. Fala pra esse bando de chorão e do Remo aí. Procurar.
0: Fala do teu time. Passa, Roberto. Passa, pode passar. Vamos lá.
16: Boa noite, meu amigo Magno. Boa noite a todos da Rádio Clube. Magno, se nós formos analisar a campanha do Clube do Remo, o Clube do Remo não perdeu nenhuma goleada.
0: Nenhuma. Jogando bem quase todos os jogos.
16: Eu acho que a gente está pagando preço, porque nós estamos precisando de um matador, né? Aquele cara de definição. Você não acha que foi um erro muito grande ter deixado embora o Pedro Rocha? É porque a gente precisa, por mais que um jogador, olha, por exemplo, o Gabigol no jogo de sábado nem apareceu, entendeu? As únicas duas vezes que ele apareceu foi no toque que ele fez com o Rony, que o Rony fez o gol, e depois o próprio Gabigol fez o gol, entendeu? Então a gente está precisando desse cara, por mais que não seja o destaque do jogo e tudo, mas que defina o jogo, entendeu? É isso que a gente está precisando. Mas enfim, vamos levantar a cabeça aí, tá difícil, mas não sei nem o que te falar sobre permanecer na Série A, né? Um abraço aí do seu amigo Carlos Moreno, do bairro do Tenolé.
0: Valeu, amigo. João Pedro tá fazendo falta no Remo, por incrível que pareça.
15: Boa noite, Magno.
0: Boa noite.
15: Carlos Alberto.
0: Fala, Carlos.
15: Maracangalha.
0: Opa.
15: Torcedor do Paysandu. Que tristeza este ano, nós torcedores, não só do Paysandu, como do Remo também, passamos o período de futebol que está chegando ao final, apenas nos encarnando por derrotas, alegrias, nada. Mas também pudera. Os dois só trouxeram jogadores ruins, aí não tem como. Um abraço, bom programa para você e sua equipe.
0: Valeu, amigo, abraço, vou com mais um. Fala, torcedor.
17: Fala, Magno Fernandes, boa noite. Valci de Castanhão.
0: Olha, rapaz. Ah, lá.
17: Eu te falei, né? Eu ia pedir muito para Nossa Senhora de Nazaré a gente ganhar esse jogo. Mas ia ser difícil, tu sabe.
0: É verdade.
17: Ainda bem que a gente não perdeu. Outra coisa, sempre eu te falar. O Pablo Benhaim é um bom jogador, mas na posição dele.
0: É, ele foi bem de meia.
17: O Sr. Júnior Rocha botou ele na posição dele só uma vez contra o Guarani. E o cara arrebentou.
0: Exatamente, bem lembrado.
17: Aí tá, de lá pra cá, quando ele botava, o cara era no ataque, o cara não rendia, não é atacante. Foi 11.
0: Foi muito mas, bem. Foi muito bem o Benhaim.
17: O cara foi o melhor jogador.
0: Verdade, muito bem.
17: Do time. Só que, infelizmente, no segundo tempo, o seu Marcelo já deu uma mancada. Tirou. Então, assim, jogou bem ontem. Tirou o melhor jogador, o Pablo. O Pablo pediu para sair, estava cansado. E o Marcinho. Aí encheu o time de atacante. Eu pensava que o time ia atacar. Foi recuar. Bom, já que ele queria fazer isso, botava mais um zagueiro, né, cara? Para segurar. Aquele moleque lá, o... que joga com a pinta. Aquele jogo de hoje, no segundo tempo, era pra ele, porra. Com a zaga da Inter de Mineira, é uma zaga pesada. Então, o Cri também era pra ter... uma zaga pesada. Então, o Cri também era pra ter...

0: rodoviária aqui e dá uma porrada na Brusque. Estão caindo de produção.
1: Três vitórias!
0: Brusque, né? Rodoviária não, tá mais cascuda, ganhou o jogo lá de virada, mas o Brusque tá vacilando aí, né? Minha opinião é essa. Boa noite, Magno.
1: Rapaz, olha aí. Paulo Sérgio, é o nome dele esse mesmo, né? Paulo Sérgio. Três jogos, três vitórias, viu? Olha. Botei quente agora no com essa opinião. Senti firmeza. Eu vou com os dois últimos aqui. Fala, torcedor.
2: Fala, Magno. M. Paissandu, mano. Nem Nossa Senhora de Nazaré, nem reza braba da gente nesse dois times aí.
1: Tá feio.
2: Se pegar esses dois times e formar um, ainda não dá certo. Se pega esses 10 minutos que vem jogar aqui,
1: tá feio.
2: Só pra jogar, só pra ganhar dinheiro.
1: Tá
2: porque
1: feia
2: aqui no Norte é mamado pra esses jogadores do Sul aí. Ah, ninguém se esforça, ninguém dá nada, nem tem amor pelo clube aqui, meu irmão. Mas é assim mesmo, quando essa diretoria não queria vergonha na cara, tá entendendo? O nosso futebol só tem torcida mesmo, porque time não tem mesmo.
3: Fala, meu amigo Magno Fernandes, boa noite, quem fala aqui é o Diego Barreto. Magno Fernandes.
1: Oi.
3: Dois erros de início de temporada do Remo. Ter deixado o Caio Vinícius embora. O Caio Vinícius
1: jogava
3: com
1: bola.
3: Pé só. Nossa. Joga melhor do que Patrick e Zé Wett.
1: Nossa senhora.
3: Cara,
1: disparado.
3: Pegava o salário desses dois
1: camaradas
3: e pagava o Caio Vinícius. Pagava o Caio Vinícius. Né? Outra.
1: Parabéns, Pedro, ao Braz, né?
3: Traz o Poveda e o Tagliari. Pega o salário do Poveda e Tagliari e paga o Pedro Rocha pra ficar. Sabe aquelas. E do Manga também. Sabe aquelas indecisões do Manga na hora de finalizar?
1: Pedro aquela Rocha batia.
3: Todas aquelas
1: bolas ali,
3: a maioria
1: batia.
3: Pedro Rocha tinha pra ficar safado.
1: Exatamente.
3: Entendeu, meu irmão?
1: Exatamente.
3: É um protesto aqui. E aí é tentar lutar, cara. Lutar até o final. Em casa não deu certo. É tentar pegar aí acredito que 80% desse elenco e montar pra segunda divisão. Né? Pra não desmontar todo o clube, todo o time. E tentar montar o outro de novo. Porque se acontecer isso, meu amigo, é rebaixamento na Serra. Pra Série C.
1: Oh. Bom, com essa, seu Roberto, bora faturar. E na volta tem mais na Poderosa.

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0: Maravilha, Givaldo, no seu rádio aqui na Clube. Você ligado com o somzão da Poderosa. 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Bora iniciar o giro. Falando do Leão, me conta como é essa situação no Manga. Diz aí, ranqueado.
1: Remonta o Cacheado.
2: Boa noite, um grande abraço, meu caro Mangueiro Fernandes. Um abraço a todos ligados aqui na Poderosa Rádio Clube do Pará, nesta segunda-feira melancólica depois de um sábado ruim para o Clube do Remo. O Remo que cumpriu mais uma rodada no Campeonato Brasileiro, 27ª rodada. O Clube do Remo perdeu para a equipe do Santos Peixeiro, jogando com mais de 23 mil torcedores no Colosso do Bengui, o Mangueirão. O Remo que começou bem em primeiro tempo, jogou bem e de repente no segundo tempo desandou. Jogadores pediram para sair, né? Já foi falado aqui, daqui a pouquinho o técnico fala conosco aqui novamente, o técnico, o Thiago Carpini, que estreou com o pé esquerdo, não estreou bem no Campeonato Brasileiro, né? E perdeu. Perdeu, desanimou muito o torcedor do Clube do Remo. Remo tem agora 10 jogos a cumprir na competição. O Remo aumentou o número de derrotas, passou para 15 derrotas, não sai desta posição, 19ª colocação, com 23 pontos. O Chapecoense já encostou no Clube do Remo, está com 18 pontos. Olha só, para você ver como estão as coisas, né? O Internacional com 28, o Grêmio com 29, o Vasco com 31, Mirassol com 32 e o Clube do Remo não sai desse lugar aí. Há 8 jogos, o Clube do Remo continua na mesma situação. Isso entristeceu demais o torcedor do Clube do Remo, o torcedor do Fenômeno Azul, que é a maior torcida do norte do Brasil e de toda a Amazônia Legal. E a representação será do Clube do Remo na próxima quarta-feira. Inclusive, o nosso Bola de Ouro Cacá criticou. Por que que a representação não foi hoje, né? Já que o jogo foi sábado, ganhou domingo, ganhava também, até mesmo na terça-feira, né? Mas teve crítica do nosso Bola de Ouro com relação à reapresentação do Clube do Remo somente na quarta-feira. O Remo só voltará a jogar no dia 7 de outubro contra a equipe do Grêmio no Mangueirão. Olha aí, né? Se o Remo tivesse ganho do Santos, pegava agora o Grêmio aí, já dava mais um ânimo, né? Remo tem aí... O técnico vai ter aí aproximadamente 16 dias para treinar mais, conhecer mais os jogadores, treinar bem para vencer da equipe do Grêmio, né? Então, houve um desânimo muito grande depois desta derrota. Inclusive, teve a discussão do atacante Manga, né? Mais uma vez o Manga discutindo com companheiros, teve aquela discussão com o Patrick e agora foi com o Marlon, né? E o negócio foi mais pegado, né? Depois no gramado, teve aquele desentendimento, aquela discussão, e depois foi lá para o vestiário, meu irmão, não foi fácil não. E a diretoria do Clube do Remo achou por bem afastar do elenco o Manga. O atacante Manga, portanto, não vai se reapresentar para treinar com o grupo na próxima quarta-feira. Ele, como tem contrato com o Clube do Remo, se não houver nenhum acordo do empresário dele com o Clube do Remo, ele vai ter que treinar em outro horário, né, como está treinando outros jogadores, estavam treinando alguns jogadores, treina em outro horário até acertar as contas com o Clube do Remo. Então, Manga, ele não faz mais parte do elenco do Clube do Remo. Agora, a diretoria do Clube do Remo pode até ter já anunciado aí oficialmente, né? Se não, anunciar oficialmente essa decisão por parte da diretoria. Vamos aguardar o que é que vem por aí. 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Olha, o clube do Remo, no primeiro tempo, né, sábado, teve chance de fazer gol, né? E o Rony, que mais uma vez marcou com o clube do Remo, marcou pela Copa do Brasil e marcou no sábado, na mesma trave. Conversou comigo domingo no Gastando a Bola, disse que não comemora, é onde ele se criou, no clube do Remo, né? Quem sabe um dia ele voltará a envergar a camisa do clube do Remo. Ele joga agora com a camisa 33 lá no Santos. Um bom menino, o Rony, que venceu na vida como atleta, está muito bem, obrigado, ele me dizia, tá certo? Bom, o Tchamba, zagueiro, ele viajou para Camarões, vai se apresentar lá na seleção e, logicamente, que tem esse espaço aí, de tempo aí, a seleção vai treinar também, ele voltará para recomeçar o campeonato brasileiro. O Remo tem ainda 10 jogos a cumprir neste campeonato brasileiro. Agora ficou mais difícil, torcedores do clube do Remo. Se você for pegar 10, 2 acreditam, o resto não acredita, né? 2 ou 3 acreditam. Mas a diretoria, já disse o Tonhão, ninguém joga a toalha, porque o Remo está na competição e não tem ninguém ainda definido aqui embaixo que já está definido rebaixamento, né? Até mesmo a Chapecoense já está reagindo aqui, está com 18 pontos. Agora, o técnico, o nosso Thiago Carpini, ele tem esses dias aí para trabalhar bem, né? Trabalhar, ajustar bem. Ele disse que conhece alguns jogadores, poucos jogadores, é o que tem. Alguns jogadores estão saindo do departamento médico, né? Que é o caso do Mike, o caso do atacante, o Jajá, né? E outros jogadores aí que, né, que não estavam relacionados. Então vamos torcer que neste retorno do clube do Remo, que depois das datas da FIFA, né, depois das datas, que o clube do Remo possa ter sucesso. Na Copa do Mundo não teve, o Remo estava bem antes da Copa do Mundo chegar, né? Venceu aquele jogo 1-0 em cima de São Paulo. Aí depois da Copa do Mundo, quando voltou, meu amigo, um desastre, está aí o Remo nessa situação, não sai desta posição tão incômoda que é a zona de rebaixamento, apenas com 23 pontos. Então agora, quando retornar a partir do dia 7 de outubro, quando recomeça o Campeonato Brasileiro, o Remo na 28ª rodada vai enfrentar a equipe do Grêmio, tomara que o Remo dê uma encaixada aí. Tudo é possível, mas ninguém acredita, né? Na volta, se voltar o Remo encaixar 2, 3 vitórias seguidas, ninguém acredita. Mas no futebol tudo é possível, meu amigo. No futebol tudo é possível. 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Vamos ouvir aqui o que falou o técnico, nosso Thiago Carpini, ainda falou no jogo de sábado, depois da partida. Fala aí, Carpini.
3: Foi muito importante, né, o jogo para a gente conhecer de perto os atletas no jogo, nos 90 minutos. Claro que o dia a dia ele também é importante para a gente entender melhor características. Uma coisa é você assistir de casa e acompanhar, outra coisa é o treino, outra coisa é o jogo. Então, foi muito válido. Algumas conclusões já ficaram bem claras para mim, né, de situações que a gente precisa evoluir. E, na minha opinião, são em todos esses aspectos, né, o mental, o físico. Mas eu fiquei contente com bastante coisa que eu vi no jogo de hoje. Nós tivemos um treino só na quinta-feira, ontem foi véspera, não fizemos muita coisa. E eles conseguiram assimilar bastante coisa. A gente enfrentou uma grande equipe e tivemos ali uma posse interessante, pouca finalização, então agora a gente ajustar essa posse com mais efetividade, agora entendendo melhor as peças, o que nós temos em mãos. Hoje tivemos poucas opções também para poder mexer por ausências no departamento médico, então tudo isso é claro que são dificultadores, mas isso não estou aqui para me justificar, dando desculpas em relação a isso. Bom, em relação às modificações todas, foi por necessidade, todos eles pediram modificações, o que vocês viram eu também vi, o Pico estava muito bem no jogo, uma pena que ele não sustentou e pediu para sair, o Zé pediu para sair, o Vitor pediu para sair, o Galeano pediu para sair, o Bueno pediu para sair, eu preciso mexer. E aí eu estou conhecendo o elenco, então eu preciso oportunizar todos. Hoje eu não tinha o Patrick, tinha o Janderson, né? Hoje eu não tinha o Jajá, tinha o Tico. É o elenco, é o que eu tenho, e eu vou utilizar todos e vou tentar tirar o melhor desses atletas e dar oportunidade a todos. A seleção é natural, cada um agora vai ocupando o seu espaço. E a gente, como eu disse, a gente segue convicto, confiante. É um sentimento de frustração, porque seria muito importante para nós, muito importante, principalmente na parte emocional, psicológica, uma vitória hoje, né? Vamos se dizer, como se fosse uma reestreia, né? um novo ciclo, né? Depois da troca do comando. E ver um estádio tão cheio, né, a torcida tão apaixonada, foi uma atmosfera, foi uma experiência muito legal para mim, não, já tinha visto de longe, mas vivenciar isso foi muito bacana, e a gente queria dar esse presente para o nosso torcedor. Infelizmente não aconteceu, mas a gente segue trabalhando, vamos buscar na próxima rodada.
2: Muito obrigado, está aí portanto o Carpini, quando receber a rapaziada aí na quarta-feira, vai começar a trabalhar o time, né? Ele gostou de ver o time no primeiro tempo, até ele falou agora aí, né? Primeiro tempo foi bom, ele precisava conhecer, sentir uma partida desse novo time do Clube do Remo que está aí. Novo não, né? É do velho time do Clube do Remo, e o novo é o treinador, né? Mas quem sabe ele pode fazer outras mudanças. Vamos aguardar o que é que vem por aí. Deixa eu falar aqui com relação ao auxílio de Nossa Senhora de Nazaré. A diretoria do Remo pediu, nós vamos divulgar aqui, ainda mais que é da nossa Santinha, né? Nossa Senhora de Nazaré. Então, para quem vai para a trasladação na sede social do Clube do Remo, os preços dos ingressos para vocês, torcedores que assistem a trasladação e o Círio de Nazaré. Então, sábado, na trasladação, preço dos ingressos, 160 uma arquibancada e 210 a cadeira. Para domingo do Círio, uma arquibancada vai custar R$220 e uma cadeira R$270. Vendas pelo site a Tiquize, né? Aquele site que você compra os ingressos quando vai para jogos do Clube do Remo no Mangueirão. Portanto, é o Clube do Remo com mais repouso na terça, voltando só na quarta aos trabalhos. Já já eu volto com a agendinha do Clube do Remo, aqui nas últimas, meu caro Magno Fernandes.
0: Amadorismo, Manuel dos Santos Alves. Campeonato Paraense de Voleibol, resultados do final de semana. Sábado, no ginásio do CT Vôlei, pelo Sub-14 Feminino. Assembleia Paraense 3, Clube do Remo 0. E ontem, também pelo Sub-14 Feminino, no ginásio do CT Vôlei, Clube do Remo 3, Tunaluso 0. Ontem, também pelo torneio Libório Barreto de Voleibol Master, no ginásio do CT Vôlei, para 35 anos. Feminino, Tuna 2, Vôlei Companhia 1. No 35 anos masculino, ADP 2, Vôlei Sistema 1. E no 40 anos masculino, VPA 2, Vôlei Sistema 0. E ADP 2, CP Vôlei 0. Taça Brasil de Futsal Sub-8 da Divisão Especial. Encerrada ontem em Campo Grande do Mato Grosso do Sul. O Fluminense do Rio de Janeiro foi o campeão, derrotando São Paulo na decisão por 3-0, ao passo que o TJR-10, representante do Pará, fez 4 jogos, ganhou 1 e perdeu 3. Com isso, terminou a Taça Brasil em 7º lugar. E apesar da fraca campanha, conseguiu garantir a vaga do Pará na divisão especial para a Taça Brasil Sub-8 do ano que vem. Torneio Internacional de Voleibol Feminino, disputado sexta e sábado na Arena Guilherme Paraense. Sexta-feira, Gerdau Minas 3, Alianza Lima do Peru 1 e Osasco 3, Fluminense 0. E sábado, Fluminense 3, Alianza Lima do Peru 1 e na decisão do título, Gerdau Minas 3,
4: Osasco 1. A classificação final ficou: o Gerdau Minas campeão, Osasco vice, Fluminense terceiro lugar e Alianza Lima do Peru na quarta colocação.
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7: Campeonato Paraense de Futebol do Interior, Sub-17, decisão, sábado, 16h30, no estádio Caborezão e Vista Alegre, em Dom Eliseu e Marabá. A competição é organizada pelo DCM, Departamento de Competições do Interior. Os doutores Bruno Jordão Monteiro e Camila Barros de Souza foram nomeados procuradores da 2ª e 3ª Comissão Disciplinar do TJD Pará. O mandato irá até o dia 31 de agosto de 2028. O presidente da FPF, Ricardo Luque Pou, está nos Estados Unidos. Em Nova York, participou do congresso Climate Week Nova York, ou seja, a Semana do Clima de Nova York, uma espécie de pré-COP. O congresso é um dos encontros globais sobre sustentabilidade, inovação e transformação. Ricardo Luque Pou foi um dos palestrantes e abordou o tema: o futuro do esporte, sustentabilidade, investimento e legado. Na volta ao Brasil e ao Pará, será definido sobre o nome do novo presidente da Comissão Estadual de Arbitragem e também sobre o Congresso Técnico do Campeonato Paraense de Futebol Profissional da Série 1. A Comissão Estadual de Arbitragem intensificou o curso de arbitragem nos municípios de São Miguel do Guamá, Monte Alegre, Capanema, Igarapé-Açu e Vigia. No roteiro, os municípios contemplados serão Nova Esperança do Piriá, Gurupá, Marapuani e Santa Cruz do Arari. É a FPF levando a atualização para os árbitros dos municípios do estado. A diretoria do Águia de Marabá lançou camisa oficial festiva em homenagem à Nossa Senhora de Nazaré. O lançamento aconteceu na loja do clube, no centro da cidade. Já está à disposição dos torcedores em toda a cidade de Marabá. O diretor de competições da FPF, Del Filho, esteve no Rio de Janeiro representando a federação na reunião das ligas. Reunião que aconteceu na Confederação Brasileira de Futebol. Mudanças foram aprovadas, principalmente nas séries A e B do Campeonato Brasileiro. 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Zé Francisco, presidente, um sindicalista a serviço do povo. 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No Campeonato Brasileiro da Série A, em sua 29ª rodada, dia 7 de outubro, uma quarta-feira, 19h30, no Estádio Olímpico Mangueirão, Clube do Remo e Grêmio de Futebol Porto Alegrense. Na classificação, o Clube do Remo é o 19º colocado com 23 pontos. No Campeonato Brasileiro da Série C, segunda fase, quarta rodada, sábado, 19h30, no estádio Major Levi Sobrinho, em Limeira, São Paulo, Inter de Limeira e Paysandu. Na segunda fase deste Campeonato Brasileiro da Série C, pelo Grupo B, o Paysandu é o quarto colocado com um ponto conquistado. No Campeonato Paraense de Futebol Profissional, Série 3, fase classificatória, quinta rodada, Pedreira 1, Vênus 2, Tesla 2, Pinheirense 2, Vila Rica 2, Belenense 2, Altamira 0, Gavião Cricategê 1. Pela sexta e última rodada da fase de classificação, quarta-feira, 15h30, no Seju Campo 1, Smack Pedreira, com Rosilda Lopes Cardoso. No Seju Campo 2, Paraense Tesla, com Giovanni Melo de Oliveira. No Seju Campo 3, Esporte Belém Vila Rica, com Alexandre da Costa Xavier. E no estádio Rosenão em Paraupebas, Paraupebas e Altamira, com Flávio Ascensão. A classificação apresenta os seguintes números. No Grupo A, Vênus e Pedreira, 7 pontos. Smack 1. No Grupo B, Pinheirense, 7 pontos. Paraense 4 e Tesla 3. No Grupo C, Belenense, 7 pontos. Esporte Belém 6 e Vila Rica 1. No Grupo D, Gavião Cricategê, 10 pontos. Paraupebas 4 e Altamira 0. Estão classificados para a segunda fase. Vênus, Pedreira, Pinheirense, Belenense, Esporte Belém, Gavião Cricategê e Paraupebas, restando apenas uma vaga entre Paraense ou Tesla. Na Copa Pará de Futebol Feminino, Sub-17, quinta rodada, Cabanos 0, Clube do Remo 3, Tiradentes 4, Carajás 0, Paysandu 8, Boca Juniors 0. A classificação apresenta os seguintes números: Clube do Remo 15 pontos, Paysandu 10, Tiradentes 9, Carajás 5, Cabanos 4 e Boca Juniors 0. Os confrontos da segunda fase, a semifinal, acontecerão da seguinte maneira: quinta-feira, 15h30, no Seju Campo 1, Clube do Remo e Carajás. No Seju Campo 2, Paysandu e Tiradentes. O jogo final entre os vencedores acontecerá no domingo, dia 27, às 15h30, provavelmente no Seju Campo 1. São as novidades da FPF aqui no programa As Últimas do Esporte, falando sempre em nome de farmácia e consultório médico popular Teofarma. 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Aqui na Clube, segue As Últimas do Esporte. Eu volto já já com a Agendinha. Até já.
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10: Tinho Menezes.
9: Maravilha, um abraço para você, Magno. Chegando aqui do Sou das Últimas do Esporte para falar do Paysandu Esporte Clube. O papatito do Norte, Papão da Curuzu, que ontem se apresentou e não conseguiu sair do empate. De 2-2 com a equipe da Inter de Limeira, Paysandu com volume, Paysandu com pegada, Paysandu com marcação alta no primeiro tempo, hein? Mas depois que fez 2-1 e com as mudanças, o Paysandu acabou se retraindo e chamando o adversário para o seu campo. Aí, meu irmão, forçou, tentou e conseguiu. Conseguiu um pênalti e o árbitro acabou não dando um muito parecido em favor do Paysandu. O árbitro não deu esse pênalti, mas o Paysandu também nem cobrou, né? Por isso que eu digo, tá faltando mais malandragem, né, do Paysandu. Tava ganhando a 42 do segundo tempo. Segura essa bola. É, fica com a posse de bola que o cara vem roubar e vai fazer falta. E você passa a mão ali no tornozelo, o departamento médico entra em campo, vai ganhando tempo, vai tirando a concentração do time adversário. Falta essa malandragem para o time do Paysandu Esporte Clube. O goleiro dizer que a bola tá murcha, trocar a bola, tudo isso é válido no futebol. Os outros não fazem com o Paysandu tem que fazer com os outros também, principalmente quando estiver na frente. É, isso é de rodagem da bola, do futebol. Será que está todo mundo começando agora? Pelo amor de Deus, tomar um gol no finalzinho do primeiro tempo e outro gol no finalzinho do segundo tempo é ser inocente demais. Muito inocente o time do Paysandu Esporte Clube, sinceramente falando. Não pode ocorrer isso. O Paysandu tem que estar ligado, tem que estar alerta, tem que estar preparado, né? E tem que estar munido de tudo nesse momento, que é o momento do quadrangular, e o Paysandu é o último colocado dessa sequência da competição. A parte de treinamento mais puxado, né? Intenso, treinamento intenso é o que está cobrando o Mazola. Treinamento intenso para ele é o que está faltando para esse time do Paysandu, para o grupo. Porque o jogador joga 30 minutos e cansa, né? Quem chegou, inclusive, que já está um bom tempo aqui, o Radley, não consegue jogar um tempo. O Pablo Baianinho não consegue jogar um tempo. Cansou ontem, estava bem no jogo, fez gol, mas cansou. Quer dizer, isso aí tem que ser corrigido o mais rápido possível, meu irmão. O mais rápido possível. É o momento que o Paysandu precisa e muito de todos os atletas. Com aquela crocância toda, naquele pique. Não pode o Paysandu ser sonolento. Não pode o Paysandu ter o atleta que não tem condição de jogar uma partida. O Nico chegou. O Nico sem condição, né? Tava parado e não tem condição de jogar 40 minutos. Só pode jogar se for ali 15, 20, no máximo. Ou seja, é complicado o negócio, viu? Complicado, mas eu acredito no Paysandu, acredito no Mazola, no trabalho firme do Mazola. Mazola, certamente, o Mazola, ele vai querer mais desse time. Não é só aquilo de ontem, ele vai querer mais, vai querer muito mais, porque ele sabe o que é Paysandu, ele sabe o que é o torcedor do Paysandu, ele sabe como é o Paysandu, ele sabe a cobrança, ele sabe o que essa torcida já teve, ele sabe que ela vai querer sempre mais. É sempre assim, o torcedor do Paysandu, quanto mais ele tem, mais ele quer. Ele quer mais. E tem que ser assim, tem que querer mesmo. Não pode ter um jogador que não conheça a história, que se esconda na hora da cobrança, que se esconda do jogo. Tem que cobrar, tem que se doar, tem que se desdobrar para dar a vitória, né? Para passar essa felicidade para o torcedor. Tá tudo em dia, fera, tudo em dia. Está em dia. Claro que o correto é pagar em dia, claro. O correto é o trabalhador receber em dia. Mas pensando no pagante do dia. Por que a gente destaca isso? Porque isso não é normal dos clubes do Brasil, o Paysandu está fazendo isso. Agora, claro que a diretoria também tem que cobrar. Tem que cobrar, a diretoria tem que cobrar, meu irmão. Tem que cobrar, se está no direito. O Maia foi muito feliz, Alberto Maia, muito feliz ontem na entrevista, quando ele disse: a nossa parte a gente está fazendo, agora falta o grupo fazer a parte dele no campo, dentro de campo. É isso, está corretíssimo, mas tem que cobrar. Paysandu que vai trabalhar amanhã de manhã, vai trabalhar na quarta, vai trabalhar na quinta, viaja na quinta tarde, na sexta se movimenta no CT do Guarani. Agora, esse negócio de não falar, preservar o jogador, não, o jogador tem que estar ciente, tem que estar sabendo da responsabilidade dele. Ele só vai saber se ele for perguntado, se ele for questionado. O negócio de preservar jogador no momento desse, então é jogador que nunca jogou num time de massa como é o time do Paysandu Esporte Clube. Não tem que preservar jogador, não. O jogador tem que saber que ele tem que dar satisfação pro torcedor do Paysandu Esporte Clube. Satisfação, a parada é essa. satisfação. Não tem esse negócio de esconder o jogador. Aí ele não vai saber o que é que está acontecendo. Ele não vai saber qual é o sentimento do torcedor que paga ingresso, que paga o plano de sócio só para ter um resultado e uma resposta de dentro de campo. E isso a gente não está tendo, né? Não tem esse papo, não. Aí é duro. Entrevista vai ter amanhã, terça. Aí na quarta não tem entrevista, vai ter na quinta. Aí pronto, a viagem. Duas entrevistas para uma semana importante do Paysandu. Eu acho que não tem nada a ver isso. Paysandu está dando um tiro no pé. Paysandu está se escondendo do seu torcedor, se escondendo da irresponsabilidade. Isso, não sou de acordo com isso. Não sou de acordo com isso. 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E o Mazola sabe que o time deu uma recuada, as mudanças não surtiram o efeito, depois que Ítalo, Marcinho e o Baianinho saíram, né, Mazola?
10: Boa noite, Dinho. Um enorme prazer revê-lo novamente. Tirando o Márcio, os outros dois pediram para sair. Estão esgotados. E nós, o Márcio, totalmente esgotado, não pediu para sair, mas a gente viu uma possibilidade de colocar mais um atacante para que a gente pudesse matar o jogo no contra-ataque. É natural, no momento desse do jogo, que haja... Por mais que a ordem não foi essa, por mais que as substituições não levaram a isso, a ideia não era essa. Né? Agora, nós temos que ter muita sensibilidade para analisar que o problema dos dois gols que nós tomamos não foi esse. Nós tomamos um gol em que o menino, o PH, espirra a bola, acaba fazendo um passe totalmente involuntário para o Getúlio, que se antecipa bem a nossa zaga, que estava muito bem alinhada. Muito provavelmente o Lucas iria cortar a bola, o Rodrigues. E o segundo gol é uma infelicidade, um erro de dois homens na mesma bola, e uma infelicidade de ter batido na mão do Renan. Acho que o resultado do jogo diz o que foi o jogo. Você é muito feliz quando você fala que hoje o Paysandu jogou a Paysandu. Esse era o comprometimento que nós tínhamos. Agora nós também temos que respeitar o grupo que nós estamos, extremamente equilibrado. Nós estamos a 3 pontos do segundo colocado. E temos confronto direto com os dois que estão à nossa frente. Né? E acho que está tudo em aberto. O que me faz acreditar que está tudo em aberto é que o Paysandu jogou a Paysandu hoje aqui. E com certeza, enquanto o Caio estiver, vai jogar sim os últimos 3 jogos que faltam. E mesmo com essa situação toda, né, nós estamos bem vivos no campeonato, principalmente pelo jogo que eu vi o meu time fazer. Acho que encaixou muito bem as peças e agora nas trocas nós vamos ter que trabalhar, vamos ter que preparar mais esse pessoal que não está com ritmo, com o famoso ritmo, que não está a jogar, que realmente está muito abaixo para essa época do campeonato.
11: tem uma partida fora de casa. E você teve praticamente uma semana para conhecer quem não conhecia e para fazer alguns ajustes. Para essa próxima partida fora de casa, você vai manter esse 4-4-2, essa forma que o Paysandu começou atuando na partida contra a Inter?
10: Vamos fazer uma análise bem profunda, temos tempo, né? O jogo tem praticamente uma semana. Vamos fazer uma análise bem profunda de todas as situações e principalmente concluir o diagnóstico do pessoal que não está jogando. Se nós temos opções melhores preparadas ou mais bem preparadas para que a gente possa fazer, se fizer, as trocas com segurança. Neste momento, nós priorizamos muito, muito a parte física, o trabalho, a metodologia, a forma de pensar o jogo é totalmente diferente. E muitos jogadores que não estão a jogar e não jogaram hoje de cara foi porque estão muito abaixo do jeito que eu gosto que o time jogue. E foi a opção pelo Pablo, foi pela mudança do sistema. Eu acho que o Pablo fez muito bem a função. Infelizmente não vinha com o jogo, né? Não estava com tanta frequência e é natural que com 70, 75 minutos de jogo aí sim apareça a falta de ritmo. Mas é aquilo que eu falo sempre, né, Dinho? Quando o cara joga mal, aí fala que é falta de ritmo. Não tem nada a ver uma coisa com a outra, nós temos que esquecer essas muletas. Ritmo é para músico. Músico é que precisa de ritmo. Atleta profissional precisa de treino. E treinar na mesma intensidade que vai jogar. O tipo de jogo mudou do Paysandu. E automaticamente vão ser utilizados aqueles jogadores que forem mais intensos e tiverem mais potência.
9: Mas olha, ajuda aqui nas últimas voltas. Daqui a pouco, na agendinha.
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12: Chegando por aqui com o noticiário do Banco de Informações desta segunda aqui dentro das últimas do esporte. Bora começar falando sobre o Corinthians, meus amigos. Muitos esperavam que ontem fosse rolar a demissão do Fernando Diniz. Na verdade, desde o sábado, né? Onde a equipe corintiana perdeu para o Fluminense. Mas não aconteceu, meus amigos. O diretor executivo do Timão, Marcelo Paz, reforçou o apoio ao trabalho do técnico Fernando Diniz após a sexta derrota consecutiva do Timão no Campeonato Brasileiro. 3-1 para o Fluminense lá na Neoquímica Arena, que está virando quase que um pesadelo para o Corinthians. Diversos jogos perdidos, desclassificações, tudo acontecendo diante dos seus torcedores. Pois é, com o Diniz no cargo, o Corinthians agora volta a campo apenas no dia 7 de outubro para enfrentar o Internacional no Beira-Rio pela 29ª rodada do Brasileirão. A equipe não disputa mais nenhum título, né? Nenhum torneio, além, né, dos jogos do Brasileirão, não tem também nenhum jogo atrasado, tendo só a data FIFA para trabalhar em busca de melhores resultados. E o Fernando Diniz falou, né, sobre esse momento decepcionante e principalmente de estar decepcionado com ele mesmo por conta do péssimo momento do Timão. Vamos acompanhar.
13: Não, eu acho que esse recorde de 40 dias, com certeza, é o pior trabalho, talvez, da minha carreira. Você pega o recorde de 40 dias. Se você pegar o restante, estava entre os melhores trabalhos. Então foi uma coisa, uma montanha russa. O time subiu muito e caiu muito, sem parar, em termos de resultado. Teve muitos jogos que a gente ganhou aqui no começo, que você pegar um jogo contra o Atlético Mineiro, por exemplo, que a gente ganhou de 1-0 no final, era muito mais plausível a gente ter perdido aquele jogo do que perder o jogo de hoje, como outros, a Chapecoense também. Então, os resultados estão péssimos, estão muito ruins nesse momento. Então, assim, o trabalho, se fosse falar em termos de resultado, foi um começo muito bom, acima da média, e agora muito abaixo da média.
12: Tá aí o Fernando Diniz, treinador da equipe do Corinthians, lembrando, né? O Corinthians só entra em campo pela 29ª rodada do Brasileirão no dia 7 de outubro contra o Internacional, lá em Porto Alegre, no estádio Beira-Rio. Internacional que demitiu ontem o técnico Pezzolano. Sim, Paulo Pezzolano não é mais treinador da equipe do Internacional. O Clube Gaúcho anunciou a rescisão, né? Inclusive a decisão da saída dele. No dia seguinte para a derrota de São Paulo, né? Lá no Morumbis, a direção volta agora ao mercado em busca de um substituto. Em nota, o Inter informou que o auxiliar Pablo Fernandes vai comandar as atividades desses próximos dias, Pesolano já vinha pressionado, né? Passou 10 jogos sem vencer no Campeonato Brasileiro. Se o Corinthians estava a 6, o Internacional a 10. Mas foi muito bancado pela diretoria, diferente do Corinthians, que está bancando o Diniz. E agora, né? Estava balançando no cargo. Com a derrota, acabou tendo aí a sua demissão confirmada. Ele já vinha de uma eliminação nas quartas da Copa do Brasil para o Grêmio, né? Maior rival. E agora, com essa pausa do Brasileirão, o Internacional vai tentar ajustar aí a sua comissão técnica. O Pesolano foi anunciado no dia 18 de dezembro do ano passado, permaneceu exatos 262 dias no cargo, 46 jogos, 18 vitórias, 12 empates e 16 derrotas, sendo os últimos 10 jogos do Brasileirão, 100 vitórias, isso acabou, lógico que pesando, além da eliminação na Copa do Brasil. Bom, e saindo de quem não está mais no páreo, para quem está muito no páreo, bora falar do Flamengo, que é líder do Campeonato Brasileiro, abriu aí uma certa vantagem diante do Palmeiras, mas, de acordo com Leonardo Jardim, o tempo aí, essa pausa da data FIFA, da super data FIFA, vai ser para o Mengão se organizar para manter a liderança, né, Leonardo Jardim?
14: Com certeza que estas paragens, os jogadores, a gente já falou sobre isto, os jogadores, não é tanto tempo, porque a última vez foi quase 2 meses e foi extremamente difícil, mas é uma coisa como, você tem as suas regras lá em casa, não é? Pronto, ok. Se você fosse viver para a casa do vizinho, tinha que ter outras regras, não é? E depois estava lá 15 dias e tal, e já estavas adaptando aquelas regras, voltava outra vez para a sua casa. E a sua esposa dizia, pô, não, assim que se faz as coisas, você tinha que voltar outra vez. E isto é um pedacinho do futebol, é um pouco isto. Nós temos umas regras dentro da equipa, não é? Que eles vão para a seleção, outras regras. E depois quando voltam, depois é difícil. Além dos jogos, por exemplo, temos jogadores que jogam, por exemplo, o Uruguai, acho que joga dia 6, ou no Japão, ou na Coreia, não sei bem ainda, e a gente joga dia 8 com o Santos, não é? Prontos, por isso temos que ter sempre esta capacidade. Mas eu acho que agora, como mexemos menos, como vai menos jogadores, não acredito que possa ir 5 ou 6, não é? Vai ser um número, vamos ter que com os outros conseguir organizar, trabalhar para não dependermos de ninguém. É a grande ideia, não dependermos de ninguém, porque se dependemos só de um jogador e ele está para a seleção, ou ele não vem, ou está lesionado, a gente começa a ficar com dificuldades. Por isso a gente depende de todos, mas temos de ter soluções, que é aquilo que eu digo e bato desde o primeiro dia. O Flamengo é muito grande para ser só 11 jogadores.
12: Tá aí o Leonardo Jardim, técnico do Flamengo, só aguardando o retorno, mas trabalhando muito essa equipe do Mengão, que tá forte na briga aí por mais um título do Campeonato Brasileiro. Com essa eu me despeço aqui nesta segunda, deixando um abraço a todos, lembrando que estaremos de volta numa próxima aqui dentro das últimas. Um forte abraço e até lá!
8: Valeu! Só valeu! A gente se encontra pelos rumos da bola. Boa noite, Brasil!

0: terça-feira, mais repouso para o elenco do Clube do Remo, que jogou no sábado e já ganhou o repouso no domingo. E hoje, terça-feira, mais um dia. Na quarta, todos voltarão aos trabalhos. Um grande abraço. E que o técnico Thiago Carpini, a partir de quarta-feira, comece a montar um novo tipo de trabalho para fazer o Remo vencedor no próximo dia 7 contra a equipe do Grêmio. Estou falando 7 de outubro. Um grande abraço e uma boa terça a todos. Tchau!
1: Paixandu!
2: Movimentação pela parte da manhã, hein? É o Paysandu que trabalha amanhã, terça, na quarta, na quinta e na sexta já em Campinas, no CT do Guarani. Forte abraço e eu volto cedo nas primeiras. Valeu!
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4: Terça-feira, com expectativa para a divulgação de arbitragem para a sequência do Paysandu no Campeonato Brasileiro da terceira divisão. Amigo torcedor, uma boa madrugada a todos. Bom dia!
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6: Certo, que houve a liberação, aquela pessoa que foi liberada comete um crime, é como se aqueles 90% não tivessem...
7: Já é uma teve nessa semana lá o...
8: Sim, sujeito esfaqueado, o menino esfaqueado por 16
7: Luiz
8: anos.
7: Luiz Guilherme, 16 anos. Que...
8: E aí a passagem do, incidente, do criminoso lá, desde menor de idade ele já vinha cometendo crime. Sim. Mas eu queria aproveitar esse assunto da segurança pública para perguntar para o senhor sobre os efeitos da chamada DPF das favelas nos índices criminais do Rio de Janeiro. Como é que está esse assunto agora? Porque teve mudança, o governo do Rio está fazendo um plano, né, de combate ao crime organizado nas comunidades. Qual foi o impacto desse período em que houve restrição para operações policiais nos morros para os indicadores criminais do Rio?
7: Os policiais, os delegados, indo um pouco no que a Thaís falou, dizem que isso fez, em determinado momento, com redução de operações, fez com que o crime tivesse avançado, conseguido criar mais barreiras, mais barricadas, enfim, e se fortalecido dentro de algumas comunidades. A gente chega a ver hoje no Rio de Janeiro, facção criminosa jogando granada com drone em guerra, inclusive na própria polícia, né?
6: Sim, Pedro, é uma questão também importante para nós colocarmos aqui. Vamos a esse tema. Antes da decisão, nós tínhamos um tipo de atuar da polícia. A Defensoria Pública se coloca contrária e passa a entender que o tipo de atuação não se conformava com a visão humanitária. Isso é levado ao Supremo e, em um primeiro momento, o Supremo dá uma decisão restritiva da atuação do aparato estatal junto às comunidades. O efeito para o Estado do Rio de Janeiro foi muito ruim, não é? O que nós percebemos foi que a grande comunidade criminosa, digamos assim, as organizações criminosas acabaram indo para o Rio de Janeiro, talvez pelo tipo de comunidade que nós temos, que talvez pudesse gerar mais garantias a eles. E o que é até trágico, essas organizações que estavam no Rio de Janeiro passaram a oferecer espaço de segurança para outros líderes de organizações criminosas.
9: Quer dizer, garantidos pelas restrições impostas pela lei.
6: Pelas restrições de atuação. Porque eu até entendo, quando vem uma situação onde aquele que vai decidir é levado a ouvir excessos, a primeira medida é para tudo. Então, Mitre, aqui, quando eu entrei no Rio de Janeiro, no governo, no executivo, qual foi a informação que eu tive? Olha, vários contratos estão superfaturados, está tendo desvio de verba, o que eu fiz? Para tudo. Para tudo não é a melhor coisa, porque eu posso parar a prestação de atividades, né? Então, É, às vezes é muito negativo quando a gente dá o para tudo, mas é necessário, às vezes,
9: mas
6: o para tudo.
9: Mas já passou, agora já está liberado de novo a ação da polícia?
6: É, agora já está liberado, já há muito está liberado, não é, desde o ano passado, então a polícia começou a... voltou a atuar, está atuando com muita precisão, está cumprindo. E aí, vamos ver, se naquele momento isso aconteceu, no momento atual, nós fomos levados ao quê? A uma atuação mais técnica na entrada, na ocupação desses espaços territoriais. Então, hoje, inegavelmente, nós fomos levados a ter maior responsabilidade no ingresso dessas áreas. Isso está sendo uma realidade, nós estamos cumprindo, não é? Estamos indo adiante. Então, muitas vezes, aquilo que pode ter sido muito negativo em um momento, passado algum tempo, pode trazer uma nova realidade que seja melhor. Não digo que esteja acontecendo por inteiro isso, mas geralmente quando a gente tem alguns tipos de situação, nós somos levados a uma reflexão daquilo que foi feito de forma excessiva e inadequada e aquilo que nós estamos fazendo agora.
9: O senhor acha que o balanço hoje é positivo do que está sendo feito? Mas o senhor vê que precisa melhorar muito e essa integração agora é que pode dar resultado. O que você espera dessa nova ofensiva?
6: Olha só, eu tenho muita esperança. Eu costumo falar o seguinte, como bom botafoguense, eu sempre fui levado a um otimismo enorme. A gente sempre diz assim, vamos superar o que estamos vivendo. No Rio de Janeiro... o que eu posso dizer é, o estado do Rio de Janeiro, algumas pessoas diziam, está falido e não tem recuperação. Pelo contrário, o estado do Rio de Janeiro é riquíssimo. O estado do Rio de Janeiro tem condições de superar as suas crises e está superando. No aparato de segurança, o estado do Rio de Janeiro e o Brasil têm condições por si de superar essas questões. Tanto que no Rio de Janeiro nós estamos avançando contra a criminalidade e nos marcadores nós estamos tendo redução em todos os sentidos, redução da criminalidade, redução em todos os
7: roubo
6: âmbitos.
7: De carga, né?
6: Roubo de carga.
7: Uma redução grande agora no último mês, né?
6: Sim, nós estamos com um índice, depois eu até posso mandar aqui para a Band todos esses dados que apontam essa queda. Então, nós estamos indo para o caminho certo. Agora, isso não é feito da noite para o dia. Eu costumo dizer o seguinte, não adianta pensar em um ano, dois anos, três anos. Isso é para uma geração. Nós temos que pensar dentro de 10 anos, aos poucos fazendo uma retomada com consciência, vendo tudo que é importante e, acima de tudo, valorizando o servidor público.
9: Agora o crime, né, Rodolfo, é um crime transnacional. O crime organizado hoje não está só no Rio de Janeiro, nem só no Brasil. Como é que o senhor avalia a possibilidade, ou se já existe alguma coisa de concreto, na colaboração internacional, forças de outros países ajudando, Estados Unidos ficam propondo ajuda aqui. Como é que o senhor vê isso?
6: Mitre, você falou uma coisa importantíssima, né? Nós estamos superando barreiras, então, uma questão, segurança. Segurança se faz com o município, com o Estado e com a União. Então não pode ter joguete político. Ali está o partido A, aqui está o partido B, ali está o partido C. Isso é nefasto. Então nós temos que ter uma mesma bandeira. A bandeira da segurança é uma única bandeira. Nós todos temos que estar unidos. Primeiro ponto esse. Segundo ponto, a questão internacional. Ela já existe. Nós temos Interpol, nós temos várias polícias, nós temos aí... Primeiro ponto, a questão internacional. Ela já existe. Nós temos Interpol, nós temos várias polícias...

0: devemos estar de portas abertas para toda e qualquer ajuda, mas uma ajuda dentro de um discurso sério.
1: O senhor é contra a classificação de organizações criminosas como PCC, Comando Vermelho, como organizações terroristas?
0: Olha, Thaís, eu confesso que eu não parei para estudar, eu não sentei para examinar com uma profundidade grande esse tema. Mas muitas vezes a gente fica um pouco desconfiado quando não se tem confiança na pessoa que lança esse tema. Não é? Não quero aqui confrontar a minha visão com o presidente da República de um determinado país, mas esse presidente da República desse determinado país, ele lança algumas coisas que não perpassam, não passam por um estudo sério. Não é? Nós sabemos disso, todos nós sabemos. Não é? Então, o que eu posso dizer é, nesse momento, nós temos que ficar atentos a certos discursos, que são discursos postos não para aquele fim que é alardeado como o fim almejado, mas sim para outro tipo de finalidade.
2: Governador, o senhor falou agora há pouco sobre o Rio de Janeiro, que visto como um estado que não vai dar certo, como um estado quebrado, um estado que não vai de alguma forma conseguir se reorganizar. O déficit que estava previsto para esse ano de 2026 é um déficit de 19 bilhões de reais. O senhor chegou a falar que vai entregar isso como positivo, que o Estado vai reverter isso. Eu queria lhe perguntar se isso vai acontecer, o senhor confirma que vai entregar o Estado daqui a 3 meses numa situação diferente para o governador que vai se eleger, e queria que o senhor falasse o quanto que foi importante a renegociação da dívida do Estado do Rio de Janeiro para que esse resultado pudesse acontecer.
0: Vamos lá, Rodolfo. Vamos começar com a renegociação da dívida. Como ocorria antes, o Estado do Rio de Janeiro pagava à União mais de 600 milhões mês. Como se coloca agora, ele paga menos 280 milhões. Então, se eu colocar 280 milhões durante 12 meses, no meu caso, durante 10 meses, dá 2 bilhões e 800 milhões. Então, isso já fez um alívio. Mas, com a nova negociação, nós também passamos a negociar com os credores, reduzindo a taxa de juros. Então, nós alongamos o pagamento e reduzimos o valor devido. Não é? Então, isso foi importante. Nesse período, não é, já de antemão, digo, eu tinha 19 bi e meio. Eu já reduzi só com essa renegociação 2 bi e 800 milhões. Né? Então, uma parte. Outra parte, nós constatamos que o Estado do Rio de Janeiro não fazia mais fiscalização aduaneira, né? Então, nós voltamos a fazer esse tipo de...
2: Nas divisas do Estado.
0: Exatamente, aquilo que a gente chama de barreira fiscal. Nós voltamos a estabelecer as barreiras fiscais. Com o retorno dessas barreiras, só nos 2 últimos meses... Ou 2 ou 3 últimos meses, nós já chegamos a 3 bilhões e meio de arrecadação a mais, a maior. Então, se eu somar um com o outro, eu já tenho quase 7 bilhões aí. Depois, infelizmente, a guerra no Oriente Médio trouxe o aumento do valor do barril de petróleo. E isso acelerou, né, o valor dos royalties. Quando, no ano passado, se fez a análise do orçamento para esse ano, se calculou com o barril de petróleo a 59 dólares.
2: Está 100 e pouco, agora 100.
0: Hoje está 105, se eu não me engano. 105.
2: Então, o dobro, praticamente.
0: Isso já vem também a longo prazo. Isso está trazendo aí uma melhoria para o Estado do Rio de Janeiro. Até agora, nós estamos calculando de 7 bilhões de arrecadação. Né? Então, tudo isso está melhorando aqui o nosso...
2: Os cortes da máquina que a gente falou, os cortes de reduções, né?
0: E aí nós temos, vamos lá, o enxugamento...

0: dos contratos, onde nós constatamos desvios. E aí volto a falar, muitas vezes a gente corta vários contratos e infelizmente nós acabamos atingindo um ou outro serviço. Nós estamos tentando não fazer ou não trazer esse atingimento, mas pode acontecer, não é? É algo que nós estamos fazendo um choque. Só na parte de contratos, Rodolfo, foram mais de 3 bilhões de economia. E aí, vejam, nós constatamos, e já foi divulgado, contrato versando aula online. Nunca se teve essa aula, né? Nós chegamos a pagar milhões e milhões e milhões de aulas online que não existiram. Nós temos o poupa-tempo que estamos vendo agora. A prestação não era exatamente aquela que nós observamos ali, né? Então nós estamos fazendo economia, ou seja, na parte contratual nós já fizemos um levantamento de 3 bilhões e alguma coisa de economia real, mas é uma economia onde o Estado ele estava simplesmente deixando o recurso aí escapar para a mão de pessoas que são inescrupulosas.
1: Imagina nós... quanto não acontece isso aí Brasil afora, né? E nesses contratos com o poder público, que lá no Rio o senhor teve esse cuidado de observar. Eu queria aproveitar esse assunto da economia para perguntar sobre os efeitos da reforma tributária. Tem muito empresário que não conseguiu entender a reforma tributária ainda. Ela tem impacto para estados, para municípios, para o contribuinte. Como é que vai ser para os estados? O que vai acontecer já nessa primeira transição no ano que vem, governador?
0: A reforma tributária começa a impactar de forma muito leve a partir de 2027 e ela é concluída em 2033. Para os estados, né, foi feito um acertamento de contas, né, entre estados e municípios de tal sorte a se simplificar. Eu não vejo de maneira negativa a arrecadação para os estados. Algumas coisas tiveram mudança, não é? Nós passamos a usar nomenclatura diversa, mas alguns tributos são basicamente os mesmos e os titulares também. Nós fizemos algumas junções, algumas unificações para possibilitar essa melhor compreensão e também até a arrecadação. Então, se eu tivesse que falar aqui, eu teria que mudar a guinada para falar de direito tributário. Eu acho que ficaria um pouco técnico e seria um pouco maçante. Mas o que eu posso dizer é que não sei se haverá assim, um atingimento tão grande. O antigo ICMS, né, ele continua existindo e passa a privilegiar, em termos de arrecadação, o destinatário. Então, digamos, um estado como São Paulo, que tem 44 milhões de habitantes e que consome, por mais que se diga São Paulo produz, Nordeste é que vai arrecadar, não vejo dessa forma, porque São Paulo continuará sendo consumidor final em grande monta daquilo que ele mesmo produz. Então, não vejo de forma negativa essas pequenas alterações que já ocorriam quando a gente falou e até conversávamos aqui antes sobre o royalty e a mudança de visão do ICMS, né, naquela época em 88 para possibilitar o royalty. Então, agora nós estamos colocando tudo na destinação e também não vai alterar. Essa é a visão que eu tenho.
2: Governador, infelizmente o nosso tempo está acabando, uma hora praticamente de programa. Como carioca, Thaís também, a Thaís é fluminense, né? Nascida em São Gonçalo, mas o Mitre é um apaixonado pelo Rio, Pedro, enfim, quem está acompanhando aqui. A gente torce muito para que o senhor, enfim, em mais 3 meses aí, continue uma gestão em prol do Estado, em redução da máquina, enfim, e consiga entregar um Rio de Janeiro mais organizado para o governador que vai se eleger, o governador que seja. E com essa sua visão de que o Rio de Janeiro pode dar certo, o Rio de Janeiro pode ter uma máquina operante, pode ter políticos corretos, pode voltar a ter uma pujança ainda maior na economia, com todas as suas possibilidades que tem em várias áreas, e que a gente possa ter um Rio de Janeiro que nos orgulhe ainda mais, né?
0: Uhum. Bom, eu agradeço essa visão. Eu acho que, volto a falar, o Rio é um estado rico, é um estado que tem muito a ofertar. E aproveitando aqui que eu estou em São Paulo, né, vamos exortar os empresários que estão em São Paulo para olharem para o Rio com uma boa visão de, né, querer ir também para o Rio de Janeiro, ajudar na produção e na riqueza do Rio de Janeiro.
2: É. Agradecendo ao governador em exercício Ricardo Couto, desembargador, agradecendo ao Mitre também, a Thaís, ao Pedro Campos e principalmente a você de casa pela audiência aqui no programa. Até a próxima oportunidade, governador, um abraço, boa noite. E boa noite a você, até semana que vem. Tchau, tchau.

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0: Sejam todos muito bem-vindos, está começando mais uma edição do Bandeirantes A Caminho do Sol. Eu sou o Diogo Braga, nesta terça-feira já, meia-noite, 18. Sejam todos muito bem-vindos, que bom ter a companhia de vocês mais uma vez aqui nas noites, madrugadas e até o início da manhã desta terça-feira. Para quem não estava sabendo, o Bandeirantes A Caminho do Sol estreou já nesta segunda-feira, dia 21, e hoje, dia 22, mais uma vez estamos ao vivo para fazer companhia para vocês, para que vocês se sintam abraçados. Vocês fazem companhia para mim e, claro, eu também faço companhia para vocês. Aqui no Bandeirantes A Caminho do Sol vai ter de tudo. Vamos trazer muitas notícias, informações, entrevistas que passaram ao longo da programação aqui da Bandeirantes, programas reprisados, muitos destaques importantes. Claro, vamos falar de esporte, de futebol, de data importantes que aconteceram neste dia 22 de setembro de 2026, ao longo de toda a história aí do Brasil e também do mundo. Então, sejam bem-vindos, já manda a mensagem aqui pra gente no 11 9904 8756. Vou repetir agora na voz do Nelson Gomes.
1: 11 9904 8756.
0: Mais uma vez, Nelson, por favor, pessoal, não esquecer.
1: 11 9904 8756.
0: E já tem mensagem de ouvinte chegando, que já está ligando aqui no 107.3, sintonizando aqui na Bandeirantes, no Bandeirantes A Caminho do Sol. Vamos ouvir a mensagem.
2: Boa noite, bom dia, meu caro Ailton Dias, grande profissional. Meu caro comunicador Diogo Braga, que estreia magnífica a de ontem. Muito importante esse programa para quem ouve rádio de madrugada. Vocês ontem iniciaram com o pé direito. O Ailton, já com a sua experiência de sempre, e você, começando a sua carreira brilhante no jornalismo brasileiro. Meu forte abraço, minhas congratulações e longevidade para
0: esse. Muito obrigado.
2: Não encaminhei a mensagem hoje, ontem, por estar ainda afônico, mas mando daqui de Capanema, Pará, Amazônia, Brasil, um abraço e congratulações para vocês. Aqui é Paulo Vasconcelos, sou pessoa com deficiência visual, sou jornalista, escritor e poeta, para esse de Capanema. Forte abraço.
0: Muito obrigado, um abraço para a Amazônia, um abraço para o Pará. Mais mensagens chegando. O Wagner mandou: bom dia, Diogo, estou muito feliz com a volta do Bandeirantes A Caminho do Sol. Eu que fico feliz com a presença de todos vocês. Quantas mensagens legal. Ele disse também que já ouvia na época desde o Zaidan, que legal. Alexandre Pereira de Sorocaba na audiência, muito obrigado, Alexandre, um grande abraço para você também. Olha, muitas mensagens já chegando dos ouvintes, que legal a participação de todos. Vamos começar girando a nossa reportagem, começando com as principais notícias aqui no Bandeirantes A Caminho do Sol. O ministro do Supremo Tribunal Federal, Alexandre de Moraes, se declara impedido de julgar um pedido do caso do Banco Master. As informações com Rafael Procópio.
3: O ministro Alexandre de Moraes se declarou impedido de julgar o caso sobre o pedido de acesso às informações sobre pessoas que estiveram no Senado e são investigadas no escândalo do caso Master. Um recurso protocolado pelo vereador de Curitiba, Guilherme Kittler, do Novo, pede o acesso aos nomes daqueles que estiveram no Senado. Por sorteio, o caso que chegou ao Supremo ficou com Moraes e agora um novo sorteio deve ser realizado. A representação ajuiza o presidente do Senado, Davi Alcolumbre, e a Justiça do Paraná entendeu que, por se tratar de um caso com alguém com foro privilegiado, o caso deve ser julgado no Supremo. A lista tem nomes como filho do presidente Lula, Fábio Luiz Lula da Silva, Daniel Vorcaro, Antônio Carlos Camilo Antunes, o careca do INSS, e a esposa do ministro Alexandre de Moraes, Viviane Barsi, principal motivo para a declaração de impedimento por parte do magistrado do STF.
0: Agora as informações do grande caso que aconteceu na tarde de ontem, desta segunda-feira, porque seguem as buscas pelo helicóptero que desapareceu em uma área de mata em Santa Catarina, com o cantor Rick, da dupla Rick Renner. Imagens obtidas pela TV Bandeirantes mostram a movimentação do helicóptero que desapareceu em Santa Catarina nesta segunda-feira. Os registros mostram a aeronave no aeroporto Costa Esmeralda, na cidade de Porto Belo, e ela decolou por volta das 10h50 da manhã. O helicóptero seguiu viagem com destino a São Joaquim, na Serra Catarinense, mas não chegou ao destino previsto. 5 pessoas estariam a bordo do helicóptero: o piloto, o copiloto, Rick, da dupla Rick Renner, Bruno Avelar e um filmmaker do Bruno. Ontem à noite, o Renner, da dupla, fez uma postagem no Instagram, abre aspas: "Neste momento de angústia e incerteza, nos unimos em pensamentos positivos e orações para a busca do helicóptero que estava transportando o Rick. Que as equipes de busca tenham força, sabedoria e que boas notícias cheguem o quanto antes. Vamos manter a fé e a esperança. Que Deus proteja o Rick e todos os envolvidos. Pedimos a todos que se juntem em orações neste momento." Fecha aspas aí a postagem do Renner, da dupla Rick Renner. A esposa do Bruno Avelar, Lívia, também se manifestou nas redes sociais e pediu orações. Ela acredita que o Bruno está seguro e protegido, mas não tem mais informações. Segundo ela, o dispositivo de emergência do helicóptero não foi acionado. Além de Bruno e Rick, também estavam na aeronave o filmmaker Paulo Soares, o piloto e também o copiloto. O candidato à presidência, Augusto Cury, também se manifestou sobre o desaparecimento da aeronave. Em uma publicação antes de participar de um debate, Cury afirmou ser muito amigo de Bruno Avelar e disse estar preocupado com o desaparecimento do helicóptero. O candidato também afirmou estar torcendo para que nada aconteça com o Bruno e pediu que as pessoas orem e rezem pelos ocupantes da aeronave. O tempo na região em que a aeronave sumiu era instável e chuvoso. No momento da viagem, cerca de 100 milímetros de chuva estavam caindo no momento do voo e em alguns pontos tinham até granizo. Após as 4 horas da tarde de ontem, o helicóptero não apareceu mais nos radares e o último sinal foi identificado em um celular dos ocupantes na cidade de Urubici, também em Santa Catarina. O Conselho Superior do Ministério Público Federal tem data para analisar se o Procurador-Geral da República, Paulo Gonet, continua à frente das investigações do caso do Banco Master. As informações com Leandro Aislan.
4: O Conselho Superior do Ministério Público Federal vai analisar na sexta-feira o procedimento interno que envolve o Procurador-Geral da República, Paulo Gonet, a partir de mensagens encontradas pela Polícia Federal no celular de Daniel Vorcaro, dono do Banco Master. De acordo com a Lei Orgânica do Ministério Público da União, o Conselho Superior é a instância máxima para avaliar eventuais crimes comuns atribuídos ao Procurador-Geral da República. Se identificar indícios para abertura de investigação, o colegiado deverá indicar um subprocurador-geral para conduzir o caso. O relatório da Polícia Federal registra uma foto de Gonet ao lado de Vorcaro em Londres em abril de 2024.
0: O ex-governador do Distrito Federal, Ibanez Rocha, se pronuncia sobre a suspeita de ligação com o caso do Banco Master. Os detalhes com Márcio Rocha.
5: O ex-governador do Distrito Federal, Ibanez Rocha, afirmou que as mensagens atribuídas a uma conversa que ele teria tido com o banqueiro Daniel Vorcaro, na realidade, foi com outra pessoa. De acordo com o ex-governador, os diálogos foram feitos entre ele e essa pessoa, que ainda não foi identificada e que, para Ibanez, demonstra uma atuação institucional no campo político e jurídico. Por fim, ele afirma que a conversa aconteceu em uma época que todos estavam convencidos por Paulo Henrique Costa, então presidente do Banco de Brasília, de que a compra do Banco Master pela instituição seria um excelente negócio para o BRB e para o Distrito Federal. A resposta se trata de prints das conversas que foram divulgadas pelo site Fatos Online, que mostram que Ibanez teria conversado com Vorcaro justamente sobre esse negócio.
0: Mais mensagens de ouvintes chegando. O Antônio da Mota na escuta. Boa noite a todos. O Márcio E o Gullis, da Praia Grande, parabenizou aqui toda a equipe pela iniciativa de voltar com o programa. Muito, muito obrigado, viu, Márcio? Sejam muito bem-vindos e boa sorte no comando do programa. Alcides, porteiro no turno do Campo Limpo. Ô, Alcides, muito obrigado pela mensagem. Olha, fico muito feliz com tanto carinho que vocês estão mandando aqui para o Bandeirantes a Caminho do Sol, para a Rádio Bandeirantes como um todo. Boa noite, Diogo, que notícia boa, o retorno do programa da Bandeirantes, Bandeirantes a Caminho do Sol. Sou ouvinte desde o tempo de Gilberto Pereira, sucesso, muito obrigado. Faltou o nome, cadê o nome dele aqui? Hélio Santos, agora achei o nome do ouvinte. Tem mensagem por áudio também.
6: Oi, bom dia, aqui é Eunice, de São Paulo, capital. Que bom que voltou a Caminho do Sol. Muito tempo eu acompanhava quando era o Vitor Lopato, depois saiu, e aí eu fiquei triste, me acompanhava esse programa, eu acompanhava o programa e o programa me acompanhava. Muito bom, muito bem-vindo, muito sucesso para você.
0: Muito obrigado, obrigado mesmo pela mensagem. Vamos continuar girando aqui a nossa reportagem, porque tem informações do Humberto Ferretti. A polícia investiga uma invasão ao escritório do ex-vereador de São Paulo, Milton Leite. Fala, Humberto Ferretti.
7: A justiça mantém a prisão das 11 pessoas detidas em uma operação contra a infiltração do PCC na política e no sistema de transportes da cidade de São Paulo. Todas passaram por audiência de custódia e não foi apontada nenhuma irregularidade no cumprimento dos mandados. Entre os presos está o ex-presidente da Câmara Municipal de São Paulo, Milton Leite, que teve o escritório invadido no domingo. A polícia investiga o caso após ser acionada por uma vizinha que notou uma movimentação estranha no imóvel que fica em Santo Amaro, na zona sul da capital. Os invasores conseguiram fugir e os agentes apreenderam itens como um celular, um chip, quase 20 mil reais e papéis que foram deixados para trás. Os suspeitos conseguiram levar, por exemplo, um equipamento responsável pelo armazenamento das imagens de câmeras de segurança.
0: O presidente Lula critica o presidente dos Estados Unidos, Donald Trump, e diz que ele age como um imperador ao impor tarifas e regras a outros países. A declaração foi feita durante uma visita a Nova York, nos Estados Unidos, para a Assembleia Geral da ONU. Apesar das críticas, Lula afirmou que vai continuar tentando negociar e só deve avaliar medidas de reciprocidade se as tratativas não avançarem. Quatro pessoas continuam desaparecidas depois dos temporais que atingiram a cidade de Caxias do Sul, no Rio Grande do Sul. Os detalhes com a Vitória Fernandes.
8: O Instituto Nacional de Meteorologia emitiu um alerta vermelho para praticamente todo o Rio Grande do Sul, válido a partir desta madrugada, com possibilidade de chuva que superam os 100 milímetros por dia em volume, ventos que podem passar dos 100 km por hora e até queda de granizo, podendo causar corte de energia elétrica, estragos em plantações, queda de árvores, alagamentos e transtornos em rodovias. A Defesa Civil Estadual aponta que as regiões mais afetadas com a instabilidade que chega após uma alta nas temperaturas são as áreas do Oeste, Campanha, Missões, Centro, Sul e Costa Doce. Há, inclusive, risco para tornado durante o período e os acumulados de chuva podem superar 120 milímetros em 12 horas, volume que se aproxima do esperado para todo o mês de setembro.
0: A Defesa Civil alerta que nesta semana o estado de São Paulo terá mais chuvas, em especial de hoje, terça-feira, até amanhã, quarta-feira. A atenção deve ser redobrada em Registro, Itapeva, Sorocaba e no Vale do Paraíba, onde o solo está saturado e os rios estão elevados, como explica o capitão da corporação aqui de São Paulo, Maxwell de Souza.
9: Estas regiões onde os rios já estão sobrecarregados, uma chuva pode, claro, piorar a situação. Por isso, as famílias que moram no entorno dos rios devem estar atentas ao transbordamento deles. Caso haja esse transbordamento, deve ser evacuado o local e procurado um abrigo junto à prefeitura.
0: Um tsunami meteorológico é registrado em Santa Catarina. Os detalhes com a Vitória Fernandes.
8: A Defesa Civil de Santa Catarina confirmou a ocorrência de um tsunami meteorológico na Praia do Cardoso, em Laguna. A água avançou sobre o local e deslocou embarcações e arrastou redes de pesca, mas não deixou feridos. O órgão explicou que o meteotsunami ocorre quando tempestades provocam variações bruscas de pressão atmosférica e fortes rajadas de vento, causando oscilações no oceano, que próximo à costa pode gerar uma elevação repentina do mar em poucos minutos.
0: Vamos falar de futebol, de esporte, porque a cidade do Rio de Janeiro se prepara para o primeiro jogo da NFL, a Liga Esportiva de Futebol Americano dos Estados Unidos, que acontece no Maracanã. Os detalhes com o repórter João Boeri.
10: 575 policiais civis e militares vão fazer parte do esquema especial montado pelo governo e Prefeitura do Rio para receber o primeiro jogo da NFL na capital fluminense, no estádio do Maracanã. A partida entre Baltimore Ravens e Dallas Cowboys está marcada para o dia 27 de setembro, este domingo, às 5h25 da tarde. Os ingressos variam de R$ 247,50 a R$ 2.720 e podem ser adquiridos pela plataforma Ticketmaster. Para entrar no estádio, os torcedores que optarem por utilizar bolsas e mochilas devem se atentar à regra de restrição. O material deverá ser transparente.
0: Agora, quem traz todas as informações do que aconteceu nesta segunda-feira no esporte, no futebol, no tênis, é o nosso repórter Guilherme Agrela, que participa pela primeira vez aqui no Bandeirantes, a Caminho do Sol. Seja bem-vindo, Agrela. Tudo bem? Fala aí.
11: Fala, Diogo, tudo bem? Ótimo dia a você e a todos que nos acompanham aqui no Bandeirantes a Caminho do Sol. Mais uma vez, parabéns por essa conquista aqui. Você arrebente, tenha muito sucesso aí nas madrugadas no comando da nave aqui na Bandeirantes. Bom, vamos lá falar de esporte, muito futebol, também tênis com o João Fonseca em meio a esta super data FIFA. A seleção brasileira se apresentou, já está na Austrália, onde enfrenta os australianos nessa próxima sexta-feira. Depois também outro jogo contra a Austrália, e para encerrar esses 15 dias de data FIFA, essa novidade da super data FIFA da maior entidade do futebol mundial trazida para esta temporada, enfrenta ainda a seleção da Índia em amistoso que nunca aconteceu, ou seja, jogo inédito entre Brasil e Índia de maneira oficial. Mas os clubes do nosso futebol se reuniram nesta segunda-feira com a CBF, lá numa reunião na sede da entidade no Rio de Janeiro, para discutir alguns temas importantes, como, por exemplo, a provável redução do número, do limite de estrangeiros para os clubes a partir da próxima temporada. Este número, esse limite, é atualmente de 9 atletas que podem atuar pelos clubes da elite do futebol nacional e deve ser reduzido para 8 a partir da próxima temporada. Os únicos clubes que se opuseram a essa decisão foram Flamengo e Bahia, que contam, claro, com muitos estrangeiros na sua equipe. O Flamengo, por exemplo, tem 10 jogadores de outros países. A tendência é que não somente em 2027 haja uma redução, mas que essa redução, essa diminuição prossiga aí e que em 2030 esse número chegue a somente 5, ou seja, os clubes terão o limite de 5 atletas vindos de outros países a serem contratados e consequentemente registrados, utilizados aí. Isso tudo visando a maior utilização e a otimização do futebol de base. A CBF entende que o futebol de base, o desenvolvimento do futebol brasileiro tem sido muito prejudicado pela alta participação de estrangeiros no nosso futebol, que acaba tirando espaço dos jogadores de base. E também pensando nisso, há uma provável mudança também, que passa pelo aval dos clubes, que foi debatido nessa reunião desta segunda-feira, referente a um limite de pelo menos 20 jogadores de até 23 anos por elenco, por clube, a partir da próxima temporada na elite do futebol nacional. A tendência é que esse número seja aumentado, esse limite seja aumentado para no mínimo 25 jogadores de até 23 anos até o ano também de 2030. Então é um processo gradual que deve começar a acontecer a partir de 2027 no cenário do futebol nacional. Outra mudança importante que também foi debatida pelos clubes e que precisa passar pelo aval das empresas detentoras de direitos de transmissão, que é o assunto dos horários dos jogos, porque os horários sugeridos de mudanças de maneira definitiva a partir do próximo ano pelos clubes para que os jogos sejam realizados, com o domingo sendo o principal dia do final de semana, com 7 dos 10 jogos da rodada sendo realizados nele ao longo do domingão e outros 3 no sábado, e a quarta-feira seguindo o mesmo modelo, sendo o principal dia do meio de semana para receber os jogos. Com isso, os horários sugeridos pelos clubes são de terça-feira às 8 da noite, quarta-feira com 7h30, 8h30 e 9h30, e a quinta-feira também recebendo o jogo às 8 horas da noite. No sábado, 4 da tarde e 7h30, e no domingo, 11 horas da manhã, 4 da tarde, 6 da noite e 7h30 da noite também. Um asterisco para esse horário das 11 horas da manhã, a CBF pretende sempre utilizar a previsão climática de temperatura no local das partidas para que não haja aí uma alta temperatura e, consequentemente, um desgaste, um mal-estar, algum tipo de prejuízo ao jogo e também aos atletas pelas altas temperaturas que atingem o nosso Brasil. Há horários alternativos que também foram sugeridos pelos clubes de segunda e sexta-feira, as partidas sendo realizadas às 8 horas da noite. Bom, passando também para o noticiário dos clubes brasileiros, viu, Diogo? Porque tem time que dá sem técnico, não é o Corinthians que manteve o Fernando Diniz, e sim o Internacional, que demitiu o técnico Paulo Pezzolano e que agora busca um novo nome no mercado. Estudou o nome de Luiz Ubeldia, que aparentemente disse que não pretende assumir um clube que está no Z4, que briga contra o rebaixamento pela situação delicada que o Internacional vive, é o 18º colocado, está atrás do Grêmio, que também integra a zona de rebaixamento. Outro nome é o de Maurício Barbieri, atual técnico do Juventude, faz uma boa campanha na Série B do Campeonato Brasileiro, e as próximas horas desta terça-feira devem ser decisivas aí para o Inter, que em meio à Super Data FIFA precisa de um comandante para tentar aí renascer na competição e evitar o rebaixamento no Brasileirão. Também há tempo para falar de futebol feminino, Diogo Braga, porque temos Corinthians e São Paulo na grande final da competição. Corinthians é o atual hexacampeão de maneira consecutiva 2020, 21, 22, 23, 24 e 25, além do título em 2018. É disparado o maior campeão da competição com 7 títulos, venceu o Bahia novamente e vai enfrentar o tricolor paulista, o São Paulo, clássico majestoso na grande final que acontece em partidas de ida e volta. Tempo também para destacar o tênis aqui no Bandeirantes a Caminho do Sol, com a desistência de João Fonseca dos seus torneios que seriam disputados na Ásia. João Fonseca se pronunciou em uma nota em seu Instagram que decidiu cuidar da sua saúde física e também da sua saúde mental, mesmo após vencer o suíço Dominic Stricker por 2-7 a 1 na estreia dele na Copa Davis representando o Brasil, mas está fora, portanto, desses últimos torneios da temporada na Ásia. Seria o ATP 500 de Tóquio, seriam, e também o Masters 1000 de Xangai, na China, no finalzinho deste mês de setembro e no início do mês de outubro. É isso, Diogo. Então eu volto amanhã com mais informações do esporte aqui na Bandeirantes. Porque se tem futebol, se tem esporte, você já sabe, é aqui com a gente no Bandeirantes a Caminho do Sol. Abraço para você, Diogo.
12: Aquele abraço, Guilherme Agrela, muito obrigado por esse resumão completo. Você ficou sabendo de tudo que aconteceu nesta segunda-feira em relação aos nossos esportes aqui brasileiros. E daqui a pouco a gente vai falar mais de esporte. Fique aí, não sai daí, tem muita coisa legal. Vou contar a história de dois aniversariantes do mundo do futebol que fazem aniversário hoje. Então fique aí, não saia daí e continue mandando mensagem pra gente no número do WhatsApp da Bandeirantes.
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14: Ei, Diogo Braga, bom dia já.
12: Bom dia.
14: Por aqui para te dar boas-vindas. Aqui muito é a Patrícia Rodrigues, eu falo da região central. Vou dormir porque eu acordo muito cedo, né? Mas que eu vou deixar meu radinho ligado, tá? E é isso.
12: Boa noite, viu? Boa noite. durma bem. Espero que você acorde já também sintonizada na Bandeirantes, acompanhando pelo menos o final do Bandeirantes a Caminho do Sol e o resto da programação.
13: Boa noite, senhores ouvintes da Rádio Bandeirantes. Boa noite ao Diogo, não te conheço. O Ailton Dias, te conheci há muitos anos na rádio, né? Então esse programa Caminho do Sol, ele é antigo na Bandeirantes, só que ele ficou sumido por uns tempos, né? Quem apresentou, acho que ultimamente, foi o Vitor do Pato, mas seja bem-vindo, cara.
12: Muito obrigado, obrigado
13: mesmo.
12: Nós
13: somos, eu sou ouvinte assíduo da Rádio Bandeirantes há mais de 40 anos. Sou da época do Zé Paulo, Vicente Leporassi, Omar Cardoso... E eu estou muito orgulhoso de você estar apresentando esse programa aí, que seja bem-vindo, tá? Então, o rapaz lá de Capanema que acabou de falar, eu morei em Belém um ano, cara, lá no Pará. Pará é magnífico, cidade maravilhosa, Belém do Pará.
12: Olha, que legal.
13: Mar Araújo de Campo Grande, Mato Grosso do Sul.
12: Um abraço para Campo Grande, obrigado mesmo pela mensagem. Ó, aqui é o André Luiz, da cidade de Santos, motorista de aplicativo, tá na escuta. Manda um abraço para você, claro, André Luiz, um abraço para você aí de Santos também. O Edi mandou uma ótima noite, carinho. Bom dia, galerinha, bom trabalho para vocês. Fala pro Ailton Dias que eu quero café. Aldélia Vido mandou uma mensagem. Bom dia, tudo bem? Espero que sim. Meu nome é Cícero Basquiera, mandou mensagem aqui. Ele que trabalha no Porto de Santos. Está anotado, viu, sua reclamação, que a gente vai passar para as autoridades. Muito obrigado pela sua participação. Parabéns pelo programa. Sou ouvinte desde os tempos do Antônio Carvalho, Cláudio Zaidan e Zancopé Simões. Sucesso, Diogo. Obrigado, Luiz Ricardo da Moca, São Paulo. Ó, mais bom dias de Caraguatatuba, o Luiz Carlos da Silva. Ótimo retorno do programa Bandeirantes a Caminho do Sol. Eu retorno para as madrugadas da Bandeirantes. Ótimo programa. Muito obrigado pelo retorno. Fique com a gente, não saia mais daqui, porque você vai ter a minha companhia e, claro, vocês vão fazer companhia para mim também.
15: Bom dia, Diogo Braga. Tem um ótimo programa hoje aí, Lorival, aqui de Salvador, na escuta.
12: Ô, Lorival, obrigado, obrigado pela mensagem. O Franciei do Barros mandou mensagem também, falou para acordar o Ailton Dias. Já tá acordado, já sintonizado na Bandeirantes e vindo aqui para operar com a sua maestria o pulo do gato, tá bom? Agora, seguindo com a programação das notícias, das entrevistas aqui no Bandeirantes a Caminho do Sol, é a vez da gente reprisar o comentário no Jornal Gente do cientista político Fernando Schiller, que analisou os números da nova pesquisa BTG Nexus para a presidência da República. Ele conversou com jornalistas Pedro Campos, Thaís Freitas, Cláudio Humberto e Sônia Blota. Vamos acompanhar, já eu volto.
16: Vamos falar sobre rejeição, que é muito importante quando a disputa está acirrada. Lula tem 49% de rejeição, Flávio Bolsonaro tem 50% de rejeição, Ronaldo Caiado tem 38% de rejeição, Augusto Cury 35% de rejeição, Renan Santos 41% de rejeição, segundo o levantamento.
17: Bem, mais números agora também com as avaliações. Avaliação do governo Lula, aquela que pergunta para o entrevistado: como você avalia o governo do presidente Lula? Você diria que ele está sendo ótimo, bom, regular, ruim ou péssimo? Maior número de respostas no quadradinho péssimo, 38% e 7% ruim. Quando a gente junta essas duas avaliações, que indicam uma avaliação negativa, ela está hoje em 45%. Somando ótimo e bom, 35%. Ele na coluna do meio, com o regular, 18% dos entrevistados na avaliação do governo Lula.
16: E a aprovação do presidente Lula, nós temos então 50% de desaprovação, 46% de aprovação. Esse é mais um resultado trazido por essa pesquisa. A maioria então, né, daqueles que participaram e respondendo que desaprova o governo Lula, que está tentando a reeleição nesse ano de 2026. Sônia.
18: Pois é, Pedro Campos, a gente percebe aí que está tudo embolado, né? A gente vê que os cenários, eles são claros, absolutamente polarizados. É, aquilo que se chamava antes de terceira via parece agora, nessa reta final das eleições, estar desaparecendo. E, de fato, Pedro, o que chama muita atenção é o número das rejeições. Ou seja, seja Lula, seja Flávio na presidência da República, a questão da rejeição, ela vai pegar muito,
19: pois é,
18: né, Thaís? Nessa questão, vai pesar muito, quer dizer, são dois governos, tanto um quanto o outro, que já começam com uma grande oposição de brasileiros. E isso é bem complicado quando você está iniciando um mandato ou reiniciando um mandato. Então, o que chama atenção, de fato, Thaís, é a questão das rejeições.
19: É um empate técnico tanto na intenção de voto quanto na rejeição entre Lula e Flávio Bolsonaro. Deixa eu chamar o cientista político Fernando Schiller, que acompanha também as pesquisas eleitorais. Essa aqui, Schiller, do Instituto Nexus, já foi feita depois da sessão de terça-feira passada do Supremo Tribunal Federal. A gente não viu nenhuma grande oscilação. Está tudo mais ou menos igual, aliás, faz tempo já, né, Schiller? Bom dia.
20: Tudo bem, Thaís, Cláudio, Sônia, Pedro. Olha, muita estabilidade. De fato, a avaliação positiva do governo, ela oscilou para baixo um ponto, né? Foi para 46%. Fica naquele meio termo que é da indefinição, da incerteza quanto à campanha, né? Eu sempre digo aqui, chegando mais perto de 40% a avaliação positiva, o incumbente tem menos chance. Chegando a perto de 50%, ele tem bastante mais chance, não é? Se eu pegar a pesquisa Quest, o Lula tem 43% de avaliação positiva. Na pesquisa agora Next, 46%. Né? Então você faz uma média ali nas pesquisas em torno de... Lá, está em volta dos 45%, que é bem no meio desta zona, digamos assim, que oscila entre possibilidade maior ou menor de reeleição do incumbente. Então é uma eleição realmente muito equilibrada. Nas casas de aposta, interessante, Polymarket e outras casas de aposta, o Flávio passou do Lula, então nas previsões, não é pesquisa, é a gente que põe dinheiro fazendo previsões ou tentando acertar para ganhar algum dinheiro, não é? Então, digamos assim, na média das pesquisas hoje é um empate técnico, vamos dizer assim. Não dá para dizer que um, dois pontos configura uma clara vantagem, porque a diferença de segundo turno permaneceu a mesma, um ponto, né? Um ponto é uma diferença realmente muito dentro da margem de erro. E é isso. Outro dado interessante da pesquisa é que ela foi feita depois, um dia depois, a pesquisa propriamente começou um dia depois e não mostrou nenhuma oscilação entre os chamados eleitores do Bolsa Família, ou seja, os beneficiários do Bolsa Família não melhoraram em termos de adesão ao Lula, né? O Flávio caiu também dentro da margem de erro nesse eleitorado. Então, acho que o eleitorado brasileiro está um pouco já vacinado contra essas medidas populistas pré-eleitorais. Então, pode melhorar um pouquinho, né, o humor, etc., de alguns setores, mas, do outro lado, passa uma imagem ruim do governo. A própria sessão do STF, a gente já analisou aqui, ela é, no geral, um pouco pior para o Lula, porque a associação com o Alexandre de Moraes, com Gilmar Mendes, especialmente Flávio Dino, né, que foi ministro do Lula, tem uma vinculação ideológica muito forte, mas também pega no Flávio, em função do tema Vorkar, o tema Dark Horse. Então, assim, é um pouco ecumênico isso. E a própria população, a gente viu, saiu uma pesquisa semana passada mostrando o seguinte, que, aliás, da própria Poder, né, Data Poder, mostrando que 67% dos eleitores do Lula aprovam o Alexandre de Moraes. Então, 21% só o André Mendonça. Então, até a avaliação sobre quem gosta do André Mendonça, quem gosta do Alexandre de Moraes, e aqui eu não vou entrar no mérito, não é o ponto aqui, varia de acordo com a preferência da polarização eleitoral. Então, tudo o que aconteceu na terça-feira é interpretado pelas pessoas, tende a ser interpretado a partir das suas predileções. Né? No geral, não é uma boa pesquisa para o governo, que aproxima, né, Lula, Flávio, né, e cai um pouquinho a avaliação positiva do governo, mas não é nenhuma virada radical aí.
21: Schiller, bom dia. A pesquisa mostra um dado curioso, que é exatamente uma leve queda da intenção de votos em primeiro turno para o Lula. Cai de 42% para 40%. O Flávio Bolsonaro permanece estável nos 37, tanto na semana anterior quanto esta semana, continua em 37. Né? Apesar disso, o que se vê de um modo geral é que o Lula estabilizou, talvez tenha chegado no teto a que se refere sempre aqui o Murilo Hidalgo, mas o Flávio não parece ter chegado ainda a esse teto. Mas continua ali, né? Empate, um ponto atrás, um ponto na frente e tal. Mas as casas de aposta, que em geral enfim, tem sido, né, um bom termômetro de campanhas eleitorais mundo afora, as principais casas de apostas dão o favoritismo bastante amplo para Flávio Bolsonaro. Você acha que essas pessoas, esses apostadores, né, estão equivocados? Como você avalia isso? Há, de fato, uma ascensão do candidato de oposição ou não? Ou tudo continua como antes, ali no pau a pau?
20: Olha, quem põe dinheiro geralmente faz análise, né, Cláudio? Então, assim, quem põe pouco dinheiro, muitas vezes faz a sua fezinha, não, mas vamos lá, essas casas de apostas, por exemplo, são milhões e milhões de dólares, né? Então você tem aí, de fato, gente que faz muita análise de pesquisa com muito detalhe, né? Então, há muitas análises que mostram a curva ascendente do Flávio, o fato de que dos quatro candidatos que estão de terceiro, quarto, quinto, sexto, né, vamos fazer uma transferência na faixa de 2/3 para 1/3 no segundo turno, né? Há muita análise, por exemplo, sobre mudança demográfica recente, que eventualmente não seria capturada pelos institutos de pesquisa, então levaria uma pequena margem de vantagem para o Flávio, né? Então teria uma quebra em muitas pesquisas. Há muita análise aí sobre abstenção eleitoral, né, nos estados onde o Flávio, onde o Lula é favorito, né, especialmente no Nordeste, eventualmente não havendo campanha de segundo turno, poderia aumentar a chance do Flávio em função do aumento da abstenção. Tem muitas variáveis que são analisadas e que estão levando essas análises mais positivas para o Flávio nas casas de aposta, né? Mas, de novo, casa de aposta o Flávio chegou ontem, eu estava olhando a Polymarket, por exemplo, o Flávio chegou a 58%. É bastante relevante isso em termos de aposta, né? Muita gente no mercado apostando na vitória do Flávio em função desta curva. Mas eu acho que teve muita influência aí do STF, e aí nesse público eventualmente há uma ideia de que isso possa impactar médio prazo significa agora 3-4 semanas, né? Estamos pertinho do primeiro turno, mas depois tem 3 semanas para o segundo turno, né? Essas revelações nesse fim de semana, por exemplo, é um pouco chocante. Você vê o charuto do Gonê, você vê o jatinho do Alexandre de Moraes. Então, esse grupo político, institucional, jurídico, aí com as pessoas, vamos misturando isso um pouco, obviamente está mais associado ao Lula, traz um desgaste para o governo, evidente. Então, por aí vão as pesquisas, uma pesquisa de mercado, que são os prognósticos das casas de apostas, que realmente, nesse momento, elas são claramente favoráveis ao Flávio.
18: Ô Schiller, e uma outra coisa que eu queria repercutir contigo são as falas dos candidatos, né? E me parece, até lembrando a Thaís Freitas, que ela falou isso aqui outro dia, que o Lula está falando dentro de uma bolha. Ó, por exemplo, ida dele em Santa Catarina, ele falou que o agronegócio deve se ajoelhar para ele. E a primeira-dama, Janja, disse que pessoas saíram de Santa Catarina por causa do bolsonarismo. Fernando Schiller, analise para a gente.
20: Olha, isso é uma coisa que eu mais acho divertido em campanha. Eu não sei se é divertido, viu, Sônia? É meio tragicômico, tá? Mas é muito interessante para a gente analisar. Vamos lá, essas duas declarações. Assim, primeiro, né, nenhum setor da economia deve se ajoelhar para o governo. O agronegócio brasileiro é um orgulho do Brasil. E ele cresce há 30 anos. Há 30 anos ele cresce. Conquistou um lugar no mundo por produtividade, por aplicação de tecnologia, numa competição duríssima, alimentou centenas de milhões de chineses que vieram do campo para a cidade, quer dizer, o maior produtor de proteína, de soja, etc. Então, agora vamos dizer que tem que se ajoelhar para o Lula. Eu vou lá, dependente aqui de quem, é uma ofensa isso, dizer que tem que se ajoelhar. O agronegócio brasileiro não tem que se ajoelhar para ninguém, nem para o Bolsonaro, nem para o Lula. É? Se pudesse fazer um agradecimento, faça lá atrás para a Embrapa.
18: Precisa disso.
20: Faça lá. Eu vou dizer, faça para a gauchada que foi Brasil afora, né, colonizando, plantando, desbravando, não só a gauchada, mas assim, o agricultor brasileiro. Isso é pró, olha, é uma cultura de trabalho, é uma cultura de disciplina, foi investimento, é muito trabalho duro, é muito senso de empreendedorismo. Eu acompanho muito o agronegócio, olha, participo de muitos eventos, discussões com o agronegócio. Sempre pergunto por que o agronegócio brasileiro é um sucesso, né? Muitas razões para isso. Mas a razão cultural do empreendedorismo, o Brasil tinha muita terra para ser cultivada, foi cultivada, fez um bom código florestal, se expôs à competição global, tem uma carga tributária relativamente mais baixa, gerou competitividade, muito investimento em tecnologia. Então é uma arrogância isso, olha, é uma arrogância, especialmente lá em Santa Catarina. E sobre a Janja, cá entre nós, né? Isto é, esta mania de ficar ofendendo a Santa Catarina porque não vota no PT, é, na minha visão, altamente discriminatório, é altamente ofensivo e mentiroso, porque eu até mandei para o Pedro aqui a estatística, saiu da, esse dado é conhecido por todos, Santa Catarina é disparado, olha, vou dizer aqui, disparado por dados do IBGE, o estado brasileiro que mais atrai gente, foram, entre o último dado que se tem, entre 2017 e 2022, foram 354 mil pessoas em saldo positivo. O segundo colocado é Goiás, com metade disso, 180 mil, depois vem Mato Grosso com 100 e alguma coisa, 100 mil. Então Santa Catarina, que é um estado relativamente pequeno, é disparado em números absolutos, que mais atrai gente. Por que que atrai gente? Porque tem um mercado pujante. Agora saiu o ranking, eu sou inclusive conselheiro do movimento que faz o ranking da competitividade, o ranking da competitividade do Brasil, e compara os estados em termos de competitividade. Santa Catarina passou São Paulo esse ano. O Centro de Liderança Pública, o CLP, faz um maravilhoso trabalho comparando os estados brasileiros em produtividade, que é a grande prioridade do Brasil. Santa Catarina está em primeiro lugar. Sabe, o Bolsa Família, se você pegar Bolsa Família, menos de 4% das famílias catarinenses hoje depende de Bolsa Família. Menos 4%, tem estados que é 40%. Então é um povo que trabalha. Tem produtividade, não é? Tem os melhores indicadores sociais do Brasil, mais atrai gente, e aí vai a Janja lá dizendo, não, estão saindo daqui por causa do bolsonarismo. Isso é desrespeitar a opção das pessoas, a escolha democrática das pessoas, que elas têm direito a essa escolha. Então, acho que tem uma lição aí de parar um pouquinho com a arrogância política na retórica da campanha.
21: Mas cá para nós, né? O redator dos discursos da primeira-dama definitivamente não gosta dela, né? Porque só a coloca em fria, né? Para dizer essas bobagens, esses conceitos aí absolutamente preconceituosos.
20: Não, me permito um outro, né? O Lula no sábado fez uma reunião com evangélicos, vai dizer que a Igreja Católica está decaindo porque não aceita mulheres, deveria aceitar mulheres com padres, bispos. Acho que o Lula acha que é candidato a Papa, né? Só pode ser candidato a Papa. Ele quer mudar agora a Igreja Católica. O político nada tem que se meter com religião. Religião é uma questão privada, não é uma questão pública. Não cabe a presidentes de oposição, de situação, etc., dizerem, recomendarem como as igrejas devem se organizar. Então parece muito estranho tudo isso, sabe? A impressão que eu tenho é que o Lula é o maior adversário dele mesmo.
1: O Schiller, para a gente finalizar, no fim da semana passada, o presidente Lula anunciou um aumento no valor do Bolsa Família e também canetas emagrecedoras no SUS. Essas duas estratégias estavam guardadas e o Lula viu que as pesquisas não estão favoráveis e solta aquilo que ele tinha no bolso, está gastando as cartas que ele tinha para o segundo turno, ou você acha que isso já fazia parte mesmo da cronologia, da estratégia do candidato que está disputando a reeleição?
20: Eu perdi só um ponto aqui, Pedro. É canetas emagrecedoras, e qual é o outro item?
1: O aumento do Bolsa Família, né? O aumento do valor do Bolsa Família.
21: Só para complementar aqui. Para complementar aqui a provocação, viu, Chile, Pedro? Pô, nós temos um sistema de saúde que não tem cibalena, não tem dipirona para dor de cabeça, não tem um comprimido, não tem gaze, não tem esparadrapo, vai ter caneta emagrecedora. É no mínimo bizarro isso, né, em tempo eleitoral.
20: A impressão que eu tenho é que, assim, de novo, né, o Lula ele promete qualquer coisa, né? Então ele diz que vai... Um tempo atrás ele dizia que ensaiava, pelo menos dizia que ia ter transporte gratuito. Depois alguém mostrou a conta para ele e disse que era impossível você bancar isso no Brasil inteiro. Né? Então, a grande pergunta é quem paga essa conta, né? Porque esse primeiro tema do Bolsa Família, primeiro, muito estranha a decisão do ministro Gilmar Mendes, né? Que ele desarquivou o processo fechado, isso deveria ter sido distribuído para o Supremo Tribunal Federal, ser sorteado, deveria ser respeitado o princípio de juízo natural. Não, foi parar direto numa ação que foi, de novo, ressuscitada, literalmente, para aprovação disso, para dizer que não tem nenhum impacto eleitoral, porque teria sido apenas um reajuste, dado casualmente 17 dias antes das eleições. De novo, não foi só desse governo, outros governos tomam esse tipo de medida. Isso aumentou 23 bilhões, né, a conta do orçamento do ano que vem. Segundo a Instituição Fiscal Independente, já passa de 100 bilhões de projeção de déficit para o ano que vem. Então, isso, na verdade, é um trabalho gigantesco para quem se eleger. Vai ter que apresentar uma política de ajuste fiscal. Então, eu gostaria muito de ver os governos, em vez de ficar prometendo qualquer coisa para em palanque, para ganhar voto e dizendo qualquer coisa, dissesse como vão estruturar uma política consistente de reformas e quais gastos para ajustar as contas do país. A dívida pública está crescendo 12 pontos em 4 anos, como é que faz? Não é? O Brasil está com um déficit projetado de 100 bilhões, fica 1% do PIB negativo real para o ano que vem, como é que faz? Se a própria Instituição Fiscal Independente diz que precisa 2,1% do PIB de esforço fiscal para estabilizar a dívida pública, mais esse 1% de déficit, eu tenho dito, é 3% do PIB o tamanho do ajuste fiscal que precisa ser feito, 350, vamos arredondar aqui, bilhões de reais. Então é conversa de campanha, né? Promete qualquer coisa, deixa para o próximo pagar, aumenta a dívida pública. Agora, o resultado prático disso, pessoal, qual é? Bate lá no Banco Central, quando o Copom reúne para discutir taxa de juros, definir isso tudo, bom, aí não tem jeito, né? Aí a conta bate. Aí a inadimplência cresce, o endividamento das famílias cresce, então distribui vantagens populistas de um lado, tira do outro no desajuste da economia. Esse é o problema estrutural do Brasil, hein?
18: Falar que a nossa parte a gente fez aqui, viu, Schiller? A gente entrevistou os coordenadores econômicos das campanhas de Lula e de Flávio Bolsonaro. Fizemos objetivamente essa pergunta. As respostas aí cada um deu do jeito que queria. Do lado de Flávio Bolsonaro, a Daniela Marques falou que vai chegar o ajuste basicamente com corte de supersalários. Não fecha a conta, não fecha a conta. E o Dario Durigan, que é o assessor também econômico e ministro da Fazenda, da campanha de Lula, diz que sim, esse governo tem compromisso com o fiscal e que vai seguir sendo assim na próxima gestão. Se a gente espremer ali, não sai muita coisa, viu?
20: Olha, vamos lá, né? Eu gosto muito de histórico, de retrospecto, né? Então, o Lula disse que controle fiscal é babaquice. Ele mesmo disse, né? As pessoas têm um problema no Brasil, elas não escutam o que o Lula diz. O Lula diz muita coisa, fala do Papa, né? Falou agora da Igreja Católica, né? Fala do negócio de se ajoelhar, ele fala o tempo todo essas coisas. Mas ele lá pelas tantas, ele diz assim, ajuste fiscal é babaquice, controle fiscal é babaquice, né? Agora, do outro lado, tem a Daniela Marques. Daniela Marques, ela foi 10 anos, trabalhou junto com Paulo Guedes, e ela foi a grande comandante ali na prática do Ministério da Economia do governo do Bolsonaro. Né? E vamos lá, entregou a dívida PIB com 71,7% e entregou com superávit de 0,5% do PIB. Né? E congelou a contratação de funcionários públicos, foi um governo que reduziu 60 mil funcionários públicos. Isso é dado, é dado. Então, assim, no ponto de vista de economia, ajuste fiscal, você tem um comportamento, de um lado, de expansão do gasto público, e de outro comportamento, uma restrição, uma retração do gasto público. Isso é dado, qualquer gráfico simples mostra isso. O gasto público, nesses 4 anos do Lula, vai ter uma expansão um pouco acima de 20%. Né? Um pouco acima de 20%. Nos 8 anos anteriores, que aí pega Dilma, 2, Temer e Bolsonaro, foi perto de 9%. Então você tem 9 em 8 anos, arredondando um pouco aqui, mais de 20 em 4 anos. Então é água para o vinho, cada um pode fazer suas escolhas aqui, cada um pode ter seus gostos, dando um pouco aqui, mais de 20 em 4 anos. Então é água para o vinho, cada um pode fazer suas escolhas aqui.

0: a decisão do ministro Gilmar Mendes, né, validando aí o aumento eleitoral do Bolsa Família. É curioso isso, como os ministros do Supremo, né, mudam de ideia como quem troca de roupa, né? Porque assim, um dia desses, poucos anos atrás, no governo Bolsonaro, que cometeu o mesmo desatino eleitoral de aumentar o Bolsa Família muito próximo da eleição, naquela ocasião foi Gilmar Mendes quem comandou
1: Isso.
0: a decisão do Supremo Tribunal Federal, considerando inconstitucional a emenda constitucional. O Bolsonaro fez por PEC. E ele foi lá, argumentou uma série de coisas, todas do ponto de vista de apontando o impacto daquilo na campanha eleitoral, para conduzir a decisão de anular. Quando é agora, o governo do Lula, enfim, de quem ele é muito próximo, ele toma uma decisão, desarquivando, como explicou o Schiller, um outro caso, para decidir exatamente o oposto do que havia decidido pouco tempo atrás. É o Brasil.
1: Exatamente, Cláudio. Essa é a lembrança que eu também queria trazer aqui para a nossa reflexão, porque assim, é mais um episódio que coloca Gilmar Mendes, Lula e essa turma toda no mesmo balaio. Não achar que eles estão agindo de forma conjunta é ser muito ingênuo ou não querer enxergar a realidade, pelo próprio exemplo recente que nós tivemos. E aqui eu concordo com o Cláudio. Bolsonaro, Lula, seja lá quem for. Quem está disputando a reeleição e está no exercício do cargo não pode aumentar o preço do Bolsa Família para ganhar a eleição ou para tentar ganhar a eleição. Porque é nítido que essa é uma estratégia absolutamente eleitoral. Algum mecanismo nós deveríamos ter na legislação para impedir que o postulante à reeleição, que aliás deveria acabar na minha avaliação, não deveríamos ter reeleição no Brasil mais, deveria ter pelo menos uma trava para impedir que ele fizesse política de uma forma tão populista como Bolsonaro fez na última eleição e como Lula está fazendo agora. A diferença é que naquela época a justiça encheu o saco, que era o Bolsonaro, que era a oposição. Agora, dessa vez que é o Lula, que é um aliado, se faz exatamente o oposto. Precisamos cobrar também da justiça algum tipo de posicionamento sobre essa questão. Se trata do mesmo exemplo, Schiller.
2: Aliás, deixa eu
0: Inclusive.
2: fazer o gancho aqui. Pode, vai lá, Cláudio.
1: Fala, Cláudio.
0: Não, só os detalhes da decisão do Gilmar, que liderou lá a rejeição para derrubar, né, a medida do Bolsonaro de aumentar o Bolsa Família. Ele disse que, além de ser inconstitucional, havia uma quebra de paridade de armas entre os candidatos a presidente da República. Também houve uma clara violação da anterioridade eleitoral. Ok, e por que é que isso não está valendo hoje, né? E também disse que o aumento do Bolsa Família naquela ocasião tinha nítido efeito eleitoral e que era uma ofensa à liberdade do voto. Tudo isso esqueça, porque o ministro mudou de opinião para considerar que o aumento agora é completamente natural.
2: Olha, a ideia dos dois pesos e duas medidas é quase uma marca brasileira, né? Recentemente, quando é um detalhe, mas quando a gente viu o 7 de setembro, é impressionante, né? O 7 de setembro, 4 anos atrás, do ex-presidente Bolsonaro, foi proibido todo ele, não só o comício que fizeram depois lá, mas toda a cerimônia. Não podia mostrar nada, nem sequer cenas do evento oficial. Agora não, foi inteiramente liberado, né? Inteiramente liberado, não teve absolutamente nenhum problema. Com retório, inclusive, com direito de rede em cadeia, em rádio e televisão, com o tema da campanha, né? O mesmo tema da campanha, tal da retórica da soberania. O Brasil é um país bem difícil, viu? Um país bastante complicado. Agora, eu queria só um comentário sobre o que o Pedro falou da reeleição. Uma coisa nós temos que cobrar, caso o Flávio Bolsonaro se eleja, nós vamos ter que cobrar dele aqui, que ele apresentou uma PEC para o fim da reeleição.
1: Isso.
2: Apresentou. A minha pergunta é assim: vai levar realmente a sério isso? Vai ser sério? Se o governo vai botar força, se o Flávio se eleger, né? A promessa do Flávio é o seguinte: vou me eleger e não tem mais um mandato só. Então,
1: Cinco
2: não vou
1: anos, né?
2: concorrer à
1: De 5 anos, né, Chile?
2: reeleição. Pelo que eu entendi na PEC, ele não fixa o prazo, o tempo, né? Isso vai ser definido no Congresso a partir de alguma emenda, alguma proposta ali, alguma discussão que surgiu no Congresso. Então, o que ele propõe é o fim da reeleição. Mas a mim parece lógico que seja 5 anos. Não sei se para o presidente for eleito agora ou para o próximo, né? Mas, assim, a ideia de você ter um mandato um pouco maior, dê um pouco mais tempo para consolidar políticas

0: públicas que saia do calendário eleitoral, o cara não fique, né, o presidente não fique pensando o tempo inteiro, pense no legado, no futuro, ou como a gente teve no governo Temer. Não é, goste ou não, ele teve muitas reformas importantes, entre outras razões, porque não havia pressão eleitoral de curto
1: É
0: prazo.
1: isso aí.
0: O Brasil já mostrou que é um país vulnerável a essa captura de curto prazo. Então eu vou cobrar aqui, me esperem, viu? Vou cobrar isso aqui. Se o Flávio se eleger, quero saber se ele vai levar as últimas consequências, se o governo vai botar força nesse fim da reeleição aí.
2: Esse é o Fernando Schiller, cientista político, abrindo a semana aqui no Jornal Gente. Tá chegando a eleição, Schiller. Muito trabalho para nós. Obrigada, até a próxima.
0: Valeu, grande abraço.
2: Um abraço.
3: Estamos de volta com Bandeirantes a Caminho do Sol, depois desta bela análise que aconteceu no Jornal Gente desta segunda-feira. Hoje, já terça-feira, 22 de setembro, 1h13 da manhã. Sim, estamos ao vivo no Bandeirantes a Caminho do Sol, não é gravado. Estreou ontem o novo Bandeirantes a Caminho do Sol, nesse formato novo, comigo, Diogo Braga, na apresentação e, claro, com a participação de vocês, que é muito legal, inclusive. Muitas mensagens chegando aqui dos nossos ouvintes. Vamos soltar alguma delas, começando por mensagens de áudio.
4: Boa noite, Diogo. Aqui é o Paulo Sérgio de Belém do Pará, ouvindo a Bandeirante aí, cara. Parabéns aí pelo programa da Bandeirante, né, que voltou aí com você aí. Antes a gente ouvia aí muito aí o Vitor Lopato. Cadê o Vitor Lopato, rapaz? Aí o colega deles que participava do programa na madrugada. Muito bom, né, cara? Muito bom voltar aí que a gente ouvir vocês aí na Bandeirante aí. Parabéns aí pelo programa da Bandeirante aí que voltou aí com Bandeirantes ao Caminho do Sol. Bom dia!
3: Bom dia, muito obrigado. Ó, Vitor Lupato está de férias. Eu acho que ele volta na quinta-feira para apresentar de novo o Manhã Bandeirantes aí, nesta reta final de ano, já com eleições. Enquanto isso, Danilo Gobato, de forma perfeita, está substituindo ele no Manhã Bandeirantes, junto com a Paula Valdez e também Marco Antônio Sabino. Para quem não sabe, eu passei pelo Manhã Bandeirantes, comecei o meu estágio lá em 2023, outubro de 2023, mais precisamente dia 15 de outubro daquele ano. Eu entrei como estagiário, junto com a produção do Guilherme Oliveira, que hoje é repórter aqui da Bandeirantes. Depois me tornei o produtor oficial do Manhã Bandeirantes, até ser contratado, efetivado do período de estágio para o Pulo do Gato, onde estou ainda até alguns dias, num período de transição, até passar o bastão para próximo ou próxima produtora que vai assumir o controle do Pulo do Gato, um programa que é tão especial. Rudinei Costa, de São Paulo, mandou abraço, sucesso. Que bom que a Rádio Bandeirantes voltou com o programa Caminho do Sol. Tem mais mensagens de ouvintes. Ó, e antes de soltar a mensagem, não esquece, também pode participar. Não é exclusivo de ninguém, não. Todo mundo pode mandar mensagem no 11 99 04 8756. As mensagens de texto eu consigo ler na hora. De áudio demora um pouquinho porque eu tô sozinho aqui, operando a mesa de som, apresentando. Então eu peço um pouquinho de paciência, mas ela vai ao ar com certeza, tá bom? Olha a vinheta aqui do WhatsApp.
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6: Boa noite a todos. Aqui é o Paulo Macedo, Paranaíba, Mato Grosso. A gente mora no sítio e sempre a gente acompanha a rádio. Finalzinho da noite, de madrugada, e tamo aí.
3: Mato Grosso do Sul, que legal. Tem mais gente espalhada pelo Brasil. Manda mensagem aqui, fala de onde você está ouvindo a gente. Ou quem sabe até fora do Brasil. Pode ser fora do Brasil também. Falando espalhados pelo Brasil, já recebi mensagem de Mato Grosso, Mato Grosso do Sul, do Pará, agora Maranhão, São Luís do Maranhão. Schumacher mandou: bom dia, bora Diogo, bora Schumacher, a caminho do sol. Se o sol aparecer antes do nascer do sol, dá uns pulos aí, dá uns gritos, toma uns 5 litros de café, pode deixar. Se for corintiano, pensa no Depay. Cadê o, ó?
7: Vai, Corinthians!
3: Não tá indo, né? É verdade que não tá indo, né, Depay? mas o corintiano não dá dorme. Se ele quiser ficar acordado, pensa no Depay. E ele aqui falou, ó, sou gremista, é só pensar na letra B que a insônia vem. Calma, calma, que o Renato Gaúcho chegou e acho que vai dar jeito no time do Grêmio. Não cai, não. Acho que não cai, não.
1: Bom dia. Poxa vida, voltou o Bandeirante a caminho do sol. Rapaz, seja bem-vindo. Dá sua ficha técnica aí, pra gente virar seu fã. Aqui é o Bosco, da cidade de Lins, São Paulo.
3: Ô, Bosco de Lins, um abraço. Ô, peraí. Aí, agora sim. Ô, Bosco, um abraço. Eu tô sim, ó. Meu nome é Diogo Coelho Braga. Tenho 22 anos. Como eu disse, comecei como estagiário aqui na Rádio Bandeirantes. Mesmo meu primeiro emprego. Sou formado pela Faculdade Casper Libero. Me formei no final do ano passado em jornalismo. E agora estou aqui nessa trajetória, completando quase 3 anos na Bandeirantes. E é um prazer imenso estar aqui com vocês. Essa oportunidade maravilhosa de ter contato direto com cada um de vocês. Olha, não tem preço, viu? Muito, muito obrigado por todas essas mensagens.
5: Júnior de Ibitiruna, um distrito rural de Piracicaba.
3: Ô, Pira!
5: Rapaz, caiu até um cisco no meu olho no tempo que eu viajava de caminhão. E eu ouvia muito, eu amava esse programa. E eu gostava muito de conversinha ao pé do ouvido. Cara, é demais. Parabéns. Sucesso.
3: Obrigado, obrigado mesmo. A Graça Arou, que mandou Rádio Mania desde os 8 anos de idade, ouvia Bandeirantes lá em Belém, minha terra natal, com o meu avô Valdemar Arouque, coronel da Polícia Militar em Belém. Parabéns pela volta, muito obrigado. Bom dia, amigos. Alexandre Pereira de Sorocaba, na audiência, muito obrigado. Márcio Blota, do Campo Belo aqui de São Paulo. A Bandeirantes voltando às origens, isso é a melhor notícia de 2026. Que legal, fico muito feliz, obrigado pela companhia. Parabéns a todo mundo aqui na rádio, ele mandou. Muito obrigado, olha lá. Olha só, o Alex Caminhoneiro, indo descarregar em Frankfurt, na Alemanha. Olha que legal, ele mandando mensagem aqui. Que incrível essa história. Ó, bom dia, galera. Feliz que o Caminho do Sol voltou. Acompanhava nas madrugadas todos os dias, dirigindo meu caminhão. E agora volto a acompanhar nas madrugadas de novo. Só que na Europa. Que chique, hein, Alex? Que horas são aí? Manda mensagem pra gente. Mandou uma foto aqui, dirigindo o caminhão dele lá em Frankfurt, na Alemanha. Bom dia, Alessandro de Marituba, cidade metropolitana de Belém. Olha, quanta gente lá do Pará, Belém e outras cidades também. Escuto vocês pela Rádio Clube. Meu clube do Remo tá apanhando de manhã, de tarde, de noite, de madrugada. Não fala assim, o Remo acho que vai melhorar e torço para melhorar também a campanha. Mas vai ser difícil, é verdade. Tende a ser rebaixado. Mas já fez história de voltar para a Série A. Muito legal aí a campanha do Remo. Muito bom dia, Diogo, seja bem-vindo, muito bom compartilhar as madrugadas ouvindo a Rádio Bandeirantes, grande abraço, Venâncio Brito Sacomã, Zona Sul de São Paulo, um abraço, Venâncio, muito, muito obrigado mesmo pela mensagem, cadê? Boa noite, Diogo, aqui é André Luiz, da cidade de Santos, muito obrigado, olha, ele disse que eu estou fazendo uma excelente apresentação, que legal, obrigado mesmo, fico muito feliz. Vou contar para vocês aqui um segredo, tava nervoso ontem de começar, acho que é normal para todo mundo, mas depois acho que a coisa vai fluindo e vocês também vão me ajudando, eu ajudo vocês trazendo notícias, informações, curiosidade, história e vocês também me ajudam com muita informação. Olha, a gente tem que pagar um comercial, que já estamos atrasados aqui no Bandeirantes a Caminho do Sol, mas eu quero que você mande no 11-9904-8756 qual é a sua música preferida de Gonzaguinha e também Andrea Bocelli, porque os dois fazem aniversário hoje, o Gonzaguinha faria aniversário hoje, claro, ele já morreu, o Andrea Bocelli ainda está vivo, mas hoje, 22 de setembro, a gente comemora o aniversário desses dois grandes cantores. E a gente vai pro intervalo tocando uma música do Gonzaguinha. Espero que vocês gostem dessa. Eu gosto muito.

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0: Estamos de volta com Bandeirantes a Caminho do Sol, nesta terça-feira, 22 de setembro. Sim, estamos ao vivo, não estranha não, estamos ao vivo aqui, 1h25 da manhã. Bom, prometi para vocês que ia tocar muito Gonzaguinha, porque hoje Luiz Gonzaga do Nascimento Júnior, que nasceu no dia 22 de setembro de 1945, no Rio de Janeiro, faria aniversário hoje. Ele, infelizmente, morreu no dia 29 de abril de 1991. Gonzaguinha foi cantor e compositor brasileiro. Ele era filho registrado, mas não biológico, do cantor e compositor pernambucano, um dos maiores da história aqui do Brasil, Luiz Gonzaga, e também de Odaleia Guedes dos Santos, cantora do Dancing Brasil. Compôs sua primeira canção, Lembranças da Primavera, aos 14 anos de idade, e em 1961 foi morar no bairro de Cocotá, na Ilha do Governador, com o pai para estudar. Mais tarde estudou economia na Universidade Cândido Mendes. É, este é Gonzaguinha, que fez tantas composições maravilhosas, que marcaram a história da música brasileira, não só na voz do Gonzaguinha, é verdade, viu? Muitas pessoas aí gravaram as músicas dele. Acho que a principal foi a Simone, mais Gal Costa, Maria Bethânia, Zizi Posse, Alcione, Elis Regina. Tantas pessoas marcaram as músicas do Gonzaguinha, escritas por ele, mas com outras vozes. E o Luiz Antônio, de São Caetano do Sul, mandou para mim aqui uma música que ele sugere. Boa noite, estou adorando a volta do programa. A música Gonzaguinha, ele pediu, e seu Luiz Antônio, é a minha favorita também.
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um verdadeiro hino da música brasileira, não é verdade? Esta música, O Que É, olha, é uma das minhas músicas favoritas. Ela, inclusive, está presente em muitas rodas de samba por aí. O Gonzaguinha foi mais pro MPB, claro que essa música é mais pro samba também, mas acho que dá para ele enquadrar mais no MPB. Mas mesmo assim, ela foi tomada, essa música, nas rodas de samba, sempre assim, para animar o pessoal. Eu que sou um grande fã de roda de samba, frequento várias, esta música está presente e é muito legal. Ela foi lançada no disco Caminhos do Coração, de 1982, tornando-se um dos maiores sucessos da música brasileira, depois regravada por Maria Bethânia, Beth Carvalho, Zizi Posse, Simone, Emílio Santiago e Zé

Linda, né? Linda. Se faltou alguma música do Gonzaguinha, manda mensagem aqui no 11 99 04 8756. Falando, Diogo, faltou essa música, não esquece dessa. Eu toco, claro que a gente toca aqui. Agora eu vou atender a um outro pedido do ouvinte, porque eu antecipei para vocês, antes do intervalo, que além do Gonzaguinha, faz aniversário hoje também André Bocelli. E o ouvinte que não mandou... Ah, aqui, o Alexandro de Marituba pediu a música Vivo Por Ela, dele com a Sandy. Vamos ouvir.

Andrea Bocelli nasceu na cidade de Lajático no dia 22 de setembro de 1958. É um tenor, compositor e produtor musical italiano. Vencedor de 5 BRIT Awards e 3 Grammys, Bocelli gravou 9 óperas completas, além de vários álbuns clássicos e populares, tendo vendido mais de 70 milhões de cópias em todo o mundo. Filho de Alessandra e Edi Bocelli, André cresceu na fazenda da família, cerca de 40 quilômetros da cidade de Pisa. Aos 6 anos de idade, iniciou aulas de piano e depois flauta, saxofone, trompete, harpa, violão e bateria só. Sabe demais? Nossa senhora, quantas aulas de música ele fez, por isso que André Bocelli se tornou quem ele é. André Bocelli nasceu com glaucoma congênito, que o deixou parcialmente cego. Com 12 anos de idade, durante uma partida de futebol, ele levou um golpe na cabeça com que fez com que sua cegueira se tornasse total. E desde então, né, André Bocelli não enxerga, mas faz o que faz com a voz dele.

0: Tá aí um pouquinho de Andrea Bocelli. Vamos para mais participações de ouvintes aqui na Bandeirantes.
1: Bom dia, Diogo. Aqui é o Cícero de Campinas, ok? Eu estou sempre na escuta do Bandeirantes, Caminho do Sol, que comecei a ouvir esse programa com Claudíssimo Zaidan. Claudíssimo Scarf Zaidan e o seu filho... Agora me falha mesmo do nome dele, entendeu? Mas estou aqui na escuta. Aqui,
0: Manuel, filho do Zaidan.
1: Apenas como porteiro e ouvindo aí.
0: Muito obrigado.
1: Bandeirante Caminho do Sol, ok?
0: Obrigado mesmo. Ó, o Wagner, que já mandou mensagem antes aqui pra gente, falou que tem que colocar o Guilherme Oliveira nas ruas da madrugada também. Já encaminhei essa mensagem pra ele, viu, Wagner? Vamos ver se ele topa. Acho difícil, viu? Mais mensagens.
2: Ezequiel e Souza.
0: Fala, Ezequiel.
2: Jardim Vila Formosa. Fã assíduo dessa emissora aí, amigo. Um abraço, meu amigo. Parabéns.
0: Obrigado, abraço. Ó, cadê o ouvinte? O Alex, caminhoneiro, ele mesmo, mandou aqui o horário lá em Frankfurt, 5:22, na hora que ele mandou a foto, agora já deve ser 5:35 lá agora aqui no Brasil, horário de Brasília, 1:35, que legal, ouvinte lá de Frankfurt. Bom dia, até que enfim, o melhor programa voltou, Bandeirantes a Caminho do Sol, João Carlos Fernandópolis, motorista de ambulância na prefeitura, que legal, viaja ouvindo a Bandeirantes. Muito obrigado pelo seu trabalho, viu, também, muito importante para nós, assim como dos caminhoneiros e todo mundo que está aqui, cada um com a sua função primordial para a sociedade. Oi, menino, parabéns pela sua apresentação da Caminho do Sol. Ezequiel de Souza, Jardim Vila Formosa, São Paulo. Muito obrigado, Ezequiel, muito obrigado mesmo. Boa noite, Diogo, seja feliz, ótimo retorno, estarei presente, pois sou ouvinte há mais de 5 décadas, desde os tempos de Moraes Sarmento, Cláudio Zaidan e outros apresentadores. José Carlos de Silo, hoje... É isso, José Carlos, Centro de São Sebastião. Muito, muito obrigado, José Carlos. Boa noite, Diogo, aqui John de Itapema, Santa Catarina. Ó, Santa Catarina, terra muito boa, estou ligadinho no Caminho do Sol também. Vamos ouvir mais um pouquinho de Andrea Bocelli cantando agora Hallelujah.
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0: E ao som de Andrea Bocelli, a gente vai dando mais à luz aqui. Ouvinte de São Caetano do Sul, desde o Trabuco, Hélio de Itapiraí, aqui chove e venta, parabéns pelo programa. A Bandeirantes a Caminho do Sol, eu moro no Litoral Sul, em Peruíbe, chove forte, olha só, manda mensagem, viu? Algum vídeo que você tiver aí, algum transtorno, pode acionar a gente que a gente ajuda vocês aí também no litoral. Segue a Bandeirantes desde 1957. Me chamo Gerardo Tenório, gosto... É, ele que mandou essa mensagem de Peruíbe. Muito bom dia, Diogo, muito contente com o retorno do Bandeirantes Caminho do Sol, Vicente de Londrina. Fim do expediente no Lelis Tratoria e voltando para casa, voltando acompanhando o Bandeirantes Caminho do Sol. Abraço do Emerson Sauro, um abraço, Emerson. Parabéns ao retorno do programa Caminho do Sol. Sou ouvinte desde a década de 80. Seja bem-vindo, Sérgio Andrade, Caraguatatuba. José Luiz Faria Machado, Jacareí, faz aniversário hoje. Parabéns! Parabéns ao José Luiz Faria, 73 aninhos, 73 primaveras comemorando hoje. Seja bem-vindo à minha casa, Diogo. Bom dia todas as madrugadas, pois há anos só tenho a Rádio Bandeirantes como companhia. Pedro Menezes, Fazenda Ponta Queimada, município de Inhumas, Goiás. Cara, que legal. Olha, tanta gente do interiorzão do Brasil. Eu acho isso tão incrível, né? A gente consegue alcançar tanta gente e isso faz a gente cada vez mais ficar incentivado a trabalhar aqui com vocês. Isso é muito, muito, muito... isso me deixa muito feliz. Mais mensagens por áudio também.
1: Bom dia, Diogo Braga. Quero dizer que sou ouvinte da Rádio Bandeirantes. Desde quando eu morava em Aracaju, ouvia pela Rádio Cultura. Se não me engano, é Rádio Cultura lá em Aracaju. Jorge do Espírito Santo, daqui de São Paulo. Sérgio Pano, mais ouvinte assíduo da Rádio Bandeirantes.
0: Muito obrigado pela mensagem. Agora, a gente vai acionar o Centro de Documentação e Memória da Rádio Bandeirantes, que, com o trabalho do jornalista Milton Parron e sua equipe, preparou um material específico hoje, justamente sobre o Gonzaguinha.
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0: Infelizmente, a notícia do Gonzaguinha não foi a melhor. No dia 29 de abril de 1991, em uma segunda-feira, os ouvintes do jornal Gente da Bandeirantes ficaram incrédulos com a surpreendente notícia que chegava do interior do Paraná.
3: Às 7 horas e 50 minutos de hoje, na localidade de Renascença, entre os municípios de Pato Branco e Francisco Beltrão, o cantor Gonzaguinha, que na noite de ontem fez um show aqui na cidade de Pato Branco, veio a falecer. O carro em que Gonzaguinha estava, juntamente com seus dois empresários, um Monza, veio a chocar-se com uma F3000 por cadeira. Gonzaguinha faleceu ao dar entrada no Hospital Policlínica da cidade de Francisco Beltrão. Os dois acompanhantes estão em estado delicado. O corpo de Gonzaguinha será transladado logo mais para a perícia no Instituto Médico Legal aqui de Pato Branco. Mais informações também nós daremos mais tarde sobre isso, já que o pessoal da equipe aqui de Pato Branco está se dirigindo para obter mais informações junto ao local do acidente que aconteceu aí nas proximidades da cidade de Francisco Beltrão, no município de Renascença. De Pato Branco, Márcio Loss para a equipe Bandeirantes de São Paulo.
0: Naquela segunda-feira, o Brasil perdia uma de suas vozes mais queridas, além de um inspirado compositor. Luiz Gonzaga do Nascimento Júnior era filho do rei do Baião, Luiz Gonzaga, que havia falecido apenas 2 meses antes.

além dos aniversariantes musicais, também abro espaço aqui para os aniversariantes do futebol, do mundo da bola, que também fazem aniversário hoje, e especialmente dois deles. Hoje vamos homenagear aqui no Bandeirantes a Caminho do Sol o aniversariante Veloso, Wagner Fernando Veloso, ou simplesmente Veloso, que nasceu na cidade de Araras, no dia 22 de setembro de 1968. Eu gosto muito de contar a história dos nossos ídolos, né, das nossas referências maiores aqui, e acho que é a vez do Veloso ter essa história contada, porque foi um grande ídolo na história do Palmeiras, também passou pelo Atlético Mineiro. Enfim, ele foi revelado nas categorias de base do Verdão, estreou com apenas 21 anos, quando ganhou a condição de titular em 1989. O titular era o Zete. Ele fraturou a perna e o Ivan, seu reserva imediato, também fraturou a mão, olha só. Sobrou pro Veloso jogar. E aí apareceu a torcida pela primeira vez num amistoso com o Flamengo no Pacaembu. Ele foi tão bem aquela partida, viu só, gente, que até mesmo o Zico, na época, elogiou o desempenho do goleiro Veloso. Foi titular entre 94 e 99, é o quarto goleiro com mais jogos na história do clube, 458, superado apenas pelo Leão Marcos, que foi inclusive reserva do Veloso, e Valdir Joaquim de Moraes. O goleiro Veloso deixou o clube em 92, ficou um tempo parado e depois jogou pelo União São João. Em 93 foi jogar no Santos e fez 31 jogos pelo Peixe. Depois ele volta para o Palmeiras e faz parte daquela campanha histórica do Verdão de 1996, o time dos 100 gols, e teve também a conquista do Campeonato Paulista. O Veloso foi campeão brasileiro de 94, campeão paulista de 93, 94 e 96, campeão da Copa do Brasil pelo Palmeiras de 98, Copa Mercosul de 98 e também da Copa Libertadores da América de 99. Falando em 99, o Veloso ele se machuca no Palmeiras e aí ele abre caminho justamente para o Marcos se firmar como titular. E ele se transfere para o Atlético Mineiro. Veloso foi o responsável por comandar a defesa do clube entre 99 e 2004, ganhando o Campeonato Mineiro de 2000. Disputou 231 jogos pelo time e ficou atrás apenas em jogos disputados dos ídolos João Leite, Cafunga, Vitor e Everson, todos goleiros ídolos também na história do Atlético Mineiro, e o Veloso se juntou a esse timaço. Encerrou a carreira no Atlético Sorocaba em 2005, jogou uma partida só pela seleção brasileira, numa derrota para a Espanha por 3-0 em 1990, justamente num jogo que foi a estreia do lateral Cafu. Mais aniversariantes. Faltou palminhas pro Veloso. Agora, quem merece muitas palmas também é o nosso xerife, ex-xerife, né? Não joga mais pela seleção brasileira, mas ainda está atividade, o craque, a lenda, Thiago Silva, faz aniversário hoje, nasceu no dia 22 de setembro de 1984, 42 anos, faz o Thiago Silva. Muita gente conhece a história dele, né? Com passagens aí pelo Fluminense, Milan, PSG, Chelsea, Fluminense de novo, mas pouca gente sabe do problema que ele passou no Porto. Em 2005, transferiu-se para o Dinamo de Moscou, antes de ir para o Porto, na verdade. Ele jogava no Porto e aí foi jogar na Rússia. E aí, quando ele chegou na Rússia, pouco tempo depois da chegada, ele enfrentou diversos problemas respiratórios por conta do frio, além de sofrer com lesões. E aí os problemas de saúde do Thiago Silva se agravaram. Isso em 2005, tá? Logo no comecinho da carreira dele. E entrevistas posteriores. E aí, antes disso, o Thiago foi diagnosticado com uma série
tuberculose, permanecendo hospitalizado por cerca de 6 meses. Sabiam dessa história? Olha o que o Thiago Silva passou no começo da carreira. E depois ele relatou em entrevistas que recebia injeções várias vezes ao dia, além de tomar entre 10 e 15 comprimidos diariamente. Segundo seus médicos, se o diagnóstico tivesse acontecido 2 semanas mais tarde, a vida do Thiago Silva estaria em risco. Durante o período de recuperação, o Thiago considerou encerrar a carreira, mas foi convencido a seguir no futebol pela sua mãe. Recuperado, ele volta para o Brasil no ano seguinte para jogar no Fluminense e aí depois vira ídolo e aí conquista tantos títulos. Vamos pegar aqui a lista de títulos do Thiago? Ó, pelo Milan, campeão da Série A e da Supercopa da Itália. Pelo Fluminense, campeão da Copa do Brasil de 2007. Pelo PSG, 7 títulos da Liga Francesa. Pelo Chelsea, campeão da Champions League de 2021 e do Mundial também daquele ano. E também foi campeão da Liga Portuguesa pelo Porto no 2025-2026, antes de voltar agora pro Flusão. Pela Seleção Brasileira, campeão da Copa das Confederações e também campeão da Copa América. Tá aí, aplausos para Thiago Silva, que comemora os seus 42 anos nesta terça-feira. Tem mais datas importantes, viu? Tem algumas curiosidades que aconteceram neste dia 22 de setembro. Em 88, a Assembleia Nacional Constituinte aprovou a redação final do texto da nova Constituição brasileira, que viria a ser promulgada logo depois, em outubro, e até hoje vigora aqui. E em 1994, eu quero ver quem que é fã desse seriado aí, talvez, se não for o maior, um dos maiores seriados da história. Estreou justamente no dia 22 de setembro de 1994. Quero ver quem reconhece só pela abertura.

0: estou falando de Friends. Quem aí gosta de Friends, sitcom americana, criada por David Crane e Martha Kaufman, que começou justamente no dia 22 de setembro de 1994 e terminou no dia 6 de maio de 2004, um total de 236 episódios. É uma série que marcou época, com certeza. Elenco principal, né? Os seis Friends: Jennifer Aniston, a Rachel Green, Courteney Cox, a Monica Geller, Lisa Kudrow, a Phoebe Buffay, o Matt LeBlanc, Joey Tribbiani, o David Schwimmer, o Ross Geller e o Matthew Perry, Chandler Bing. O Matthew Perry, né, que infelizmente já faleceu, morreu, se eu não me engano, em outubro de 2023. Mas está aqui a nossa homenagem a essa série que marcou tanto essa geração, que estreou hoje, justamente, num dia 22 de setembro de 1994. E para finalizar as datas, voltando para o futebol, olha que dado interessante. Em 1901, o primeiro jogo de futebol da história do Rio de Janeiro. Cox e seus amigos pegaram a barca, uma barca, e foram até Niterói, onde, no dia 22 de setembro, no campo do Rio Cricket e Athletic Association, RCAA, realizaram o primeiro jogo de futebol do estado, que foi 1-1, entre um time de brasileiros e outro de ingleses, diante de um público de apenas 16 pessoas, das quais 11 eram tenistas sócios do Rio Cricket, também num dia 22 de setembro. Olha quantas datas importantes neste dia 22 de setembro. Tá bom? Esses foram um pouquinho das datas aqui destes... Desse dia maravilhoso, dia 22 de setembro, que mais uma vez eu agradeço a participação de tanta gente. Ó, quem mandou mensagem? Ah, o nosso ouvinte Alex de Frankfurt já falou que lá tá amanhecendo, tá 6 graus, é, ó, friaca dando as caras lá, que foto bonita, ele no caminhão lá na Europa. Muito legal, muito obrigado mesmo. Ó, bom dia, boa sorte, ainda bem que voltou Bandeirantes Caminho do Sol. A programação estava muito... estava precisando mesmo voltar e eu fico muito feliz. E gostou da parte musical, que bom, fico feliz que gostou também. Bom dia, cadê aqui, ó? Acompanhando o programa pelo aplicativo, ouvinte Matheus Graz, na região do Brasil, Teresina, Piauí. Alô, Piauí, aquele abraço, obrigado mesmo. Bom dia, Diogo Braga, bem-vindo ao Caminho do Sol. Muito bom a RB voltar com essa programação. Ó, um rápido intervalo e já já a gente volta com mais participação de ouvintes. Antes, vou repetir o WhatsApp para vocês não esquecerem, anotarem e mandarem mensagem aqui no 11 99 04 8756.
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0: Estamos de volta com Bandeirantes a Caminho do Sol, agora 1h54 da manhã, com mais, claro, participação do ouvinte.
5: Boa noite, meu amigo Carlos Moreira de Belém do Pará. É, feliz com a volta do programa. Eu escutava quando era motorista de ônibus aqui de Belém do Pará, na empresa Boa Esperança. E amigo, já está feito um convite para você no mês do segundo domingo de outubro, Sírio de Nossa Senhora de Nazaré. Você está convidado, viu? Pode vir, você vai ser bem-vindo na nossa cidade. Um abraço.
0: Nossa, que convite maravilhoso. Obrigado, viu? Infelizmente não vou poder estar aí trabalhando, mas agradeço demais esse convite. Uma outra oportunidade, com certeza, eu estarei presente. Bom dia, parabéns pelo programa, João Carlos de Belém do Pará, ouvindo pela Rádio Clube. Um abraço.
6: Bom dia, Bandeirantes do Caminho do Sol. Aqui é Silvânia, de Aracaju, Sergipe. Que bom que esse programa maravilhoso voltou nas madrugadas. Parabéns, Diogo, pelo seu trabalho. Estou aqui sempre na escuta.
0: Obrigado, obrigado mesmo. A Neuza Orvati, de Barueri, mandou bom dia. Que maravilha ter o Bandeirantes Caminho do Sol de volta. Seja bem-vindo e olha a responsabilidade. Pois é. Cláudio Zaidan, Silvânia Alves, falando de Gonzaguinha, a minha música preferida é Mergulho. Mergulho, que legal. Eu vou preparar aqui Mergulho. A senhora fica na audiência, porque neste momento vamos, com muito prazer, reprisar o que a gente acompanhou hoje lá nos Donos da Bola. É, com o grande craque Neto, que deu um show mais uma vez na programação da Bandeirantes. E agora você revê tudo o que aconteceu nos Donos da Bola dessa segunda-feira, com muito debate, piada, risada, tudo de bom que o Neto proporciona para nós aqui na Bandeirantes. Eu já volto, hein? Fica aí!
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8: Senhores ouvintes, muito bom dia. 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

esse barulhão tremendo com o grito de guerra, com o grito de esperança da torcida corintiana. Neto vai cobrar, tem um mosquitinho dizendo aqui pra gente, tem um mosquitinho fazendo barulho na orelha da gente. Atenção, quem vem, Neto correu, fuzilou, é gol!

0: pronunciar o gol do Neto. Neto de falta, estendeu o velho Pacaembu.
1: Teve a cobertura de Clóvis, tentou passar, passou, rolou para Toninho, recuado para confundir a defensiva corintiana, dá o passe curto para trás para Pelé, virou, ajeitou, chutou, gol!

no passe de Fulinho, Pelé chuta de fora da área. A bola bate no poste direito e vai para a caçapa corintiana. O tempo passa, 7 minutos e meio.

brasileiro. Numa troca de bolas, campainha. A Alviverde parou como se estivesse hipnotizada, falhando de maneira fatal, incrível, como nos últimos jogos. E

0: Vamos lá então com essa abertura incrivelmente maravilhosa do meu querido Agrela, que voltou lépido, voltou maravilhosamente bem, pode dar um pouquinho de voz pra mim, voltou assim de um jeito incrível. Eu que achava que ele ia ter um infarto quando morresse, não, muito pelo contrário, voltou e o capriote rula de dele. O capriote rula de nele. Deu um programa pra ele das 9 às 11 da noite. Ai, meu Deus. Tá tudo bem. Tá tudo bem com a namorada, né? Ela já sabe.
1: Acho que...
0: Não, eu só tô perguntando. Você só responde sim ou não?
1: Não sei.
0: Tá bom, então. Vamos lá, então. Capriote, incrivelmente maravilhoso, sempre, né, dando a oportunidade. Queria dizer o seguinte. Dificilmente eu converso com muita gente, né? Até porque eu sou louco completamente. Eu tava conversando com a menina que trabalha aqui, que faz a produção do mundo do esporte, mundo da bola, né?
1: O mundo dos esportes.
0: Dos esportes, do com Duda. Sábado, com o Fernandinho, e também ela faz a resenha. Eu tô conversando com ela aqui, sentado aqui. Ela chama Maria Eduarda, né? Mais conhecida como Duda, São Paulina. Ela mora em Interlagos. Sabe o que acontece com essa menina? Ela sai 11 horas de casa, chega aqui pra fazer toda a produção. Termina aqui, meu irmão, ela vai pra ESPN. Ela fica lá até as 11h30 da noite e vai embora pra casa. Então, gente assim é que eu gosto. Eu não gosto de frutinha, aquelas coisinhas que vocês estavam ali. Muita gente junto, 10 pessoas. 10 pessoas, 3 pessoas juntos já é merda. 3 pessoas juntos, dentro de um hall, já é falando mal dos outros, já querendo derrubar alguém. Então presta atenção vocês que estavam ali.
2: Não é isso não, não é isso não. Longe disso. Ele tá dando boas-vindas pro Agrela.
0: E depois ficaram sabendo o quê?
2: Depois ele vai ter um pouco mais de trabalho.
0: Vai ter mais das 9 às 11.
2: Não, na folga dele ele vai trabalhar.
0: Das 9 às 11. Então, pra você que tá ligado aqui, firme e forte, pra arrebentar a boca do balão, e a primeira entrevista do Agrela das 9 às 11 vai ser sua, Leandro Guerreiro.
2: Com certeza.
0: Depois, Capelanes, olha lá, olha, tá assado também, né? Você viu como é que ele anda? Parece que tá assado, né? Um chãozinho traído. Acho que ele não escutou o que eu falei, não. É que ele anda de um jeito, mas esse parece que tá assado. Eu já tive assado, sabe por quê? Eu já pesei 124 quilos, né? Aí uma vez eu tava fazendo amor com a minha ex-mulher, aí olha o que eu olhei pra mim mesmo, pra dentro de mim, eu falei, não, esse não é o neto. Não consegui enxergar meu pinto. Falei, não, que isso, cara? Acabou com isso aí. Aí o que que eu fiz? A cirurgia. Fiz a bariátrica vertical. Vai fazer mais de 15 anos. O meu médico, ele fala, você é o único que conseguiu manter e não virou alcoólatra. Porque eu não bebo há 26 anos. Falei, muito obrigado, Deus abençoe todos nós. E essa cirurgia mudou a minha vida, falar a verdade. Eu não sei se vai mudar a vida do Alê, né? Talvez não vai precisar passar óleo, azeite, hipogloss. Ela passou de novo, falando que está assado. Mas tudo bem. Firme e forte, hoje é segunda-feira, 18 horas e 9 minutos. Estou com o Leandro Guerreiro. A esposa está bem?
2: Está bem, está ótimo.
0: Graças... E o comedor de ranho?
2: Tá bem também.
0: Dá um
2: trabalho danado, mas tá bem.
0: É, mas graças a Deus que os filhos dão trabalho demais. Ontem eu fiquei com meu filho, Júlio. Você que tá com o segundo, né, o Paulo do Vale? Santiago.
1: Sim. Santiago, Salvador, já.
0: Salvador. Decilo tem 3 meninas?
3: Tenho 2 meninas e 2 meninos.
0: 4, né? 4. Com a mesma mulher.
3: Não, 3 com a primeira que você conheceu.
0: Eu sei.
3: A dona Kelly.
0: É, depois ela fez... Valera. Uma vez eu encontrei ela em São José do Rio Pardo, que ela trabalhava com um
3: político. Essa é a atual, Valéria.
0: Ah,
3: você
0: tá.
3: Você encontrou, você é do Mistura, não, pelo amor de Deus.
0: Não, mas tudo bem. A gente tomou café junto no Frango Assado.
3: Isso, ela me falou isso, ela estava indo, trabalhava com o Silvio Torres.
0: Isso, Silvio Torres, que escreveu o livro aí, né?
3: Isso.
0: Monstruoso,
3: fez a CPI da Nike,
0: exatamente.
3: Aquela coisa toda.
0: Vamos lá, então. Falando de filho, ontem eu estudei com meu filho matemática. É difícil, viu, gente? Que hoje, não sei se vocês pais que estão ouvindo a rádio Bandeirantes, os donos da bola 7K, Beth, né? A verdade, deixa eu falar uma coisa pra vocês, mudou esse negócio de matemática, essas coisas, né? É umas fração, eu falei, filho, não dá pro pai.
2: Era da época do pauzinho, né?
0: Não, deixa eu falar uma coisa pra você, meu filho tá no terceiro ano, 9 anos, terceiro ano. Falei, filho, papai não sabe, cara. Papai tá com dificuldade. É de dois, cara, é subtraído do menos, do mais. Eu sabia de subtraído, mas não.
3: Letra, né?
0: Letra. Ô, vocês querem acabar com as crianças, velho? Ó, o Cristiano. Cristiano também, esse aí, careca, magro. Esse aí também, dou dois anos, velho. Se continuar essa pegada. Ô, Michel, se continuar essa pegada aí, velho, esquece também. Aí eu falei, não tem. Aí eu liguei pro Cascão, né? Cascão ajudou eu, cara. Aí meu filho faz aquelas escolas. Fala de futebol hoje, não. Porque vocês já falaram bastante no resenha, né? Aí depois tem esporte e debate. Vamos fazer um stand-up aqui. Quem quiser escutar, escuta. Quem não quiser, pode ir pra outra rádio. É pra o que quiser. Eu vou fazer.
3: Fica aí que vem coisa boa.
0: É. Cara, aí foi aula de inglês. Teve prova hoje. Aí.
3: Aí ficou fácil.
0: Aí quebrou eu. Aí não dá, né? E ó, o moleque tem 9 anos, cara. O moleque fala bem inglês. Você fala inglês, né, Paulo Duarte?
1: Falo.
0: Bem?
1: Na companhia a gente. Eu fiz umas aulas pra relembrar e tal.
0: Legal.
1: A gente se vira.
0: Você
1: né?
0: Se viu bem lá na Copa do Mundo?
1: Sim, sim.
0: Bruno Milhose?
1: Na companhia a gente. Eu fiz umas aulas pra relembrar e tal.
0: Legal.
1: A gente se vira.
0: Você
1: né?
0: Se viu bem lá na Copa

0: inglês fluente? Você, Arthur Ramos? Mais ou menos. Então vocês que falam mais ou menos, vocês capazes de perder o emprego. Porque se vocês não se, né, tomar atento,
1: hoje dia,
0: vocês vão ficar pra trás.
1: Tem que estar preparado.
0: Eu tenho 60 anos, não precisa. Vocês fizeram gol no Maracanã? Fez gol no Morumbi, no Pacaembu, você fez gol? Não fez. Então, eu e Leandro Guerreiro não precisamos falar inglês. Agora, quem precisa...
2: mas eu preciso aprender, viu?
0: É.
2: Precisa.
0: Ah, não, é bom.
2: Daqui a pouco tem que dar um carrinho.
0: Mas cara, é legal, mas é legal. Aprender é legal. Eu tentei aprender, eu não consegui. Não entra na minha cabeça. Não entra. Eu só sei de books at the table, Salva Pitch, não sei mais nada, cara. Fuck you, essas coisas aí, mas... eu não sei, é, umas coisas mais simples, essas coisas, conjugar o verbo, sabe? Não sei. E aí eu tentei, mas não consegui, mas pelo menos eu tentei. Agora, quem tá tentando fazer mal pro Corinthians é você, Marcelo Paes. Cara, como é que pode um... O cara que foi presidente, hein? Marcelo Paes foi presidente. Seleção Brasileira começa a preparação para amistosos contra a Áustria e a Índia. E a primeira super data da FIFA, que por sinal, depois de Copa do Mundo, tinha que ter 2 anos sem data da FIFA. O que vocês acham?
1: Ah, ainda mais...
0: Dois anos.
1: Perfeito.
0: Não, 2 anos.
1: Perfeito. Certinho com o adversário que não, não quer então, ter
0: mas
1: nada.
0: É por causa de dinheiro.
1: Só por isso.
0: Então, depois de Copa do Mundo, 2 anos data da FIFA. Santos se aproxima de acordo com a Adidas para fornecimento de material esportivo. Legal. Comebol define dados e horários dos confrontos das semifinais da Copa Libertadores e Sul-Americana. Internacional, diretoria trabalha com o nome de Maurício Barbieri, vai cair. Zubeldía vai cair. E vai cair. Com esses dois nomes aí, vai cair. E aí o Marcelo Paes, escutamos jogadores, para que os jogadores pudessem falar que o Fernando Diniz, ele é monstro. Eu tava fazendo os números dos donos da bola hoje. Desculpa de estar falando muito, viu, gente? Depois do intervalo vocês falam. É até 18h15?
1: Isso.
0: Tá, tem 40 segundos. É, sabe quantos jogos o Fernando... Você fazia muito isso aqui nos donos da bola, vocês pararam de fazer. Até a hora que eu não botar mais vocês para trabalhar comigo aqui. E você que fez, Everton Ramos. E você fez muito bem isso com o Santos. 72 jogos. O Fernando Diniz, Fluminense, Vasco, Cruzeiro... E quem é outro time? Cruzeiro, Fluminense, Vasco, Cruzeiro e acho que o Corinthians, não sei se é o Corinthians. Ele fez 72 jogos, 39 derrotas, 19 vitórias. Parabéns, Marcelo Paes. Acertou no Fernando Diniz, que ele é um treinador, mas um dos piores treinadores que eu vi. Mas um mês e meio, ele me enganou.
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4: Flamengo e Estudiantes voltam a se encontrar na Copa Libertadores, agora nas semifinais. Mas antes disso, em 2025, nas quartas de final, o Flamengo também passou pelo Estudiantes na campanha que terminou com sua quarta conquista. Venceu no Maracanã por 2-0 e perdeu pelo mesmo placar na Argentina. Nos pênaltis, o goleiro Rossi brilhou e levou o rubro-negro adiante. Terminou com a vitória sobre o Palmeiras em Lima, no Peru. O vencedor dessa fase avança à grande final, que em 2026 é disputada em Montevideo.
0: Vamos lá então, todo mundo ligado aqui. 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Vamos lá, Leandro Guerreiro, tá ali o Hulk, ó. Meteu 2 ontem no Corinthians. Bota de novo lá. Grande Hulk, olha lá. Arrebentou. Fez a barba o Hulk, hein? Tá de barba, barbinha feita. 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Craque Neto e craque, meu querido. É, Hulk, eu tô falando pra vocês. Vocês viram ali o Cristiano? Ele tá mostrando a rádio pra turma. Né?

0: Você acha justo para um time como o Corinthians você escutar os jogadores falar assim, olha, é melhor a gente deixar o treinador com 6 derrotas consecutivas do brasileiro, saiu fora da Copa do Brasil com o Internacional e saiu fora da Libertadores contra o Estudiantes. E aí o jogador Memphis, Gustavo Henrique, e se eu não tiver errado o Garro, tem mais algum?
1: Isso, esses três.
0: Isso. Os três decidiram pela permanência do treinador. Mais ou menos o que aconteceu com o São Paulo. Lugano, Raí, Daniel Alves, que contrataram o Fernando Diniz. E vocês deixaram de ser campeão brasileiro. Nós, Corinthians, a gente pode cair. Porque eu tô com medo daquilo que pode acontecer com esse cara ficando do Corinthians nos próximos 10 jogos. Leandro Guerreiro e Decilo. Primeiro, Leandro.
2: Craque, da questão do Diniz do São Paulo, dessa que aconteceu bem rápido, quando ele perdeu lá em Bragança, eu fui um dos primeiros que pedi para ser mandado embora, porque dava tempo. Não fizeram. Né? Planejamento que eles tinham na época.
0: Segundo jogo?
2: 5 do Inter.
0: Inter aqui, 3 gols do Roberto.
2: Tomou 5 e daí para frente foi o que aconteceu. Nesse caso agora do Corinthians, acredito que a diretoria tem que ter um posicionamento. Né? O presidente, o Marcelo, né? Tem que tomar frente disso aí e ter uma decisão. Até porque nós estamos em reta final de Campeonato Brasileiro e as coisas
0: não estão... Corinthians faltam 10 jogos, 6 fora e eu acho que 4 em casa. Os 4 em casa, é isso?
3: Os próximos 2 são fora, né?
0: Então, mas acho que são 6 fora e 4 em casa, se eu não estiver errado.
2: E as coisas não estão acontecendo. Uma coisa importante que o Corinthians tinha quando o Diniz chegou era a defesa sólida.
0: Mas ele acabou com isso.
2: A defesa sólida.
0: Ele tirou o Iago ontem e arrebentou com o time.
2: Não tomava gol. E agora o Corinthians está tomando muito gol. Está tomando os gols até de forma que não tomava. Né? De contra-ataque, de lances assim que você esperava que a defesa está um pouco mais postada, o meio-campo mais seguro. Não está acontecendo. E quando você não toma gol, você está sempre próximo de você fazer o gol.
0: E tem uma coisa aí que você está falando importante pra caramba, que eu falei de você hoje nos Donos da Bola. Lembra que você falou? Olha, quando tiver um time, qualquer que seja o time, Decilo, Paulo do Vale, Agrela, Everton Ramos e Bruno Migliozzi. Olha, quando você fala assim, ó, 10 jogos, eu preciso ganhar 5.
2: A perna vai pesar.
0: A perna vai pesar.
2: Você vai demorar pra voltar de lesão, vai ter uma série de coisas. As coisas já
0: não... A bola esquenta,
2: as coisas não acontecem dentro de campo. Você não se apresenta mais pro jogo quando você se apresenta quando você tá lá em cima. Uma série de coisas vai acontecer e você vai ter, sabe quem do seu lado? Torcedor. Vai ter o torcedor do seu lado, mas tem uma coisa também no Corinthians esse ano não tá acontecendo, é o fator casa, craque. Fator casa do Corinthians esse ano tá muito ruim. Né? Acho que eu não lembro o último ano que o Corinthians passou por um momento tão ruim dentro de casa. Porque assim, às vezes
0: é
2: você
0: time fala, desordenado, né?
2: Por mais que você tivesse mal, você tinha o apoio do torcedor, você conseguia ganhar o jogo, você conseguia fazer algo diferente, mas nesse momento não está conseguindo, felizmente.
0: Decilo.
4: Neto, um abraço para você, a todos da mesa aí, o amigo que está nos ouvindo em casa. É o seguinte, você tem um momento favorável que você poderia aproveitar, que é essa data FIFA. Você tem 15 dias aí, sem jogos. Seria o momento ideal para mudança.
0: Mas você não acha também que a gente teve 50 dias de Copa do Mundo e ele não conseguiu fazer nada?
4: Não conseguiu.
0: Ah, você quer falar do treinador novo?
4: O treinador novo.
0: Tá,
4: seria o momento para trocar. Seria o momento para trocar. Já mostrou-se que o resultado não vem. Você perdeu do Fluminense, não é um completo absurdo. Mas no meio do caminho você perdeu para Chapecoense, você perdeu para o Coritiba. Entendeu? Então, no conjunto da obra, já dava para ver que ele não estava conseguindo tirar nada. E aí vem as duas eliminações, vem um Corinthians lento, o Fluminense ganha fisicamente, sobrando em relação aos jogadores do Corinthians.
0: Tem uma coisa aí, né? Da substituição que foi feita, quando ele tira o zagueiro, ele tira totalmente...
4: Matou o time. Matou, mas deixou no mano, né, como se diz, e deixou o time entregue. No contra-ataque, o Fluminense acabou matando o time do Corinthians sem dar nenhum poder de reação. E a gente não vê poder de reação desse time.
0: Eu mostrei nos Donos da Bola hoje na televisão de que forma foram os gols. Foram 3 erros. 2 do Garro, pior jogador em campo.
4: Deu um chute no gol.
0: Cara, em 90 minutos. É uma coisa impressionante. Uma parte da torcida achar ainda que esse cara é bom de bola. Não joga nada. É um jogador bem medíocre. Aí, 2 anos, 3 gols. 2 anos, 3 gols do jogador que é capitão do time. Guinegão perdeu dois gols assim, na teta pra fazer. Aí a bola começa a pesar.
4: Exatamente isso.
0: E aí, o treinador, o time tá ali, pá, ele tira um zagueiro, ele arregaça com o time. Se vocês observarem os três gols, a forma que o Corinthians é fraco naquilo que ele tinha de força, que era a marcação, ele arrebentou com o time.
4: Envolvido,
0: é.
4: Foi completamente envolvido. É, uma outra questão, Neto, que dá para observar, é com relação aos goleiros. O Fábio fez a diferença no momento em que foi exigido.
0: O Veloso falou hoje, nos donos da bola, que ele falhou só no segundo gol.
4: É, eu
0: que
4: achei...
0: era com o pé.
4: É, eu achei mais de um, pelo menos dois gols eu colocaria na conta do Hugo Souza. E o Fábio fez a diferença a favor do Fluminense.
0: Vamos lá. É, o Bruno Migliozzi. Bruno Migliozzi não. O Luiz Fabiani. Tá de férias? São 30 dias?
1: Não, são 20 dias.
0: Quantos dias já foram?
1: Uma semana.
0: Tá fazendo falta, hein? Tá fazendo muita falta o nosso querido Luiz Fabiani. Mas, por outro lado, a gente tem a volta dele. Um monstro sagrado que é o nosso querido Agrela, que vai ter um programa novo aí com o Capriotti, tipo das 9 às 11, quando não tiver rodada, é isso?
1: Isso, quando não tiver
0: de quarta.
1: Jogo, craque. Isso, eu e o Lucas Bueno.
0: De quarta?
1: Quando não tiver jogo, então mais ou menos de segunda e sexta, né? A gente tem jogo terça, quarta e quinta.
0: E se não tiver terça, quarta e quinta?
1: Aí teremos programa.
0: Ah, então se
1: semana
0: não tiver...
1: que vem tem programa segunda, terça, quarta e quinta, por exemplo.
0: Ah, entendi,
1: entendeu?
0: Tá certo. Importante, como é que vai chamar?
1: Não se sabe ainda.
0: Então pode cair, né?
1: Pode,
0: também.
1: Pode. Deve.
0: É, pode
1: talvez.
0: Ser. Talvez. Sabe quem estava marcando o jogador Serra, né?
1: Que Serna.
0: Serna. Sabe quem estava marcando o Serna no terceiro gol? Que deu um pique de 80 metros?
1: Guinegão.
0: Olha o Matheus Pereira, olha que vergonha.
4: A lentidão.
0: Não, olha o volante, o André. A Buda aparecendo, daí usa a Carla. Cara lento. Mas aí, vamos ver o que vai acontecer. As informações do Corinthians primeiro, em relação ao Fernando Diniz, Agrela.
1: Vamos lá, craque Neto. O que foi mantido mesmo após essa sequência muito ruim aí à frente da equipe do Corinthians? Aliás, você que nos acompanha no youtube.com/radiobandeirantesoficial consegue ver os números de Fernando Diniz até aqui no comando técnico do Esporte Clube Corinthians Paulista. Já são 35 gols marcados e 30 sofridos. Eu lembro, viu, craque, que eu fiz uma...
0: É a segunda pior?
1: É.
0: E junto com o Chapecoense, a primeira
1: isso.
0: Vitória.
1: É o lanterna, é o vice-lanterna do retorno
0: que é
1: do Campeonato
0: vitória.
1: Brasileiro. Exato.
0: Segunda
1: exatamente.
0: É o Chapecoense
1: exatamente.
0: E o Corinthians. Parabéns aos jogadores que pediram para o Fernando Diniz ficar, hein? Que legal.
1: Ó... Você que nos acompanha no YouTube, são 32 jogos com 13 vitórias, 8 empates e 13 derrotas, 48% de aproveitamento. Muito ruim, né? Muito abaixo do esperado aí para um time do tamanho do Corinthians e que agora só tem o Brasileirão pela frente. Já são 7 derrotas em casa no Campeonato Brasileiro. Claro que nem todas na conta do Diniz. Eu lembro, por exemplo, do... Dorival, que perdeu para o Internacional por 1-0 e foi demitido naquele jogo.
0: Só que o Dorival
1: jogo,
0: ganhou
1: né?
0: dois títulos.
1: Exatamente, então não é tudo na conta
0: então
1: dele.
0: Então ele ganhou Copa do Brasil e Supercopa, contra o Flamengo, dando chocolate.
1: Exatamente.
0: Passou do Palmeiras, Cruzeiro, Atlético Paranaense e Vasco.
1: É, pois é, realmente uma não tem comparação, né, o Diniz com o Dorival nesse aspecto.
0: Nem como treinador.
1: Aí. É, e o Dorival mim, agora né? tem passado também por uma fase difícil no São Paulo, mas bom... Jogadores se apresentam na sexta-feira.
0: Tá passando porque quis
1: viu,
0: também, né? Porque sabia de todos os problemas do São Paulo, como sabia do Corinthians também. Tá passando porque quer também. Porque, por exemplo, se fosse eu, jamais deixaria o Arboleda jogar no meu time. E aí?
1: É, e aí que agora os jogadores do Corinthians, viu, craque Neto, se apresentam na próxima sexta-feira.
0: Ah, é. Não,
4: isso é legal, né?
0: Sabe por quê? Eu acho que é muito legal
4: o São Paulo correr na Vila.
5: Mas tudo bem.
4: Mas é só a torcida do São Paulo.
5: Mas é só
4: igual.
5: A torcida do São Paulo.
4: Isso.
5: Né? Não tem torcida do Corinthians. Positivo.
0: É verdade isso. Então é o seguinte, mais alguma informação do Corinthians para chamar o Santos com o Everton Ramos e depois o meu querido Bruno Liozzi?
1: Vamos lá, craque. Só a respeito do zagueiro Gabriel Paulista, tá? Que foi desfalque contra o Fluminense com um estiramento no ligamento colateral medial do joelho direito. Não é uma ruptura, só um estiramento, o que faz essa lesão ser um pouco menos grave aí. Com isso, ele deve estar à disposição do Corinthians somente depois do jogo contra o Palmeiras, ou seja, deve perder os duelos contra o Internacional e

0: contra o Palmeiras fora de casa. A tendência é que volte contra o Vitória no dia 18 de outubro, ou seja, daqui praticamente um mês deve ser desfalque, portanto, o zagueiro Gabriel Paulista, que ontem deu lugar ao Iago Machado.
1: Vamos lá então, voltando aqui para os donos da bola, é uma coisa impressionante. Quando o Fernando Diniz estava tipo copiando aquilo que o Dorival Júnior tinha deixado, e ele mesmo falou isso, o Corinthians estava, e as pessoas estavam acreditando, mas inclusive eu. Quando ele teve a parada, quando ele começou a dar os treinos, como ele começou, ele veio o Fernando Diniz de verdade. Aí o que aconteceu? O Corinthians, 6 jogos que perdeu do brasileiro, sendo 4 na Neoquímica Arena. Cara, que loucura. Que loucura isso. Vamos lá então. Conta pra mim, Everton Ramos. Adidas. Por sinal, eu tô de Adidas aqui. Camisa do Maradona essa aqui. A camisa retrô que a Adidas me deu. É a camisa do Maradona. Adidas não, foi o Cláudio que me deu. Né? E a camisa que o Maradona usou no Boca Juniors, ó, retrô, né? E agora, me parece que a Adidas tá fechando o contrato?
2: É isso aí, Craque Neto. A Adidas enviou na semana passada uma proposta para ser a nova fornecedora de material esportivo do Santos. O Santos, claro, vai dar preferência à Umbro, que é a atual e vigente já há alguns anos, só que a Umbro não deve
1: oferecer... Vai dar preferência por causa do contrato, né, filho?
2: Exatamente. O contrato que, inclusive, vai até o fim do ano que vem. Essa proposta da Adidas é só para assumir a partir de 2028. O Santos já está com a Umbro desde 2018. A Umbro agora vai ter a possibilidade de, claro, fazer uma oferta maior que a da Adidas. Eu ainda não tive acesso a esses valores, inclusive, Craque Neto, mas o Santos já tem e já vê avançadas as negociações para que a Adidas seja a nova fornecedora de material esportivo do clube. A Umbro, eu falei, é uma parceria antiga, começou lá nos anos 90 até o começo da década de 2010, voltou em 18, teve ali um hiato com a Nike, e agora então o Santos perto de fechar com a Adidas para a partir de 2028, ver ali um tempo hábil para essa mudança da Umbro para Adidas nesse um ano que ainda resta de contrato.
1: E o Neymar volta quando?
2: A expectativa, Craque Neto, ali, logo depois que ele lesiona, né? A gente lembra que o Neymar tá com uma lesão confirmada na coxa direita, pro início de novembro. Só que pelo que a gente tem acompanhado dos trabalhos dele, pode haver uma antecipação, tá? Então o Santos já deve trabalhar com ele, ele já deve começar a ter uma guinada no campo.
1: O ano acabou, né?
2: O ano pro Santos, o objetivo é aquele que a gente falou, né?
1: Não cair.
2: E de Copa Libertadores.
1: Agora, isso.
2: Porque o Santos conseguiu uma arrancada nos últimos 6 jogos, 5 vitórias.
1: Legal.
2: No sábado, uma partida horrível, Craque Neto, não sei se
1: você viu. Eu assisti o jogo, mas assim, até mesmo o adversário não deixou jogar, né?
2: Exato.
1: Mas quando jogou 10 minutos, ganhou o jogo.
2: Com o Gabigol, mais uma vez, um gol e uma assistência.
1: 20 gols no ano?
2: 21 gols. A gente, inclusive...
1: 21 gols. Pode, por favor.
2: O Bueno preparou uma arte... Com os números do Gabriel Barbosa nessa temporada 2026, são 42 jogos, 21 gols e 10 assistências. 31 participações em gols, ele é o artilheiro do Santos e o líder em assistências. Nos últimos 5 jogos, se eu não estiver enganado, são 4 gols e 2 assistências, ou seja, tem se tornado um nome fundamental nessa ausência do Neymar.
1: É que, por sinal... Qual o centroavante que faz isso? O Pedro é o vice-artilheiro, né? Com 16 gols, se eu não estiver errado. O Pedro do Cruzeiro, quem? Caio Jorge.
3: Caio Jorge.
1: Do Atlético. Quem é o cara?
3: Hoje do Atlético, com relação ao atacante, não...
1: Não, fazendo gol.
4: Paranaense, o Cacierra, tem o Viveiros.
1: Fazendo gol. Não, então. Aí você pega o Corinthians, gol, né? Quem é?
3: Não.
1: São Paulo. O Luciano, que é o artilheiro.
3: Isso. É, Luciano e Caleri, né?
1: Dá uma olhada só os números... Do Gabriel Barbosa, nos últimos jogos, 12 jogos...
2: É 42, 42 jogos.
1: Ah, tá, 42, que tá um ali. 42, 21 gols, 10 assistência. Últimos 5, 4 gols, 3 assistência. Que coisa maravilhosa, Leandro Guerreiro.
5: Absurdo, né? E o Gabigol, a gente pode sempre esperar que ele, de duas, uma ele faz. Passou um período que ele tava perdendo os gols, que ele não costuma perder, mas faz muito gol. Era o que a gente esperava do Memphis no Corinthians. Era pra ter números parecidos com esse, não.
1: Mas eu acho que quando próximo, deu uma, né, sequência pra ele, ele melhorou, hein?
5: Melhorou demais. Ah, não, quando ajuda, né? quando ele tem companheiros que ajudam, que servem, que chega, que aproxima, mas ele se posiciona muito bem, craque. Ele está sempre bem posicionado, pode ver no jogo de quinta-feira contra o Atlético. Ele se posiciona, ele dá a opção, né, para que a bola chegue até ele, e quando chega, ele é matador.
1: Decilo.
4: Não, está fazendo a diferença, está cumprindo aquilo que se espera de um atacante decisivo, é um cara que é um líder desse time. É, se esperava do Neymar, quando o Neymar estava numa posição de recuperação, né, fisicamente e até tecnicamente, aí veio a contusão e o Gabriel está fazendo as vezes. Ele é o terceiro artilheiro do campeonato, né, na frente dele tem o Viveiros com 18 gols, o Pedro do Flamengo tem 16, o Gabigol aparece com 11 gols. Bastante importante nessa recuperação, nessa sequência. Só sobrou o Campeonato Brasileiro para o Santos, é aquilo que a gente vinha falando.
1: Para o Corinthians também.
4: Pois é.
1: Só que para o São Paulo?
4: Para o São Paulo também.
1: Só o Palmeiras.
4: Então, mas aí o Santos estava numa situação que era bastante complicada, porque era um elenco muito curto. Aí vieram esses reforços.
1: É que achou, né, que ia ganhar a Sul-Americana.
4: Achou, apostou bastante na Sul-Americana, aí... agora vai ter que correr atrás de uma vaga.
1: Quantos pontos está o Santos?
4: Talvez para pré-Libertadores.
1: 36?
4: 38.
1: Olha aí, o Santos não cai mais.
4: Não cai e ainda briga por alguma posição boa, porque o G8 pode virar G9, G10, depende do que acontecer, tá, nas competições internacionais aí. Então o Santos ainda sonha nessa reta final aí com a Libertadores. Quem diria? Estava brigando contra o rebaixamento e agora sonha com uma vaga na Libertadores.
5: O Cuca é um herói, né?
1: Não, o Cuca é monstro. O Cuca é um herói.
5: Que treinador. Que passou no Santos.
1: Aquele cabelo de saco, ele tá arrebentando, velho.
5: Cabelo de boneca.
1: Pô, que isso, ó. O Cuca... ele modificou totalmente o time do Santos, cara. É impressionante, né, Leandro?
5: Demais. Tem que valorizar o treinador. Onde a gente cobra, a gente também tem que valorizar. O Cuca passou por momentos muito difíceis no Santos. Tinha entrevista que ele não tinha o que falar pós-jogo. Isso era muito ruim. Não tinha jogador para contar no jogo seguinte. E continuou no Santos. Né? O Santos também foi certeiro em continuar com o Cuca, não trocar, e hoje está colhendo frutos.
1: Vamos lá, o que mais do Santos? Everton Ramos.
2: O Craque Neto, queria salientar que foi a primeira vez em quase 40 anos que o Santos venceu 4 partidas fora de casa, 4 partidas fora de casa no Campeonato Brasileiro, tá? Hoje a gente teve, inclusive, também a inauguração do Instituto Leão do Mar, feito no CT Rei Pelé, instituto com ações socioambientais, de cidadania. Por exemplo, o Santos vai fazer plantio de árvores na Praia Grande, reciclagem.
1: Opa!
2: Reciclagem também no Guarujá.
1: Minha mãe mora na Praia Grande, rapaz.
2: É verdade.
1: Lá no Mirim.
2: Verdade. Sabe quem são os embaixadores, inclusive, desse instituto? Cristiane Torloni e Marcos Frota. Estiveram presentes ali também.
1: Alexandre Frota?
2: Marcos Frota.
1: Ah, meu Deus.
2: Do circo, né? É. E aí, Craque Neto, o Marcelo Teixeira foi questionado em relação ao pagamento dos direitos de imagem do Santos, que vencem hoje. Estavam em dia, tá? Vence hoje e ele, abre aspas para o Marcelo Teixeira, disse que pode haver o atraso no pagamento, sim. Mas disse que essa folha salarial...
1: Tá bom. Tá bom. Tá bom. Tá bom. Vamos lá, então, aquela união, aquela amizade incrível. Everton Ramos, por favor, sente-se ao nosso sofá. O do Clodovil, lembra? Da lente da verdade?
4: Oh, é aquelas coisas, né, meu amor? Senta aqui, senta. Fala tudo que você sabe.
1: Miliose, sente aqui. Tudo bem com o senhor?
6: Tudo bem, craque.
1: Como é que o senhor está?
6: O senhor. Tudo bem, tudo
1: você
6: certo.
1: Trabalhou muito final de semana, hein?
6: Final de semana estive na produção aqui no Domingão.
1: Eu vi, trabalhou demais. Que isso, você foi pra Copa do Mundo, tem que trabalhar, irmão. Você tava na Copa. É o seguinte, é pra chamar a Ana Martins agora?
6: Daqui a pouquinho. Pode
1: então o teaser do Palmeiras.
6: Trocar ideia com ele. Vamos lá, craque, porque tem uma decisão importante da CBF, divulgada há pouco, os clubes votaram e o Palmeiras é um dos clubes mais impactados com isso, viu, craque? Porque os clubes...
1: Que sentido?
6: Elegeram um planejamento de redução de estrangeiros no futebol brasileiro nos próximos anos. Isso foi aprovado.
1: Hoje pode? São 9?
6: Hoje são 9. A partir do ano que vem, 8. Em 2028, 7. E vai desta forma até que restem apenas 5 estrangeiros. Então, a cada ano, vai diminuindo o número de estrangeiros
1: então,
6: do futebol brasileiro.
1: 2027, 9? Não, 8?
6: 8.
1: 2028, 7. 2029, 6.
4: 2030,
1: e 5. 2030, 5.
6: Aí fica assim.
1: Tá
6: fica
1: ótimo.
6: Dessa forma.
1: Parabéns.
6: decisão da CBF, Palmeiras hoje tem 8 estrangeiros no elenco.
1: Tá tudo bem.
6: É um dos clubes que em tese seriam mais afetados, mas votou a favor.
1: Tá certo.
6: Os clubes que votaram contra essa medida foram Flamengo e Bahia.
1: É.
6: Votaram
1: lógico,
6: contra
1: né?
6: essa diminuição.
1: Lógico, né? Tá certo. Mas o que do Palmeiras, meu querido Bruno Milioz, que por sinal, eu fico assim, eu tô com 60 anos. É, se você ver o meu cabelo, por exemplo, tudo certinho, tá vendo? Bonitinho. Agora o seu, mostra ele. Cara, o que que tá acontecendo, filho?
6: Eu não me olhei no espelho antes de vir pro ar aqui, craque, mas dei uma ajeitadinha.
1: Ajeitou?
6: Deu uma ajeitadinha.
1: Agora pra mamãe, pra esposa.
6: Vamos lá.
1: Como é que tá a vida de casado, sem a mamãe, sem o papai? O almoço, janta, como é que é isso aí?
6: Ah, craque, é a parceria, né? Tem todo mundo ajudar um pouquinho, chega em casa, faz o jantar, já deixa a marmitinha
1: tipo
6: pro dia
1: hoje,
6: seguinte.
1: Hoje.
6: Tipo hoje.
1: Que vai ter?
6: Chegar tem que fazer um macarrãozinho.
1: Né? Macarrão com carne moída.
6: É, já um franguinho. Faz a marmitinha, deixa pronto pra levar.
1: Ah, já faz
6: amanhã.
1: A marmita pra sua esposa
6: isso.
1: levar amanhã. Como ela chama mesmo? Que é o
6: Isabela,
1: amor?
6: Isabela,
1: Isabela, um beijo no coração. Precisa ir lá no Kida, hein? No SP Sushi, nós todos
6: vamos
1: com a
6: marcar?
1: Família aí.
6: Vamos marcar. Antes de começar
1: pô,
6: o programa.
1: Dá pra marcar, pô. Agora que a gente não tem jogo.
6: Data FIFA, boa.
7: O Cílio Guerreiro não foram.
1: Podia
7: ainda.
1: Marcar quinta, hein?
6: Quinta-feira agora?
1: Quinta
6: bora.
1: Agora. Bora?
6: Bora.
1: Quinta-feira depois
6: fechado.
1: Do programa?
6: Fechado.
1: Tá fechado. Eu vou
6: perfeito.
1: Levar. Perfeito. Eu vou ligar pro Eric Sam pra gente todo mundo ir lá.
6: Fechado.
1: Tá bom?
6: Excelente.
7: Show de bola. Bora. Rapidamente então, craque, um destaque do Palmeiras importante. Sobre essa data FIFA, o Palmeiras tem 7 jogadores convocados.
6: Durmo.
1: De conchinha, é, lógico.
6: Fez frio esses dias aí, né?
1: É, cara? Gostoso, né?
6: É,
1: você bota o cobertor pros dois só, né?
6: É, isso aí.
1: Sabe que a sua esposa é o quê?
6: É uma psicóloga, né?
1: É, fica esperto falando as coisas aqui, você vai morrer quando você chegar. Vamos lá?
6: Vamos lá, craque. Foram 7 convocados do Palmeiras na data FIFA, nenhum pra seleção brasileira, mas tivemos 3 na seleção paraguaia, Maurício Sousa e Gomes, 2 na seleção argentina, Giai e Flaco Lopes, além de 1 na seleção colombiana, Arias, e 1 na seleção uruguaia, o Piquerez.
1: Um dado que eu vi hoje, que nos últimos 10 jogos depois da Copa do Mundo, o Palmeiras só ganhou 4.
6: Isso. E no Brasileirão,
1: absurdo,
6: os
1: né?
6: últimos 5 são 3 empates que ajudaram o Flamengo a abrir essa vantagem.
1: O Palmeiras tinha, uma época, estava com 9 pontos na frente, não era?
4: Chegou 8.
6: Chegou a 9.
1: Hoje está 3 à frente para quem?
4: Flamengo.
6: E tem um
4: Flamengo.
6: Detalhe, o Flamengo qual agora seria? Tem 2 vitórias a mais que o Palmeiras. Então mesmo no confronto direto, o Palmeiras continua atrás do Flamengo.
1: Por
6: no
1: causa
6: critério de desempate.
1: De 2 vitórias. Onde você acha que o Palmeiras perdeu a linha... Ou o cadarço aí, Leandro Guerreiro?
5: No desempenho técnico, o Palmeiras ele passou um período jogando muito mal. Ontem jogou muita bola, mas precisava pontuar. Às vezes você joga muito, não ganha, não adianta. Você tem que pontuar. E ontem foi bom pro Grêmio esse empate, pelo que o Palmeiras jogou ontem. E aquilo que o Everton fez dentro de campo foi um absurdo. As maiores partidas que eu vi do Everton atuando, né, como goleiro. Mas passou esse período de oscilação, cara. Oscilou, né, jogos em casa com o Palmeiras.
1: Eu acho que a pior coisa do Palmeiras foi não decidir o time que joga. Como é que jogou contra o Grêmio?
5: 4-4-2. 4-4-2.
1: Isso.
5: Abriu mão dos 3 zagueiros.
1: Abriu mão dos 3 zagueiros, o time jogou pra caramba. Era pra ser 10-1
5: pro
1: Palmeiras. Pra ser 10-1.
5: O Palmeiras não fez muita força
1: não,
5: hoje pra chegar até o gol do Grêmio.
1: Não, uma teta.
5: Muito fácil mesmo.
1: Fala, Bruno.
6: Não, é que isso é algo que tá acontecendo da mesma forma que no ano passado. O Palmeiras também tava jogando bem no 4-4-2 e na final do Libertadores, reta final, inventou o terceiro zagueiro, né? Foi o Bruno Fux que virou o terceiro zagueiro. Naquela altura o Palmeiras caiu de desempenho e não foi campeão. Então já é o segundo ano em que o Abel não define a escalação.
1: Break.
6: Só lembrando que 9
1: lembrando
6: horas
1: o quê?
6: Tem Voz do Brasil que eu sei que
1: fala o senhor
6: escuta.
1: Voz do Brasil, uma das coisas mais importantes nesse país. Você fica bem informado de tudo. É a mesma coisa, é aniversário de irmã, na verdade, casamento do amigo. Vamos lá então, voltando aqui para os donos da bola, 7K. Isso mesmo, garotinho. 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Aí vai ter futebol feminino hoje, né? O Corinthians joga com o Bahia hoje, na Neoquímica Arena, 9 horas da noite, né? 9h30. Por que tão tarde assim? Porque não botou 8 horas o jogo, né? Que absurdo, 9h30, né? Eu não sei quantos ingressos foram vendidos, mas de futebol feminino, ela, a melhor, Ana Martins.
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9: Fala, craque Neto, boa noite para todos aí da bancada do Donos da Bola na Bandeirantes. Hoje tem semifinal do Brasileirão Feminino, mais uma, né? O São Paulo venceu no fim de semana o Flamengo e já é finalista da competição. Hoje, Corinthians e Bahia se enfrentam na Arena do Corinthians às 21h30, buscando, né, essa segunda vaga. O Corinthians, que leva vantagem, conquistou uma importante vitória fora de casa lá na Arena Fonte Nova, só precisa de um empate para se classificar. Já o Bahia precisa do empate para levar a decisão para os pênaltis ou uma vitória de 2 ou mais gols de diferença para avançar para a grande final do campeonato. O Timão é o atual campeão da competição, venceu ano passado e está buscando seu 8º título. Já o Bahia procura um título inédito e já conseguiu um feito histórico chegando na fase das semifinais. São Paulo, portanto, aguardando o vencedor de hoje. Corinthians e Bahia, jogo que acontece lá na Arena do Corinthians e que historicamente já dá uma grande vantagem para o Timão por conta de toda a invencibilidade.

0: Vamos lá então, todo mundo ligado aqui nos donos da bola, 7k.bet.br. Decilo, o São Paulo fez um futebol medíocre, mas ganhou o jogo, foi para 36, é isso?
1: Foi um dos piores jogos da temporada. Que jogo fraco, que jogo horrível. Mas valeram os 3 pontos.
0: É que você não assistiu o jogo do Botafogo.
1: Foi ruim também.
0: Botafogo e Mirassol? Falar uma coisa pra você. É melhor você ver sua mãe fazendo sexo oral pro seu pai.
1: Você é doido.
0: A sua irmã, não sei o quê. Não, não, não. Sacanagem, velho. Né, Agrela?
1: E o Caleri, que tomou cartão de novo, tá suspenso.
0: Mentira!
1: Ah, os caras estão... E ninguém foi comemorar o gol com ele, né? Ficou bravo.
0: É!
1: Os caras não foram comemorar o gol com ele. 11 cartões, Neto, em 40 jogos. Já superou. O ano passado foram 11 cartões em 50. Agora foram em 40 jogos. Então vai ficar de fora do jogo contra o Santos. Jogo que vai acontecer onde, Guerreiro?
0: Que é? Não, peraí.
2: Santos é no Morumbi.
1: Esse é no Morumbi.
2: O
0: que é essa tatuagem no seu pescoço, Paulo Duval? 10:21.
2: É o horário que o Santiago nasceu.
0: E agora o Salvador?
2: Vamos fazer também pra nascer 10:21 pra não precisar fazer outra.
0: Ah, tá, tipo. Nascer 10:21. Que dói.
2: Vamos. Como já vai ser cesárea marcada mesmo.
0: 10:21.
2: Então a gente vai induzir no médico ali, ó. Espera mais 2 minutinhos.
0: Por favor.
2: 10:21.
1: Marca no dia do meu aniversário, então.
2: Vou marcar. O dia pode ser qualquer um. Horário 10:21.
0: Já falaram também. Pode ficar quieto os dois. Vamos lá. Leandro Guerreiro, 1-0, 36 pontos. Mas o São Paulo tá muito mal, né?
3: Péssimo. Dorival, assim como no Corinthians, o Diniz, o Dorival no São Paulo não vai conseguir fazer algo de diferente, mas não, infelizmente, não só pelo que está passando no momento, mas pelos jogadores que ele ali tem, né? Quando você pensa em estratégia, você pensa em mudar, não tem peça, os que tem não estão bem, né? Os que chegaram, tirando o zagueiro, o restante não acrescentou muita coisa, então é o que resta para o São Paulo, é terminar o ano, tentar buscar alguma vaga, porque são 50 mil vagas para tudo que tem aí, né? Então, alguma coisa ele pode ser que belisque, saindo da zona do rebaixamento, como se afastou um pouco no momento, é beliscar alguma vaga. Não acredito em Libertadores. E terminar ali no meio da tabela, é o que tem pro São Paulo. E pensar no ano que vem.
0: Cara,
3: é muito pouco.
0: Eu sei, mas.
3: É uma vergonha você falar de São Paulo e falar assim: São Paulo vai terminar o ano aí para ficar no meio da tabela, pegar uma Sul-Americana, porque tem 400 mil vagas. Não, olha, porque foi por merecimento, porque buscou a vaga.
0: Né? E tem mais, né? Quando você tem a ideia que Santos, São Paulo e Corinthians podem não estar na Sul-Americana.
1: Tá absurdo.
0: Não, é muito feio, né?
1: É muito. Futebol paulista.
0: Aí, talvez a Libertadores, pra pré-Libertadores, isso é uma das coisas mais horríveis que está acontecendo no futebol de São Paulo, e aí não tem nada a ver o Palmeiras, né, Bruno Briosi?
2: Pois é, o Palmeiras evidentemente que se aproveita e agora entende que era até um período importante de recuperação dos jogadores. Uma questão, viu, craque, sobre o Palmeiras que é legal a gente trazer, esse período de data FIFA vai ter um foco muito grande em recuperar o Paulinho.
0: Não,
2: mas é verdade.
0: Não,
1: é stand-up aqui.
0: Não, stand-up aí eu vou fazer. Não, você já tá com essa parada aí faz tempo. Não vai recuperar ninguém, não. Quando ele estiver treinando.
2: A ideia é ele voltar logo depois.
0: Espera. Falar de outra coisa.
2: Tá bom.
0: Os próximos jogos dos Palmeiras, vai.
2: Pega o Bahia. O próximo compromisso do Palmeiras. O jogo do Bahia é em casa e depois tem o duelo contra a equipe do Corinthians. Também
0: São Paulo.
2: São Paulo tem o Santos, né? Jogo remarcado aí da 21ª rodada. Depois tem o Vitória, né? O São Paulo tem, Santos. Depois Vitória no dia 10 de outubro.
0: O que foi? Tá
1: com o Cruzeiro, não tem? Dia 7?
0: Não, você botou a mão na barriga.
2: Isso,
0: e tá
2: Cruzeiro
0: com dor. Peraí. Tá com vontade de fazer cocôzinho? Ah, está com dor no abdômen. Ah, o que foi? Fez muita flexão? O que aconteceu, filho? Mas você tá com dor no abdômen por quê? Ai! Você não quer tomar um remédio pra você fazer pum?
1: Meu Deus.
0: Que é coisa, como é que é? Luftal, né? Quer um Luftal?
1: Um laxantezinho.
0: Quer nada? Não quer que eu ajude você a fazer nada? Tá bom. Ele tá com vontade de fazer cocô. Não, você tá fazendo o programa. Ó, do gás. Aí você quer pá, pá, pá. Aí ele levanta. Vocês viram ou não? Você viu, Paulo?
1: Vi.
0: Filho, pode fazer pum, pode peidar. Então vamos lá. Daqui a pouco tem 1900, né? Pizzaria. Quem vai estar lá? O casal.
2: Ô, não, o Pretzel saiu de férias. Volta queçada, sobe
0: armado,
2: a placa.
0: Né?
2: Sobe a placa.
0: Já armado, né?
2: É, sobe
0: Capriotti
2: a placa.
0: Capriotti já arma isso aí, né?
2: Mas imagina a saudade depois, porque...
0: Aí é amor, né?
2: Aí
0: é beijo de língua. Aí é love, olha lá. Olha lá, queçada e Pretzel. Isso aí é...
1: Ah, isso aí é inteligência artificial, isso é
0: não,
1: vontade.
0: Não é não.
1: Não é?
0: Não é
1: isso
0: não,
1: é real.
0: Isso é real. Daqui a pouco, queçadinha, Capriotti... Nosso querido Denis Gavassi, João Paulo Capelanes, alguém vai substituir o Pretzel? Ninguém. E quem que faz a produção do Esporte Debate? Lucas Bueno, diga-se de passagem, com todas as informações, com tudo que tem que acontecer. Parabéns ao Capelanes também, que estava na Gazeta ontem, na mesa redonda. Dá pra falar com eles lá? Não, se não der, tudo bem, a gente entende, porque... Eles acham que eles são os maiores, né? Os melhores, tudo. Essas coisas, o Capriotti, uma perna danada. O que foi que falaram? Tá lá ou não? Não tá. Tudo bem, Grela. Calma, filho, senão você vai morrer
2: já tá,
0: logo.
2: Já, né?
0: Calma, calma, calma. Vamos lá. Corinthians, Palmeiras e Internacional, não é verdade? E aí, uma informação muito legal é essa dos estrangeiros de novo, Bruno Migliozzi.
2: É isso, craque. Clubes e CBF definiram uma diminuição gradual do número de estrangeiros permitidos no futebol brasileiro. Então, hoje temos um limite de 9 estrangeiros. A partir da próxima temporada, cai para 8. Depois, 7. Vamos até 2030, quando será estabelecido o número final de 5 estrangeiros. O que coincide, craque, com o ciclo de Copa do Mundo, né? Acho que é uma visão que também visa favorecer os jovens e dar mais espaço aos jogadores brasileiros para que a seleção acabe se beneficiando disso a longo prazo. Uma medida que passa a valer, portanto, já a partir da próxima temporada.
0: Leandro Guerreiro.
3: Acho que é importante, né? Tudo que você...
0: Para nós que viemos da base.
3: É, que viemos da base, oportunidade para os garotos, né? O clube poder, né, ter... Mais garotos, né? Colocar mais garotos para jogar. A gente sente falta de ter a molecada em campo. Moleques bons também, que façam a diferença. Porque hoje, muito deles, craque, antes de jogar no profissional, já estão indo embora, né? Infelizmente.
0: É isso.
3: É, o clube recebe muito cedo proposta. O clube precisa, né, financeiramente, de ter um retorno. Então, não aguarda muito, né, o jogador jogar profissional, arrebentar, todo aquele negócio. Mas, por falta de dinheiro, por parte financeira, acaba abrindo mão dos atletas muito cedo.
0: Para você, Decilo?
1: É importante, outro dia a gente estava ouvindo o Zico, nós estamos fazendo uma matéria especial, o Zico estava dizendo o seguinte, por que que a Itália, 3 Copas do Mundo consecutivas...
0: Porque não tem mais jogador italiano.
1: Porque só
0: base.
1: Tem estrangeiro.
0: E nós estamos no mesmo caminho, hein?
1: Então, agora, com essa medida aí, gradativa, de diminuir...
0: Vocês acham
1: de...
0: que a gente ganha a Copa 2030 com o que foi convocado
1: não,
0: agora?
1: Não, de jeito nenhum.
0: Para.
1: Esquece.
0: Para.
1: A Copa do Mundo não vai demorar, viu? Acho
2: nem
1: que...
2: a Copa América em 28.
0: Para.
3: Eu ia falar isso, nem a Copa América, nem
0: para.
3: Nada.
0: Que vergonha.
1: A Copa América pode até ser, porque a Argentina vai desmontar, né? Sem Messi, o Scaloni, a gente não sabe se fica ou não fica, mas tem o Equador que está reforçando.
2: Então, o nível de seleção, Equador e Colômbia estão no mesmo nível do Brasil,
1: é
2: né?
1: É isso. É, aí é loteria. Então, é até possível, mas Copa do Mundo esquece. É, e aí, você diminuindo o número de estrangeiros aqui, você aumenta o seu poder de revelar novos jogadores.
0: Por isso que o Flamengo é contra, né? É só ver o tanto de jogadores que tem no Flamengo, do elenco do Flamengo.
1: Pois é.
0: Qual o jogador da base que joga no Flamengo? Do goleiro à ponta esquerda.
2: Só o Everton, né? Everton Araújo é o único. Mas não é titular absoluto. Ninguém.
0: Ninguém. Ninguém. Hoje no Palmeiras?
2: É, recentemente o Alan, mas
0: não,
2: já saiu.
0: Não, tô perguntando o titular.
2: O Arthur, lateral esquerdo, que também não é titular.
0: Não, titular.
2: Não tem.
0: Vamos lá no Santos? Não, não.
2: Bom tempo.
0: Bom tempo.
2: Gustavinho. Quem?
0: Gustavinho. Corinthians. Breno Bidon.
1: Acho que só. O André. É, o André.
2: E só um detalhe, craque. O Flamengo tem 10 estrangeiros no elenco hoje. Então, pro ano que vem, já vai ter que se desfazer de 2 jogadores.
0: Na verdade, o Flamengo, ele inventou a bola. ele inventou o futebol, ele inventou o gramado.
1: A CBF?
0: Ele inventou a CBF, ele inventou a Globo também, não é verdade? E ele inventou tudo. É break agora?
4: Dá pra falar mais um minutinho.
0: Um minuto? Vamos lá. Um minuto é uma coisa muito fácil para que a gente possa desenvolver uma visão de um minuto. Vamos lá. Um minuto. Qual seria, para você, Decilo, a grande final da Libertadores?
1: Cara, eu gostaria um minuto, de... Hein? Eu gostaria de Fluminense
0: minuto
1: e Flamengo.
0: Para todos nós.
1: Fluminense e Flamengo, gostaria.
0: Para você, Leandro...
4: Fla-Flu.
0: Eu acho que vai dar Fluminense e Flamengo. A final, no Maracanã. Não, é no Uruguai.
1: É, no Uruguai.
0: Lenny Mujica. Montevidéu, né?
2: Isso, no Montevidéu.
0: E o Palmeiras não vai ganhar do Vasco, também, na Copa do Brasil. O Vasco vai ganhar do Palmeiras na Copa do Brasil. E vou dizer uma coisa para você, o Fluminense passa do Palmeiras também na Libertadores. Deu um minuto?
4: Mais 15 segundinhos.
0: 15 segundos, o que seria em 15... O que você faria em 15 segundos?
1: Eu me despedi... Daria uma boa noite para você.
0: Não, sabe, você ia gaguejar. Gaguejando, não, você gaguejou. Então...
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2: Voltamos, estamos de volta, 3:06 da manhã desta terça-feira. Você curtiu aí a reprise dos donos da bola? É muita opinião, muita brincadeira, eu dei muita risada aqui, dei ao vivo e dei de novo aqui ouvindo o Neto falar. É uma figura, grande craque Neto, aí um abraço para ele, nosso âncora aqui sempre nos donos da bola. Aproveitando para mandar mais abraços que chegaram aqui, inclusive da minha mãe, que já me avisou que foi dormir, mas deixou uma mensagem dela: adorei a volta do programa Caminho do Sol e hoje falando sobre o seriado Friends, que assisti muitas vezes. Minha mãe adora Friends, assim como eu, gosto também bastante. Bem-vindo, Diogo Braga, está arrasando sucesso. Obrigado, mãe. É, aqui o ouvinte, o Pereira de Santa Fé do Sul, comentou: pior é que após 15 dias, ele vim com o Memphis de centroavante. É complicado, é... A opinião do nosso ouvinte. Vamos aqui para a mensagem de áudio que chegou também.
6: Ô meu amigo Diogo Braga e toda a equipe aí da Rádio Bandeirantes, é a Caminho do Sol. Eu sou o Zé Ferreira aqui da Zona Sul de São Paulo, sempre acompanhando a Rádio Bandeirantes. Eu sou o homem do paninho lá que o Joel fala lá no Brasil, gente, viu? Não perca, a Bandeirantes roda 24 horas aqui, tá bom?
2: Obrigado. Geraldo Tenório também mandou mensagem. Litoral Sul, aqui de Peruíbe. Assisto a Rádio Bandeirantes desde 1957, tenho 77 anos. Chegando para

0: fiquei devendo para Neuza Horvath de Barueri, que está aqui na escuta do Bandeirantes a Caminho do Sol, a música que ela pediu do Gonzaguinha, é Mergulho, pouco tocada, mas muito bonita. Vamos conferir junto, então, essa música da Neuza.
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Enquanto isso, manda mensagem aqui no 11 99904 8756, vai mandando mensagem aqui pra gente. E eu queria trazer uma discussão aqui pro ouvinte da Bandeirantes em relação a o que estava acontecendo nos donos da bola, e continuar essa discussão e trazer para vocês também essa discussão. Que foi aprovada pelos clubes, é uma proposta que prevê a redução para 8 estrangeiros em cada clube a partir de 2027, e depois, em 2030, o limite seria de 5. Atualmente, um clube pode relacionar até 9 jogadores estrangeiros por partida. O objetivo da mudança gradual é justamente evitar o impacto negativo nos clubes, considerando contratos já assinados. Bahia e Flamengo votaram contra a mudança. E aí, o que você acha dessa mudança? Eu acho que ela é benéfica para o futebol brasileiro, como bem argumentaram os donos da bola. E eu quero ouvir a sua participação aqui no 11 99 04 8756. E manda mensagem: ah, eu sou contra essa mudança, quero que tenha um número ilimitado de estrangeiros. Não, eu acho que isso pode beneficiar o futebol brasileiro, eu acredito que isso pode...

0: pode fazer com que a gente dê mais espaço ainda para os nossos jogadores que estão sendo preteridos por algumas transferências que ninguém consegue entender aqui, principalmente no futebol da América do Sul, jogadores que ninguém nunca ouviu falar, mas que os times contratam para fazer um barulho, para fazer aquela coisa, olha, o time trouxe reforços, mas você vai ver a qualidade técnica dos reforços. Aí eu faço sempre essa pergunta em relação aos times que eu olho isso. Será que esse time não tinha ninguém, no mínimo, do mesmo nível na base e precisava contratar um jogador como ele? Nada contra. Eu acho que a gente tem que trazer grandes nomes, né? Arrascaeta, o próprio Memphis, que ajudou o Corinthians, entre outros grandes craques aí estrangeiros, são sempre bem-vindos. Agora, você trazer só porque é estrangeiro, eu acho que isso se limita demais, à base do futebol brasileiro, e isso causa dois problemas, para a seleção brasileira. A primeiro que isso diminui a chance dos jogadores subirem e eles vão jogar lá fora. Então ele surge na seleção brasileira, aí todo mundo é. Quem é esse cara? Ninguém conhece ele. E aí, né, ele surge num time de fora, faz a base num time de fora e aparece na seleção brasileira sem saber. E o outro grande problema é, a gente deixa desenvolver jogadores de posições importantes, especialmente camisa 10, né? Camisa 10, laterais também. Então eu acho que a gente acaba escolhendo jogadores medianos da América Latina, da América Central, até de outros lugares do mundo, ao invés de dar tempo, né, ter paciência com os jogadores da base aqui, do nosso futebol, que podem dar muito mais frutos, né? A gente esquece que a gente acaba, no final de tudo, desenvolvendo jogadores para outras seleções, né? Basta ver o que aconteceu na última Copa do Mundo agora, neste ano, a quantidade de jogadores que jogam no Brasileirão e estavam servindo outras seleções. Tá? Então o que que você acha? Manda mensagem aqui no 11 99904 8756.
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0: Enquanto você vai mandando mensagem, a gente já está atrasado aqui para pagar mais um intervalo comercial e já já a gente volta.
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0: Estamos de volta, 3h18 da manhã desta terça-feira. E olha, a pergunta já está bombando aqui. Algumas respostas dos ouvintes que mandaram no 11 99904 8756. Eu perguntei o seguinte: você que não estava aqui, não prestou atenção, acabou de chegar. Você é a favor ou contra a regra aprovada ontem pelos clubes, proposta pela CBF, de restringir os estrangeiros primeiro para 8 no ano que vem, o limite, hoje é 9, e chegar ao limite de 5 até 2030. Eu me posicionei a favor. E aí, a família Paiva aqui, não deixou o nome dele, cadê o nome dele aqui? Paulinho, deve ser Paulinho. O nome dele falou, acho que a CBF tinha que banir jogadores de outros países aqui. Foi muito radical, hein? Mas aqui a opinião do ouvinte, pediu um alô para a família Paiva de Pederneiras. Parabéns pelo programa. Sou padeiro e confeiteiro e ouço a madrugada inteira. Manda um abraço para Ailton Dias. Pode deixar aí também, ó, já um miado para ele, que daqui a pouco tem o Puro do Gato. Daqui 1 hora e 40 minutos tem o Puro do Gato. O Marcos Lima de Cotia mandou o seguinte, ó, eu sou a favor dessa lei, pois hoje em dia quase não se vê joias raras no Brasil. Até por isso que o futebol brasileiro perdeu seu brilho, sua identidade e seus dribles. Será que não há um lateral direito brasileiro melhor do que o Cedric para o São Paulo? Perfeito, Marcos, perfeito. Eu concordo 100%. Nada contra o Cedric, nem outros jogadores estrangeiros. Agora, se é para trazer um jogador estrangeiro, traga um jogador de alto nível, como eu falei aqui, Arrascaeta, o próprio Galo que chegou, jogou bem no Corinthians, o Memphis, me ajudem aí com outros nomes, o John Arias no Palmeiras, Gustavo Gomes, Piquerez, e esses caras fazem a diferença. Agora, você traz caras simplesmente como o Marcos colocou, como o Cedric, para falar, olha, torcida, eu tô contratando aqui, deixa um menino da base. Ou contrate alguém da Série B. Será que não tem ninguém na base da Ponte Preta, do Guarani, do Novo Horizontino, do Fortaleza, do Ceará, que não seja melhor que, por exemplo, ou igual ao Cedric? Pelo menos você vai estar dando chance para um brasileiro, né, no futuro. De novo, nada contra o Cedric, nem um desses jogadores. Mas acho que existe uma leniência muito grande aí em relação aos jogadores estrangeiros, tá certo? Manda aqui mensagem então no 11 99 04 8756, mandando sua opinião, o que você pensa em relação a essa restrição de estrangeiros. Enquanto isso, mando mais um abraço pro Denis Rodrigues de Santo André, que mandou uma mensagem muito legal aqui, ó. Que alegria, Bandeirantes a Caminho do Sol, parabéns, meu querido. Hoje você faz parte de uma elite de apresentadores que iluminavam este programa, é verdade. Tantos nomes famosos, hoje chegou a sua vez. Muito, muito obrigado, viu, Denis, e a todos os outros que mandaram mensagem aqui. Agora, vamos fazer um giro completo de notícias para você que está acordando agora ou está indo dormir. Ficar bem informado, seja para começar o seu dia, seja para terminar ele. Vamos nessa? Vamos lá! Começando com a notícia principal aqui na noite da segunda-feira e início da madrugada de terça, porque seguem as buscas pelo helicóptero que desapareceu em Mara de Mata, em Santa Catarina, com o cantor Rick, da dupla Rick Renner. Imagens obtidas pela TV Bandeirantes mostram a movimentação do helicóptero que desapareceu em Santa Catarina nesta segunda-feira. Os registros mostram que a aeronave no aeroporto Costa Esmeralda, em Porto Belo, decolou do local às 10h50 da manhã. O helicóptero seguiu viagem com destino a São Joaquim, na Serra Catarinense, mas não chegou ao destino previsto. Seriam 5 pessoas a bordo: o piloto, o copiloto, Rick, Bruno Avelar e um filmmaker do Bruno. O Renner, da dupla Rick Renner, fez uma postagem dizendo que está num momento de angústia e pediu pensamentos positivos e orações para o companheiro da dupla sertaneja. A esposa de Bruno Avelar, a Lívia, também se manifestou pedindo orações pelo marido. Segundo ela, o dispositivo de emergência do helicóptero não foi acionado e ela também não tem nenhuma informação sobre o paradeiro do marido. Além de Bruno Henrique, também estava na aeronave o filmmaker Paulo Soares, o piloto e o copiloto. O candidato à presidência, Augusto Cury, também se manifestou sobre o desaparecimento. Ele afirmou ser muito amigo do Bruno Avelar e disse estar preocupado com o desaparecimento do helicóptero. No momento do voo, o tempo na região lá de Santa Catarina era muito instável e chuvoso. Caiu um temporal, cerca de 100 milímetros de chuva naquele momento e até alguns pontos com granizo. Após as 4 horas da tarde, mais ou menos 5 horas depois da decolagem, o helicóptero não aparecia mais no radar e o último sinal foi identificado em um dos celulares dos ocupantes, em Urubici, cidade também em Santa Catarina. Então, aqui nossas orações para os familiares, fãs e amigos de Rick e todas as vítimas que estão, né, no helicóptero, que estavam no helicóptero, o Bruno, o filmmaker, cadê o nome do filmmaker? Paulo Soares e o piloto e copiloto, para que estejam bem, vivos, com saúde e possam ser resgatados em segurança. O CGE aqui de São Paulo coloca em estado de atenção para alagamentos toda a zona sul da capital paulista desde as 2h45 da manhã. Uma área de instabilidade associada à aproximação de uma frente fria provoca chuva com até forte intensidade na zona sul da cidade. Na ocasião, a chuva pode ter rajadas de vento e até descargas elétricas. O CGE alerta: evite transitar em ruas alagadas. Se a chuva causou inundações, não se aventure em correntezas. Fiquem em um local seguro, lembrando que hoje, a partir das 9h05 da manhã, marca o início oficial da primavera. Então, você que é aí da zona sul de São Paulo, né, se proteja e mande mensagem também aqui, falando se está chovendo muito. Muitas mensagens também do litoral, dizendo que a chuva está forte. Olha lá, começou a chover aqui no Jaguaré. Jaguaré, isso, cadê a mensagem? Quem que mandou essa mensagem aqui? Ah, é o Walter, o Wagner, perdão. Então, aí mandando mensagem, dizendo da chuva. Manda mensagem pra gente também ficar atento e alerta a todos os transtornos que podem acontecer com a chuva. Por volta das 2h52 da manhã, a Defesa Civil emitiu um alerta para chuvas com ventos e raios em Marília, Getulina, Garça, Duartina e municípios vizinhos. Às 2h47 foi a vez em Bugaçu, Itapecerica da Serra e municípios vizinhos também. Tá bom? Essas algumas informações aqui da chuva no estado de São Paulo. Se você que é de fora, principalmente Rio Grande do Sul, vem sofrendo bastante com as chuvas, e é para lá que a gente vai com a repórter Vitória Fernandes.
3: A Defesa Civil de Santa Catarina confirmou a ocorrência de um tsunami meteorológico na Praia do Cardoso, em Laguna. A água avançou sobre o local e deslocou embarcações e arrastou redes de pesca, mas não deixou feridos. O órgão explicou que o meteotsunami ocorre quando tempestades provocam variações bruscas de pressão atmosférica e fortes rajadas de vento, causando oscilações no oceano, que próximo à costa pode gerar uma elevação repentina do mar em poucos minutos.
0: O ministro do Supremo Tribunal Federal, Alexandre de Moraes, se declara impedido de julgar um pedido do caso do Banco Master. Os detalhes com Rafael Procópio.
4: Os funcionários da Caixa Econômica Federal rejeitaram o acordo coletivo proposto. O ministro Alexandre de Moraes se declarou impedido de julgar o caso sobre o pedido de acesso às informações sobre pessoas que estiveram no Senado e são investigadas no escândalo do caso Master. Um recurso protocolado pelo vereador de Curitiba, Guilherme Kittler, do Novo, pede o acesso aos nomes daqueles que estiveram no Senado. Por sorteio, o caso que chegou ao Supremo ficou com o Moraes e agora um novo sorteio deve ser realizado. A representação ajuiza o presidente do Senado, Davi Alcolumbre, e a Justiça do Paraná entendeu que, por se tratar de um caso com alguém com foro privilegiado, o caso deve ser julgado no Supremo. A lista tem nomes como o filho do presidente Lula, Fábio Luiz Lula da Silva, Daniel Vorcaro, Antônio Carlos Camilo Antunes, o careca do INSS, e a esposa do ministro Alexandre de Moraes, Viviane Barsi, principal motivo para a declaração de impedimento por parte do magistrado do STF.
0: O ex-governador do Distrito Federal, Ibanez Rocha, se pronuncia sobre a suspeita de ligação com o Banco Master. Márcio Rocha.
6: O ex-governador do Distrito Federal, Ibanez Rocha, afirmou que as mensagens atribuídas a uma conversa que ele teria tido com o banqueiro Daniel Vorcaro, na realidade, foi com outra pessoa. De acordo com o ex-governador, os diálogos foram feitos entre ele e essa pessoa, que ainda não foi identificada e que, para Ibanez, demonstra uma atuação institucional no campo político e jurídico. Por fim, ele afirma que a conversa aconteceu em uma época que todos estavam convencidos por Paulo Henrique Costa, então presidente do Banco de Brasília, de que a compra do Banco Master pela instituição seria um excelente negócio para o BRB e para o Distrito Federal. A resposta se trata de prints das conversas que foram divulgadas pelo site Fatos Online, que mostram que Ibanez teria conversado com Vorcaro justamente sobre esse negócio.
0: A polícia investiga uma invasão ao escritório do ex-vereador de São Paulo, Milton Leite. Humberto Ferretti.
7: A justiça mantém a prisão das 11 pessoas detidas em uma operação contra a infiltração do PCC na política e no sistema de transportes da cidade de São Paulo. Todas passaram por audiência de custódia e não foi apontada nenhuma irregularidade no cumprimento dos mandados. Entre os presos está o ex-presidente da Câmara Municipal de São Paulo, Milton Leite, que teve o escritório invadido no domingo. A polícia investiga o caso após ser acionada por uma vizinha que notou uma movimentação estranha no imóvel que fica em Santo Amaro, na zona sul da capital. Os invasores conseguiram fugir e os agentes apreenderam itens como um celular, um chip, quase 20 mil reais e papéis que foram deixados para trás. Os suspeitos conseguiram levar, por exemplo, um equipamento responsável pelo armazenamento das imagens de câmeras de segurança.
0: O presidente Lula critica o presidente dos Estados Unidos, Donald Trump, e diz que ele age como um imperador ao impor tarifas e regras a outros países. 3h29 da manhã, a declaração foi feita durante uma visita a Nova York, nos Estados Unidos, para a Assembleia Geral da ONU. Hoje, inclusive, Lula discursa, é o primeiro a abrir a Assembleia Geral da ONU. Apesar das críticas, Lula afirmou que vai continuar tentando negociar e só deve avaliar medidas de reciprocidade se as tratativas não avançarem. Voltando a falar de chuva aqui no estado de São Paulo, agora a gente entra em contato com o capitão da Defesa Civil do Estado, Maxwell de Souza, que alerta sobre as chuvas que eu acabei de falar agora há pouco, que estão já causando alguns transtornos na capital e outras cidades do estado.
8: Essas regiões onde os rios já estão sobrecarregados, uma chuva pode, claro, piorar a situação. Por isso, as famílias que moram no entorno dos rios devem estar atentas ao transbordamento deles. Caso haja esse transbordamento, deve ser evacuado o local e procurado um abrigo junto à prefeitura.
0: Um tsunami meteorológico é registrado em Santa Catarina. Os detalhes com a Vitória Fernandes.
3: A Defesa Civil de Santa Catarina confirmou a ocorrência de um tsunami meteorológico na Praia do Cardoso, em Laguna. A água avançou sobre o local e deslocou embarcações e arrastou redes de pesca, mas não deixou feridos. O órgão explicou que o meteotsunami ocorre quando tempestades provocam variações bruscas de pressão atmosférica e fortes rajadas de vento, causando oscilações no oceano, que próximo à costa pode gerar uma elevação repentina do mar em poucos minutos.
0: Banqueiros da Caixa Econômica Federal mantêm a greve nacional. Rafael Procópio.
9: 575. Com a publicação.
4: Os funcionários da Caixa Econômica Federal rejeitaram o acordo coletivo proposto pelo banco e decidiram manter a greve nacional que acontece desde o dia 10. Os trabalhadores reivindicam diversos pontos, mas principalmente melhorias no plano de carreira e em questões envolvendo o plano de saúde. No acordo proposto pela Caixa, um dos tópicos de impasse já tinha sido retirado, o aumento da participação no plano por faixa etária. Por ser uma greve nacional, a votação dos membros do sindicato aconteceu por assembleia virtual comandada pelo sindicato em São Paulo. Segundo o sindicato dos bancários, foram mais de 59% dos votos para manter a greve. Pela falta de acordo, a paralisação segue em todo o Brasil.
0: As novas regras do Pix entram em vigor. Márcio Rocha.
6: Com a publicação no Diário Oficial da União, já estão valendo as novas regras para a regulamentação e o funcionamento do Pix, anunciadas pelo Banco Central nos últimos dias. Dessa maneira, passa a contar o prazo para que essas mudanças sejam oficiais e passem a ser oferecidas aos brasileiros. Uma das mudanças mais significativas e que vai ter o prazo mais longo de implementação, por exemplo, é a inclusão do Pix automático nas contas salário, que só começa a valer a partir de 1º de julho do ano que vem e será a única forma de enviar Pix a partir desse tipo de conta. Outra medida, mas que passa a valer no dia 1º de fevereiro de 2027, é a chamada cobrança híbrida, que reúne no mesmo documento o código de barras do boleto e o QR Code do Pix Cobrança. Segundo Segundo o governo, essa prática já é adotada pelo mercado financeiro e estabelece regras específicas para garantir a convivência segura e ordenada entre esses dois modos de pagamento.
0: O Ministério Público investiga o caso de uma jovem que sofreu traumatismo craniano após andar em uma montanha-russa do Hopi Hari aqui em São Paulo e pede uma perícia na atração. A Montezum, maior montanha-russa feita de madeira na América Latina, segue aberta ao público mesmo com o histórico de outras lesões graves nos últimos anos. Imagens de câmeras de segurança mostram Júlia Bossoni, de 28 anos, com o marido no início do passeio, na atração de 42 metros de altura e que tem um percurso de 80 segundos. No final do trajeto, a câmera registra a jovem desacordada. A vítima teria batido a cabeça na estrutura do brinquedo, teve traumatismo craniano com hemorragia e paralisia do lado esquerdo do corpo. O presidente da China, Xi Jinping, vai visitar os Estados Unidos entre quarta e sexta-feira para reuniões com o presidente dos Estados Unidos, Donald Trump. Ele deve conversar sobre comércio, inteligência artificial, as guerras no Irã, na Ucrânia, além do status de Taiwan. É o segundo encontro presidencial entre os dois líderes em 2026, após a visita de Trump a Pequim em maio. A ida de Xi ao país americano era uma incógnita, desde que ele deixou a cúpula dos BRICS antes do previsto na semana passada, levantando dúvidas sobre a saúde dele. A aprovação do presidente dos Estados Unidos, Donald Trump, cai ao menor nível de toda a carreira política dele, com 32%, segundo a pesquisa Reuters. O resultado vem próximo às eleições de meio de mandato, que acontece no próximo dia 3 de novembro. Apenas 17% dos americanos aprovam a gestão econômica de Donald Trump. A jornalista e candidata nas eleições regionais do Peru, Suzy Aponte, é assassinada a tiros durante um ato de campanha em um mercado há 2 semanas do pleito. Suzy havia denunciado publicamente que recebia ameaças vindas das prisões e o portal de jornalismo investigativo que ela mantinha publicava denúncias sobre corrupção policial. Um homem venezuelano suspeito do crime foi preso pela polícia e outras 5 pessoas ficaram feridas no ataque. A cidade do Rio de Janeiro se prepara para o primeiro jogo da NFL, a Liga Esportiva Profissional de Futebol Americano nos Estados Unidos. As informações com João Boeri.
10: 575 policiais civis e militares vão fazer parte do esquema especial montado pelo governo e prefeitura do Rio para receber o primeiro jogo da NFL na capital fluminense, no estádio do Maracanã. A partida entre Baltimore Ravens e Dallas Cowboys está marcada para o dia 27 de setembro, este domingo, às 5h25 da tarde. Os ingressos variam de R$ 247,50 a R$ 2.720 e podem ser adquiridos pela plataforma Ticketmaster. Para entrar no estádio, os torcedores que optarem por utilizar bolsas e mochilas devem se atentar à regra de restrição. O material deverá ser transparente.
0: Obrigado às informações do João Boeri aqui na Bandeirantes. Eu contei para vocês ontem que eu sou um grande fã de futebol americano e ontem teve mais um jogo, o Monday Night Football, e o Los Angeles Rams venceu o New York Giants, por 28-6. Os dois times têm uma vitória e uma derrota na temporada. O quarterback Matthew Stafford fez 4 touchdowns. E do lado do Giants, o Jackson Dart se machucou e o James Winston entrou e não acabou anotando nenhum touchdown para o time de Nova York. Voltando a falar de chuva, o Paulo Coivo mandou a mensagem aqui do Cerrado, em Alambari, São Paulo, quilômetro 140 da Raposo. Tavares, muitos relâmpagos e chovendo muito. Olha só que a gente noticiou há pouco, né? O estado de alerta para a zona sul de São Paulo. E também, próximo, a cidade de São Paulo, também está chovendo muito, né, nessas cidades, como o nosso ouvinte, o Paulo Coivo mandou do quilômetro 140 na Raposo, em Alambari. Aqui é Didi, São Bernardo do Campo, graças a Deus que esse programa voltou. Diogo, Ailton Dias tem que participar com essas histórias dele. Ó, Ailton Dias deve estar a caminho da Bandeirantes, inclusive acho que deve estar ouvindo Bandeirantes Caminho do Sol. Mas assim que ele chegar, eu vou dar uma cobrada nele. Eu tô falando, ó, muitos ouvintes estão mandando mensagem falando, cadê Ailton Dias? Então, se vocês estão pedindo, eu vou tentar, pessoal. Não sei se eu vou conseguir, não, porque ele é meio bravo. Mas, se ele topar, ele faz uma participaçãozinha aqui especial, claro, no Bandeirantes A Caminho do Sol. Boa noite, Diogo Braga, André Luiz aqui da cidade de Santos, referente a esse tema dos jogadores estrangeiros. Eu sou a favor que fiquem 3 estrangeiros pro clube. Manda um abraço para mim. Um abraço, André Luiz, e eu concordo. Eu acho que 3... tem uma ideia... quem que falou essa ideia, para dar os créditos direitinho? Acho que foi o jornalista Rica Perrone. Ele falou uma ideia interessante, vamos ver se vocês concordam comigo. Ao invés de você limitar os estrangeiros pro clube, você cria a seguinte regra: a quantidade de estrangeiros que você tem no seu clube tem que ser proporcional à quantidade de jogadores da base relacionados para a partida. Então, por exemplo, se você relacionar 5 estrangeiros ou 10, você tem que relacionar 5 ou 10 jogadores da base. Então você consegue, você não limita ninguém a contratar, mas você fomenta pelo menos aí a mesma quantidade de jogadores formados na sua base. É uma ideia interessante. O que vocês acham? Prefere limitar ou essa ideia resolve o problema? Bom dia, Caminho do Sol. Olha, não só limitar os jogadores, mas também os técnicos. Concordo, concordo. Muito técnico aí que vem com pinta de gringo e chega aqui e mostra que é muito pior, inclusive, que os nossos técnicos. Uma observação rápida que nada a ver tem com a enquete. Mandou aqui, de quem que é essa mensagem que eu até perdi? São tantas. Ah, o Marcos Lima de Cotia mandou. Ele falou assim, ele era tão fiel ao Caminho do Sol que o Vitor Lupato era fã e seguidor no Instagram da minha filha Melanie, desde quando ela tinha 12 anos. Hoje ela tem 17. Deixou aqui o arroba do Instagram dela. Eu pergunto para você, ô Marcos, posso divulgar aqui no Bandeirantes Caminho do Sol para o pessoal seguir ela ou prefere deixar só aqui entre a gente? De qualquer forma, eu vou seguir, tá? A Melanie também, que nem o Lupato fazia. Bom dia, Diogo Braga. Aqui em Pirituba chove muito, ó, Zona Norte também. Aqui é Carlos Moura. Fala, Carlos. Bom dia, que legal que voltou o Bandeirantes A Caminho do Sol. Esse programa era um ícone da madrugada. Muito obrigado, viu? Estou com 55 anos, moro em São Paulo, divisa com Diadema e São Bernardo. Sobre a chuva, trovejou muito aqui, ventos bem fortes. O Marcelo, bairro do Jardim Celeste, Zona Sul de São Paulo. Aquele abraço. Pessoal, estamos atrasados pro break. Estamos atrasados. Ó, manda mensagem, continua mandando mensagem aqui. E pra gente retomar o que a gente estava falando mais cedo, que hoje seria aniversário do grande compositor e cantor Gonzaguinha. Vamos deixar uma música pra saída do break? Vocês gostam, né? Vamos deixar essa aqui também, que eu gosto bastante, Sangrando. Quando...

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0: Tá aí, Andrea Bocelli e Sandy. Mas, Diogo, por que você está tocando essa música hoje, Diogo? Porque hoje é aniversário também de Andrea Bocelli.
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0: Olha, o Heron acabou de chegar, Heron Maximiliano, lá paulistano, morador de Jundiaí, e já me mandou um vídeo que me causou uma inveja, viu, Heron? Cafezinho gostoso, e já aproveitou, acordou, mandou mensagem e pediu uma música. Seu pedido, Heron, é uma ordem.

0: Recado, Gonzaguinha, outro que faria aniversário antes, que faria aniversário hoje, mas infelizmente Gonzaguinha já se foi, mas a gente, claro, presta homenagem aqui para ele também. O Fernando Henrique, Conde de São Miguel, falou que lá tá chovendo muito. E olha, sabe quem tá aqui na Bandeirantes? Ele mesmo. Ailton Dias chegou, não quis nem saber do Bandeirantes Caminho do Sol. Só quer saber do pulo do gato. Ó, eu falei que os ouvintes estão pedindo, eu falei que ele era bravo, viu? Mas daqui a pouco, ó lá, chegou.
1: Não abandono não, bom dia a todos.
0: É, agora
1: chuva
0: apareceu.
1: Chuva e muita chuva no meu caminho. Chuva. É, vai devagarzinho, presta atenção, muita chuva.
0: Ó, os ouvintes estão falando, olha, Ailton Dias, a quantidade de recado que mandaram pra você.
1: Que bacana,
0: impressionante.
1: Né?
0: Quantos
1: muito
0: abraços.
1: Legal. Um abração a todos, né? Brasilzão inteiro, sul, leste, oeste.
0: Impressionante. Quanta gente do Pará, do Piauí, Mato Grosso, Mato Grosso do Sul, Santa Catarina, São Paulo, é claro.
1: Vai espalhando.
0: Minas Gerais.
1: O grupo Zap Zap aí avisa. O Diogão tá aí na madrugada de novo.
0: Ó, o Marcos Lima de Cotia perguntou se você, Ailton Dias.
1: Ah, lembro dele, hein?
0: Lembra da Melanie, filha dele.
1: Lembro.
0: Ah, legal. É. Aí. Ele falou aqui que o Lupato segue ela desde os 12 anos de idade. Que ela tem um Instagram de artesanato, olha que legal. Eu vou seguir
1: mandou,
0: também.
1: É, os bonequinhos, né? Eu já vi.
0: Olha que legal.
1: Os bonequinhos.
0: Eu vou seguir também, tá bom? Muito obrigado, viu? Obrigado ao Marcos Lima aqui com esta mensagem muito carinhosa que você mandou pra gente. Agora, vamos falar de um assunto muito interessante, que é a 8ª edição do Fórum e Festival Longevidade. Serão 3 dias... de experiências, ideias e conexões para inspirar uma sociedade que vive mais e melhor. No Jornal Gente deste sábado, a Thaís Freitas conversou com o diretor executivo do evento, Sérgio Serapião. Acompanhe.
2: A gente vai falar agora mais sobre envelhecimento, sobre qualidade de vida, sobre inovação nessa área, sobre o futuro da longevidade, porque São Paulo vai receber um grande evento nessa semana no Parque do Ibirapuera, justamente para discutir esse assunto, aliás, com cobertura da Bandeirantes. Estaremos lá com reportagem, com programas, a gente vai trazer tudo para você aqui ao longo da nossa programação. E quem vai falar conosco a respeito desse assunto agora é o Sérgio Serapião, diretor executivo do Fórum e Festival Longevidade, que acontece nessa semana no Parque do Ibirapuera. É interessante que a gente tenha acompanhado o crescimento da discussão desse assunto. Já foi, inclusive, tema de redação do Enem, né? Quem diria, em outras épocas, jamais se falaria em longevidade, em envelhecimento da população, porque o país, o Brasil, era um país de jovens. E isso está mudando muito rapidamente. Traça primeiro para a gente aqui, por favor, Sérgio, antes da gente entrar no evento, qual é o quadro hoje no Brasil em relação à longevidade e envelhecimento da população?
3: Claro. Há 20 anos, quando eu comecei a lidar com esse tema, a gente dobrou o percentual de idosos e de pessoas acima de 50 que a gente tem na população, né? Então, o que eram 15%, hoje são 27%, da população que está ali acima de 50 anos de idade. Esse número cresce 1% ao ano, ou seja, a gente rapidamente vai virar uma população longeva, né? Ou seja, aquilo que a gente já vê hoje na Europa, muitos cabelos brancos, né? Praticamente metade da população acima de 50 anos, é para onde a gente está caminhando aí para a próxima década. É uma mudança estrutural muito forte, porque a gente, como você falou, sempre se colocou como uma nação da juventude, né, uma cultura muito juvenil, e de repente quando a gente vai ver, a gente tem uma mescla, né, e isso não necessariamente é ruim, mas se a gente não se adaptar, uma cultura, né, uma festa feita para jovens e que só tem pessoas mais velhas, fica uma coisa meio, né, descompassada. Só que não é uma festa, né? O ambiente de trabalho, o ambiente de estudo, o jeito de viver, as cidades, né? a moda, a imagem, a representação, tudo isso passa por uma necessidade da gente revisitar quem que somos nós, né? Como é que a gente se enxerga e como é que essa população, que é cada vez mais longeva, cada vez mais velha, ela se enxerga e tem o seu espaço de trabalho, de estudo, de convívio adequado e não fica ali forjando ser mais jovem do que é, né? Essa é a grande discussão e o grande momento que a gente vive.
2: É, como essa população se enxerga e como ela é vista também, não é, Sérgio? Queria, você que trabalha na área, você acha que está mudando a visão, tanto do poder público quanto das empresas, em relação ao papel de quem tem 50 a mais hoje na sociedade?
3: É uma mudança muito lenta e a gente precisa de
2: ser mais
3: lideranças
2: rápida, né, Sérgio?
3: Que...
2: Porque a pirâmide está invertendo, acho que mais rápido do que a percepção do país a respeito dela, né?
3: Você acertou na mosca, né? Ou seja, tem uma mudança acontecendo em termos do nosso chip cultural, de entender que isso pode ser positivo, mas essa mudança cultural ela está sendo muito mais lenta do que a drástica mudança que a gente está tendo nessa inversão demográfica, né? O Brasil e a América Latina estão envelhecendo 6 vezes mais rápido do que os países tidos como desenvolvidos, né, da OCDE. Né? Ou seja, eles tiveram tempo para se adaptar, tem toda uma estrutura política um pouco mais que abraça mais essa nova situação, e a gente vive outros problemas aqui, né? Problemas de desigualdade, de renda, então essa questão ela acaba nunca chegando, né, para ser prioridade. Só que o problema, como você falou, está aumentando cada vez mais. E por isso que a gente precisa realmente de empresas e governos que abracem, que liderem essa busca, né? A gente teve aí a felicidade de conseguir, a Prefeitura de São Paulo se sensibilizou nos últimos 3 anos e abraçou essa agenda, apoia todo o movimento que a gente faz, mas principalmente o fórum e festival que está indo para a 8ª edição, né, indo para o Parque de Ibirapuera. Ou seja, a gente está dando um novo passo e certamente a Prefeitura é um dos atores que tem sido mais sensíveis, envolveram mais do que 15 secretarias para repensar como eles estão tratando as suas próprias políticas, deram uma envelopada em todas as ações que já existiram e a partir disso começaram a criar um programa que chama Vitalidade Mais, para realmente construir uma São Paulo que seja propícia para esse envelhecimento. Temos vários desafios, né? A cidade não é perfeita, mas já foi reconhecido ano passado como cidade amiga do idoso, então tem uma liderança acontecendo, e a gente sabe que quando acontece em São Paulo, também outras cidades se espelham. Então o que está acontecendo, que a gente está ali de alguma forma ajudando a prefeitura, mas mérito sim da administração pública, a gente sempre briga, né, com a administração pública, né? Sempre fala, poder público, isso, aquilo, olha, não, nesse caso estão liderando a pauta, e a gente conseguiu esse ano também trazer outras empresas para estarem, né, seja organizações financeiras, seja organizações de saúde, seja organizações de educação, né, despertando para o tema, né? Então a gente está tendo ali eu diria que é um marco o que vai acontecer no Parque do Ibirapuera, que é realmente algumas empresas falam, sim, temos que mudar o jeito que a gente está vendo essa população, e reconhecemos que parte dos serviços e produtos talvez a gente não tenha, mas ao estar na discussão a gente vai acelerar esse processo e ter uma mudança no curto prazo, né?
2: É o papel que a gente tem aqui também como meio de comunicação, como emissor de mensagem, né, Sérgio? Tem que falar sobre os assuntos. Quando você vai falando, vai colocando o assunto em pauta, né? O que é uma cidade amiga do idoso? O que caracteriza um ambiente que é acolhedor, que é seguro e que também é desafiador, né? Porque a gente não acha que vai ser ali uma cidade dos sonhos, mas uma cidade amiga do idoso tem que tipo de característica?
3: Ah, perfeito. Olha, você sabe que para a gente envelhecer bem, existem algumas variáveis que são muito importantes. Normalmente as pessoas vinculam a tua estilo de vida, né? Esporte ou alimentação, mas tem outras variáveis que são tão importantes quanto, né? E o meio onde você vive, ele é um dos 6 muito importantes, né? Ou seja, você tem um amigo, você tem uma vida comunitária, você tem uma representação ali, você realmente está incluído naquele ecossistema. isso é essencial, né, para você realmente ter uma boa qualidade de vida, né, para você viver bem, né? Então, os lugares que têm mais longevidade são aqueles que as comunidades são ativas. Tem um selo que foi criado e abraçado pela Organização Mundial de Saúde. O barulho é aqui? Não,
2: tá pronto. O quinto sinal marcando
3: 9h45. Opa,
2: tá,
3: desculpa.
2: Tudo certinho.
3: Muito bem.
2: Pode seguir.
3: Tá certo. E daí, esse selo Cidade Amiga do Idoso é um reconhecimento para cidades que começam a ter políticas públicas de uma forma bastante abrangente, né, desde saúde, como que dão suporte ao envelhecimento, ao cuidado, né? Então, são vários, é um recorte técnico que vai verificando, né, mobilidade urbana, como é que está. Então, você vai indo nos micro, né, temas para realmente você ter uma cidade que te abrace. Né? Uma cidade como São Paulo é muito difícil ela ser amiga do idoso, porque é uma megalópole. Né? São Paulo é a cidade das grandes cidades do mundo, é a única que realmente detém, né? Ela é a maior cidade do mundo que detém esse selo. O que é um baita de um feito. Né? Agora, isso não quer dizer que a cidade seja perfeita, né? Tem muito, né? Olha só nossas calçadas, é realmente muito difícil. Mas você tem serviços de proteção, você tem serviços de atendimento hospitalar, todo um novo serviço de cuidados, né, e cuidadores, que é uma agenda muito importante. A gente está migrando para uma sociedade do cuidado, né, uma economia do cuidado, que é cada vez a gente ainda coloca na nossa cabeça que o momento que a gente cuida de alguém é quando a gente tem um filho, né? Vai a mãe, principalmente, tem todo o benefício de maternidade, legal, que ainda é pequeno, né? 4 meses, 6 meses, mas assim, cadê o benefício que existe para quando você precisa cuidar do seu pai, da sua mãe, de um parente, né, da sua irmã mais velha? Isso não existe ainda, não está posto. Só que cada vez mais a gente tem mais idosos do que crianças. Então, tão importante quanto a gente dar o benefício maternidade seria dar o benefício de cuidado. Mas essas questões não existem. Então, como que a cidade pode sobrepor isso? Começar a ter alguns serviços de cuidado para realmente, enfim, não onerar um casal que está com um filho e tem um parente mais velho, e que, de certa forma, começa, enfim, ter limitações para se desenvolver. Né? Então, assim, assim como a gente cuidar de uma criança não é um ônus, tem ônus e bônus, né? A gente cuidar de um idoso tem ônus e bônus. Né? A gente ainda não tem esse chip, né? Fica parecendo que é só um ônus, né? Mas não. Né, a gente aprende muito, a gente se desenvolve muito, né, e assim, a vida acontece a todo momento enquanto estamos vivos, né, e não só na primeira infância, na primeiríssima infância, né. Então a gente ainda vive muito essa cultura jovem-cêntrica que normaliza você se afastar e ter que cuidar do seu filho, mas muito pouco normaliza você ter que se afastar e cuidar do ente mais velho, né, de um parente mais velho. Essa é uma típica mudança cultural que a gente vai precisar passar, né? Ou seja, que bom que você vai se afastar e vai cuidar, né, de um parente que está com um processo demencial, né? Como que eu vou colocar isso no meu estilo de vida? Como que eu vou aprender com isso? Que rede de apoio que eu vou ativar, né? Então, tudo isso são questões muito emergentes, mas muito pouco discutidas, né? Então, por isso que o fórum como um todo, ele é muito transversal. Ele vai desde discussões sobre cuidado, sobre bem-estar, sobre atividade física, mas vai também para questões sobre finanças, vai para questões sobre trabalho, sobre educação, né, sobre beleza, sobre voto, né, sobre cultura, que todas essas áreas, elas são impactadas e impactam essa transformação demográfica que a gente está vivendo, né? Então, esse é um pouco o tamanho, né, do desafio que a gente tem, mas também da oportunidade, porque no minuto que a gente começa a entender que isso pode ser bonito, isso pode ser bacana, isso pode ser potente, né, o processo de amadurecimento, de envelhecimento, e não só aquela cultura antiga que a gente tem de falar, ah, estou ficando mais velho, então estou com dor, ah, estou ficando mais velho, então eu perdi alguma coisa, mas assim, o que eu ganhei? Né? Quais são todas as potências que eu desenvolvi e que eu estou deixando ali no copo vazio, eu estou colocando uma miopia nisso ali, né? Não, não preciso, eu posso começar a olhar essas belezas todas, né? E essa é uma grande parte das discussões e das vivências que a gente vai ter.
2: Bem, é o 8º Fórum e Festival Longevidade, que acontece num dos lugares mais emblemáticos da cidade, no Parque do Ibirapuera, nessa semana, quinta, sexta e sábado. São 3 dias, eu estava dando uma olhada aqui, viu, Sérgio? Tem tanto assunto interessante, longevidade e economia brasileira, assim, são vários painéis e fóruns e ações dentro desse grande festival, não é? Longevidade e economia brasileira, saúde 50+, uma outra ação aqui, o futuro do trabalho será dominado por sêniores? É claro que as empresas vão ter que ter mais trabalhadores dessa faixa etária, até porque a população está envelhecendo. Não vai ter tanta mão de obra de entrada, não vai ter. Muitas palestras também voltadas ao empreendedorismo nessa faixa 50+, que às vezes é uma faixa de mudança, né, no planejamento de carreira. A pessoa fala, pô, está na hora de eu dar uma guinada. Às vezes está perto da aposentadoria, às vezes já quer ter algum outro tipo de ação que não é mais aquele emprego formal. Essa é uma linha relevante também quando se fala de longevidade, né, Sérgio?
3: Muito, muito. Você sabe que até a Segunda Guerra Mundial a gente não tinha o termo adolescente, né? Você tinha criança e adulto. Uhum. Parece, né, todo mundo sabe quem é um adolescente, mas é muito pouco tempo atrás, era um negócio ali de transição, ninguém entendia direito, aquelas crianças rebeldes, aquele adulto juvenil. A gente está nesse mesmo momento agora, né? A gente tem, hoje, a ciência já está colocando que a gente tem uma segunda adolescência, que é a tal da gerontolescência, né? Que é ali por volta dos 55, 60 anos de idade, teus filhos já cresceram, você já fez um ciclo profissional importante, talvez já tenha separado, talvez já tenha mudado de cidade, e você começa ali a querer experimentar coisas novas. Isso casa muito com o momento de trabalho que a gente está hoje, né? De disruptivo, de tecnologias, que, por outro lado, afastam as pessoas, excluem muitas pessoas, especialmente as mais experientes, por um idadismo que existe na nossa cultura. Mas quando você junta as duas coisas, você começa a ver que essa pessoa que está ali em plena processo exploratório de quem eu sou, quem que eu quero ser nos meus próximos anos, e o mercado dá um empurrão nisso, ou às vezes a tua vida pessoal dá um empurrão nisso, você de repente começa um segundo ciclo de vida pessoal e profissional, que pode ser sim empreendendo, com um empreendimento sênior, não é o mesmo empreendedorismo juvenil, ali muito, os riscos têm que ser mais comedidos, é claro, porque você não pode perder tudo aos 70 anos de idade, né? Ao mesmo tempo você tem muito mais sabedoria. E a gente vai falar ali, por exemplo, vou dar um spoiler aqui de uma das coisas que vão apresentar lá, vão apresentar várias pesquisas, vários livros, lançamentos de filme, mas um deles é justamente comprovando que a nossa experiência de vida, nosso tempo de vida, e muito além da nossa profissão, mas o fato de eu ter sido pai, irmão, marido, enfim, isso me prepara, né, as minhas habilidades socioemocionais, que são cada vez mais relevantes para essa nova tecnologia que a gente está vivendo, de tal de inteligência artificial. Ou seja, talvez o melhor profissional que a gente precise para o mundo altamente tecnológico é o profissional sênior, né? E nesse sentido, tem um casamento. Se a gente tem cada vez mais profissionais e pessoas, né, mais velhas disponíveis, poxa, talvez essa seja a hora da gente estar ali atacando problemas complexos com tecnologia disponível e aumentando produtividade, aumentando a geração de valor para a sociedade, né? A gente está passando por um momento de muita alteração na geração de valor em termos do que é a economia, do que realmente a gente faz da vida, né? Então essas coisas vão se encaixando, né, e vão dando pistas coletivas e individuais faz da vida, né? Então essas coisas vão se encaixando, né, e vão dando pistas

0: Depois tem a fase adulta, muitas vezes o casamento, às vezes não, os filhos, às vezes não, mas você está ali tocando a vida. Aí isso tudo já passou, os filhos já cresceram, as definições de carreira, bem ou mal, foram tomadas e executadas. E aí o propósito, né, a partir de um determinado momento, muda de significado e às vezes vira até a principal busca, né? Qual que vai ser meu propósito a partir desse momento de vida? O que é que diz hoje, o mundo da pesquisa, da ciência, sobre propósito nessa fase da vida?
1: Olha, a gente pode até usar um termo de dar um sentido de vida, né? Ou seja, se quando a gente é muito jovem, a gente tem algumas metas, e às vezes até mais conceituais do que reais, né? E o tempo vai mostrando para a gente que, ah, nossa, é aquele
0: É a tal da vida
1: sonhador
0: real,
1: e que,
0: né?
1: né? Toda... Exatamente, o tempo vai dando a vida real para a gente, ele também vai nos dando essa possibilidade de falar assim, o que que realmente me toca, né? O que realmente me faz bem, o que realmente me frustra, né? Ou seja, o que me dá sentido para a vida, né? E nesse aspecto, né, é claro que espiritualidade é uma coisa muito importante, independente se é ligado a uma religião ou não, mas você se entender, se autoconhecer, porque daí você, de novo, né, você casa. Quem é esse corpo e essa capacidade que tenho para esse sentido de vida que me busca, né? E aí você tem a sua potência muito ativada, né? Ou seja, é um conjunto de habilidades que daí tem uma clareza de para onde que eu quero ir, né? E já com o tempo de vida lapidado, né? Então isso é independente da sua condição socioeconômica, isso acaba acontecendo de certa forma. De uma forma muito comum, né, para as pessoas depois de uma certa idade, né? E esse realmente é um momento chave para você se desvestir daquela identidade que talvez você viveu. Não quer dizer que você tem que deixar de ser jornalista, mas você, assim, que tipo de jornalismo que eu quero fazer, né? Que tipo de comunicadora que eu quero ter, que tipo de pessoas ou assuntos que eu quero estar junto comigo. Então, assim, quando você vai ver, a gente tem uma potência imensa, imensa na sala. Então, eu costumo dizer que, assim, a gente nunca teve tanto, né? Tanta potência, tanto soft skill, tanta habilidade socioemocional, né? Disponível para o mundo e calibrada por esse sentido de vida, né? Que daí realmente coloca todo mundo num lugar de muita contribuição e muita conexão. Isso significa de muita vida, né?
0: Ô Sérgio, está terminando aqui o nosso tempo, mas para quem se interessou por pelo menos um desses pontos que a gente tratou aqui na nossa conversa, que foram muitos, tenho certeza que o nosso ouvinte se interessou aqui na Bandeirantes. Fórum está chegando essa semana. Como é que o ouvinte da Bandeirantes pode ter acesso a esse conteúdo que vai ser gerado pelo Fórum de Longevidade?
1: Olha, primeiro eu queria agradecer a Bandeirantes, uma baita de uma parceira desde o, né, do primeiro momento ali. E a gente, não só antes aqui, como bom estar lá conosco, né? Como você falou, os veículos de comunicação são super importantes para a gente estar levando essa mensagem mais longe. As inscrições são gratuitas no site longevidade.com.br. Bem simples. Tá? Se inscreve, vai, pode ficar os 3 dias, das 9 às 19, todo dia começa com atividade de bem-estar, tem atividade física, mas daí passa por todos esses temas aqui e todo dia fecha com um grande show, né? Então que o SESC está levando para a gente curtir e relaxar também, né? Porque tem que conectar cabeça, coração, mas também tem que aproveitar, isso é uma grande festa.
0: Muito bom. Então é o 8º Fórum e Festival Longevidade, quinta, sexta e sábado no Ibirapuera. Eu agradeço muito ao Sérgio Serapião, diretor executivo desse fórum. Quem quiser acompanhar mais também, é só ficar ligado aqui na Bandeirantes, que a gente vai ter a cobertura por aqui. Obrigada, Sérgio. Bom evento para você, hein?
1: Obrigado, Thaís.
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3: Estamos de volta com Bandeirantes a caminho do sol, agora 4h14 da manhã desta terça-feira.

0: Muita chuva em todo aqui o estado de São Paulo. Muitas mensagens de ouvintes chegando aqui na cidade de São Paulo. O alerta do CGE, o estado de atenção para alagamento em toda a zona sul de São Paulo. Desde ali do Campo Limpo, Santo Amaro, até Parelheiros estão em estado de atenção por conta dessa chuva, estado de alagamento nesses locais aí. Muita atenção para todo mundo que está na zona sul de São Paulo. Em outras cidades também, muitas mensagens chegando de chuva. Vamos colocar aqui mais uma mensagem de áudio que chega. Muita participação do ouvinte.
1: Alô, bom dia, Bandeirantes. Bom dia para todos vocês aí ligados no Caminho do Sol. Pensa no programa Raiz. Meus parabéns aí, agradecimento aí a todos os envolvidos, né, diretores, presidência aí da Bandeirantes, que colocou de volta esse programa maravilhoso. E seja bem-vindo, meu querido, você faz um bom rádio, já dizia o nosso querido Milton Neves na sua programação, beleza? Ailton Dias, seja bem-vindo, meu querido, muita chuva mesmo, tamo junto. Aqui é o Manuel Padeiro do Jardim Ângela, forte abraço a todos.
0: Muito obrigado, Manuel. Também, cadê o Edson Strasse de Santo André? Estou muito feliz com a volta do Caminho do Sol. Chove torrencialmente aqui na cidade. Olha lá, Santo André também. Bom dia, Diogo. Fala para o Ailton que eu sou do tempo do Bandeirantes a Caminho do Sol, quando ele fazia parceria com o Vitor, que é meu conterrâneo aqui de Campinas. Esse programa não deveria ter acabado nunca, eclético, que agrada todas as idades e gostos. Que legal. Ailton Dias de Campinas. Não é Ailton Dias, não é irmão, é primo. Será que não é? A gente podia pesquisar essa árvore genealógica para saber se o Ailton Dias não chega próximo do Ailton Dias. André Luiz de Santos também mandando aqui, motorista aplicativo. Nossa, André, tá trabalhando desde da meia-noite, né? Você mandou mensagem, acho que meia-noite, uma da manhã. Tá trabalhando ainda. André Luiz lá, motorista de aplicativo de Santos, também falando que tá chovendo muito lá na região. Como eu disse, aqui em São Paulo, capital, está em estado de atenção para alagamentos. Por volta das 3h53 da manhã, a Defesa Civil do Estado emitiu um alerta para chuvas com ventos e raios em Santos, Bertioga e municípios próximos. Então, muita atenção. Ela já tinha emitido alertas para o interior de São Paulo. Falando agora do Rio Grande do Sul, onde a gente tem muita audiência, muita atenção também. A Defesa Civil lá do Estado alertou para elevação no Rio dos Sinos, risco alto de inundação em Campo Bom. Esse alerta é válido para ontem. Válido até às 10 horas da noite de hoje, 22 de setembro. Também teve alerta para inundação no Rio Taquari, risco muito alto, inclusive, a partir do município de Santa Teresa, válido até às 7h20 desta terça-feira. Também indicando para evitar áreas. Também alertas lá no Rio Grande do Sul, tá bom? Hora da gente cumprir os nossos compromissos comerciais e já já a gente volta.
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0: Estamos de volta aqui no Bandeirantes a Caminho do Sol. Eu sou o Diogo Braga, estou acompanhando vocês, fazendo companhia ao longo de toda esta madrugada, desde a meia-noite. E agora, quem está comigo aqui no estúdio, que vou contar uma surpresa para ele já. Já virou quadro. Luiz Felipe Nunes, enquanto estiver na produção do jornal Primeira Hora da Bandeirantes, vai participar esse horário com a gente para falar de algum assunto aleatório que ele não sabe. E agora eu vou falar para ele, eu perguntei para os ouvintes, estava discutindo com eles ao longo aqui da madrugada, e faço a mesma pergunta para você. Ontem os clubes aprovaram uma proposta da CBF que reduz, a partir do ano que vem, o limite de estrangeiros. Até esse ano são 9. A proposta aprovada pela CBF, a proposta prevista pela CBF para os clubes é de iniciar a redução a partir do ano que vem, com 8 estrangeiros e chegar ao limite de 5 em 2030. Justamente o objetivo da mudança gradual é evitar um impacto negativo. Bahia e Flamengo votaram contra. Se você, Luiz Felipe Nunes, fosse presidente do Esporte Clube Luiz Felipe Nunes, como votaria nesta reunião da CBF?
1: Muito bom dia, Diogo Braga. Bom dia para todo mundo que nos acompanha aqui nesta madrugada da Bandeirantes. Eu lembro da época que tinham 3 estrangeiros por equipe, né? Em 2010, 2011, que os times precisavam fazer malabarismo para colocar todos os estrangeiros em campo, mas eu não sou contra a ideia de ter vários estrangeiros. Eu votaria para manter o número atual, sem ter essa redução para 8, depois 5 estrangeiros. Não acho que esse seja o mal essencial do futebol. Eu entendo de onde vem a proposta. Claro, para valorizar o esporte nacional, jogadores, a categoria de base. Mas eu não acho que vai resolver aquele problema que alguns times têm, São Paulo, Santos, principalmente são os primeiros que eu penso, de revelar um jogador bom na base, ele jogar 3-4 partidas e já ser vendido para a Europa. Não acho que vai ser isso que vai resolver essa situação, que para mim é um dos principais problemas, porque o jogador vai bem no time, faz gol, faz assistência, começa a crescer como jogador, depois vai para um time perdido da Europa, às vezes consegue um Real Madrid, um Barcelona, mas não chega para ser titular. O caso do Endrick, por exemplo, o Endrick até jogou bastante no futebol brasileiro,
0: é exatamente,
1: mas amarga um banco de reserva no Real Madrid. Todos os times que ele vai, parece que tem algum problema de convivência. Quando ele estava no Lyon, jogou muita bola, mas mesmo assim, volta e meia a imprensa francesa divulgava alguma notícia de que alguém estava insatisfeito, ou era ele, ou era o técnico. Ele não reclama publicamente, mas parece que é algo que acontece com muitos jogadores brasileiros. O próprio Vinícius Júnior, que foi um baita craque no Flamengo, chegou a jogar mais do que muito jogador, que fica pouquíssimo tempo aqui no Brasil, mesmo assim foi pouco. Chegando no Real Madrid, a primeira notícia que vinha todos os dias era: Real Madrid pode vender, Real Madrid pode emprestar, Real Madrid não quer Vinícius Júnior tá brigando com todo mundo, Benzema briga com Vinícius Júnior. O Vinícius demorou, mesmo sendo um baita craque, já foi eleito melhor do mundo em uma das premiações que existem hoje, só não foi o Bola de Ouro, porque, na minha modesta opinião, passaram a mão ali no Vinícius Júnior. Porque ele joga muita bola, mas mesmo que não fosse o melhor do mundo, é um dos grandes jogadores do Brasil e demorou para firmar por lá. Então, voltando para os estrangeiros, eu acho que corrige alguma situação de você deixar mais jogadores jovens atuarem. Mas mesmo assim, eu acho que eles vão seguir jogando 1, 2, 3 jogos, ou já vão chegar no profissional vendidos para a Europa, vão ficar pouco tempo e depois vão sair. E os estrangeiros, mesmo sendo 5, não vai ser um time inteiro, como acontece na Premier League, né, a Liga da Inglaterra, que às vezes você tem 11 jogadores titulares, todos eles de fora da Inglaterra, e geralmente são os melhores times, né?
0: Quanto até menos inglês, melhor. Porque a Europa também aceita você ser de outro país da Europa que não conta como estrangeiro, né?
1: Exatamente. Então aqui, talvez se houvesse uma regra para jogadores sul-americanos, talvez amenizasse um pouco o problema, mas a maioria dos jogadores que atuam no futebol brasileiro já é sul-americano. Você tem exemplos recentes que até era impensável há uma década, né? Memphis Depay.
0: É, exatamente.
1: Que não só é holandês, agora é um pouco difícil para você, torcedor corintiano, falar isso, mas é um craque holandês, tá certo? Que às vezes tem um pouco menos de vontade do que deveria.
0: Não, hoje a gente tem o Giovanni Cabral, que é cabo-verdiano, que joga no Grêmio. O Felipe Krovinovic, croata, que joga no Grêmio. O Ziyech, marroquino, que chegou no Botafogo. Tem muitas variações aí, não só a dominância que sempre teve da América Latina. Mas, Luiz Felipe Nunes, eu e os ouvintes que mandaram mensagem aqui no 11 99904 8756, continue opinando aqui se você está no time do Luiz ou se você está no meu time. Porque eu, se fosse presidente, também votaria para restringir. Eu entendo o seu ponto, mas eu vou por um outro caminho, que é, pode ser que os jogadores lá na Europa batem e voltem para cá. Mas eu acho que os dirigentes, eles usam da contratação para fazer barulho. Então, assim, eu não sou contra o estrangeiro, como eu até coloquei. O próprio Ziyech, o Memphis, o Arrascaeta, o John Arias, o próprio Garro, que ajudou muito o Corinthians. Eu quero os melhores. Agora, eu vejo muito clube trazendo jogadores, e até o ouvinte, o Marco, se eu não me engano, trouxe aqui o caso do Cedric. Meu argumento é... Nada contra o Cedric, mas não tem nenhum lateral...
1: Eu tenho coisa contra o Cedric, aí, se você não tem nada contra, eu vou opinar que deve ter gente melhor que ele no futebol brasileiro.
0: E não só no futebol brasileiro, não tem ninguém da sua base que seja no mínimo igual ao Cedric. Dê uma chance pra ele, não traga, não precisa trazer ninguém de fora. Não é o Hakimi do PSG, não é, na época, né, o Philippe Lahm ou qualquer outro gringo, que o Suárez que veio aqui. Não tô falando desse cara, tô falando
1: de caras... O próprio Memphis.
0: O Memphis. Eu quero que os melhores venham, mas eu acho que os dirigentes usam muito dessa artimanha de contratar para fazer barulho. Veio contratação. Ninguém conhece o cara, né? Um ou outro analista vai dizer que conhece, mas a real que não conhece, nunca viu nem 10 jogos do cara, vai dizer que é um craque que cria aquela comoção. E eu acho que isso causa mais efeito do que você ter paciência, construir um cara da base, ou até contratar alguém do Novo Horizontino, da Ponte, do Guarani, que também tem uma base boa, né? Tem Juventude, tem uma base boa, e dá oportunidade para esses jogadores. Então eu acho que essa regra vai ajudar a limitar e dar mais espaço, e para mim pode corrigir dois problemas que são cruciais na seleção. O primeiro é que muitos jogadores acabam fazendo a base fora, né? Então o jogador surge na seleção, como o caso do Igor Jesus, da onde que ele veio? Ninguém sabe. O próprio Rafinha também, um caso desse. E o segundo ponto é, a gente não produz mais também, além deles serem produzidos fora, a gente não produz mais camisa 10, mais lateral. Então eu acho que pode ajudar. Claro, você tem razão, não é só isso. Precisa de muito mais coisa. Mas eu acho que é um caminho aqui, ó. O ouvinte mandou como que é? Genivaldo, Genivaldo São Mateus, tem também o Lingard do Corinthians, que é inglês, exatamente, eu mandando um exemplo aqui da variação. É isso, Luiz, então a gente bateria a boca na reunião de clubes.
1: Bateria a boca, mas com a devida vênia, todo o respeito. Nossa, a gente vai conversando aqui, eu lembro de cada jogador esquisito que passou no futebol brasileiro, até teve gente boa, eu lembrei bastante agora do Juanfran, que não foi bem no São Paulo,
0: mas foi uma boa tentativa.
1: Era um baita lateral. Vale. E é um dos primeiros dessa leva de jogadores que começaram a chamar atenção, pelo menos na minha opinião. Foi na mesma época que veio o Daniel Alves, que gerou mais gasto, frustração e todos os problemas possíveis para o São Paulo. Mas o Juanfran foi um dos primeiros que eu olhei e falei, mas é possível trazer um cara desse?
0: É o Saúl do Flamengo, Flamengo.
1: Era esquisito há 10 anos você pensar em algo assim. Ainda chama atenção, mas se fosse em 2012, a contratação do Lingard, por exemplo, que a gente nem lembra que acontece, eu, por exemplo, esqueço muitas vezes que ele está no Corinthians, seria algo muito grande.
0: Muito.
1: Mesmo que ele não jogasse tanta bola, já seria algo gigantesco. Hoje em dia você tem os jogadores que escolhem o Brasil, até porque o futebol brasileiro paga mais nos grandes times.
0: Paga muito bem.
1: Muito bem. Não à toa, o Brasil chega todo ano em final de Libertadores, todo ano em final de Sul-Americana. A gente pega semifinal, você tem muitas vezes 3 times brasileiros, 2 times brasileiros. Então, é algo que mudou bastante em relação aos outros clubes. Você pensa, por exemplo, o futebol uruguaio. A gente vê de volta e meia jogos do futebol uruguaio. Parece futebol de várzea brasileiro. Então, comparando com outros times sul-americanos, faz
0: existem
1: muito mais sentido.
0: Pouquíssimos espalhados, LDU, Del Valle, às vezes Boca e River, às vezes Independente, às vezes Estudiantes.
1: São sempre os mesmos.
0: Isso mesmo,
1: E aqui no Brasil a gente já teve, por exemplo, uma final de sul-americana com o Bragantino. Enfrentando o Atlético Paranaense.
0: Na Libertadores varia, claro, Palmeiras e Flamengo predominam, mas Fluminense já foi campeão.
1: O próprio Atlético Paranaense
0: chegou na final, Atlético Paranaense chegou na final, Botafogo campeão. Então é verdade, é isso. Tá aí. Então, muito obrigado, que participação. Ó, já tá
1: que
0: garantido
1: alegria,
0: um quadro aqui.
1: Tô descobrindo agora, né?
0: Tem estou muito atarefado, eu não ligo. Os ouvintes já estão cobrando. Inclusive, um ouvinte mandou aqui no meio da madrugada, pede pro Guilherme Oliveira entrar ao vivo durante a madrugada.
1: Ah, vamos ligar pra ele agora, né?
0: Eu mandei a mensagem pra ele.
1: Tem que encaminhar a mensagem pro Guilherme. O Guilherme acorda cedo, é corredor, maratonista, deve estar acordado uma hora dessas.
0: É, exatamente. Aqui, ó, o Lupa comentou sobre o tempo que os clubes só podiam ter dois jogadores estrangeiros. Só um entrava em campo, sou a favor da redução. Tá aí o recado do Lupa. Enquanto o quinto sinal marcava 4:30 da manhã. Muito obrigado, Luiz Felipe Nunes, por essa participação.
1: Forte abraço para você e para toda a nossa audiência aqui na Caminho do Sol.
0: Valeu! Agora a gente muda de assunto e vamos falar de eleições, porque é a vez da gente passar agora o nosso querido Band Eleições. Já já eu volto.
2: Boa noite, começa agora o Band Eleições. Em menos de duas semanas o Brasil vai às urnas, olha só. E o programa de hoje analisa os novos números, reta final das campanhas antes do primeiro turno. E aqui nessa conversa estão os jornalistas Fernando Mitre, Thaís Dias, cientista político Maurício Moura do Instituto Ideias. Então vamos começar com ele. Maurício Moura, o senhor dos números, o mago dos números, sabe tudo, já sabe o que vai dar no primeiro turno. Então vamos começar. Hoje teve pesquisa, né? Tivemos uma pesquisa mais atual agora, a pesquisa da Quest. A gente tem os números que podem aparecer na tela para a gente. E eu queria... Tá aí, os números aparecem ali, intenções de voto para presidente. Lula e Flávio lá em cima, 37 a 33. E depois aparecem os outros. E eu queria te ouvir, Moura. Quando você olha um número desse, e tem gente que tira aquelas conclusões precipitadas, do tipo, na lista anterior, subiu porque foi de 36 para 37, ou caiu porque foi de 34 para 33. Quando você olha esses números, quais são os dados que você guarda, que você observa e que você acha que são os mais úteis nessa rodada ou em outro instituto qualquer?
3: Bom, primeiro, boa noite Thaís, boa noite Mitre. O que chama atenção são três pontos nessas pesquisas que saíram hoje. O primeiro, a gente nunca teve uma disputa primeiro e segundo lugar tão acirrada e tão apertada em dois candidatos nesse nível. Mesmo em 2022, que a gente tinha o Lula e Bolsonaro, a gente tinha uma distância maior entre o primeiro e o segundo colocado. Ou seja, no primeiro turno a gente tem dois candidatos com nível alto e uma disputa acirrada. Esse é o primeiro ponto. O segundo ponto também me chama a atenção, que é uma coisa recorrente no Brasil, que os candidatos que estão em terceiro, quarto e quinto lugar estão muito distantes, né? E sempre acontece um fenômeno recorrente, que é o que eu chamo de antipetismo de chegada. É quando as pessoas na reta final até gostam, até têm uma preferência para um determinado candidato, mas acabam migrando para o candidato que tem mais chance de derrotar o PT. E eu acredito que, dado os números que a gente vê dos outros candidatos, isso tem uma grande chance de acontecer. E o terceiro ponto, que a gente acha que a gente vai ver, é as pesquisas espontâneas. Lembrando que a pesquisa espontânea, para mim, é muito importante. Primeiro que dá o real engajamento das pessoas, quando a gente não oferece nenhuma alternativa, ou seja, estimula o eleitor. E muito importante, né? O Brasil vota de maneira espontânea. Você não vai para a urna no Brasil, como a maioria dos países, você vê todas as alternativas.
2: Como era no passado, né? Que você tinha o papel e você tinha todos os nomes, aí era já estimulado, né?
3: Que é, 90% do mundo vota assim. O brasileiro vota de maneira espontânea, então a espontânea simula melhor a como as pessoas votam. Então a gente tem hoje, nas espontâneas, um nível de indecisos muito alto. Inclusive, eu estava olhando hoje, especificamente essa pesquisa da Quest, 10 pontos percentuais a mais do que a gente tinha no mesmo período de 22. Ou seja, tem muita volatilidade diante desses números, né?
4: E está diminuindo muito lentamente. Era 41% de indeciso, agora é 35%. Era para ter...
2: Na mesma Quest.
4: Sim, na mesma Quest. Já era para ter reduzido isso. Agora a rejeição está aumentando. É uma coisa impressionante. 56 e 55 é a mesma coisa. 56 para Flávio, 55 para Lula. Ou 50 para Flávio, 49 para Lula, né? Duas pesquisas. É uma rejeição alta demais. Isso significa que tem um certo desencanto com a política, e isso não pode influir ali, manter aqueles indecisos como indecisos, branco-nulo como branco-nulo, e deixar isso ficar assim?
5: Eu até completo, porque a gente sempre falou nas últimas eleições da briga de rejeição, né? É. Ah, eu vou na rejeição do candidato. Agora nem isso tem. Estão ali praticamente empatados.
3: Não, eu... Até estava falando aqui no bastidor que Desde 98, Mitri, que eu cubro profissionalmente eleição, em pesquisa de opinião pública, e essa é a eleição com o menor nível de engajamento da opinião pública que eu me deparei. Tem vários indicadores nas pesquisas que mostram isso. O primeiro indicador é justamente isso, quantidade de indecisos a essa altura. A gente está faltando 2 semanas, né? Então, assim, não era para ter essa quantidade de indecisos, e historicamente não tem essa quantidade de indecisos. O segundo ponto é exatamente esse, a rejeição. Ou seja, as principais opções são altamente rejeitadas. E uma eleição com muita rejeição costuma desestimular as pessoas. É, você falou bem, antigamente tinha uma briga de rejeição. Agora as duas rejeições estão bem estabelecidas. E o terceiro ponto, que é umas perguntas que aparecem recorrentemente nas pesquisas, é o grau de decisão das pessoas em relação ao voto. A gente tem mais de 30% dos eleitores hoje, na maioria das pesquisas, dizendo que não tem o voto decidido. Isso é reflexo de baixo engajamento. É uma eleição de muito desânimo. E eu tenho estudado, acho que tem 2 fatores, só para concluir brevemente isso aqui. Nas eleições presidenciais brasileiras, tiveram 2 fatores que sempre elegeram presidente, né? Um deles é a economia. O Fernando Henrique ganhou 2 eleições por causa da economia, o PT sempre trouxe um argumento forte para a economia, do ponto de vista narrativo, né? 2002 era a geração de emprego, 2006 era a escala dos programas sociais, 2010 era o crescimento econômico. 2014, a Dilma dizia que ia manter o nível de emprego e os programas sociais. 2022 foi a metáfora da picanha. Agora, tanto o governo não tem um argumento econômico forte, a gente já debateu isso, um argumento de esperança, as pessoas estão altamente endividadas e sentem isso. A oposição também não consegue traduzir o que vai fazer na economia de diferente. E lembrando que um dos motivos que o Aécio perdeu a eleição é que as pessoas não sabiam identificar o que ele ia fazer de diferente na economia. Então, a economia está em um alto grau de desânimo, não é um argumento de nenhuma das campanhas. E no lado da corrupção, que também venceu a eleição no Brasil, o Collor ganhou como o caçador de marajás, o Bolsonaro ganhou como o cara da Lava Jato, existe uma sensação, principalmente depois dessa crise do STF, que todo mundo é corrupto. Então essa falta de esperança na economia e uma sensação de que está todo mundo no mesmo saco...
6: Iguala as pessoas.
3: Iguala e anestesia o eleitor, e eu acho que é por isso que está esse desânimo.
5: Agora, por que a terceira via não emplaca, então, num cenário como esse? Porque a gente viu ali que os números não chegam nem perto, né? E aí você continua na polarização. Se ninguém aguenta mais o cenário que está... E a alternativa?
3: Acho que tem duas razões. O primeiro é que o medo de um outro lado rejeitado ganhar, obviamente, que desestimula as pessoas a votarem uma alternativa que não tem chance de derrotar o outro lado. Então, e muita gente está se acomodando na própria candidatura do Flávio, gente que é contra o governo, que reprova o governo, não gosta do Flávio, não morre de amores pelo Flávio, não gostaria de votar no Flávio, mas vai meio que se acomodar e se conformar que é a melhor alternativa para tirar o outro lado. Então, tem essa questão da rejeição. E tem uma outra questão também, que é uma questão que precisa ser muito pensada no Brasil, é que é muito difícil você nacionalizar o nome, aumentar o conhecimento nacionalmente no Brasil. Tanto é que a gente só teve um governador eleito, o Fernando Collor, desde o fim da ditadura, numa campanha completamente diferente, que ele ficou 1 ano e meio fazendo campanha. Os governadores, tirando o governador de São Paulo, são pouco conhecidos.
6: Não ganhou a eleição, né? Se a gente for pegar a história recente e que não ganhou a eleição.
3: É, o último que ganhou a eleição foi o Jânio Quadros.
6: Exato.
3: Os governadores têm dificuldade de se fazer conhecidos, o tempo de campanha é muito curto, e nesse caso a gente tem 2 marcas muito fortes, né? O presidente Lula, que é um cara que está presente em 7 das últimas 10 eleições, e o sobrenome Bolsonaro. Então, é muito difícil competir nacionalmente com uma campanha muito curta, diferente dos Estados Unidos, onde está todo mundo em campanha o tempo inteiro. Então a gente tem um modelo que é muito difícil na sociedade.
6: Agora, a gente se acostumou a ver algumas eleições e classificá-la. Por exemplo, 89, eleição de mudança. Ninguém duvidava disso, né? 94, não tinha o que discutir. O ministro da Fazenda foi ungido, né? 98, deem uma chance dele governar, fazia todo sentido. 2002, eleição de mudança, não vou ficar falando de todas, mas essa daqui... É interessante, porque ela não tem uma cara, pelo que você está falando. Se as pessoas estão desanimadas, elas não estão animadas nem para mudar, nem para reafirmar, ao contrário do que aconteceu em 2010, que era uma eleição de ficância. Eu quero a Dilma, eu quero a candidata, a mulher do Lula.
3: Sim, né? Mãe do PAC.
6: A mãe do PAC. O que acontece nessa eleição que ela não tem cara nenhuma?
3: Quando eu vou explicar a eleição brasileira lá fora, eu digo que é uma eleição de oposição sem oposição. Porque os números são de oposição, né? O governo... Não tem mais de 50% de aprovação. A avaliação do ótimo e bom, só para você ter uma ideia, nesse momento o Lula tem um ótimo e bom 10 pontos percentuais a menos do que a Dilma tinha em 2014, que foi a eleição mais apertada.
6: Mais apertada.
3: E a gente tem uma pergunta que eu sempre faço, que eu gosto muito em reeleição, que é o governo merece continuar ou não? E hoje, menos de 45% acha que o governo merece continuar. Esses são números de não reeleição. Do outro lado, exatamente como o Mitri descreveu, a gente tem um candidato de altíssima rejeição.
6: E aí, alternativo.
3: Geralmente quando você tem um governo de alta rejeição, você coloca um candidato de baixa rejeição. Essa é uma equação, Foi o caso, por exemplo, do Joe Biden em 2020, quando ele ganhou do Trump. Era um governo mal avaliado. E o Joe Biden ele tinha menos rejeição que a Hillary Clinton, que Bernie Sanders. Mas o Brasil escolheu um candidato que tem altíssima rejeição. Uma das explicações que eu consigo ter é porque, e eu falo isso fora, que assim, nesse ciclo de 26, pela primeira vez eu vivi um ciclo que, para o mundo político, a eleição da Câmara dos Deputados é mais importante que a eleição presidencial.
6: Interessante.
3: Tanto é que a gente tem, pela primeira vez, só tem uma chapa de coligação, que é o PT-PSB. Todas as outras são chapas puras. Por quê? Porque a preocupação é eleger deputado federal. Então, eu sempre falo, no Brasil, a disputa de poder, nesse ciclo, é quem eleger mais deputado federal. Por isso que a gente tem poucas candidaturas majoritárias, tanto para presidente como para governador. Um dos motivos que vai acabar um monte de eleição de governador no primeiro turno é porque falta candidato. Só tem poucos candidatos. É questão de oferta. E não tem oferta porque está sendo investido fortemente pelos partidos políticos na eleição da Câmara. Então, o que eu digo é assim, o Brasil é uma eleição de oposição sem oposição, porque você tem um governo mal avaliado, mas você tem uma oposição que está mobilizada para eleger deputado federal.
4: Mas tem aqui uma questão que me parece ser muito significativa. Eu anotei aqui, desde a redemocratização, o incumbente, o candidato incumbente, ele cresce no ano eleitoral. O Bolsonaro cresceu, quando perdeu para o Lula, ele cresceu muito, ele cresceu entre 18% e 20%.
6: No primeiro turno você está falando?
4: No primeiro turno, durante a campanha, no primeiro turno. Com o Lula não está acontecendo, é a primeira vez que o incumbente não leva vantagem por ser incumbente. Ele cresceu, acho que 5%. Em relação aos outros.
6: Apesar a média de usar é de mecanismos para crescer, como ele estava lançando uma série de programas.
4: Sim, mas o fato é que isso não aconteceu ainda.
3: Não,
4: agora, a partir de agora, ele está tomando essas medidas todas. A dúvida é, será que isso pode funcionar? Isso pode atingir ali aquele eleitorado que nós podemos chamar de indiferente? Porque a Quest usa a palavra independente. Eu prefiro chamar de indiferente. Com essa rejeição toda, indiferente é mais próprio para esse eleitorado que é independente, né? A rejeição é um absurdo. Então a questão é essa. O que, que significa isso, se é uma situação já dada ou ainda está em evolução? Pode mexer nisso aí.
3: Então, eu tenho uma matemática que é a seguinte. A gente sempre pergunta, desde que o Lula começou esse terceiro mandato, nas pesquisas, em quem você votou no segundo turno de 22. E é um fenômeno muito interessante que todo mundo que votou no Jair Bolsonaro em outubro de 22 nunca em nenhum momento aprovou esse governo. Até brinco com os pesquisadores, se encontrar alguém que votou no Bolsonaro e aprova esse governo, a gente vai estudar, enfim.
6: Então, aprova o governo Lula.
3: Aprova o governo Lula. Perfeito. O que acontece isso na prática? Você cria um teto de popularidade muito baixo. E aí o Lula perdeu de 4, 5 pontos percentuais de gente que votou nele e não gosta desse governo. E esse é justamente aquele público que eu sempre achei que vai decidir a eleição. E o Lula não conseguiu, em 2026, avançar nesse público que ele mesmo, que votou nele em 22 e não aprova o governo. E um dos motivos que a gente recorrentemente faz pesquisa é porque as pessoas estão altamente endividadas, é uma sensação econômica muito ruim, e então assim, o Lula já tinha um espaço pequeno de melhora, comparado com os outros, porque, por exemplo, dá um exemplo prático, em 2006, 15% dos pontos percentuais de quem votou no Alckmin aprovava o segundo mandato do governo Lula, a gente tinha gente que tinha votado na oposição e que gostava do governo, isso aqui não existe mais. Então, ele tinha um espaço muito pequeno para crescer, ele não conseguiu crescer. Dmitry, ainda tem um problema adicional para o PT. O perfil de abstenção no Brasil prejudica mais o PT, porque é um perfil de baixa renda e baixa escolaridade.
6: Que é quem não vai.
3: E eles precisam... um dos motivos que o PT nunca ganhou no primeiro turno foi justamente esse, essa questão da abstenção. Eles precisariam de uma gordura que hoje eles não têm. Então, e em relação à gastança, uma coisa que eu tenho visto no mundo é o seguinte. Nos últimos 10 anos, inverteu uma curva que era muito... constante, que era que o incumbente ganhava mais que a oposição. Nos últimos 10 anos, os países democráticos, são os países que a gente não sabe o resultado da eleição, a oposição tem ganho 7 a cada 10 eleições, justamente por essa divisão, essa dificuldade dos líderes terem popularidade. E o que acontece na prática? Como a probabilidade de reeleição diminuiu no mundo, está todo mundo gastando mais. Porque virou assim, eu vou gastar porque...
6: É o que temos.
3: Assim, como a probabilidade de reeleita é baixa, eu preciso gastar mais. Então, independente do cara ser de esquerda ou de direita, agora virou uma tendência de gastos de quem está no governo totalmente desenfreados em diversas economias, justamente porque a probabilidade de reeleição diminuiu bastante.
5: Agora, então, o cenário é, Lula está muito mais fragilizado diante disso tudo que você falou do que o Flávio para ir para esse primeiro turno.
3: Sem dúvida. E justamente porque o que o Mitre falou, ele não conseguiu traduzir essa melhora que todo incumbente teve, né? Apesar que ele tinha um espaço pequeno, mas eles não conseguiram traduzir ainda.
6: Bom, o Band de Eleições faz um breve intervalo, a gente volta daqui a pouquinho.

0: Estamos de volta no Bandeirantes, a Caminho do Sol, neste rápido intervalo do Band Eleições, o relógio marcando 4h45. Daqui a pouco tem o Pulo do Gato já aqui na Bandeirantes. Antes eu tenho um recado muito legal para vocês. 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
1: E a gente está de volta com o Band Eleições. Já queria colocar na tela o resultado da pesquisa BTG Nexus. A gente tem aí, né? No ponto. Pronto. Aí temos os números. Lula saiu hoje mais cedo, né? Lula 40%, Flávio Bolsonaro 37% e os outros, né? São outros números, mas reforça o que o Maurício Moura acabou de dizer, né? Os dois estão lá em cima e em eleições anteriores a gente sempre tinha alguém na casa dos 10, 12, 15, sempre tinha um Ciro Gomes, um negócio ali que produzia. Agora, deixa eu te perguntar uma coisa, Maurício. Um governo pode não ser bem avaliado, mas o governante ser querido e vice-versa. O governante pode ser bem avaliado e o governo dele não ser bem avaliado. Quando ele, na física, é bem avaliado, tem mais chance dele falar, olha, eu não fui muito bem nesse primeiro, mas vocês gostam de mim, me deem mais 4 anos. Quando é o contrário, olha, até acho que o seu governo foi mais ou menos, mas eu não tenho uma implicância com você. Em que posição está o Lula hoje?
2: Na verdade, assim, eu acho que esse governo é competitivo justamente por causa da figura do Lula. E eu acho que o Lula, ele é maior do que a esquerda, ele é maior do que o petismo. Ele é uma figura, principalmente no Nordeste, e me lembro que em 18 eu comecei a achar que o Bolsonaro tinha chances reais de ganhar quando eu vi os eleitores do Lula dizendo que iam votar no Bolsonaro. Mas se tivesse sido o Lula em 18, obviamente a questão ia ser muito mais disputada. Então eu acredito que o Lula é uma figura muito única na democracia mundial, porque imagina, ele teve presente em 7 eleições, contando essa aqui, que ele vai ficar em primeiro ou em segundo lugar. Isso no mundo democrático eu não consegui encontrar um paralelo até agora. Então eu acho que ele é maior do que...
3: Mas, por outro lado, você não tem alternativa na esquerda, né? Você tem ali de centro e centro-direita algumas opções, mas com o Flávio disputando ali essa polarização, mas na esquerda está concentrado. Então, quem é da esquerda e não quer votar no Lula, não tem opção. Não,
2: e esse é um ponto muito importante, porque pela primeira vez o Lula não tem concorrência na esquerda, né? Porque, por exemplo, em 2002 o Garotinho teve um desempenho imenso no primeiro turno. Em 2006 tinha a Heloísa Olina e o Cristóvão Buarque. 2010 e 14 tinha a Marina. E 22, de alguma maneira, o Ciro e a própria Simone cooptavam os votos ali do PT. Pela primeira vez, eles estão sem concorrência no
1: Mas o deles. Que também complica para o segundo turno.
2: Complica muito para o segundo turno, porque o segundo turno você não vai ter...
4: 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Brasil. 4h49.
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5: Glorioso São Jorge, em nome de Deus, estenda-me o seu escudo e as suas poderosas armas, defendendo-me com a sua força e com a sua grandeza, e que debaixo das patas do seu fiel jinete, meus inimigos fiquem humildes e submissos a vós. Assim seja, com o poder de Deus, de Jesus Cristo e da falange do Divino Espírito Santo. Bom dia!
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5: Bom dia você, meu amigo trabalhador. Bom dia, minha amiga trabalhadora. Pela Rádio Clube FM 106.9. Começa o programa Desperta Pará. 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Sabe por quê? 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
5: 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Bom dia, bom dia, bom dia. 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
1: Bom dia, Lemos Júnior. 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
2: É hora de notícia. Ele está chegando, o jornalista Igor Oliveira, com a primeira notícia no programa Desperta Pará.
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4: Oi, aquele abraço para você, Lemos, para todo mundo ligado no Desperta Pará, chegando com a notícia. Olha, a diretoria da Festa de Nazaré já entrou na reta final dos preparativos para o Círio 2026, que será realizado no dia 11 de outubro. Nesta terça-feira, começam as inscrições para a Romaria dos Corredores pelo site oficial do Círio. A participação é aberta a todos, mas quem quiser receber a camisa e medalha precisa se inscrever. Também nesta semana, a diretoria da festa vai entregar credenciais para a imprensa e na quarta-feira vai apresentar o roteiro oficial dos eventos aos órgãos de segurança e à imprensa. Entre as novidades deste ano está a mudança de datas de algumas romarias por adequações ao calendário eleitoral. A Ciclo Romaria e a Romaria da Juventude serão no dia 17 de outubro e a Romaria dos Corredores, da Acessibilidade e da Procissão da Festa ficam para o dia 24 de outubro. Eu volto com você, Lemos.
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2: Obrigado, Igor Oliveira, pelas informações no programa Desperta Pará. É hora de música no programa.
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1: Alô você, meu amigo trabalhador, alô você, minha amiga trabalhadora. 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
1: Que beleza, comunicando, vibrando, levando alegria no seu rádio até às 6 da manhã. 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É o meu amigo João Vitor.
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1: Que beleza, você ouvindo o programa Desperta Pará. É hora de notícia. Alô, Igor Oliveira, de plantão na Central de Jornalismo da Poderosa Rádio Clube. Venha com a segunda notícia.
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4: De volta, olha, e em comemoração ao Dia da Árvore celebrado ontem, a Prefeitura de Belém realizou o plantio de 300 mudas no Portal da Amazônia. Durante a programação, o prefeito Igor Normando também anunciou oficialmente a meta do programa Belém Mais Verde, que prevê o plantio de 1 milhão de mudas na capital até 2035. A ação foi realizada pela Secretaria Municipal de Meio Ambiente, a SEMA, e prioriza espécies nativas, a recuperação de áreas verdes e o enfrentamento dos impactos das mudanças climáticas. Além do plantio, a SEMA também disponibilizou mudas para a população e promoveu ações de educação ambiental. Eu volto com você, Lemos.
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1: Obrigado, Igor Oliveira, pelas informações no programa Desperta Pará. É hora de música no programa.
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4: Bom dia, Lemos. Bom dia a todos que nos escutam pela poderosa Rádio Clube. Um bom dia especial ao melhor lugar do mundo, Cachoeira do Arari, melhor lugar do mundo que viveu um final de semana de muita movimentação, Lemos. Festejamos a chegada da corrida do Cavalo Marajoara, a corrida que envolve os municípios de Ponta de Pedras e Cachoeira do Arari. Este ano a largada foi de Ponta de Pedras e a chegada aqui no nosso município, né? Foi uma linda festa promovida pelas prefeituras de Cachoeira e de Ponta de Pedras, o que movimentou bastante o final de semana. Promovemos uma linda festa na Praça da Independência para entregar as premiações, para homenagear os vaqueiros, os proprietários dos animais, e fazer uma referência elogiosa ao Jean, que é proprietário do cavalo Maestro, o cavalo pentacampeão da maratona, Lemos. São 5 competições e o Maestro ganhou as 5, demonstrando o carinho e o tratamento especial que este cavalo recebe do seu proprietário, de seus parceiros. Cada ano que passa essa festividade, esse evento cresce, Lemos, é muita gente participando, e nós estamos aqui também contemplando todo esse trabalho que tem sido feito. A parceria com as nossas comunidades tem sido fundamental, nossas escutas que nós temos feito regularmente, Lemos, porque é importante que nós estejamos sempre em sintonia com as nossas comunidades. Eu queria agradecer pelo acolhimento recebido nas comunidades do Curupá, do Caracará, do Anuerá, do Bom Jesus, neste final de semana. Foram conversas muito proveitosas, Lemos, e com ensinamentos também que nós aprendemos, né? Também identificando os problemas locais para que a gente possa equacioná-los e buscar também, através dessa parceria, avançar cada vez mais. Que Deus continue nos protegendo, nos abençoando e nos guiando para que a gente possa avançar cada vez mais. Lemos, um forte abraço a todos. Como diz a nossa governadora, bora trabalhar.
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2: Obrigado, prefeito Jaime Barbosa, e toda a população do arquipélago Marajoara, em especial de Cachoeira do Arari. Programa Desperta Pará está no ar até às 6 da manhã, no ritmo musical que você gosta.
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2: Vamos agradecer a Deus Pai Todo-Poderoso, Criador do céu e da terra. Vamos agradecer com a prece do despertar no programa Desperta Pará.

Senhor, no silêncio desse dia que amanhece, venho pedir-te a paz, a sabedoria, a força. Quero olhar hoje o mundo com olhos cheios de amor. Ser paciente, compreensivo, manso e prudente. Ver além das aparências teus filhos como tu mesmo os vês. E assim não ver senão o bem em cada um. Cerra meus ouvidos a toda calúnia. Guarda minha língua de toda maldade. Que só de bênçãos se encha meu espírito. Que eu seja tão bondoso e alegre que todos quantos se achegarem a mim sintam a tua presença. Reveste-me de tua beleza, Senhor, e que no decurso deste dia eu te revele a todos.

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2: 5:27.
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5: 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Ele está chegando, o meu amigo Igor Oliveira, jornalista do Departamento de Jornalismo da Poderosa Rádio Clube, com a terceira notícia.
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8: É isso mesmo, olha, o Departamento de Proteção e Defesa do Consumidor, ligado à Secretaria Nacional do Consumidor, abriu uma investigação formal contra 12 empresas do setor de combustíveis por aumento abusivo de preços. Segundo o órgão do governo federal, foram encontrados indícios suficientes de elevação de preços sem justa causa, que justificam o processo de apuração. Após o prazo, a Secretaria vai decidir se cabe a aplicação de multa às distribuidoras ou outra sanção. Entre as investigadas estão a Vibra Energia, a Ipiranga e a Ale Combustíveis. Os despachos foram publicados na edição desta segunda-feira no Diário Oficial da União. Os estabelecimentos investigados podem ser multados em até 14 milhões, conforme previsto no Código de Defesa do Consumidor. Aconteceu, Liga na Clube, Igor Oliveira para o Desperta Pará.
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5: O Aná em Foco na Rádio Clube com ele, o secretário de Planejamento de Moaná, Biri Magalhães.
6: Município de Moaná em Foco. Na Rádio Clube, com o ex-prefeito e secretário de Planejamento e Gestão, Biri Magalhães. Biri Magalhães. Bom dia, Biri.
9: Bom dia, Lemos Júnior. Bom dia a todos os ouvintes da Rádio Clube nessa manhã. Tem notícia boa. Ontem acabamos de assinar já o contrato e a ordem de serviço para a construção da nova creche lá no distrito de São Miguel do Pracuúba. Alô, Pracuúba. Nós prometemos e estamos honrando, hein? Fomos buscar junto ao governo federal mais uma creche para ser construída aí nessa localidade. Todo mundo sabe que o nosso município foi abençoado nos governos passados por uma creche aí no distrito de São Miguel do Pracuúba. Infelizmente, o governo passado só fez uma armação, agora vai realmente acontecer. Já finalizamos ontem o contrato, assinamos a ordem de serviço e vamos começar, se Deus quiser, logo logo a construção de uma belíssima creche, com certeza com isso, tempo integral, onde papai e mamãe vão levar as crianças pela manhã e vai voltar só tarde. E o especial que é para criança de 1 a 3 anos, né? Então é dessa maneira que a gente vem tratando a educação em nosso município. Queremos agradecer de grande parceria que nós temos junto aos estaduais, federais, senador, governadora e também o presidente. Por isso que temos que estar junto, trabalhando município, estado e governo federal. E as coisas vão vindo, né? E também aí anunciar a população do Pracuúba. Tem graças a Deus, a Equatorial já estava presente aí nessa localidade, já com o caminhão para fazer a extensão de rede, para chegar a energia à nossa UBS, que está prontinha para a gente inaugurar. Então, vamos preparar a pistola que logo, logo estaremos aí já festejando, entregando esse belíssima UBS que foi também buscada junto ao governo federal. Após a Equatorial ligar a energia, já vamos começar a transportar todos os equipamentos que já estão comprados, estão aqui no almoxarifado, aqui na cidade de Moaná, já levar aí para a UBS e fazer uma grande festa entregando à população de São Miguel do Pracuba, onde vamos também, estávamos aguardando para poder fazer a entrega também dos 3 quilômetros de pavimentação em bloquete que fizemos aí no distrito e não tivemos ainda o momento de entrega, né? E já vamos começar também, acredito que no mês de outubro, já a pavimentação em bloquete aí da rua do Marapira. Alô, meu povo aí do Marapira, logo, logo estaremos chegando com a nossa empresa aí, que foi, ganhou a licitação para fazer a pavimentação em bloquete para essa localidade. Muitos diziam que o Marapira era esquecido, mas não era não, meu, era, faltava dinheiro. E agora conseguimos o recurso e já estamos aí, já agora, já se organizando para a gente começar essa grande obra aí no, na rua do Marapira. Portanto, fica aqui um forte abraço a todo nosso ouvinte. Lemos, lá na Ponta Negra, já fazendo gabarito para o início das obras da nova escola aí da Ponta Negra. Delfonso Sozinho está chegando aí de cara nova, mais uma escola de 19 salas de aula para ser construída aí na Vila da Ponta Negra. Isso aí, Lemos, estamos por aqui, vamos dar uma paradinha aqui, tomar aquele café e daqui a pouco, junto ao lado do prefeito Bilizinho, do vice Gilmar, já estaremos mais um dia de trabalho aqui em nosso município de Maná. Fica um forte abraço a todos vocês que estão ouvindo a Rádio Clubes e amanhã, se Deus quiser, estaremos de volta aqui mais um dia prestando conta do nosso trabalho junto à gestão pública em nosso município de Maná. Um forte abraço a todos e bora trabalhar.
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5: Obrigado, Bili. Hoje vai ser o melhor dia da sua vida, Bili, ao lado do prefeito Bilizinho e do vice-prefeito Gilmar Nunes de Maná. 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
5: E por falar em Rochedo, sabe quem vai falar do Rochedo? É o meu amigo Denner, direto de São Paulo.
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5: Obrigado, Denner. Hoje vai ser o melhor dia da sua vida. 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Bom dia, trabalhador. Bom dia, trabalhadora.
0: Bom dia. 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

Olá, bom dia pra você, bom dia, agora já são 5h41, rapaz, a hora voa, né? 5h41, hora certa pra você, aqui na Clube FM, é o seu Bom Dia Clube, programa de todas as manhãs, aqui na sua Rádio Clube de Paragominas, 89,1, programa do Emmanuel de França. Essa semana o Emmanuel de França, mais uma vez em Belém, fazer outra cirurgia aí, o seu olho, né? Colocar um dispositivo, né? Porque não tá fácil, né? Essa questão de glaucoma é uma doença irreversível, né? Mas a pessoa tem que correr atrás, né? Para segurar o máximo possível, né? E por isso o nosso amigo Emmanuel de França está essa semana em Belém, correndo atrás aí, para tentar continuar enxergando, né? Afinal de contas, a vida continua, né? E viver sem enxergar é complicado, né? Olha, hoje, dia 22, dos Patinhos na Lagoa, 22 de setembro. Hoje é dia do contador. Parabéns a todos os contadores. Paragominas tem uma porrada de contador, né? Parabéns, então, para todos os contadores. Hoje também é dia nacional da fauna. E também... hoje é dia de Santo Maurício e companheiros. Importante, né? Hoje dia da fauna, né? Fauna se sabe que os animais, né? Que compõem a floresta, né? Existe a flora, que é a mata, e existe a fauna, né? Que é o conjunto dos seres vivos, né? Os animais, né? O Brasil possui a maior reserva de biodiversidade do planeta. São 56 mil tipos de plantas, 524 espécies de mamíferos, 1.622 espécies de pássaros, 468 de répteis e 517 anfíbios. A exploração desordenada tem levado a nossa fauna há um processo de extinção de espécies violento, seja pelo avanço da fronteira agrícola, seja pela caça esportiva de subsistência, né, ou com fins econômicos, como a venda de peles de animais vivos. Este processo vem crescendo nas últimas duas décadas, à medida que a população cresce e os índices de pobreza aumentam. Portanto, hoje, dia de comemorar a fauna do Brasil, que é riquíssima, né? Hoje também lembra-se o início da Batalha do Curupaiti e também a aniversário de morte de Antônio Conselheiro. Olha, ontem à tarde, né, as redes sociais aí, só que se fala, né, rapaz, é do desaparecimento aí do helicóptero do cantor Rick, da dupla Rick Renner, né? Portanto, aí tá cheio nas redes sociais, né? Infelizmente, ainda ontem, por causa do mau tempo, né, a equipe de busca, né, teve que suspender, né, o serviço, porque a noite, né, a noite chegou e o mau tempo lá aonde o helicóptero sumiu, tá muito grande, a dificuldade muito grande, né? Mas hoje pela manhã vão retornar aí as buscas pelo esse helicóptero que desapareceu, com o cantor e compositor Rick, da dupla Rick Renner. Com ele estava o empresário e influencer e coach, né, o Bruno Avelar, além do piloto, o copiloto, e eu acho que também o empresário do Rick, né? Esse helicóptero desapareceu, né? E tem áudios obtidos com exclusividade pelo SCC SBT. Esse áudio revela que o cantor Rick, da dupla Rick e Renner, tinha como destino final Rancho Queimado, antes do desaparecimento do helicóptero em que viajava com o empresário Bruno Avelar. As gravações foram encaminhadas
por Vanessa Rosa, moradora do condomínio onde o cantor era aguardado. Em um dos áudios, Rick conversa com um funcionário do local e detalha o trajeto que pretendia fazer. Segundo o cantor, ele seguiria inicialmente para São Joaquim, onde faria uma parada para o almoço e depois continuaria a viagem até o Rancho Queimado. E a previsão de chegar era às 15 horas no município. Por volta das 15 horas ele poderia chegar lá no município, né? E depois Rick também orienta o funcionário a permanecer em uma área com sinal de celular, já que a comunicação poderia ficar comprometida dentro do condomínio. Na conversa, ele ainda solicita as coordenadas do local destinado ao pouso. O helicóptero desapareceu após perder contato durante o deslocamento em Santa Catarina. E as buscas pela aeronave e pelos ocupantes mobilizam equipe de resgate. Portanto, até ontem, até a hora que eu fui dormir, né, ainda não tinham encontrado. Aliás, a equipe, né, de resgate já encontrou, já sabe o local onde o helicóptero caiu, né? O que se sabe é que o helicóptero caiu, né? Ele desapareceu. Mas as equipes, né, já encontraram o local onde o helicóptero caiu. Só não sabe se há sobrevivente, né? Essa que é a preocupação, né? Mas até o momento não há confirmação oficial de destroços encontrados e o estado dos ocupantes permanece desconhecido. Antes do voo, Rick publicou um vídeo ao lado da aeronave que teria sua última manifestação pública antes do desaparecimento, né? A ocorrência segue em andamento. Portanto, segundo informações, o Corpo de Bombeiros de Santa Catarina já possui a localização do helicóptero que está o cantor Rick, e devido ao mau tempo, as buscas serão retomadas a partir de hoje pela manhã, né? Pois é, né? O Corpo de Bombeiros de Santa Catarina já teria localizado a região onde estaria o helicóptero que transportava o cantor Rick e os demais ocupantes. Mas por causa das condições climáticas e do mau tempo, as equipes precisaram interromper as buscas, que devem ser retomadas hoje pela manhã, terça-feira. E a nossa torcida, claro, e nossos corações estão com todos apertado, né? E estamos aí na espera, né, de boas notícias, né, que eles possam ser encontrados com vida, né? Cantor Rick, né, que é um grande, além de cantor, ele é um grande compositor, uma das mentes mais brilhantes aí do sertanejo, um dos compositores mais famosos do Brasil, o Rick. Agora já são 6h49, Alma Transparente com Chico Rei Paraná.

0: 89,1 tá aí pra você, Rick e Renner, a música Será Que Vou Berrar? Essa música aí fez muito sucesso na época em que a dupla Rick e Renner veio fazer um show em Paragominas na exposição, né? Não lembro o ano, mas foi um showzaço, né? Com a dupla Rick e Renner. E poucas pessoas conheciam essa música, né? E essa música praticamente foi lançada na exposição Será Que Vou Berrar? É muita música boa, né? A dupla Rick e Renner, uma dupla de sucesso, né? E tem muita música boa pra ouvir, né? Muita música gravada por eles, muitas músicas gravadas por outros cantores. Afinal de contas, Rick é um dos maiores compositores brasileiros, né? Muitas músicas que você vê outros cantores sertanejos cantar aí, músicas lindas, né? Aí você vai ver a letra é do Rick, né? São dos maiores autores de música. É exatamente Rick e Zezé de Camargo, né? E é só o que tem na internet, né? Várias notícias, várias informações. Mas o certo é que as autoridades, né? Corpo de Bombeiros e demais autoridades, né? Confirmam a queda do helicóptero. Que estavam o cantor Rick, o empresário Bruno Avelar e mais três pessoas, né? O videomaker. Pois é, e uma operação de resgate está em andamento em uma área de difícil acesso em Santa Catarina, após o Corpo de Bombeiro confirmar o desaparecimento de um helicóptero na região. Até o momento, as autoridades oficiais ainda não confirmaram o acidente da aeronave onde viajava o cantor Rick e o empresário Bruno Avelar e mais três tripulantes. Os principais detalhes da ocorrência é: local do possível acidente. A área é de difícil acesso, o que desacelera a chegada das equipes e dificulta a confirmação. A mobilização. Uma equipe de bombeiros voluntários já está a caminho para realizar os primeiros levantamentos para encontrar e prestar socorro. E a posição oficial, o Corpo de Bombeiros de Santa Catarina mantém a cautela e aguarda o acesso para encontrar o ponto da possível queda do helicóptero, né? Pois é, rapaz, aí fica aquela angústia, né? Vários amigos e todo o Brasil aí na expectativa, né? Na torcida que encontre os ocupantes do helicóptero vivo, né? A aeronave que levava Rick e Bruno Avelar teria sido localizado durante as buscas em Santa Catarina. As equipes que participam das buscas pelo helicóptero que desapareceu em Santa Catarina já teriam localizado a aeronave, segundo uma fonte da empresa local ouvida pelo portal Léo Dias na noite desta segunda-feira, dia 21. O helicóptero transportava o cantor da dupla Rick Renner, o empresário Bruno Avelar, o piloto, o copiloto e um quinto passageiro cuja identidade ainda não foi divulgada, né? Até o momento, a informação é de fonte de imprensa local e pode ser atualizada conforme as autoridades confirmem novos detalhes sobre a ocorrência, né? O que a gente vê são amigos, né? Por exemplo, o esposo da Simone Mendes, né? Fazendo apelo aí nas redes sobre as pessoas orarem, né? E torcer, né? Para que eles se encontrem o mais rápido possível, né? De repente o helicóptero cai, né? Moradores da região identificaram um helicóptero voando, né? Inclusive tem imagem do helicóptero voando baixo numa área de mata, né? E às vezes o helicóptero consegue cair devagar nas árvores, né? Na copa das árvores e amortecer a queda, né? Mas é isso aí. Estamos na torcida e a gente vai atualizando as informações aqui na nossa programação durante o nosso programa de hoje. As buscas vão continuar agora pela manhã na área onde foi obtido sinal, né, que onde o helicóptero caiu. Mas é isso aí, a gente vai atualizando as informações. Tem a participação aqui dos nossos ouvintes aqui na programação, nosso amigo Natanael Sofrência Cheiroso, está na escuta do programa pelo aplicativo lá em Crixás, em Goiás. Um abraço para o nosso amigo Natanael Cheiroso Sofrência, lá em Crixás, em Goiás, ouvindo a nossa programação. Natanael aí tem uma legião de fã, né? Tem a nossa amiga Maria do Socorro, tem a Marlúcia, lá do Camboatã, tem a Morena. Tem muito fã, o nosso amigo Natanael, nosso parceiro. Brevemente ele estará de volta aqui na cidade, né? Nem que seja passeando. Nossa amiga Maria do Socorro, mandando uma só mensagem. Nossa amiga Maria do Socorro é assim, quando ela chega chegando. Bom dia, Maria do Socorro.
1: Bom dia, Manuel. Estou aqui ligada aqui na cruz, viu? Estava agorinha com o Lemos Júnior, escutando o Lemos Júnior. Agora você chegou, meu dia ficou melhor, viu? Manda um alô aí pro meu amigo Walter Alderi, Daiane, a Pedrina, a Bete, o seu Abdia, o Vinícius, a Raimunda, a Simone, toda a galera lá no Daiane, tá bom? Um abraço, Moreno. Eu tô aqui ligada, viu? Pensa que eu esqueci de você, nunca no Brasil. Tô aqui ligadinha aqui, brugadinha aqui, ó. Já tô ligada aqui na cruz.
2: Fácil, né?
1: Oi, meu amor da minha vida. Então, bom dia pra todos. Já tá você, é? Tô aqui, viu? Ligadinha aqui, escutando aqui. O que é que meu bem tem nos olhos? Ô, minha Nossa Senhora de Nazaré. Ele foi pra Belém, Nazinha vai curar os olhinhos dele. Com a fé em Jesus, viu? Estou aqui, escutando aqui. Ei, já tá feito. Só com uma música aí pra mim, viu? Adele Nascimento. Vai lá buscar ela, passarinho. Traz ela de volta para mim. Tá bom? Ou então a Lediane, meu amor. Uma das duas, tá bom? Ofereço aí muito amor e carinho pra Morena, no Najibão. Pra Clemência, pra Santana Lobato. Pra Socorro Farias, pra Socorro Lopes. Meu Deus, como é o nome do cara, meu Deus?
2: E você já fala, né? Que é o dos
1: seis filhos, né? Tá. Mais, né? Pro Sassá. O rei do Caramelo, a Dona Lúcia, de Barraca virada pra Costa, pra rua. Não sei como é que tá esse nome aí.
2: 1.622 espécies de pássaros.
1: Tá bom?
2: 468 de répteis.
1: Eita, menino, tu quer matar a véia? É uma hora dessa. Ô, música linda, viu? Meu

Legal, tem a participação da nossa amiga Maria do Socorro Araújo, lá pelo Camboatã, ligada aqui na nossa programação. É muito áudio, né? Muito áudio, a gente tem que colocar na velocidade 3. Agora já são 6 horas e 8 minutos aqui na programação da Clube. Você tá na Clube, você tá legal. Vamos trazer mais uma aqui do Rick Renner. A música é Onde Você Está? É o que todos querem saber. É o que todos estão perguntando. Aonde está você, Rick?

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Olha a hora certa para você agora, já são 6h22, 6 horas e 22 minutos, hora certa para você ligado na Clube. 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A gente continua aqui fazendo homenagem aí para o Rick, né? A gente, claro, tá na torcida orando, né? Que eles se encontrem. É, o helicóptero já foi localizado, né? Só falta a equipe chegar até o local, né? E a missão de resgate para Rick e os demais passageiros do helicóptero será retomada hoje. Portanto, já retomou, né? Às 6 horas. E a expectativa dos bombeiros é que todos consigam sobreviver na mata. É, tenham sobrevivido durante toda a madrugada, né? Até a chegada do socorro, né? Mas as buscas pelo helicóptero que desapareceu em Santa Catarina e tinha antes, entre os ocupantes, o cantor Ricker, da dupla com Ricker, foram suspensas esta noite, né, de segunda-feira, devido às condições meteorológicas adversas. Segundo o Corpo de Bombeiros Militar de Santa Catarina, a operação deve retomar hoje, né, por volta das 6 horas, portanto já retomou. Além do cantor Ricker, também estaria na aeronave o empresário Bruno Velar, do projeto O Poder do Network, o helicóptero Bell 430, de matrícula PP-MGR, havia decolado de Porto Belo e não chegou até o seu destino previsto, né? As equipes iniciaram as buscas na região de Urubici, na Serra Catarinense, após a aeronave perder a comunicação. Inicialmente, os trabalhos foram concentrados na localidade de Vacas Gordas, apontada como possível área de queda, mas nenhum vestígio foi encontrado. Posteriormente, as buscas foram ampliadas após a identificação do último sinal de celular de um dos ocupantes registrado em uma área a cerca de 30 km do ponto inicialmente investigado na região próxima a São Joaquim. O acesso por terra também foi prejudicado pelas condições da região. Segundo os bombeiros, algumas pontes estavam submersas e árvores caídas bloquearam trecho das rotas, obrigando as equipes a retornar à cidade para buscar caminhos alternativos. A Força Aérea Brasileira participa da operação com o helicóptero H-60 Black Hawk e uma aeronave SC-105 Amazonas, utilizados em missões de buscas e salvamento. Os trabalhos aéreos também devem ser retomados nesta manhã de terça-feira, caso as condições meteorológicas permitam. A assessoria de Rick confirmou que o cantor estava a bordo da aeronave. Antes do desaparecimento, ele publicou nas redes sociais imagens em que aparece ao lado de Bruno Avelar durante uma viagem. No vídeo, Rick chega em uma aeronave de pequeno porte e posteriormente aparece caminhando com o empresário em direção a um helicóptero. Até a suspensão das buscas nesta segunda-feira, o helicóptero ainda não havia sido localizado. Portanto, o mau tempo aí prejudicou, né, a busca, né, durante a noite, mas a retomada já começou às 6 horas, né? O mau tempo comprometeu totalmente as buscas lá em Santa Catarina. E Santa Catarina estava sob alerta vermelho do Instituto Nacional de Meteorologia, o INMET, na segunda-feira, com previsão de chuva forte, ventania e risco de granizo, justamente durante o período em que o helicóptero desapareceu. As condições climáticas adversas seguem dificultando o deslocamento das equipes de resgates. Os moradores da região relataram ter visto a aeronave voando em baixa altitude perto do último ponto registrado pelo radar, pouco antes da perda de contato. Até agora não há confirmação oficial de que o mau tempo tenha causado o desaparecimento.
É isso aí, a gente continua aqui firme com você, na fé, e atualizando você a todo momento aí sobre as buscas aí pelo helicóptero que estaria o cantor Rick, da dupla Rick Renner. Agora são 6h27, hora certa para você, 6h27, e a gente continua ouvindo música do Rick Renner aqui na nossa programação do seu Bom Dia Clube.

0: JC.
1: Legal, estamos por aqui com você nessa super manhã de terça-feira, hoje, dia 22 de setembro. A gente fazendo aí uma homenagem, né? Ao Rick, a dupla Rick Renner, né? Olha só, a gente vai atualizando, né? Tem muitas notícias falsas, né? Por exemplo, o Estadão, ele publicou aí que o Rick Renner teria morrido, né? Que o Rick, aliás, Rick Renner já é demais, né? Que o Rick teria morrido, mas aí a página saiu do ar, né? Mas aí não tem nenhuma confirmação ainda. Mas o que se sabe é que um avião de resgate da FAB já chegou ao local onde o helicóptero que estava Rick da dupla com Renner perdeu o sinal há cerca de 7 horas atrás, né? E a FAB reforça a busca por helicóptero desaparecido com o cantor Rick a bordo. Um avião S-605 Amazonas da Força Aérea Brasileira da FAB, identificada como FAB-6551, foi mobilizado para reforçar as buscas pelo helicóptero desaparecido nesta segunda-feira, dia 21, na região de Serra Catarinense. A aeronave é especializada em missões de buscas e salvamento e possui equipamentos capazes de auxiliar na localização de aeronaves desaparecidas. O trajeto do FAB-6551 indica que o avião está sobrevoando áreas próximas aos municípios de Urubici e São Joaquim, onde as equipes concentram os trabalhos de procura. Além da FAB, o Corpo de Bombeiro também atua na operação. Cerca de 20 militares participam das buscas em solo, enfrentando dificuldades causadas pelo terreno de difícil acesso e pelas condições climáticas da região. De acordo com informações da operação, o avião da FAB tem missão de identificar possíveis vestígios ou destroços da aeronave desaparecida, auxiliando no direcionamento das equipes de resgate. No helicóptero estavam cantor Rick, da dupla sertaneja com Rick Renner, o empresário Bruno Avelar, um videomaker, o piloto e o copiloto. Até o momento ainda não há confirmação oficial sobre a localização da aeronave nem sobre o estado de saúde dos ocupantes. O que se sabe é que a equipe, né, da FAB já chegou ao local, né? Aí só falta confirmar, né, se há sobreviventes, é o que todos esperam, né? Agora já são 7h43. Você aí do outro lado vai pedindo a música que você gosta do Rick Renner, nosso amigo Nathan Noel, lá em Crixás, né? Em Goiás. Ele já pediu aqui Instante Mágico, a gente já tocou. E ele pediu agora a música Sem Direção do Rick Renner. Essa é linda, né? Nosso amigo Alex França, lá de Paraupebas, ligado aqui na nossa programação. Tem mais gente, tem mais áudio aqui chegando pra gente aqui na nossa programação. Vamos ouvir o áudio dos nossos ouvintes. Nossa Maria do Socorro passou bem uns 10 áudios aqui. Daqui a pouco a gente ouve mais um, né?
2: Bom dia, meu querido amigo JC. Meu amigo, esse problema de olho do nosso amigo Emmanuel é muito complicado, né? Também tô com esse problema, só com a minha retina. Eu tô até pedindo uma força, um apoio dos amigos pra gente fazer uma nova cirurgia. Eu preparei aqui um vídeo, meu amigo. Será que você pode ajudar a divulgar pra nós? Eu queria solicitar a música hoje com Edson e Hudson. Foi você quem trouxe e ofereceu a todos nossos queridos ouvintes da região da Caipe, Paragonorte, Bacaba, Escadinha, Baixuraim, Glebinha, Aldeia Tecorral, Piarru, Cajueiro. E ofereci a minha querida e amada esposa Ângela Maria e a todos os nossos ouvintes da querida Rádio Clube. Bom dia!
1: Tá aí o nosso amigo Neguinho do Baixuraim.
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4: Aonde está você?
3: Eu sou analfabeto, não sei escrever, eu só sei mandar.
1: Essa é a nossa Maria do Socorro, dizendo que é analfabeta, né? Ela falou que só sabe fazer o ó quando senta no chão, né? E só se for de areia, né? Nossa amiga Alex França, bom dia.
5: Bom dia, bom dia. Mais uma vez aí, eu quero mandar um alô esperto, um abraço aí pro seu Domingos aí no Leste 2, pai do Johnny. Isso, e pra você também, meu amigo. Tô por aqui, Paraupebas, quente.
1: Tem o nosso amigo Alex França lá por Paraupeba que foi consagrada a cidade do Brasil que tem mais maraense por metro quadrado, né? E o nosso amigo Alex Santos deve ser maranhense também, né? Tá lá em Paraupeba, ligado aqui na nossa programação todas as manhãs. A gente vai tocar a música aqui do Rick Renner, a música Sem Direção. É, não tem aqui no computador, né? Mas a gente vai usar o nosso segundo dispositivo aqui para atender o nosso amigo Natanael, lá em Goiás, ligado na programação da Clube. Vamos lá, tocar para você, Sem Direção, Rick Renner.

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0: 89,1 pra você, a música do Kid Abelha. Amanhã é 23, realmente amanhã é 23 de setembro, né? Hoje 22 e amanhã é 23 de setembro. Essa música é justamente pra lembrar você essa data, né? De repente você faz aniversário, de repente você tem um compromisso marcado, né? É, amanhã, portanto, é 23. Agora são 7h31 depois do horário eleitoral gratuito. A gente volta com você nessa super manhã de terça-feira. É, olha, tem um físico aí que ele acredita que sabe a localização exata do céu, né? E aí você acredita nessa tese, né? Um físico diz que sabe a localização exata do céu e que fica a 439 quatrilhões de quilômetros da Terra, né? Esse aí foi longe, né? 439 quatrilhões de quilômetros da Terra. É muito longe, né? É por isso que poucos vão, né? Muito longe, o cara cansa e volta. Pois é, mas o físico Michael Gillen propôs que o céu bíblico possui uma localização exata na fronteira do universo observável. Segundo o cientista, a morada de Deus fica situada no horizonte cósmico, a uma distância estimada de 439 quatrilhões de quilômetros da Terra. A tese que ele utiliza é a teoria da relatividade para associar o fim do tempo físico nessa borda do cosmos à eternidade espiritual. Apesar do cálculo astronômico, a comunidade científica rejeita a hipótese e reforça que a ideia pertence puramente à metafísica e à fé. E aí, será que o cara acertou a distância da Terra do céu pro céu, né? Eu não acredito, né? Eu não acredito. Agora tem uma coisa interessante, né? Que você nunca pode esquecer. Nunca esqueça de quem te ajudou enquanto todos inventavam desculpas. Você sabia que o arrepio é um reflexo herdado em ancestrais muito mais peludos? Quando sentimos frio ou certas emoções, pequenos músculos ligados aos pelos se contraem e fazem a pele arrepiar. O mais curioso é que em outros mamíferos, esse mecanismo ajuda a reter calor e até parecer maior diante de ameaças. Às vezes, o corpo guarda respostas antigas, mas problemas que a vida já mudou. Agora são 7h34, 7h34, é a hora certa para você na clube. Você tá na clube, você tá legal, abraçando aqui a nossa amiga Nazaré, lá pelo Najibão. Najibão não, quem está no Najibão é a nossa amiga Morena. Vamos já falar com a Morena, falar com a nossa amiga Nazaré. Nazaré lá pelo 204, pela Fazenda Madrugada. Bom dia, Nazaré, como é que tá por aí?
1: Bom dia, tô aqui na escuta, na fazenda, Nazaré.
0: A nossa amiga Nazaré da Fazenda Madrugada, agora é a Morena. Bom dia, Morena.
1: Bom dia, JC, como é que está você, tudo bem? Bom dia, Dona Maria do Socorro. Que bom que a senhora apareceu, obrigada aí pelo alô. JC, essa tragédia foi com o Moreno, né, o cantor. Moreno, né? Da dupla Rick Rena, foi o Moreno.
0: Isso, Moreno, né?
1: Que Deus o conforte toda a família, né?
0: É, exatamente.
1: Vamos esperar que a notícia seja boa também.
0: Seja, né? Positiva, né? É que todos
1: uma
0: esperam.
1: Uma tristeza. Bom dia. Bom dia, Natan. Bom, viu o JC falar de você. Espero que você esteja bem.
0: Legal, nossa amiga Morena, lá pelo Najibão, ligada na nossa programação. Nosso amigo Luiz Carlos, lá pela Morada do Sol, também já ligado desde cedo, ouvinte é cedo de todas as manhãs aqui na Clube. Olha, hoje é o dia do contador, né? Tem uma galera de contador aqui em Paragominas, né? O contador, ele é o bacharel em ciências contábeis e é o profissional que planeja, coordena e controla o esquema de contas e lançamentos que fornece e dá ao empresário um programa sobre o patrimônio e os fluxos de transações, a produção de renda. Através do registro de atos e fatos, o contador faz o quadro financeiro da empresa. Ele é responsável pela área tributária da empresa. Portanto, hoje, dia do contador. Hoje também é Dia Nacional da Fauna, né? Galera aí que trabalha aí na prevenção, né? Para você manter a fauna viva, você precisa preservar a flora, né? A flora é a mata, as árvores, né? E a fauna é exatamente os animais que compõem a área de mata, né? É o habitat dos animais. Nossa amiga Tereza, bom dia. Tô triste com essa notícia do Rick, sou fã desse cantor. Nossa amiga Tereza, ligada aqui na nossa programação. Até então, não temos nada oficial ainda se os ocupantes do helicóptero estão vivos, mas é a Força Aérea Brasileira e todas as autoridades brasileiras estão aí fazendo de tudo para acessar o local, né? E para poder fazer o comunicado oficial aí, né? O importante também é que já foi localizado, né, o ponto exato onde o helicóptero caiu, né? E as autoridades estão aí chegando ao local, né? Mas durante o dia a gente vai saber, né, o que aconteceu. Se estão vivos, se estão bem. E a nossa oração, o nosso pensamento positivo é que todos estejam bem, né? Que o helicóptero esteja barrado nas árvores, né? Amortecida a queda e que eles possam ser todos resgatados com vida, né? Para quem não sabe, o Rick, ele é um dos maiores compositores do Brasil, né? Faz dupla aí com seu irmão, o Renner. E o Bruno Avelar, ele é um coach, né? Um influenciador, coach. Ele é um dos caras mais ricos do segmento, né? Mora nos Estados Unidos, muito amigo aí de vários artistas, né? Amigo aí do Thiago Brunet, que também é best-seller, escritor. E também ele é coach do Neymar, né? Então, um cara muito conhecido, muito famoso. Bruno Avelar. Agora já são 7h39. É isso aí, vamos agora com Titãs, trazendo pra você. Tá, Titãs, né? Essa aqui é Capital Inicial. Não olhe pra trás.

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2: Bom dia!
3: Muito bom dia!
1: Estou aqui.
3: Bom dia, Paragominas.
1: Eu vejo.
3: Bom dia, toda a região. Bom dia, estado do Pará, Brasil. Bom dia, Deus Todo-Poderoso.
1: Eu desejo ver aumentando.
3: Em primeiro lugar, agradecer. Agradecer por mais um dia de vida. Agradecer pela oportunidade, a dádiva, a graça de estar vivo. Agradecer pela saúde, a paz, os amigos, a família. Obrigado, meu Deus, pela fé. E que Deus abençoe você, meu amigo e minha amiga, restaurando a saúde, a paz daquele que se encontra cansado, abatido, daquele que está doente. Restaurando a paz da família, abençoando o campo, a roça. Todos aqueles que estão ouvindo a nossa Rádio Clube neste exato momento.
2: Bom dia!
3: Nós estamos começando a Manhã da Clube. Você já sabe, de segunda a sexta-feira, eu estou com você aqui na nossa frequência campeã. A partir das 8 horas. De 8 a 10 da Manhã da Clube. Você já pode, entrando em contato no zap da nossa rádio, no 991-38-3697. É a sua comunicação direta com a Clube. A Rádio Clube começa a programação local a partir das 5 horas da manhã, com o Papa da Comunicação, Emmanuel de França. Aí logo em seguida eu estou por aqui de 8 a 10. João Glória chega com as notícias do dia a partir das 10 horas da manhã até as 12. E a Clube você pode levar a qualquer lugar através do aplicativo. 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São 8 horas e 22 minutos.
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3: Daqui a pouco eu tenho a participação ao vivo de Pedro Divan. Vai trazer notícias, vai trazer informações. Daqui a pouco você também vai poder entrar em contato com a gente através do zap, deixando sua mensagem, deixando seu áudio, pedindo aquela música que você tem vontade de ouvir. Tudo isso aqui com a gente na programação da nossa poderosa,
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3: é no 991-38-3697, é o zap da poderosa.
1: Bom dia.

0: acordando agora? Que nada. Sei que você já tá de pé faz é tempo, né? Acorda cedo aí na roça, não é verdade? Já tomou aquele café esperto com a família? Já estão aí na roça trabalhando? O rádio tá ligado. A você que tá me ouvindo de qualquer lugar da região, meu bom dia. Que bom ter a sua presença. Amigo caminhoneiro que está viajando aí pelas estradas do Pará, está cortando o Brasil pela BR-010. Que Deus abençoe você. Pessoal que está aqui, taxista na cidade de Paragominas, você que está no trabalho agora, na construção civil, na construção de casas, prédios. Mas a equipe tem um rádio ligado, ouvindo a nossa programação. Muito bom dia.
1: Bom dia, bom dia.
0: Hoje é um novo dia. E antes de qualquer coisa, agradeça a Deus pela oportunidade de estar aqui, de respirar, de olhar para o céu e dizer: eu estou vivo e tenho mais uma chance. E amanhã, talvez você tenha acordado carregado de preocupações. Talvez exista uma luta dentro do seu coração que ninguém conhece. Mas não permita que as dificuldades façam você esquecer a força que existe dentro de você. A vida nem sempre será fácil. Haverá dias de lágrimas, de dúvidas, de portas fechadas e de caminhos que parecem não ter saída, não é verdade? Mas é justamente nesses momentos que precisamos renovar a fé, né? Bater no peito e renovar essa fé. Renove o amor, renove a esperança, renove a vontade de continuar. Tá? Não deixe que uma decepção faça você desacreditar das pessoas. Não deixe que uma perda possa fazer você desistir da vida. E não permita que as palavras negativas de alguém determinem o seu futuro. Porque Deus novamente deve estar no centro do seu coração. Se for preciso, recomece. Se precisar, perdoe. E se estiver cansado, descanse um pouco. Isso, durma. Deite, sente, observe. Mas não desista. Porque este dia que está começando pode fazer aquilo que você tanto espera. Pode fazer e trazer uma notícia, um encontro, uma oportunidade, uma resposta. Então siga em frente. Com fé no coração, amor na alma e esperança nos olhos. Que Deus abençoe você e sua vida e todos aqueles que estão ouvindo a Rádio Clube neste momento. E lembre-se, enquanto houver vida, haverá uma oportunidade para escrever uma nova história.
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0: Bom dia e que o seu dia seja de paz, de força e de bênçãos.
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0: A você que está chegando agora, está se unindo ao nosso grupo. Nós estamos aqui na cidade de Paragominas. Esse é o Amanhã da Clube, a Rádio Clube. Chegando longe, aí próximo de você. Eu quero agradecer pelo carinho, as mensagens que já estão chegando por aqui. Cedo, graças a Deus.
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0: Minha produção, já? Vamos ouvir um pouco de mensagem? O que é que vocês acham?
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0: Vamos lá, bom dia!
3: Bom dia, JC.
0: Ah não, o JC ele já foi desse aí, né?
3: Bom dia, meu amigo, bom dia, uma feliz terça-feira a cada um de nós. Bom dia, já estou por aqui na escuta.
4: Bom dia, Valdemar. Bom dia a todos da Rádio Clube. O meu bom dia de hoje não está igual o de ontem, mas nem por isso eu vou deixar de desejar um bom dia para todos nós. Guarda-me, ó Deus, amém, porque em ti confio. Do visível ao invisível, livra-me de todo mal. Bom dia para todos da Rádio Clube e a todos os ouvintes. Bom dia, bom dia.
0: Muito bem, minha amiga. Bom dia, você também.
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0: Essa é a Vanusa, que passou por aqui deixando sua mensagem, sempre com essa energia toda.
5: Bom dia, Valdemar, bom dia, bom dia, tô por cá.
0: Bom dia, minha amiga querida,
5: tô
0: Socorro aqui, Faria.
5: Programa, tô ligada, eu sou
0: aqui. Eita, amigona. Valeu, gente. Mensagem chegando, meu amigo Giovanni, é? Ah não, essa aqui é a Tina Paula. Tina Paula, vamos lá. Bom dia, Valdemar, tudo bem com você? Amiga, tá tudo certíssimo. Espero que sim. Você pode tocar a música do Alan Rodrigues, Sou DJ e Seu Cantor? Vamos tocar, vamos tocar. A Tina Paula, anota aí, por favor.

0: A outra diz assim, a mensagem do meu amigo Marlos, um DJ lá da Jaderlândia, lá no bairro Jaderlândia. Ele disse assim, bom dia rapaziada da Rádio Clube. Passando para desejar aquele dia abençoado, especial e cheio de energia para todos da bancada. Obrigado, meu irmão. Aí ele disse assim, para os ouvintes e para a galera dos bastidores, que o dia de vocês seja abençoado. Com som da melhor qualidade e muita vibe positiva no ar. Aquele abraço forte do amigo de vocês, DJ Marlon, o consagrado do Jaderlândia. Tamo juntos sempre. Mandem ver no programa de hoje. Amém. Na hora. Gostaria de ouvir a música da banda Malta. Mala sem alça. A cura da alma e da música. Vamos tocar, vamos buscar, tá? Ah, por aqui está chegando meu amigo Jonas, lá no sítio Mato Verde, ali na estrada da Maritaca. Aí ele disse assim, bom dia meu amigo, gosto desse programa porque começa tão diferenciado. Acredito que através das suas palavras já ajudaram muitos que estão desanimados para continuar. Mas quando ouve, se anima e se renova em Cristo. Meu abraço a todos os ouvintes. Obrigado, meu irmão. É o Jonas, esposo da minha querida amiga.
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0: A Sara, lá na estrada da Maritaca. Estão ouvindo lá no sítio Mato Verde. Obrigado a esse casal abençoado. Gente boa pra caramba.
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0: A Deusa, lá no 130. Ela disse assim, bom dia, Valdemar. Toca a música, Cofrinho do Amor, Elino Julián. Ah, vamos já buscar essa música pra você, minha irmã. Lá no quilômetro 130, Deusa, muito bom dia.
2: Bom dia, meu amigo, bom dia, bom dia. Uma feliz terça-feira a cada um de nós. Bom dia, já estou por aqui na escuta.
0: Obrigada. Essa é a Dona Antônia, lá de Ipixuna do Pará. A esposa do seu Reinaldo, compadre da Popa, compadre da Goma.
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0: Que vocês tenham um lindo dia, abençoado. 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
7: 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São 8 horas e 54 minutos na programação da nossa Rádio Clube, a 89,1 FM.

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2: Bom dia! 9:19 é a nossa Rádio Clube, a 89.1 FM. Eu tenho o prazer, a alegria de receber do outro lado meu grande amigo Pedro Edvan. Pedro Edvan está por lá e vai participar ao vivo, já pode ser? Vamos lá? Em São Pedro!
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2: Meu chefe, muito bom dia. Você chegando e trazendo notícias, atualizações para toda a nossa audiência. Como vai?
4: Muito bom dia, Valdemar. Tudo bem, graças a Deus. Vamos logo falando do tempo. O tempo hoje está nublado. Deixa eu ver aqui quanto é que está. Rapaz, não dá para ver. Quanto é que está o tempo aí para mim? Vê aí para mim, por favor. Meu auxiliar aqui, o Pronto, que vai me dizer aí. Como é que está o tempo agora? A temperatura. Bom, o tempo aqui está nublado. Não tem sol, algumas nuvens. O sol às vezes aparece, depois desaparece, fica nublado, né? O trânsito está tranquilo, graças a Deus. Não temos que reclamar. E agora, nesse exato momento, o tempo tá, o clima está de 29 graus. Tá aquele tempo agradável para trabalhar, principalmente quem trabalha de mototaxista.
2: E o pedreiro, moto Uber, o pedreiro que está trabalhando na rua, o ajudante do pedreiro que está batendo massa.
4: Exatamente. Esse é um tempo excelente para eles. Mas, Valdemar,
2: diga aí.
4: Vamos aqui falando depois dos trabalhadores, vamos aqui de algumas.
2: Senhor Pedro Edvan, por favor, não desapareça. Pedro?
4: Opa, você está me ouvindo?
2: Não, senhor, não, senhor, não se mova, por favor.
4: Pronto, agora sim, você está me ouvindo?
2: Sim, senhor.
4: Agora sim. Vamos lá. Infelizmente, Valdemar, todo mundo, vocês sabem, o trabalhador rala a semana toda, o mês todo, recebe o seu dinheiro. Ah. E no final de semana você tem que divertir.
2: Verdade. É igual Marcelo. Eu tenho um amigo chamado Marcelo Cacá, que é assim mesmo, ele gosta da diversão.
4: Ele é o senhor da noite.
2: É verdade. Ele é conhecido como Batman.
4: É um morcegão. Tem que descobrir onde é que ele roda. Porque ele roda muito. Só vê nas redes sociais depois as fotos. Mas, infelizmente, Valdemar, a gente falando sobre situação, algumas pessoas não sabem se divertir. Sai de casa em vez de se divertir, vai procurar briga, vai brigar e acaba espantando as outras pessoas que estão ali com vontade de se divertir, tomar uma cervejinha, bater aquele papo. Infelizmente, ali na Praça do Ginásio houve esse tipo de situação. Duas brigas muito feias. Homens, bom de tomar vergonha na cara, bom de ter juízo, estão nas ruas brigando. Parece galo de briga, viu, Valdemar? A porrada que deu na rua. Muito feia mesmo, viu?
2: Ontem eu ouvi você falando com o comandante do 19º Batalhão e estavam falando sobre esse assunto. A polícia vai começar a intensificar o trabalho de rondas para evitar esse tipo de constrangimento. E até colocando em risco a vida de outras pessoas. Porque se brigassem somente eles, mas às vezes pode prejudicar e até ferir outras pessoas.
4: Exatamente, como o próprio comandante falou, a polícia militar não é babá desses marmanjos. Mas infelizmente, quem não sabe brincar, deixa queimar. E aí se queimou, vai ser preso e vai ser levado para a delegacia por baderna, desordem. Entendeu? E a polícia vai estar ali batendo forte em cima disso. Como também lá no caso do Paricá. Também algumas pessoas que vão para lá para usar drogas, fazem barulho, tirar o sossego das pessoas.
2: Ali fica, né, tudo sujo. Segunda-feira tá cheio de lixo ali.
4: Exatamente, muito lixo, muita bagaceira. Então a polícia vai bater forte junto com as outras secretarias também de seguranças para acabar com esse tipo de graça, ou seja, deixar as pessoas descansarem o final de semana, Valdemar.
2: Pedro, e tudo isso você vai estar trazendo notícias e informações ao meio-dia no Bora Cidade, Paragominas.
4: Exatamente, Valdemar. Falando em levar a notícia, ontem foi aí recolhido ao sistema penal um homem que estava trabalhando no serviço prestado. Ele era do semiaberto, ou seja, a cada 3 dias trabalhado é um dia redução da pena. Ele já estava 29 dias trabalhando, entendeu? Trabalhando e reduzindo a sua pena. Mas um certo dia ele foi e resolveu não voltar, achando que já tinha pago toda a pena. Mas um policial penal que estava passando por ali acabou ali encontrando com ele ali próximo ao bairro, aquela ponte que divide Promissão com o JK, e ele, ao avistar o policial penal, tentou correr, mas não teve jeito. O policial penal conseguiu deter ele e levou ele para a 13ª seccional com o apoio da Polícia Militar.
2: E ontem a nossa equipe esteve lá na 13ª seccional e Pedro Edvan esteve fazendo essa matéria que você vai assistir ao meio-dia no Bora Cidade, Paragominas. Pedro.
4: Exatamente. Daqui a pouquinho voltaremos de outro ponto da cidade para deixar você muito informado, claro, porque a nossa equipe está na rua, para deixar você muito bem informado de tudo o que acontece em Paragominas e região. Porque com a nossa equipe é assim, aconteceu, se liga na Clube.
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0: Pode tudo dar certo,
2: bora ver se
0: mas do nada pode dar tudo errado.
2: Bora ver se você conhece a música. 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

eu vou ler mensagens que estão chegando aqui. Meu amigo Lopes, o Lopes que é goiano, está ouvindo a gente. Aí ele escreveu aqui, disse assim: bom dia, Valdemar, o fenômeno da comunicação. Coloca a música do Belmonte e Amaral, Saudades da Minha Terra. Tô longe, estou aqui em Porangatu, no Goiás. Ei, é bonito Porangatu lá, é terrona bonita, conheço pra lá. Lopes, um abração, daqui a pouco eu vou colocar sua música, tá?

0: tem mensagem, vamos lá.
1: Bom dia, meu caro amigo Valdemar Nunes.
0: Bom dia, meu irmão querido.
1: Que é Baixurain falando hoje em Pinheiros, vendo algumas consultas médicas.
0: Esse é o neguinho do Baixurain.
1: E hoje eu quero solicitar música com Vanderlei Andrade.
0: Ele com a esposa dele, a dona Ângela. A música bonita essa aí.
1: Oferecer a todos os nossos queridos ouvintes da Rádio Clube e a minha amada Ângela Maria. Bom dia!
0: Tenha um dia abençoado, meu irmão querido. Muito bom dia, neguinho. Deus abençoe você.
2: Fala, Valdemar, meu grande amigo. Ei, Valdemar,
0: é no duro. Esse aí é o homem do frango, hein? Aqui.
2: Rapaz, falar em Porangatu, eu sou lá de Porangatu, Valdemar. Ah, assim,
0: ah,
2: lá,
0: ah, tá aí, abraço. Ó. Ah, então é outro goiano aí, ó. Grande abraço, meu amigo Noduro. Deus abençoe você. O Noduro tem o melhor frango da cidade. Muito bom dia, senhor Marcelo Cacá, que está me dando o prazer, a alegria, essa energia contagiante, fazendo uma visita aqui pra gente. Como é que vai, Marcelão?
3: Fala, meu amigo Valdemar, bom dia para você, bom dia para os nossos amigos ouvintes. Para mim é uma honra estar participando do seu programa, vindo visitar para a gente bater um papo, interagir legal numa manhã linda, maravilhosa. Mais uma manhã que o Papai do Céu nos proporciona.
0: Amém.
3: E
0: é,
3: eu digo que a gente, nós quando acordamos para a vida, no despertar, eu acho que a gente ganha na loteria, né? Porque muitas pessoas hoje queriam poder acordar, pelo menos respirar, e a gente tem essa oportunidade, e é o momento único de estarmos aí agradecendo ao nosso Deus.
0: Inclusive, nesse momento, a gente sabe, tem pessoas que estão em casa ou em hospitais e com a dificuldade, esperando o resultado de um exame, sem saber o que tem no corpo, o que tem na cabeça, e a gente sabe que é uma dádiva, é uma alegria poder estar vivo, poder agradecer a Deus todos os dias. Eu falo isso todos os dias. Um reconhecimento da graça, da amizade de alguém, do carinho de alguém. Isso é muito importante. Agradecer a Deus é muito bom poder utilizar dessa gratidão que Deus dá e poder compartilhar com as pessoas.
3: Todos os dias você tem uma reflexão diferente, né? Você acorda. No despertar você tem uma reflexão para você avaliar a tua vida, como é que ela foi ontem, o que é que ela pode ser hoje, o que é que pode ser diferente de ontem. Então você tem essa oportunidade de agradecer, porque Deus te dá a oportunidade. As pessoas às vezes, Valdemar, reclamam demais, né?
0: Verdade.
3: Reclamam, tudo isso.
0: Nunca estão satisfeitas.
3: Isso é verdade. Mas o momento de você acordar e ver que a sua família está todo mundo bem, com saúde, todo mundo foi para a labuta logo cedo trabalhar. Então é muito importante acordar para despertar e agradecer a Deus por mais um dia de vida.
0: Muito bem, meu irmão. Prazerzão te ver. Como é o nome da sua mãe mesmo?
3: A dona Nilza. A dona Nilza é ouvinte, está lá em Ananindeua.
0: É mesmo?
3: Acompanhando através do aplicativo lá em Ananindeua, lá no Pará. Acompanhando meus irmãos também lá em Barcarena, sempre ouvindo.
0: Barcarena, cidade bonita, Barcarena, lá no Caripi, você já foi lá?
3: Na praia do Caripi.
0: Praia, zona bacana.
3: Uma praia bem organizada.
0: Tem um peixezinho gostoso aí na frente, aquelas barraquinhas, né?
3: Aquelas barraquinhas, aquela cervejinha gelada.
0: Tem cerveja por lá,
3: Tem. Tem que ter. Aquele camarãozinho, né? Os pescadores chegam lá.
0: Chega até com peixe.
3: Aí o cara traz, já ali é tudo.
0: Vendem tudo, é fresquinho, tudo vendido aí na hora, né?
3: Ali é um paraíso lá, muito top, Caripi, né? Uma praia. É uma das mais organizadas praias aqui do estado do Pará, Valdemar.
0: Olha, o DJ Marlon está falando lá do Jaderlândia, seu amigo.
3: Meu amigo DJ Marlon, palmeirense.
0: Ele já disse logo, abraço pro meu amigo Marcelo Cacá.
3: Esse é o cara, é o considerado, é o Marlon considerado.
0: Aí outra mensagem chega e diz assim, bom dia, meu amigo Valdemar, tô na escuta, Nazaré. Uma ótima quarta-feira para vocês todos. Gratidão ao Senhor pela vida. Minha amiga Nazaré, Maria de Nazaré, está lá na fazenda. Ela que está na fazenda São Jorge.
4: Meu compadre, pode tudo dar
0: certo. Lá no Piriá, no 204.
3: 204.
0: Você conhece pra lá?
3: Aquela região, conheço.
0: Bonito pra ali, né?
3: É um povo muito hospitaleiro lá. O pessoal recebe a gente muito bem. Eu acho que umas 3-4 vezes lá, em questão de torneio.
0: Ah, você é jogador, né?
3: Homem. Atleta, né?
0: Não dá pra. Ainda não.
3: Eu fico lá no banco, mas auxiliando, já passou o tempo.
0: Muito bem. Bem, Marcelão, um beijo grande a você, sua família, sua mãe que está ouvindo a nossa rádio lá em Ananindeua. Ananindeua, cidade bonita pra caramba ali. Eu gosto de Ananindeua. Região metropolitana de Belém do Pará. Aqui, Ananindeua, chegou uma época que muita gente era conhecida como a cidade dormitório.
3: Sim.
0: A pessoa trabalhava em Belém ia dormir a Nanindeua, né?
3: Isso.
0: Aí depois a Nanindeua cresceu bastante, eu acho que deve ter, quantos habitantes tem a Nanindeua? Quase 400 mil habitantes a 500. E aí cresceu muito a cidade de Nanindeua.
3: Mas é isso, Valdemar. Valeu pelo espaço e avisar logo que sábado estarei
0: a partir. Sábado eu sou ouvinte de vocês. Sábado eu ouço direto, é você e Alex França, a alegria do rádio. E olha, sucesso mesmo. Marcelo, que é um cara do rádio, que trabalha há muito tempo, é um cara conhecido só no rádio. Na noite não tá.
3: Na noite não. Agora já foi, já.
0: Já foi. Já pendurou a chuteira também.
3: Já pendurei a chuteira. Deixa para os que estão vindo aí, os novinhos.
0: Ah, tá vindo os novinhos, né?
3: Mas é isso aí, Valdemar. Estarei com o meu amigo Alex França, levando a alegria e a emoção depois do prefeito, né? O prefeito que eu pego a audiência do prefeito.
0: É verdade, tem razão mesmo.
3: Eu pego toda a audiência maciça do nosso prefeito Sidney
0: Rosa. É porque
3: o Sidney
0: Rosa está aqui, quero aproveitar e mandar um abraço pro prefeito Sidney Jorge Rosa, gente boa pra caramba, que tem feito um trabalho excelente no nosso município, crescendo, organizando tudo e principalmente a educação.
3: A educação tem saído na frente e hoje servindo de modelo para outras cidades. Questão da educação e do saneamento.
0: A climatização também das salas de aula, né?
3: Principalmente
0: em época de calor, como agora.
3: Alunos receberam os seus uniformes. No meu tempo não tinha isso, Valdemar.
0: Não tinha isso. Mas que chute, pô.
3: Hoje você tem 3, 4 filhos, você não tem condição de bancar esses uniformes. E o prefeito, graças a Deus, com parcerias, que tudo tem que ter parceria.
0: Tem parceria,
3: e
0: verdade.
3: O prefeito tem tido parcerias grandes no estado, no município, e tem dado certo. Por que que eu tô falando isso? Porque a gente vê as pessoas elogiando nas ruas o prefeito pelo trabalho dele. As secretarias têm funcionado.
0: Inclusive esporte, com meu amigo
3: Pierre
0: Senna, que esteve patrocinando a Copa da Amizade que aconteceu. Foi um sucesso isso.
3: Isso, né? Um dos anjos lá. Foi top. Os 3 dias, lotação no Vitinho, no ginásio, eu estive lá.
0: Isso mesmo.
3: O judô e o jiu-jitsu, as arquibancadas lotadas.
0: Caramba, que bacana, olha.
3: Isso muito bacana.
0: E isso tem que fazer parte do calendário. E eu estive conversando com o Dr. Robson, não foi?
3: Dr. Robson dos Anjos.
0: E aí, a organização é excelente. Eu tenho certeza, todos os anos vai estar acontecendo a Copa da Amizade e vai se fortalecer. E a gente vai ver surgirem atletas que vão representar a nossa cidade e toda a região, que veio gente de outros municípios.
3: Sim,
0: também.
3: Sim, veio algumas delegações de outras regiões, tanto no futsal, como no vôlei, no handebol. Teve lá o jiu-jitsu, teve também o judô. E a emoção de você ver, Valdemar, as crianças, os pais, tinha mães que estavam emocionadas, chorando, de ver, né, o filhinho de 4, 5 anos praticando, né, o esporte. E o esporte, ele não é só o exercício físico, mas também a mente ajuda a libertar
0: a conduta,
3: as crianças.
0: Você vai formar conduta, você vai formar disciplina na criança. Daqui a pouquinho você tem uma criança que vai melhorar na escola. Você tem uma criança que vai melhorar em casa também. Como o trabalho que faz o menino feliz, que cuida das crianças, transforma, gente, e deve ser cuidado. A nossa criança, ela não faz parte de futuro, não. Ela é o presente. Se ela não cuidar hoje, nunca vai ter presente.
3: Então é isso. Então, vou aproveitar e agradecer mais uma vez. Sábado eu estarei depois do Bom Dia Prefeito. O Dia Prefeito está terminando 8h30, devido aí o horário obrigatório, né, Valdemar?
0: É verdade.
3: Quando terminar, a gente volta com a programação. O prefeito pega de 7
0: a 8. A eleição vai ser dia 4. Aí dia vai estar tudo terminado, né?
3: E aproveitar logo a deixa. Olha, você já tem seu candidato? Já deu uma avaliada no seu candidato? Viu quem trabalhou? Quem não trabalhou, já tem tudo certinho, não vai deixar induzir pelas pessoas, né, Valdemar?
0: É verdade.
3: Procura o histórico de cada candidato.
0: Busque gente que você confia. A eleição é dia 4, dia 5 a vida vai ter que continuar. Com a bênção de Deus vai continuar.
3: E o seu voto é importante.
0: O seu voto é super importante, avalie com cuidado. Vote em quem você está vendo trabalhando pela sua comunidade.
3: Então é isso, Valdemar, um abraço para você que está em casa, o nosso carinho, para você que está na labuta desde cedo, você é amigo açougueiro, padeiro, obrigado sempre. Valeu, Valdemar, um abraço.
0: Valeu, Marcelo, um forte abraço. São exatamente 9h36, vamos continuar a programação da nossa clube.
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3: Bem, gente, 9 horas e 56 minutos. Eu vou ter que sair agora, vou trabalhar com a minha equipe, porque nós estamos preparando as matérias que você vai assistir daqui a pouco no Bora Cidade Paragominas, canal 30.1. Deus abençoe vocês, meu. Muito obrigado pelas mensagens, pelo carinho. Atendi todos os pedidos musicais, né? Deu pra atender? Valeu, obrigado, tá? Deus abençoe vocês. Daqui a pouquinho a gente se encontra na TV, canal 30.1. Dá pra assistir pela rádio, dá pra assistir nas nossas plataformas e ouvir na Rádio Clube.
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3: Um beijo grande, já chega, João de Castro Glória. 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E isso aí tem a resposta rápida para esse benefício, essa pensão, qualquer caso que esteja travado. 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Muito bom dia.

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0: Bom dia, meu povo de Paragominas, bom dia, meu povo de toda a região. A gente começa mais um programa campeão de audiência, falando sobre o helicóptero que está desaparecido desde ontem às 11 horas da manhã. Ou seja, já vão fazer 24 horas, desapareceu com quatro ocupantes. Um destes ocupantes é o cantor Rick, da dupla Rick e Renner. E várias equipes de resgates estão no local neste exato momento. Tem alguma notícia nova, meu amigo Alex França? Se atualize aí, me fale a respeito deste acidente que para o país, né? Acompanhe, até porque o cantor Rick é um cantor muito conhecido no Brasil inteiro e está desaparecido, gente. Desde ontem, por volta das 11 horas da manhã, as últimas imagens, as últimas informações a respeito deste helicóptero, que é que em função dos fortes ventos e das fortes chuvas, ele teria voado baixo, né? E fica aí a expectativa do que foi que aconteceu. E segundo informações que nós obtivemos ainda agora há pouco, esse helicóptero, ele dispõe, é um helicóptero novo, é um helicóptero moderno, ele dispõe de um dispositivo que, num caso de acidente, esse dispositivo, ele solta um sinal, ele solta uma espécie de alarme para os radares, só que este dispositivo não foi acionado, né? O que leva a gente a ter a esperança de que eles fizeram um pouso forçado e estariam ali na mata, numa das matas ali de Santa Catarina, esperando pelo resgate, já que não há sinal de internet no local, não há como se comunicar através de aparelho celular. Tem alguma nova informação, Alex?
1: Pois é, bom dia, João, bom dia aos ouvintes, agora ligado na Clube FM, no seu horário aqui. Pois é, as buscas pelo helicóptero com o cantor Rick, da dupla com o Renner, né? Segue, né? Ou seguem, gente, em Santa Catarina, na manhã de hoje. As equipes dos bombeiros, João, usam um drone térmico.
0: Olha só.
1: Para tentar localizar a aeronave na zona rural de Urubuxi, onde o último sinal do transporte, como você vinha falando, equipamento que identifica a aeronave para os radares do helicóptero, foi emitido na segunda, ontem, dia 21. Além de Rick, estavam no helicóptero, João, o empresário Bruno Avelar, o videomaker Paulo Soares e o piloto da aeronave, né, gente? Uhum. Que não teve o nome ainda divulgado até a última atualização dessa reportagem, do que a gente busca aqui nas fontes, nas informações, segundo a assessoria, né, da aeronave. O equipamento, capaz de capturar o calor, João, emitido pelo Corpo de Bombeiros, é o objetivo, pertence à Defesa Civil Estadual. Ou seja, estão usando esse equipamento para poder ter pistas, buscar, e a gente espera com vida todos os tripulantes aí, né?
0: Bom, a esperança é a última que morre.
1: Exatamente.
0: Né? A gente fica na torcida para que todos sejam encontrados com vida. Uhum. A gente sabe que o mau tempo pode, né, ter contribuído para que eles realmente fizessem um pouso forçado. Como a mata é de grande extensão, as equipes de resgate, elas estão tendo esta dificuldade para localizar a aeronave, né? Mas a população ali daquele local não relata nenhum fogo, nenhuma fumaça.
1: Não.
0: Assim como também o dispositivo que esse helicóptero possui não emitiu também nenhum sinal de um possível acidente, de uma possível queda. Você tem mais alguma informação?
1: Exatamente, João. Ao longo do dia, outro drone, gente, que nos ouve agora, com as mesmas características e pertencente aos bombeiros militares, também será usado na região. Para finalizar, a aeronave decolou de Porto Belo, no litoral norte, com destino a São Joaquim, na Serra, né? E não chegou ao local previsto. Estão mobilizadas as buscas aí, equipes do Corpo de Bombeiros, da Polícia Militar, da Defesa Civil e a Força Aérea Brasileira, a FAB, né? Então, continua. A gente tem esse conhecimento aqui. Realmente, é um cantor sertanejo que muitas pessoas já ouviram. Você já esteve, né? Sim. E a gente, como você já disse, torce para que sejam não só ele, mas os outros tripulantes encontrados convida.
0: Muito bem, Alex, muito obrigado. São 10h25 em Paragominas, como sempre. A gente começa também o nosso programa agradecendo em primeiro lugar o único que é digno de toda a honra e de toda a glória, que é o nosso Deus poderoso, meu Pai. Obrigado por mais esse dia. Obrigado por mais essa manhã maravilhosa. Obrigado pelo ar que respiramos. Obrigado pelo sol que nos aquece. Obrigado pelas nossas famílias. Obrigado pela nossa saúde, meu Deus. Obrigado pelos nossos empregos. Obrigado por cada seguidor, por cada ouvinte e por cada telespectador do Grupo RBA, Rede Brasil Amazônia de Comunicação. Eu sou o João, a gente vai aí até às 12 horas, até o meio-dia, porque depois tem o Valdemar Nunes, mas vamos agora com a nossa mensagem do dia, oferecimento Liliane Materiais de Construção. E a mensagem de hoje, ela diz o seguinte: não perca tempo demais olhando para trás, revivendo aquilo que já passou. O passado ele pode ensinar, mas ele não deve impedir você de caminhar. O que Deus colocou diante de você ainda pode ser muito maior do que aquilo que ficou para trás. Por isso, siga em frente com alegria, com muita esperança e com muita confiança. Pratique o bem, ajude quem estiver ao seu alcance. Ofereça uma palavra de carinho para quem estiver sofrendo e não economize sorrisos. Às vezes, uma pequena atitude de bondade pode transformar completamente o dia de alguém. E quando você faz o bem, também transforma o seu próprio coração. A Bíblia nos ensina em Filipenses 3, 13 e 14: esquecendo-me das coisas que ficaram para trás e avançando para as que estão adiante, eu prossigo para o alvo. Então hoje escolha olhar para frente. Deus ainda tem caminhos, encontros e oportunidades preparados para você. Caminhe com fé, espalhe bondade e deixe que a verdadeira felicidade faça morada no seu coração. 10h27 em Paragominas, até o meio-dia, o programa João Glória, a voz do povo. Bom dia!
2: Peça para o Senhor fazer um milagre na sua vida, porque hoje a salvação entra na sua casa.

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0: Olha, e assim a gente vai até o meio-dia com muita alegria, pensamento positivo, 10h47. É claro que a gente tem notícia, tem informação. Tripulantes de um empurrador viveram momentos de terror durante a madrugada de ontem, segunda-feira, na região de Vila do Conde, em Barcarena. Segundo relatos da própria equipe, uma falha no motor deixou a embarcação sem propulsão enquanto enfrentava fortes marolas. Vídeos gravados durante a ocorrência mostram água entrando na embarcação e a preocupação dos trabalhadores com o risco de um empurrador naufragar. Um dos tripulantes acusa os responsáveis de negligência e afirma que a vida da equipe teria sido colocada em risco. Ainda segundo os trabalhadores, foram feitos pedidos de socorro pelo rádio, mas eles não estariam sendo atendidos naquele momento. Diante da situação, a própria tripulação discutia uma forma de encostar e amarrar a embarcação em um ponto seguro. O empurrador seria da empresa Silnave e até a publicação das informações não havia posicionamento da empresa sobre as causas da falha e as providências adotadas durante a ocorrência. Mas graças a Deus, todos estão bem, né? Todos conseguiram se sair dessa situação muito preocupante e momentos de muita atenção nas imagens que foram gravadas pela própria equipe que estava ali no local. 12 minutos para as 11 horas agora em Paragominas. Vou para o intervalo e volto já já com você.
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4: Olha, deixa eu mandar um abraço para os meus amigos aí do Cidlândia. Hoje à tarde eu vou aí para o Cidlândia, vou dar uma volta aí no Cidlândia. Muito obrigado aí a todos que estão nos acompanhando no Cidlândia, no Sidney Rosa também. Estão ouvindo aí o nosso programa, obrigado pela audiência, obrigado pelo carinho. Hoje à tarde eu estarei por aí, quero abraçar a todos vocês que estão me acompanhando, principalmente aí no bairro Cidlândia. Olha, Mercado Municipal em peso ouvindo a Rádio Clube FM, hein? Comilão Lanches, meu amigo Elias e a Dona Val, nossos amigos lá do Supermercado Porto Alegre, Supermercado Daiane, meu amigo Daiane, aquele abraço, meu irmão, muito obrigado por nos acompanhar. Meu grande amigo Chico da Feira também, tá por lá nos acompanhando. Muito obrigado pela audiência, muito obrigado pelo carinho. Agora são 11h04 em Paragominas. Bom dia.

0: Olha, sempre bom a gente voltar no tempo, matar saudade. Tá aí ela, grande Elba Ramalho, de volta pro aconchego. Essa daí foi para atender o pedido da Maria das Neves. Ela ligou pra gente ali do município do Muju, né? Mandou uma mensagem ali do Muju pedindo a música De Volta pro Aconchego com Elba Ramalho. Valeu, Maria! Aquele abraço, abraço para você, para toda a sua família. Muito obrigado pela audiência. 11h21 agora. Bom dia.
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Versão exclusiva da sua 89,1 Rádio Clube FM de Paragominas, a música Can't Fight This Feeling, versão dance exclusiva aqui da 89,1. Não adianta, você não vai ouvir em outras rádios, somente aqui com a gente. Valeu? Gente, 19 para o meio-dia, meu amigo Valdemar tá chegando com o Bora Cidade. Eu tô indo embora, mas com a graça e a permissão de Deus, amanhã, 10 horas da manhã, eu conto com você, eu conto com a sua audiência, conto com a sua companhia, certo? Forte abraço, que Deus abençoe, que Deus nos guarde. Até amanhã!

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1: 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Regiões metropolitanas de Porto Alegre, Noroeste e Nordeste Gaúchos, Oeste, Serra, Vale do Itajaí e Grande Florianópolis e partes do Oeste, Sudoeste, Noroeste, Centro-Sul e Norte Paranaenses. Na madrugada desta segunda-feira, um temporal deixou uma pessoa morta e mais quatro desaparecidas no Rio Grande do Sul. Quatro desabrigadas e 624 desalojadas, segundo a Defesa Civil Estadual. Em Pelotas, a Polícia Civil confirmou a morte de um motociclista. Ele teria colidido com um fio que atravessava a rua. O óbito foi relacionado aos eventos do temporal e passou a ser contabilizado pela Defesa Civil entre os danos humanos. Na cidade de Caxias do Sul, na Serra Gaúcha, três pessoas que estavam em um carro foram arrastadas pela enxurrada e estão desaparecidas. No bairro De Lazer, um homem foi levado pela água enquanto limpava uma galeria. O Corpo de Bombeiros segue com as buscas nos dois casos. A Defesa Civil alertou que as chuvas das últimas 12 horas elevaram o nível de rios e arroios na região hidrográfica do Rio Guaíba, com riscos de alagamentos, enxurradas e extravasamento de rios. Em Brasília, Pedro Lacerda.
2: Convocações da lista de espera do FIES acontecem até esta quinta-feira. Atenção, vamos saber as informações com Tatiana Alves.
3: Estudantes que participaram da seleção do segundo semestre do Fundo de Financiamento Estudantil, o FIES, e ainda não foram chamados, precisam ficar atentos. As convocações da lista de espera acontecem até a próxima quinta-feira. A recomendação é acompanhar diariamente a classificação pelo portal do FIES para não perder uma eventual oportunidade de financiamento. Quem for convocado terá até 3 dias úteis para complementar os dados da inscrição no sistema. Depois disso, será necessário validar a documentação na Comissão Permanente de Supervisão e Acompanhamento da instituição de ensino para a qual for selecionado e, na sequência, concluir os procedimentos junto ao banco até a assinatura do contrato. O prazo para a apresentação dos documentos às faculdades é de 5 dias úteis. Entre os comprovantes exigidos estão documento de identidade, CPF, comprovante de residência, certificado de conclusão do ensino médio e comprovante de renda. Já para finalizar a contratação do financiamento na instituição financeira, o estudante terá até 10 dias úteis para apresentar a documentação exigida, incluindo o documento de regularidade de inscrição e, quando necessário, os documentos do fiador. O Ministério da Educação alerta que a apresentação de informações ou documentos falsos pode levar à eliminação do candidato e até ao cancelamento do contrato já assinado, além de outras penalidades previstas em lei. Nesta edição do FIES, foram ofertadas 75.500 vagas em mais de 1.200 instituições privadas de ensino superior. O processo seletivo registrou mais de 127 mil candidatos e ultrapassou 315 mil inscrições, já que cada participante pode escolher até 3 opções de curso. O programa também mantém um FIES social, que reserva metade das vagas para estudantes inscritos no cadastro único e com renda familiar de até 0,5 salário mínimo por pessoa. Nesses casos, é possível financiar até 100% das mensalidades. No Rio de Janeiro, Tatiana Alves.
4: Tribunais eleitorais começam a preparar urnas eletrônicas, com informações de São Luís, Gabriel Correia.
5: Há menos de 2 semanas do primeiro turno das eleições gerais, os tribunais regionais eleitorais de diversos estados dão início, nesta segunda-feira, à fase de preparação, carga e lacração das urnas eletrônicas. Sob fiscalização de entidades como o Ministério Público, a OAB e partidos políticos e coligações, os TREs de Pernambuco, Paraíba, Bahia, Rondônia e Santa Catarina começam a preparar as urnas para para votação dia 4 de outubro. O procedimento de carga e lacração dos equipamentos também começa nesta segunda na capital cearense, no Amapá e em zonas eleitorais de Mato Grosso. Segundo o Tribunal Superior Eleitoral, a carga e lacração é a etapa de preparação e segurança em que as urnas eletrônicas recebem os dados oficiais da eleição e são fechadas fisicamente antes de irem para os locais de votação. Já os tribunais do Distrito Federal e do Mato Grosso do Sul devem encerrar a gravação de mídias nesta segunda. Em paralelo, por causa das dificuldades logísticas e das distâncias dos locais de votação, o TRE do Amazonas se adianta no embarque de mais 583 urnas preparadas para 11 municípios do interior. Em agosto, o TRE do Amazonas já havia transportado cerca de 4 mil urnas. Na semana passada, o Tribunal do DF concluiu a preparação das cerca de 1.400 urnas enviadas para o exterior. Alagoas e Sergipe começaram a carga e o lacre dos equipamentos, enquanto diversos outros TREs realizaram cerimônias públicas de preparação das urnas. E a partir de terça-feira, o TRE da Bahia inicia a preparação das 5 mil urnas da capital Salvador. E na quarta, será a vez de São Paulo abrir a preparação pública das quase 115 mil urnas em todo o estado, o maior colégio eleitoral do país. Em São Luís, Gabriel Correa.
4: E com essas informações chegamos ao fim do Jornal da Manhã de hoje.
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2: A produção e edição é de Renato Lisboa, Felipe Feitosa e Maurício Bessa. Na mesa de áudio, Jaderson Oliveira.
4: Apresentação, Igor Oliveira.
2: E Mariana Moraes.
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2: Ou ainda, na última edição, às 5 horas da tarde.
4: Nós voltamos esta quarta-feira, a partir de 11 horas da manhã.
2: Um excelente dia para você. 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Tchau, galera.
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17: Alô, amigos da Clube! É, e o futebol brasileiro tomando aí algumas decisões importantes, como era a ideia da CBF desde que chegou ao poder presidente Samir Chaudhry, reduzir o número de estrangeiros por equipe era uma maneira de preservar a juventude e fomentar o nosso futebol. Alguns clubes não concordaram, entre eles o Flamengo, mas os clubes, por maioria, aprovaram a redução do número de estrangeiros. Como será feita esta redução para 5 jogadores em 2030? Hoje, atualmente, o clube pode ter quantos atletas estrangeiros quiser. Por jogo, ele pode relacionar 9, né? E pode utilizar 9 jogadores. Os estrangeiros, a partir do ano que vem, poderão ser relacionados no máximo 8. No ano de 2028, 7, 29, meia dúzia, 2030, 5 estrangeiros relacionados por partida, e aí fica essa regra. É bom lembrar que quem aumentou esse número para 9 foi o São Paulo. Na época, os clubes concordaram. Essa redução gradativa, porque os clubes têm jogadores estrangeiros com contratos mais longos. Nova medida também, que foi aprovada pelos clubes com a CBF e que será submetida à televisão, são novos horários para o futebol brasileiro. Terça e quinta, 8 da noite. A quarta-feira, 3 horários, 19h30, 20h30, 21h30. Sábado, 2 horários, 16h e 19h30. No domingo, 4 horários, 11h da manhã, 4 da tarde, 18h e 19h30. Repito, precisa ser submetido à televisão. Em Brisbane, a seleção nesta terça-feira treinou com 11 jogadores. 12 atletas são aguardados ainda hoje. Estevão tem sido pouco aproveitado pelo técnico Xavi Alonso no Chelsea. Na temporada de 25-26, ele sofreu 5 lesões, ficou 129 dias no departamento médico e ficou fora de 24 jogos. Machucado, não foi à Copa do Mundo, era a grande esperança do Brasil. E falou sobre esse tema na entrevista coletiva, o craque Estevão.
12: É meio difícil falar, mas eu tenho me cuidado bastante todos os dias. É claro que nenhum jogador deseja machucar, então é uma coisa que infelizmente aconteceu muito no passado, então eu estou me prevenindo bastante esse ano, estou fazendo muita fisioterapia, estou cuidando bastante do meu corpo, alimentação, sono, coisa que um atleta precisa para render ao máximo no campo. Então, é isso que eu estou fazendo. Acho que coisa que eu sempre fiz, mas dando mais atenção também nos dias de hoje. Então, hoje está disponível para mim, é uma alegria imensa, que coisa que eu nem sempre tive ano passado. Então, só de estar em campo eu já fico muito feliz e com certeza vou buscar me tratar ao máximo para que essas coisas não venham acontecer novamente.
17: Aí, Estevão, jogador e o técnico Carlo Ancelotti deposita muita expectativa num futuro breve com a amarelinha da seleção do Brasil. Tá falado, é com você. Do Rio de Janeiro, Wellington Campos.
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19: De novo aqui, como sempre, na primeira posição, com as informações do Clube do Remo, aqui no Clube na Bola. Olha o Clube do Remo, que está aí ainda de repouso, né? Só volta a trabalhar somente amanhã, conforme já foi avisado. Amanhã, às 15 horas, o Clube do Remo voltará aos trabalhos aqui no Baenão, Complexo Baenão, onde o Clube do Remo treina diariamente.
20: o técnico, o nosso Thiago Carpini. Ele rigorosamente, conforme eu falei no noticiário no destaque, ele terá aí, Saulo Zaire, em torno de 15 dias para treinar bem esse time e fazer esse time jogar, faltando 10 jogos. Todo mundo sabe que o Remo só voltará a disputar a competição a partir do dia 7 de outubro. Um detalhe interessante para vocês aí é que eu recebi, viu, Saulo, zap de nossos ouvintes aqui da Rádio Clube do Pará, vários torcedores, né, e perguntando por que que o Clube do Remo tem jogadores aí que não passaram pro técnico, será? Eles fazem parte do elenco, né? Jogadores como, por exemplo, Eduardo Melo, que ele fez uns 2 gols aí, despertou até muita curiosidade de alguns torcedores, depois teve aquela contusão, né, e sumiu. E o Eduardo Melo está no elenco do Clube do Remo. Como está também, sabe quem é Franco Catarozzi? Catarozzi, exatamente, jogador internacional, foi contratado pelo Clube do Remo, né? E tem outro também chamado Tassano. Aí os torcedores perguntam, por que que o técnico não observa também esses jogadores? Já que o Remo fechou a janela, né? E por que que não contrata esses jogadores, né? E eu pedi para a assessoria de imprensa do Clube do Remo, que mandou a relação do atual elenco do Clube do Remo. O atual elenco do Clube do Remo, pela ordem alfabética. Aleph Manga, atacante. Alexandre, que é aquele garoto goleiro da base que subiu para o profissional, né? O David Braga, aliás, não são 33, são 32 jogadores, tá? São 32 jogadores no caso. Aí, deixa eu falar a relação. Aleph Manga, Alexandre, que é o goleiro, que eu já falei. O David Braga, meia. Duplex Champa, um zagueiro. Edson Fernando, que é volante. Eduardo Melo, atacante. Franco Catarozzi, meia. Galeano, Ivan, que é o goleiro, vocês sabem que é o Galeano, atacante. Jaderson, atacante. Jajá, atacante. João Lucas, lateral direito, que já voltou a treinar. Lembram dele, João Lucas, que foi submetido a uma cirurgia. Dr. Jean Cleo operou o atleta. Ele sofreu aquela contusão jogando contra o Curitiba lá no Ponto Pereira. Lembram disso? Ele já está treinando. João Vitor, que é goleiro reserva também, garoto que subiu da base. Léo Andrade, zagueiro. Leonel Pico, Marcelinho, Marcelo Rangel, goleiro. Marlon, zagueiro. Marlon Matheus, lateral esquerdo. Matheus Alexandre, lateral direito. Matheus Felipe, zagueiro. Mike, lateral esquerdo. Patrick, meia. Poveda, atacante. Taliari, atacante. Tassano, que é zagueiro. Chico, atacante. Vitor Bueno, meia. Pikachu, atacante. Igor Vinhas, goleiro. Zé Ivaldo, zagueiro. Zé Ricardo, volante. E Zé Oedes. São esses 32 jogadores que fazem parte do atual elenco do Clube do Remo. 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Amanhã, portanto, teremos reapresentação do elenco do Clube do Remo às 15 horas na Toca do Leão, no Complexo Baenão. Recebemos aí da diretoria do Clube do Remo, da Sete, diretoria de Sete, e quem é o responsável é o Guto Nobre, inclusive pela tudo que vai acontecer no sábado, na transladação, e no domingo, o Círio de Nossa Senhora de Nazaré. Tem uma equipe lá, né, que está coordenando isso aí, o Guto, a Neiva e outros amigos, né? Então, no sábado da transladação, o preço do ingresso, 160 uma arquibancada e 210 a cadeira. No domingo, no dia do Círio, 220 arquibancada e 270 a cadeira. Você pode comprar através do site da Tixi, aquele mesmo site que você compra os ingressos para jogos do Clube do Remo no Mangueirão. Você tem que divulgar aqui, que é da Santinha, então eu divulgo com todo prazer. Deixa eu parabenizar quem está completando hoje 50 anos de crônica esportiva, o nosso Giuseppe Tommaso. O Giuseppe Tommaso, que é um profissional conhecido nacionalmente, com várias Copas do Mundo, Olimpíadas e tudo mais, e é nosso companheiro aqui da Rádio Clube do Pará. 50 anos de crônica esportiva para este profissional reconhecidamente chamado Giuseppe Tommaso. Vamos bater palmas então, parabéns meu amigo, ao nosso coordenador aqui do Timão campeão do rádio, o Giuseppe Tommaso. Não tem mais palmas aí pro Tommaso, não? Ah, tem. É, eu não sei porquê, né? Demorou, não foi? Parabéns, meu grande amigo Giuseppe Tommaso, parabéns. Você é um cara de sucesso, de valor.
0: Que é data de trabalho, de carreira.
20: É? Que é saúde. Trabalha muito, né, saúde, né? Muito trabalho. Nosso grande amigo Giuseppe Tommaso. Um abraço para você, Tommaso, parabéns pelo sucesso profissional.
21: Eu tenho a impressão que o Tommasão faz 4 aniversários por ano, Cachorro.
22: Mano, agora é contigo, garoto.
21: Tá sempre comemorando, meu rapaz.
23: Giuseppe Tommaso.
20: É o lado profissional dele, né? Não é de idade, não. Bom, falar nisso.
21: Ele quer levar a gente pra andar de jet ski, cara.
20: Não sei, não, eu tenho medo. Meu joelho ainda tá ainda. Tô recuperando ainda, né? Tô com 90% aí. E Salvo, deixa eu parabenizar também um grande amigo, que é o Helder.
22: Remista,
20: faz parte da família Remista. Alô, Helder, esposo da dona Regina, né? Um abraço pra você, né? Um grande abraço pro aniversariando. Hoje eu tô sabendo, viu? Me mandaram.
22: Não tem coragem.
20: Já tô sabendo. E parabéns, meu grande amigo Helder, que é ouvinte, assino da Rádio Clube do Pará, e grande remista, inclusive cunhado também do meu grande amigo, o Reinaldo da Cílica.
24: Ei, me diz aí, o guerreiro tá aí?
20: Rapaz, o teu horário não é esse aqui, rapaz. Poxa vida, olha só.
24: Só quero que você lembre de mim, só isso.
20: Ah, rapaz, o teu horário é outro, né? Olha, o Tchamba, o zagueiro, o Tchamba, exatamente, né? Todo mundo sabe que ele viajou para se apresentar na seleção de Camarões e estará voltando, evidentemente. Ele não saiu do Clube do Remo. Eu volto a repetir, o Remo tem... ele tem contrato com o Clube do Remo até o ano que vem, 2027, e o Remo tem 40% dos seus atestados liberatórios. Tá certo? Só para completar a informação para quem estava pedindo para mim com relação ao Tchamba. Portanto, o técnico nosso Thiago Carpini terá 16 dias aí, aproximadamente, rigorosamente, né? Aproximadamente, rigorosamente, para trabalhar esse time do Clube do Remo, observar mais esses jogadores, alguns que não tiveram tanta chance, e ver, porque ele tem 32 jogadores no elenco do Clube do Remo. A informação que se tem com relação também ao Manga é que ele está afastado do elenco. Vamos aguardar na reapresentação amanhã às 15 horas. Daqui a pouquinho eu volto na programação da...

0: Paysandu.
1: Beleza, beleza. Já chegando aqui do Clube da Bola para falar do Papão da Cruz, o time do povo paraense, o gigante pela própria natureza. Paysandu que sexta-feira treina, finaliza essa preparação para o jogo do sábado lá no CT do Guarani, lá no CT do Bugre Campineiro, rapaz. O Bugre que não conseguiu brigar pelo acesso no quadrangular, saiu na primeira fase, lamentavelmente. O Paysandu está na briga, está na luta. Muitos não acreditam mais, mas muitos ainda estão no aguardo da reação que pode começar nesse sábado para o Paysandu Esporte Clube, o Papão da Curuzu. O Mazola está botando fé, tá confiante, também estou confiante, e o Paysandu ainda tem mais 3 jogos, pode chegar a 10 pontos. Com 10 pontos o Paysandu subiu lá em Macaé em 2023, Macaé não, em Volta Redonda em 2023, enfim, então bora para cima, fera, bora para cima. O torcedor reclamou muito do preço do ingresso na Curuzu no último domingo, hein? É, teve gente que nem entrou, porque foi pego de surpresa pelo preço, R$ 80, R$ 90, aí não dá, ainda tem taxa, aí é complicado, aí é querer afastar o torcedor dos jogos do Paysandu Esporte Clube. Com a palavra, a diretoria do Paysandu Esporte Clube, do Papão da Curuzu, fera, e olha, trabalho mais intenso, treino mais intenso, é o que está cobrando o técnico Mazola Júnior, que é para a turma melhorar, né, nos jogos, tempo de campo, vai ter que melhorar com esses trabalhos mais intensos, e esses trabalhos vão intensificar a resistência do jogador e também a parte física do jogador, né? Por exemplo, o Nico ainda não tem condição de jogar 30 minutos, gente. Então, por isso, essa intensidade que vem pedindo aí o técnico Mazola Júnior, que detectou logo esse problema, hein? E são muitos, tem o Radley que até aqui, olha, já tem mais de 2 meses em Belém, ainda não readquiriu a parte física, ainda não recuperou a parte física, e isso é preocupante, né? Preocupante, e tem que se fazer algo, sim, tem que se fazer algo, porque esses jogos vão exigir bastante de cada jogador. Por isso que o Marcinho ficou chateado porque saiu, né? Mesmo cansado, ele queria continuar na pegada, continuar no batente, continuar lutando, continuar brigando. E nesse momento, o Paysandu faz a finalização da movimentação. Finalizou já a preparação de hoje e amanhã tem mais. Amanhã, quarta-feira, na quinta, último trabalho em Belém, e na sexta finaliza, como eu disse, lá em Campinas. Só 2 entrevistados durante essa semana inteira. Rapaz, que é isso? Paysandu tira exemplos negativos para fazer também no clube. É complicado assim, viu? Muito com falta de respeito com o torcedor, com sócio torcedor, que quer uma justificativa, quer saber como é que está o jogador, quer ouvir do jogador, né? A esperança dele quer subir, quer ouvir a certeza do jogador. Você faz isso, você está punindo o sócio-torcedor, o torcedor, que é isso? Ô decisãozinha, é pensar pequeno demais, hein? É pensar muito menor mesmo do que qualquer outro time. Esse certamente não conhece a grandeza que é o Paysandu Esporte Clube, lamentavelmente, tomara que essa coisa mude, porque isso não deixa de ser falta de respeito com a imprensa, falta de respeito com o torcedor, falta de respeito com o sócio torcedor do Paysandu Esporte Clube, do Papão da Curuzu. O lobo gigantesco pela própria natureza. E bora ver com esses dias aí, né, com ontem, com hoje, com amanhã, até sexta-feira, como é que essa turma vai se comportar, como é que essa turma vai estar, principalmente na parte física, hein? Principalmente na parte física. Ontem, um dia que não teve também entrevista, né? Não teve entrevista. Será que a turma tá sentindo a pressão do torcedor, a pressão da imprensa? É time de massa, fera. É time de massa. Se não quer pressão, se não quer cobrança, então tem que jogar em time do interior de São Paulo, Ferroviária, tem que jogar Inter de Limeira, Aí sim, Volta Redonda, porque em Belém dos Bicolores, na Cidade do Lobo, o torcedor do Paysandu vai estar cobrando sempre. Não adianta que vai estar cobrando sempre, ele quer sempre mais, mais. Não basta o que ele já tem, né? Não basta. O torcedor do Paysandu vai sempre querer mais, vai sempre cobrar, vai sempre querer, né? Vai sempre em busca de títulos, cobrar títulos, títulos e títulos. Do time, do técnico. O Mazola conhece bem o que é isso, ele sabe muito bem o que é isso, o técnico do Paysandu, Mazola Júnior. E olha, todo mundo já à disposição, só o Matheus, né, Vargas, que continua fazendo o trabalho de recuperação, continua em total recuperação para a próxima temporada, e nisso ele já fica à disposição da comissão técnica do Paysandu Esporte Clube. Aí já se pergunta, o Mazola, depois que terminar a Série C, ele vai ficar, vai continuar no Paysandu Esporte Clube, no Papão da Curuzu? Pois é, uma boa pergunta, né? Uma boa pergunta. Eu conversei, inclusive, com o Márcio Turma, ele dizia que, primeiramente, é pensar nessa Série C, pensar no acesso, trabalhar pelo acesso, e depois, porque ainda tem eleição, né? 3 de novembro vai ter eleição, vai se escolher o novo presidente, a nova diretoria, enfim, o presidente não quis se aprofundar no assunto Mazola futuro do Paysandu, né, 2027, e saber também se ele vem como candidato, né? Se vem como candidato, se o Ícaro Sereni vem como candidato, se o Felipe Fernandes vem como candidato, quantos candidatos estarão no páreo para a eleição à presidência do Paysandu Esporte Clube, do Papa Título do Norte, do Papão da Curuzu? E olha, a movimentação, os trabalhos no centro de treinamento do Paysandu em Águas Lindas a todo vapor. Não para, Lubo. Os trabalhos a todo vapor. E logo, já vai estar pintando aí o quarto campo. Daqui a 2 meses, o terceiro campo já vai ser entregue. As salas administrativas já estão naquele pique, né? E lógico que o Paysandu vai ter o seu CT completinho. Ainda mais que agora já pode ir ali pela Liberdade, que chega lá tranquilamente no centro de treinamento do Paysandu Esporte Clube. Foge do trânsito da BR. Só falta meter o grau ali, colocar o asfalto aí. Vai ficar bonito o negócio. Vai ficar bonito pro Paysandu chegar em menos de 20 minutos da Curuzu para o centro de treinamento em Águas Lindas. Mas isso é para um futuro breve, tipo daqui a 1 mês, 2 meses, vai ficar bonito, vai ficar melhor para chegar, né? Vai ficar legal, tá ficando legal. Por enquanto só tá aquela pissarra, a galera tá trabalhando para que o acesso seja melhor e mais rápido para o centro de treinamento do Paysandu Esporte Clube do Papão da Curuzu. E lógico que não dá mais. Contratar, Paysandu vai ter que seguir com o que tem, né? E claro que vai ter que recuperar umas peças aí, na motivação, né, na ordem, na vontade, porque nesses jogos que restam, o time vai ter que buscar essa força, né, essa postura diferente, esse padrão de jogo diferente, esse jogo ofensivo, a malandragem que o Paysandu não tem. O Paysandu está muito inocente nessa fase da Série C, e não pode. Quadrangular tem que estar, tem que enrolar, tem que batalhar pela posse de bola, valorizar a posse de bola para receber falta, cair, sentir o tornozelo, o departamento médico entrar, enfim, passar aquele spray, sair com calma. Não pode, principalmente se estiver ganhando como estava o Paysandu, né? Naquele jogo de domingo, o Paysandu estava com uma pressa danada, não foi fácil, não. 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Fico por aqui com mais. Eu volto daqui a pouco na próxima.
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0: Muito boa tarde a todos os ouvintes que nos acompanham aqui na Rádio Clube do Pará. Em Belém são 12:52. E morreu Rick, da dupla com Renner, aos 59 anos de idade, após acidente aéreo de helicóptero. A informação foi confirmada no início da tarde de hoje pelo Corpo de Bombeiros Militar de Santa Catarina. O cantor Rick, da dupla Rick e Renner, morreu em decorrência de um acidente aéreo na Serra Catarinense, próximo ao município de Urubici. Além de Rick, outras 4 pessoas também faleceram: o empresário Bruno Avelar, o videomaker Paulo Soares, o piloto e o copiloto da aeronave. A identidade dos últimos 2 ainda não foi confirmada. Em nota, o Corpo de Bombeiros Militar de Santa Catarina afirma que encontrou destroços da aeronave desaparecida com 5 pessoas mortas. O comunicado diz ainda que agora serão iniciados os esforços para resgatar as vítimas sem vida, para que a polícia científica possa realizar as perícias devidas e os órgãos competentes realizarem as investigações necessárias, diz o comunicado. Outras atualizações e notícias você terá ao longo da nossa programação. 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Thiago Figueiredo para o Clube Notícia.
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0: Sim, sou eu, aqui na nossa linha de passe desta terça-feira, dia 22 de setembro. Notícia triste aí, com a morte do cantor Rick, da dupla Rick e Renner. Mas a gente segue a vida. Luto aí no mundo sertanejo, né? Na sociedade brasileira, meio artístico. Mas o nosso programa é de esporte, é de vida. E nós vamos seguir o nosso roteiro aqui na nossa linha de passe. Mandando um abraço aí para dona Kika Cardoso, mãe da Fiana Cardoso. Hoje, aniversário da dona Kika, que ouve sempre, sempre, sempre aqui a poderosa dona da bola, que todo mundo ouve. Já estou na linha de passe com Marinete Azevedo, na nossa chefia de estúdio. Ela não anda tão feliz assim da vida por conta do seu clube do coração. E o Gleidson Aires, o Mr. Pombo, na sonoplastia campeoníssima da poderosa, em nome de Dismelo, Beneficente Portuguesa, Globo Esporte Magazine, Condutel Orion, Norte Malhas, Água Vida e Sky Móvel. Cadê você, Jones? Boa tarde, fala comigo.
1: Boa tarde. Grande abraço a você, aos nossos ouvintes. Estamos prontinho aqui da Silva para começar o programa.
0: É isso, é isso, é isso, é isso. Daqui a pouco comigo o Igor Oliveira também. E a gente vai que vai aqui, rapaz, do jeito que dá, com opinião, depois do giro dos eletrizantes no nosso clube na bola favoritaço da hora do almoço. Jones, não conversamos de sábado até ontem. O que você achou do Leão Azul Paraense diante do Santos? Merecia coisa melhor?
1: Merecia. Eu acho que, na minha opinião, o Remo não jogou mal. O Remo teve ações muito interessantes, conseguiu fazer algumas jogadas muito perspectivas para um domínio até territorial em algumas partes do tempo do jogo. No primeiro tempo o Remo não foi bem, no segundo tempo o Remo foi para cima, teve algumas oportunidades, perdeu os gols, né? Mas de qualquer maneira, o resultado de um time grande, quando falha numa situação como foi a zaga da equipe do Remo, a equipe do Santos Futebol Clube conseguiu um belo resultado e aí mereceu, porque soube aproveitar, e o Remo foi o contrário, não soube aproveitar.
0: O Remo já caiu, Jones?
1: Olha, é muito difícil a parada que a equipe do Clube do Remo tem. Todavia, só o milagre de Deus efetivamente poderá acontecer, como aconteceu nos anos anteriores, né? O Clube do Remo, quando ninguém esperava, ano passado, ano retrasado, mais ou menos isso, ele acabou se recuperando e conseguiu os resultados que abrangeram a participação do Clube do Remo no Campeonato Brasileiro da Série A. Agora, a parada está um pouco mais difícil. São várias equipes na Série A com grandes potenciais, com grandes times, com grandes elencos, com jogadores extraordinários, com jogadores que sabem efetivamente jogar um campeonato dessa natureza, e o Clube do Remo vai ter muita, mas muita dificuldade. Porém, nada é impossível. O Remo vai para a luta, e segundo seus dirigentes, vai exatamente lutar com o objetivo maior, que é permanecer na primeira divisão. Se isso acontecer, ótimo, a gente fica com o Remo na primeira divisão, o Paysandu também precisa se recuperar para ir para a segunda divisão e, consequentemente, o futebol paraense crescer, crescer, crescer, é o que todos nós queremos.
0: Igor Oliveira, boa tarde, seja bem-vindo. Só um milagre livra o Remo da Série B no ano que vem?
2: Boa tarde, Saulo, também aí para o nosso...
0: Jones Lara Tavares, a emoção espontânea do rádio.
2: Exatamente, Jones, para toda a nossa audiência aqui da linha de passe, também aqui do Clube na Bola. Enfim, Saulo, a gente não pode deixar, né, de dizer que é só um milagre, sim, para a situação do Remo, porque a gente, se a gente for olhar o que o Remo já produziu até aqui nessa Série A, que possa nos dar essa esperança de que o Remo possa escapar dessa zona de rebaixamento. Até agora, nada. O Remo, em 28 partidas, não conseguiu uma sequência de vitórias. O Remo não teve um embalo de pelo menos duas partidas de duas vitórias seguidas. Não teve. O Remo teve muitas oscilações. Agora vem numa derradeira aí, né, de mais de 7 jogos sem vencer. né, nesse campeonato. O Remo que não foi ao mercado como deveria. O Remo, na partida de sábado contra o Santos, até teve um volume de jogo diferente do que vinha apresentando. O Remo teve mais posse de bola, mas não tem aquilo principal, que é a efetividade. Não tem aquele centroavante que chegue lá, porque o Remo também não foi no mercado para buscar esse centroavante, que chegue lá, possa colocar a bola para dentro, ou se no mínimo exigir do goleiro uma defesa, enfim, que a zaga seja tão exigida assim. Então, no jogo de sábado, falando especificamente de sábado já na era Carpini, o Remo girou e não teve, né, o êxito quando a bola estava nos seus pés. Então, é um milagre, né? Enquanto a vida é esperança, também a gente não pode desligar os aparelhos enquanto tem vida, mas sem dúvida nenhuma é só um milagre para a situação do Remo.
0: Por que o Remo não foi ao mercado do jeito que o torcedor imaginava, seu Jones Tavares?
1: A opinião não se discute, já dizia nosso querido e saudoso de Provença. Eu acho que o clube do Remo partiu exatamente para a conquista de alguns jogadores importantes. Eu não vejo assim tão diferença dos jogadores que o clube do Remo tem para os outros jogadores que estão participando do Campeonato Brasileiro da Primeira Divisão. Eu acho que o Remo tem bons jogadores, tem bons valores. Acontece que também o Remo não tem conjunto. O técnico que veio, que trabalhou na equipe do clube do Remo, não postou exatamente a equipe como deveria ser postada. Por exemplo, dá um exemplo agora. O técnico que chegou já mostrou alguma coisa de interessante do que ele pode fazer para a equipe remista subir. Subir dentro da grandiosidade que a equipe do Clube do Remo tem como nome no cenário esportivo brasileiro. Não é assim. Eu acho que a equipe do Clube do Remo, se tiver efetivamente um comando de técnico como é o Scarpini, ele poderá, sem sombra de dúvida nenhuma, melhorar a produção do seu quadro de futebol. E se isso acontecer, quem sabe? Nós não vamos ficar recuperando aqui tudo para dizer que a equipe do Clube do Remo acabou subindo para a primeira divisão. Isso aconteceu ano passado. Pode se lembrar, recordem bem que aconteceu quando todo mundo estava xingando, o Remo não ia fazer nada, mas já estava eliminado, o Remo começou e conseguiu o resultado que todos nós estávamos esperando e para nosso bem.
0: O que o Carpini tem que fazer de diferente em relação ao Léo Condé e Igor Oliveira? A pergunta eu sei é ampla, mas para você ser específico com a sua categoria.
2: Olha, o Léo Condé primeiro precisa resgatar a confiança desses jogadores, falando de uma forma individual de cada jogador, né? Passar para ele o que ele sempre está dizendo, né? Chegou dizendo, o importante do Remo a partir de agora é vencer a primeira, depois dessa sequência aí negativa. Né? Precisa colocar o seu estilo de jogo, que não deu para ver ainda, né, 100% ou uma boa porcentagem nesse jogo contra o Santos. Teve apenas 2 dias para trabalhar, né, na quinta e na sexta, muito pouco, né? E agora com esse tempo agora de 17, 16 dias, ele vai ter esse tempo para trabalhar, para tentar colocar a sua metodologia de trabalho, dar essa repaginada no time do Remo e colocar jogadores que estejam de fato compromissados. Talvez colocar um esquema diferente, né? Ele usou, até flutuou num 4-4-2, né, nessa partida contra o Santos, Saulo. Eu vi um desenho, Vitor Bueno um pouquinho mais na frente, fazendo a função ali de um falso 9, né, Talhari caindo por uma ponta, Galeano pela outra, né, às vezes variava num 4-3-3, mas eu via um losango no meio de campo, o Remo sem a bola, com a bola o Vitor Bueno avançava um pouquinho mais, era aquele jogador mais agudo, né, falando de forma centralizada, e Talhari e Galeano flutuavam pelas pontas. Então, assim, buscar, né, essa forma de um Remo jogar diferente, né, trazer a sua metodologia de trabalho e fazer mudanças no setor, principalmente de meio de campo, né, talvez testar Pico e outros jogadores ali que o Remo possa ter, né, ele até resgatou, reclamou, né, entre aspas, reclamou, disse que só tinha o Jaderson por ali, né, tinha o Tico, menino da base, enfim, talvez se for para apostar também, que aposte no Tico, que aposte no Jaderson, mas acima de tudo, que tenha ali a responsabilidade que o Remo possa voltar a vencer.
0: E Jones, para o jogo contra o Grêmio, daqui a 2 semanas, no Mangueirão, Matheus Felipe de volta, após cumprir suspensão, Zé Ivaldo e Patrick liberados, né, não jogaram contra o Santos por conta de cláusulas contratuais, o Mike, segundo o Cachado, deve se recuperar, lateral esquerdo, e o Jajá, artilheiro da equipe, também, ao que tudo indica, estará de volta. Remo reforçado, é isso mesmo?
1: Sim, com certeza, são 4 jogadores importantes que a equipe do Remo tinha como titulares absolutos no elenco, e que não participaram desse último jogo que a equipe do Clube do Remo teve contra o Santos. Motivos todo mundo já sabe, foi explicado por você, mas esperamos que esses quatro entrem e entrem bem. Se entrarem bem com a força destinada a ganhar, aí sim nós conseguiríamos um bom resultado. E isso pode acontecer. Eu não estou dizendo que vai ganhar. Eu não estou dizendo que o Clube do Remo exatamente o universo melhor nesta partida contra o seu adversário. Não. Eu estou falando porque o Clube do Remo agora é para o tudo ou nada. E esse tudo ou nada vai ter que ter a responsabilidade deste elenco como total e como também do técnico, que precisa realmente mostrar logo de cara a sua categoria, a sua participação como um bom treinador que é realmente e que pode fazer, sem sombra de dúvida, uma vitória para a equipe do Clube do Remo galgar um posto bem melhor na competição. Você vê que essa classificação do Campeonato Brasileiro da Série A, ela é muito apertada uma na outra. E qualquer deslize de um time que quando perde, ele cai assustadoramente, mas quando ganha, ele sobe assustadoramente também. Então vamos torcer para que isso aconteça com a equipe do Clube do Remo.
3: Matheus Felipe, Zé Ivaldo, Mike,
4: Jajá,
3: Patrick e Jajá, cinco reforços.
1: Cinco
3: reforços, Igor Oliveira. Na quantidade, também na qualidade?
4: Não, obviamente que não.
3: Então, pra quem mim, é quem aí no jogo
4: reforço,
3: do bicho?
4: Reforço, a gente pode dizer pelo que vem apresentando o Jajá, né? Que
3: mesmo batido?
4: Não, se tiver 100%, ok. Agora, se for meia boca, aí é um problema, né? Mas já, 100%, a gente sabe que é aquele jogador agudo que cai pelas pontas, né? E que o Remo tem grande profundidade, né? E já teve grandes jogadas ali pelo aquele setor onde joga o já, que é geralmente pelo lado esquerdo, né? De campo. O Patrick é um jogador que oscila nessa Série A, né? Já teve partidas boas, mas também já teve partidas muito abaixo. Então, ou seja, é um jogador que oscila, mas vou colocar como um reforço, né, para a composição de elenco, para entrar no segundo tempo, dar talvez, né, uma nova dinâmica dependendo do resultado. Né, Zé Ivaldo, para mim, até aqui não disse para que veio. E a minha zaga, se a gente fosse tirar o Marlon, para mim era Matheus Felipe e o Tchamba. A minha zaga seria essa hoje no Remo. Para mim, o Marlon é um bom zagueiro, líder da equipe, é um bom jogador, mas tem falhado em alguns momentos. Né? Não só nessa partida agora do Santos, que ele não sobe, né, para cabecear, mas eu diria que é um jogador que deixa a desejar em certos momentos. Então, o Matheus Felipe, pelo que já apresentou em algumas partidas, eu diria que era ele Tchamba é absoluto nessa zaga do Remo. Então, para mim, essa era uma mudança. Então, eu vou colocar reforço. Matheus Felipe, já, 100%. O Patrick, né, para entrar no segundo tempo, né, se for o caso. E tem mais outros dois, Saulo e Mike. O Mike na lateral esquerda, porque eu... 100% também, né? Porque pra mim o Marlon Matheus ainda não disse também pro que veio.
3: É isso, estou com o Igor Oliveira, do grupo RBA de Comunicação, e também com Jones Tavares, a emoção espontânea do rádio. Galera ligada aqui no nosso momento da linha de passe, que é um oferecimento especial de Sky, que agora é completa mais do que nunca. 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

0: 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Gleidson Aires, aperta no botão e chama mais um intervalo aqui no nosso favoritaço da hora do almoço.
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6: O elenco do Paysandu chegou a um limite técnico, Jones?
7: Tanto prova é que se chegasse ao limite técnico, o Paysandu estava bem. Esse é o meu modo de pensar. Se o Paysandu efetivamente tivesse trazido no seu elenco um jogador mais experiente, eu acho que o Paysandu Esporte Clube já estaria classificado. Porém, tem alguns garotos que são bons jogadores, são excelentes jogadores, que o futuro do Paysandu Esporte Clube está apostando neles. Eles deverão ser, daqui a um pouco tempo, bons jogadores para a formatura total da equipe, para que ela possa se apresentar melhor, e consequentemente o Paysandu tem condições, sim, tem condições. Eu sou daquele que a última bala é aquela que ela pode ser explodida com muita violência e espocar no meio de tudo aquilo que está tenebroso em relação à participação de algumas coisas que pretendem ser feitas no Paysandu Esporte Clube, como por exemplo, daqui a alguns dias haverá a eleição da diretoria do Paysandu Esporte Clube, e já há um movimento sensacional. O Paysandu tem uma equipe de elementos no seu cenário esportivo dentro do quadro bicolor que tem efetivamente condição de apresentar mais uma pessoa como presidente do Paysandu Esporte Clube. Quem sabe a participação do atual presidente nas condições que podem oferecer futuramente para ele voltar a ser candidato a ser o novo presidente do Paysandu Esporte Clube.
6: Se o Paysandu não subir, Igor, muda alguma coisa em relação a finanças, por exemplo, para o ano que vem?
5: Muda, né? Até porque o Paysandu, principalmente nessa reta final onde estava perdendo, foi no mercado, né? Buscou alguns jogadores que, ao meu ver, até pecou em algumas contratações, assim, teve acertos, mas também teve erros. E muda muito, porque o Paysandu colocou esse ano como um ano de reconstrução. E essa reconstrução passa muito pela Série B, né? Os investimentos, ainda que baixos. Mas o Paysandu, né, tem até uma questão judicial, né, aí, recuperação judicial. Talvez, não sei se a diretoria esteja contando também com esse acesso. A finança é diferente de uma Série B, né, é muito, muito aquém, muito, na verdade, muito acima de uma Série C. Enfim, então você ganha mercado, você ganha publicidade, você coloca o seu time em outra vitrine. O Paysandu já tem essa margem por ser o Paysandu, mas em uma série, em uma divisão diferente acima, você ganha mercado, você ganha muitas outras coisas. E aí, sem dúvida nenhuma, que isso acaba impactando, né, no planejamento, no projeto financeiro do ano que vem, né, e a gente torce para que o Paysandu consiga. Agora, o grande detalhe, Saulo, é algumas contratações do Paysandu que, para mim, ao meu ver, foram equivocadas. O Hadley, né, é um jogador que era para chegar, vestir a camisa e tá aí. Hoje o Hadley, embora já tenha entrado, não estreou no Paysandu. Não disse para o que veio ainda. Então, ou seja, é a famosa história do pedreiro. Deveria ser aquele pedreiro que olha para a parede e quer para levantar isso aqui. Então, bora lá, bora levantar, bora rebocar. E o Paysandu não aconteceu isso. O Nico também chegou um pouquinho, estava atuando, é um dos artilheiros. Né? Teve uma entrada, claro, foi a primeira entrada rápida dele no jogo passado. Né? Mas a gente quer ver... De fato, e o torcedor quer ver logo de fato uma atitude desses jogadores que o Paysandu trouxe. Thiago Índio também, um desses jogadores que também não conseguiram demonstrar ainda, nas poucas oportunidades que tiveram, não conseguiram agarrar a oportunidade. Então, é um Paysandu, né, que acertou, mas também errou, e aí, se caso não vier o acesso, não tenha dúvida que vai impactar financeiramente, vai impactar no planejamento, mas... É fazer essa diretoria que tem eleições no final do ano, né, Saulo? Tem eleições ainda no final do ano no Paysandu, né? É também já pensar em 2027. Se vier um empate, um placar adverso no sábado, né? Você já tem que trabalhar pensando em 2027, no como você vai fazer e como fazer levantar a equipe de novo.
6: Por que que o Paysandu não conseguiu se reforçar do jeito que o torcedor bicolor imaginava, Jones?
7: Olha, a situação financeira que o Paysandu tinha naquele instante era difícil, muito difícil. E por isso mesmo o Paysandu foi coletando alguns jogadores interessantes, jogadores que foram de opinião do técnico, que conhece o futebol brasileiro como um todo, principalmente o futebol do interior paulista, que é a caça de jogadores que vêm aqui para o norte para ser lançados pelas grandes equipes daqui. Me parece que foi isso. O Paysandu não tinha efetivamente a grana necessária para poder contratar um elenco de alta categoria, com jogadores mais quentes no cenário esportivo brasileiro, e por isso mesmo trouxe aquilo que era necessário trazer através da opinião, tanto do técnico como também do dirigente que comandava realmente o futebol do Papão.
6: Paysandu não contratou, não se reforçou, por qual motivo? Foi só o financeiro?
5: Financeiro e mercado também, né? A situação do Paysandu, muitos jogadores...
6: É mais difícil contratar no meio do ano do que no início da temporada?
5: Porque às vezes o jogador já está empregado, né? Aliás, acho que as duas janelas no início do ano. Porque se você pegar no início do ano, tem a questão do jogador que você quer buscar no Sul, lá, Sudeste. Aí o jogador pensa, não, tem um campeonato paulista, tem um campeonato assim, assado, cozido, que tem uma visibilidade melhor. O jogador não quer jogar o campeonato paraense, Copa Verde, nem Copa Norte. Né? Então ele prioriza isso. No meio do calendário, você aproveita, talvez, esses jogadores que não tiveram um bom proveito nessas equipes do Sul e Sudeste. Aí você traz para cá e espera-se um rendimento. Né? Então, acredito que é metade, mas no meio do ano eu acho que a facilidade ela é um pouco melhor por questões de que o jogador está ali se desligando de algum clube, como eu estou falando, não conseguiu encaixar, não conseguiu talvez uma grande conquista no time que estava. Enfim, Saulo, então o Paysandu pecou pela questão financeira. Tem essa questão do jogador olhar para a estrutura, para o ano passado do Paysandu, que foi ruim em termos financeiros, salários atrasados, e você sabe, tem toda aquela conversa, o jogador vai lá, pergunta, e aí, como foi aí, como é que está aí, né? Situações, presidente também renunciando cargo, tudo isso acaba
6: mais
5: gerando...
6: Mais um, né?
5: Pois é, mais um.
6: Mais um do mesmo grupo.
5: É.
6: Primeiro em 2017 e em 2025 outro.
5: Acaba gerando toda essa especulação no meio do futebol, dos jogadores, né? Que é normal, ele vai dizer, não vou pra aí, tem a questão geográfica, talvez o jogador não quer vir pra cá, há toda uma questão. Então você tem que convencer esses jogadores e aí você olha pra estrutura. As duas equipes aqui, Remo e Paysandu, agora estão buscando aí o seu CT de fato, porque o Paysandu tinha campos, o Remo... Nem isso tinha, o Remo tinha um espaço lá que agora está sendo construído, está sendo lá feito. E o Paysandu agora também está nessa mesma toada aí, juntamente com o próprio Paysandu, o próprio Remo e também a iniciativa privada. Ou seja, então o jogador olha para isso. Às vezes você vai para um Mirassol ou outra equipe aí, Inter de Limeira, porque talvez tenha uma estrutura melhor, tenha um espaço melhor para te atender, para te receber. Enfim, então muitas vezes o jogador, a gente fala, poxa, não quer vir para cá, aqui tem torcida de peso, às vezes o jogador não quer nem isso, às vezes o jogador quer estrutura, quer estar lá. Enfim, então o Paysandu pecou em algumas contratações pelo seu planejamento financeiro, pela questão de mercado e também, né, por justamente não ter essa estrutura ainda.
6: Jones, para o jogo de sábado, 7:30 da noite lá no interior de São Paulo, na tua opinião, o Mazola deve mudar o esquema tático?
7: Não. Esse esquema tático que ele lançou já foi diferenciado do que tinha feito o antigo treinador. E essa diferença já mostrou alguma coisa. Ele joga para ganhar. E só tem um objetivo, é ganhar. O Paysandu não pode ficar trabalhando jogada na intermediária, no meio de campo, tocando a bola para um lado, para o outro. Não, o Paysandu tem que avançar, principalmente pela ponta direita, principalmente pelo lado esquerdo. E pelo setor direito, como eu falo, é porque tem jogadores excelentes nessa posição. O lateral direito do Paysandu, para mim, é o melhor lateral direito que tem hoje no norte e nordeste do Brasil e que faz efetivamente as grandes jogadas que o Papão precisa. Eu acho, outra vez, volto a dizer, que o Paysandu tem sim condições de se recuperar. Vamos lutar para que isso possa acontecer e torcer, evidentemente, que a coisa melhore.
6: E aí, muda o esquema tático ou não, Igor, na tua opinião? Saulo, se mudar, qual é o teu esquema pro jogo de sábado?
5: Saulo, na minha visão, é o que tem, né, pro Paysandu. Acho que se algumas mudanças que eu tivesse que fazer no Paysandu, eu acho que o esquema tático até se encaixou, né? A gente viu um Paysandu diferente?
6: O do Mazola.
5: Do Mazola. Porque eu acho que também foi muito mais vontade, Saulo. A gente viu mais vontade nos jogadores do Paysandu.
6: Cara, eu... Desculpa te interromper, eu vi alguns colegas aí falando que o Paysandu jogou um super futebol diante da Inter de Limeira. Eu, sinceramente, pra mim, o Jean Drone foi o destaque do Paysandu.
5: Não, eu vi mais vontade do Paysandu. A gente não pode dizer que o Paysandu dominou a partida como todo, dominou, não, foi vontade. Foi aquele jogador querendo algo a mais, né, disputando uma bola que a gente não tava vendo. E vontade não tá relacionado à qualidade do Paysandu na partida. Mas o Paysandu foi um time com vontade, que tava querendo, que estava buscando. Agora teve a questão dos dois gols que sofreu, né? Eu até falei ontem na turma bate-papo, um jogo muito roteirizado, né? Fez o gol no início do primeiro tempo, fez o gol no início do segundo tempo, tomou dois gols nos acréscimos ali no final, na verdade, do primeiro tempo e do segundo tempo. Ou seja, então, o Paysandu, na mudança que eu teria que fazer, eu acho que só o Cleiton Pego, na minha visão, né, é um jogador que está muito abaixo para essa situação que o Paysandu precisa.
6: Quem entra?
5: Cleiton Pego. Olha, Lucas Rodrigues talvez entre.
6: Cardoso.
5: Lucas Cardoso.
6: Agora
5: né, como
6: vai.
5: Já fez essa situação, Lucas Cardoso. Né, não vejo um Paysandu com Juninho e Ítalo. Para mim, um Paysandu ou é um ou é outro. Né, então, como o Ítalo é o jogador que é utilizado como centroavante, está sendo utilizado, é titular da equipe, né? Pode ser esse jogador. Né? Tem também o Tylon e o Taylon, né?
6: Tylon e Talisson.
5: Também que ele poderia optar por um desses dois jogadores. Talvez a minha única dúvida seria essa. Mas é o Mazola que está no dia a dia, que está trabalhando. Para mim, o Cleiton Pego muito abaixo, caiu muito tecnicamente. Né? Também...
6: O Cleiton Pego, se fosse jogador paraense, não estaria mais no Paysandu.
5: Sim, não tenha dúvida.
6: O Caio Melo, a mesma coisa.
5: Também, a mesma coisa.
6: E outra coisa, acabou aquela balela de que o Paysandu valoriza a base.
5: Isso
6: não acontece há dois meses.
5: O Thiago Índio, um exemplo, né? Da terra, digamos assim, tá aí. Né? Mas também é um jogador que não mostrou pro que veio. Né?
6: Mas aí o Caio Melo já mostrou pro que veio?
5: Não, sim, pois é. Aí só pra te ver, um jogador.
6: O Taboca mostrou pro que veio?
5: É, pois é. Então, ou seja, é aquela questão, né? A base, como até tu falou, já não existe mais. Hoje só o Pedro Henrique que se sobressai aí, né, nesse time, porque em tese se firmou. Né? E é o que tem, a gente pode colocar dessa forma. Então, pra mim, eu acho que a única mudança era o Cleiton Pego por essa situação, né? Caiu muito. De forma drástica, falam até em coisa mental, né, Saulo? Questão mental do jogador.
6: Eu tô cheio de problema mental, Igor. Tu tá zerado da tua
5: não,
6: cabeça?
5: Não, pelo contrário.
6: Pois é, todo mundo tem seus problemas, amigo.
5: E a gente tem que encarar a pressão também, né? Que é o caso que o jogador deveria fazer isso.
6: Se não, pede pra ir ao banheiro e sai.
5: E é o que eu digo também, jogador de futebol, às vezes, a gente vai dar folga, um exemplo, o Remo, 3 dias de folga, será que é necessário 3 dias? Quem tá cansado é o trabalhador que acorda 5 horas, que sai de manhã cedo pra trabalhar. Né? Não, a folga ela é normal, todo mundo tem direito.
6: E o descanso é controlado.
5: E faz parte. Mas, né, será que não era necessário? Pô, demos folga domingo e segunda, terça-feira, bora fazer um regenerativo, finalização, né? Bora conversar aqui, enfim. Aí você olha a programação, né? 3 dias, enfim. É uma situação que a gente se pergunta, mas isso fica pros donos do futebol, hein?
6: E eles são muitos. 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Minha amiga Jennifer Santos, acompanhando a linha de passe. 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Mais um intervalo e já já, a reta final da linha de passe.
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9: 1h40.
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4: Sim, sou eu, na reta final da linha de passe, Jones. Sexta-feira, tá chegando a hora, o povo brasileiro nervoso. Austrália e Brasil, 7 da manhã, primeiro amistoso desse novo ciclo, sob o comando do professor Carlo Ancelotti. Tá na expectativa também, Jones?
5: Todos nós brasileiros estamos na expectativa, né? O Brasil decepcionou na sua participação anterior, nas competições que esteve em ação, e agora a recuperação é total. Eu acredito muito que o técnico do selecionado brasileiro possa agora dominar as ações, catalogar aqueles jogadores que ele observou com mais tempo, né, para ser escalado, para ser titulares na seleção brasileira. E vamos ficar torcendo para que tudo dê certo. Eu estou acreditando na seleção brasileira agora com nova formação. E se nós não tivermos exatamente a capacidade de neutralizar os nossos adversários a partir de agora, nesses jogos de treinamento e nesses jogos importantes que estão nas competições, aí o negócio vai para baixo. Mas eu estou com muita esperança, gente. Brasil é Brasil. E futebol brasileiro é o futebol brasileiro. Nós temos que convir isso.
4: Igor, fala do tamanho da tua expectativa para esses três jogos do Brasil contra a Austrália duas vezes e a Índia no dia 3 de outubro. E assim, todo mundo começa do zero entre os convocados ou, por exemplo, Marquinhos, Bruno Guimarães, próprio Douglas Santos, que foi bem na Copa, lateral esquerdo, Vini Júnior,
6: Martinelli, né?
4: E Rafinha. Não, Martinelli não foi convocado dessa vez. Esses cinco aí, Rafinha, Vini Júnior, Bruno Guimarães, Douglas Santos e Marquinhos, esses caras começam do zero ou eles vão formar a base do Ancelotti?
6: Começam diferente e vão formar a base do Ancelotti. Começam diferente por quê? Com a responsabilidade de terem estado na última convocação, né? Participaram aí, né, da Copa do Mundo, principalmente Marquinhos, possivelmente vai ser um dos líderes desse time aí do técnico da seleção brasileira, do Ancelotti, né? Há de se ver uma reformulação, né? Pelo menos agora para esses três amistosos, o Brasil aí, né, levando Hugo Souza, Pedro Morisco, Mateuzinho, enfim, o próprio Pedro, né, tendo aí essa oportunidade, ele que vem apresentando futebol, não é de hoje, mas também ele acaba tendo problemas de lesão e isso aí acaba também impactando no rendimento dele, enfim, então, para mim é um novo ciclo, que esses jogadores que tu até citou aí, né, Marquinhos, Vini Júnior, enfim, não começam do zero, mas os demais que foram convocados, para mim, começam do zero nesse novo ciclo. É o momento de você testar, é o momento de você olhar, né? Agora sim a gente vai poder ter uma cobrança ainda maior do Ancelotti, né? Até porque aquela confusão, né, de treinador da CBF, demite o Dorival Júnior, aí você traz o que está no Corinthians agora, fugiu o nome dele, Fernando Diniz, aí você fica ali...
4: Ele por um período, mas balançando...
6: Balançando bastante, pois é. Não, o que eu te digo, o erro da seleção, né? Essa questão para a Copa de 2026 pecou muito, né, nessa questão de gerenciamento, né, da CBF. E aí o Brasil foi impactado no final das contas, né? Fez uma Copa do Mundo meia boca, que não passava confiança para ninguém desde as eliminatórias, né? O Brasil, dessa vez, não conseguiu iludir ninguém. Quem se iludiu com a seleção, né, Lamento.
4: Se iludiram.
6: Não, se iludiram. Não, a gente sabe que tem uns iludidos.
4: Ainda mais aqueles que pegaram folga do trabalho pra ir torcer.
6: Pois é, estavam contando com isso. Mas eu particularmente não me iludi com a seleção brasileira, né? Você via um Brasil que oscilou muito nas próprias eliminatórias, ficou até com risco de não entrar. A gente sabia que ia entrar por questões técnicas de outras seleções, mas o Brasil foi um risco, chegou a ser um risco, né, ali na classificação geral para entrar na Copa de 2026. Enfim, é um novo ciclo, é um novo tempo, traz novos jogadores, né, traz aí jogadores que têm sido destaque no futebol brasileiro. Esse Gabriel Bontempo do Santos, vejo ele um menino valoroso, um menino que tem um potencial diferente, é um jogador que pode sim ser trabalhado, pode ser ali uma peça que pode ser muito utilizado nesse meio de campo da seleção brasileira, se não para compor talvez um elenco ali quando tiver jogos da seleção. Enfim, são três amistosos, né? E eu espero que depois desses três amistosos possam vir também amistosos com equipe, com seleções, né, de alto nível. Talvez você fugir, pega uma Alemanha, pega uma seleção que não é da nossa região aqui, eu posso dizer assim. Enfim, eu quero ver uma seleção jogando para frente, quero ver uma seleção disputando de igual para igual com outras seleções, Salvo.
4: E Jones, ontem na sede da CBF houve reunião aí envolvendo os 40 clubes, né? 20 da Série A, 20 da Série B, e a principal pauta foi a redução de estrangeiros, né? Relacionados por partida nas competições do futebol brasileiro. Hoje são 9 por jogo que cada equipe pode relacionar. E segundo a proposição de ontem, até 2030 eles querem 5.
6: Já caindo,
4: 8,
6: né?
4: Em 2027, 7 em 2028, 6 em 2029, 5 em 2030. Você concorda com esse tipo de expediente da CBF?
5: Eu acho estranha essa situação, né? Eu fiquei pensando assim, o que ele quer fazer exatamente do campeonato, que já tem uma estrutura bem moderna e bem especializada para que todos nós, brasileiros e estrangeiros, estejam observando tudo o que acontece no cenário esportivo mundial. Eu achei estranho, confesso para você que pode dar certo ou não, mas de qualquer maneira vamos aguardar. Guardar sempre a esperança de ter alguma coisa que possa realmente sintonizar com a situação atual do futebol do mundo.
4: Já deu para formar uma opinião sobre esse assunto? Poucos estrangeiros vai resolver o nosso problema da não formação, por exemplo, aqui no futebol paraense, de não se formar atletas de alto nível?
6: Não, acho que não vai acontecer isso, né, que você está falando, Saulo. Aí fica até a pergunta, né, qual o objetivo?
4: Só o Bahia e o Flamengo voltaram contra essa diminuição.
6: Pois é, qual o objetivo também, né? De você talvez aplicar essa regra, podemos colocar dessa forma. Mas, enfim, a CBF vem adotando, inclusive, muitas medidas, né, diferentes, inclusive até com questões de partidas aí no meio da semana, diminuir aí o horário, né, das partidas, não ter partidas ali a partir de 9h30, de 8h30, coisa parecida que eu vi rapidamente, Saulo, né? São mudanças e os clubes estão lá para aprovar e reprovar também, né? Agora, é um detalhe, o Flamengo, que também é uma equipe, vou chamar de seleção, é uma equipe que também tem muitos estrangeiros, já nem é clube, é seleção.
4: Não, mas é uma seleção, o Flamengo é uma seleção, não sei em que nível, mas são vários jogadores de...
6: Sim, de alto nível, e hoje também é líder do Campeonato Brasileiro, né? Não só por isso, também vem fazendo frente aí na Libertadores, enfim. Então, são equipes que contratam muitos estrangeiros, né, e que vão sentir de alguma forma, se eles buscam, né, no mercado lá fora, vão sentir de alguma forma. Porém, eu acho que não dá para formar uma opinião ainda quanto a isso.
4: E, Jones, em outubro, segundo os colegas lá, principalmente do Rio de Janeiro, a principal pauta vai ser o gramado sintético no Brasil. Você concorda com a grama sintética em jogos do Campeonato Brasileiro, por exemplo?
5: Sabe por quê? Sabe por que eles estão fazendo isso?
4: Não,
5: porque
4: não sei.
5: Em todo mundo o gramado é sintético. Quase que todos os campos do mundo é gramado sintético. Então eles querem formalizar que o Brasil tem que fazer também a mesmíssima coisa. Mas quem manda no nosso país somos nós. Nós colocamos o gramado sintético se quisermos. Eu não aprovo. Eu acho que o futebol, quando começou na terra, depois foi para o gramado, e a grama, para mim, é a melhor coisa que tem para a bola rolar. A bola rolando no sintético, ela corre demais. Isso é mais desgastante para o jogador, que, tem sombra de dúvida, vai ter que fazer um espetáculo bem grandioso fisicamente para poder aguentar os 90 minutos de qualquer partida.
4: Grama sintética ou grama natural, Ivo? E por quê?
6: Eu vou de grama natural.
4: Não, eu também, mas pensa comigo. Bainã e Curuzu. É melhor ter gramados ruins ou um gramado sintético unificado?
6: Ah, é um gramado sintético unificado. No Mangueirão e Curuzu, sim. Realmente, eu acho que...
4: Bainã e Curuzu.
6: Bainã e Curuzu,
4: rapaz. Porque o que o Jones falou é o seguinte, tem razão. No mundo todo, os gramados são híbridos.
6: Sim.
4: Metade natural, metade sintético. É. Alguns são todo sintético, né? Outros
6: são
4: completamente naturais. Agora, você tem que ter uma unificação, seja sintético ou natural ou misto, tem que ser de um jeito só para todo mundo.
6: Então vai ter essa análise ainda agora em outubro, né, Saulo? Mas eu confesso que eu prefiro o grama natural. Agora, você trazendo para esse lado de Baenão e Curuzu, realmente é melhor você ter um gramado, né, qualificado, um gramado que dê para a bola rolar, que os jogadores puderem utilizar, e aí se for o sintético, ok.
4: Quem está mais perto da Série B, Jones? Paysandu ou Remo?
5: Rapaz, é difícil te dizer, mas eu acho que o Paysandu. O Paysandu tem realmente que faturar todos os jogos, assim também como o Remo, né? Mas o Paysandu Esporte Clube tem adversários que estão brigando celeramente para conquistar a vaga que o Paysandu Esporte Clube pode deixar. Voltando novamente ao gramado, eu diria simplesmente o seguinte. Joga o futebol num gramado moreado, como é aqui em Belém do Pará, né? É mais difícil jogar exatamente num gramado que é gramado de grama, né? Agora, sintético, evidentemente, é pior ainda. É pior ainda. Então, para mim, o gramado tem que ser esse aqui, normal, no Brasil. Porque você tem uma condição. Se você vai jogar com um sintético numa chuva, e chove muito aqui para o Bairro do Norte, a bola não vai correr com uma velocidade espetacular. Isso aí, para mim, é prejudicial na disputa de uma competição.
4: Igor Oliveira, quem está mais próximo da segunda divisão do futebol brasileiro em 2027? Remo ou Paysandu? Papão ou Leão?
6: Remo.
4: Por quê, Igor?
6: Porque o Remo, pra mim, na minha avaliação, minha opinião, o rebaixamento foi contra o Curitiba. Embora ainda dê pra acreditar, e claro, a gente torce muito pra que aconteça. São 10 partidas. Os aparelhos estão ligados, tem vida, tem respiração. A gente não pode ligar os aparelhos enquanto tem vida, enquanto tem respiração. Mas, na minha avaliação, moralmente, contra o Curitiba, o Remo... ficou muito perto de já estar na Série B, ali naquela partida contra o Curitiba.
4: Igor, um grande abraço, volte sempre.
6: Um grande abraço para você, Saulo, para todo mundo aí ligado, também para o Jones.
4: Tá aí o Igor Oliveira, que vai agora para a RBA TV, outra missão jornalística. Jones, valeu por hoje, até a próxima.
5: Um abraço a você, ao Igor e a todos os nossos ouvintes, além da dona Fatica. Presta bem atenção, hein? O nome dela, Fatica. É mãe do doutor Adriano Moraes, que está todos os dias ouvindo o programa. Ela está mandando um abraço para você, viu?
4: Um abraço e um beijo
5: para meu querido amigo Edinaldo.
4: Abraço e um beijo para toda essa galera. Marinete Azevedo, obrigado. Gleidson Aires, muito obrigado. Abraço também para o Alex Saudade, para o Didi Antônio Francisco e para você que se ligou até agora aqui na linha de passe. Já tem o cabaré do Coroné, primeiro lugar no Ibope. Em seguida, a Sancha Luna e as 18 cartazes esportivos. Tchau.
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0: sacana.
1: Rapaz, pombo, tu te livrou, mas eu sou da tinta. É, você pode ir pra rua. Mas olha, eu queria dizer que hoje já hoje é terça, né? Terça-feira, dia 22 de setembro de 2026. Olha, trabalhando comigo na mesa de áudio no Esquinóbia, no Aquário, se livrou de ir pra rua, está aqui meu amigo Pombolex. Aquele abraço! Não, isso não é, isso é arara, porra. Hoje ele tá assessorado pelo Alex Boy, olha, 3840137, fala com a secretária.
0: Alex, saudade.
1: O Alex, tô falando da secretária, pô.
2: Toca.
1: Oh, meu Deus, tudo errado. Olha, eu queria dizer o zap 8376-6618, olha,
2: direto. 3840137.
3: Marinete Azevedo.
4: Eu ia falar... Secretaria Marinete Azevedo.
5: Manda o teu zap, manda o teu zap.
1: Eu já falei do zap, eu ia falar do diretor, presidente, doutor Camilo Centeno, a direção Nonato Cavalcante, coordenação Gleidson Souza, a apresentação do Cabaré, é desse corno que está aqui, cabeça de boi.
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1: toca primeiro, meu filho, mano, demais esse negócio.
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0: Coronel, coronel.
1: Hein?
0: Você está me ouvindo?
1: Tô.
0: Está me entendendo?
1: Tô.
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1: Porra, nem é muito safado, ladrão. Olha, já estamos de 2h10 já. Ai, cala a boca.
2: Ai, coloca.
1: Coloca o quê, rapaz?
2: Coloca, vai.
1: Coloca o quê?
2: Coloca dinheiro na minha conta.
1: Vai ficar com esse liso que tu tá, otário. 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Eita, mano, eu tô te falando, filho, deixa eu ver o que é que eu tenho aqui. 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Bora tocar música, menino. Vamos animar esse horário, filho.
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1: Coroné, virgulino, coroné,
2: rapaz,
1: virgulino.
2: Eu já fui arrupinado uma vez, meu amigo, a mulher levou até minha cueca, eu fiquei nu, papai. Perdido no meio da avenida, oh, coisa ruim, ia ficar arrupinado. Olha, deixa eu abraçar o prefeito lá de Maracanã, o Reginaldo. Alô, coroné. Reginaldo, meu amigo Reginaldo, Mucurinha, Mariano da Magali Caramelo, pessoal lá de Maracanã, só tem gente fina. Lucilo Alves, lá de Macapá, Fernando no comercial Nova Olinda lá de Castanhal. Olha o Curubinha, rapaz, o Edson Curubinha, o Pé de Birra, Cid Max e Beija Égua, todo mundo ligado no cabaré do Coroné, abraçando os motoristas do Boa Esperança. Essa hora os motores vão dirigindo aí nas estradas e ouvindo aqui o cabaré do Coronel, os motores, aos mecânicos, aqueles lavadores lá da empresa Boa Esperança, aquele abraço, tá, pai? Abraçando Marlene Mendes, as guerreiras lá de Marabá, Tucuruí e do Jurunas. Olha a garçonete Socorro Mesquita no Guamá. Olha o Tugal, Tugal manda um abraço para a galera do Fluminense no Murininho, Tenente Mauro, o Cabeça de Boi e a sua esposa Dona Sara, olha a Jessa, Lourenço, que mais, Oscar Correia lá no Tenané, Edrino de Iguaraci, abraçando Luiz Pinheiro e Luci na cidade Nova Seis, todos da Metalúrgica do Urbute, Aparecido lá de Iguaraci, mandando um abraço para o Santos, Ana, Nélio, Léo, lá em Garapé Miri. Quem mais aqui? O Casimiro, o Casimiro, o Pablo, Liliane, a Cleia, todo mundo do telégrafo ligado com o Coronel. Eu tô é bem de vida. Já tem alguém na ponta ali? Ainda não, né? Então bora tocar mais uma, meu filho, pra animar esse negócio, vai. Papoca aí que eu quero ouvir, já.
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0: E cacique,
1: que nem porra de pessoal cacique,
0: de Prendeto, né? Nem radialista
1: regional. Ah, te embora, rapaz, vai procurar o que fazer, mulher, pra lá, destalhado. Mas ei, olha,
2: você
1: acha graça, né, diretor?
3: Primeiro lugar.
1: Eu sou o primeiro lugar no Ibope, pai. Ninguém segura o véi. 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
1: 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Meu amigo, nós estamos juntos e misturados. E nós vamos tocando mais música nesse horário, porque é primeiro lugar no Ibope. E essa música vai para José Maria e Ivo, representante das baterias, tudo na Duque de Caxias, no Palácio das Baterias, na Senador Lemo. Ei, é pai e filho, filho e pai ligado com nós, né? Da bateria, tudo, ó. Bora tocar, filho, já. Papoca. É um sambinha. Na manha, vai.

0: 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Agora eu te digo, pai, quem está ligado comigo é o Edir, o taxista Mamão e o Palheta lá em Murininho, olha, abraçando o Harrison Fonseca lá em Oeiras do Pará, meu querido amigo Orlando Reis, Orlando Reis, alô doutor Antônio Coceira, aquele abraço, eu falei pra vocês, hein? 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
1: 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Tudo bem?
0: Tá ótimo, minha filha. Eu tô esperando você, filha.
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0: Rapaz, é verdade. É como eu vou gritar aqui. Meu amigo, dê adeus às dores. Peça delírio. Ai, dores já era. Um beijo da Fabiola.
1: Um beijo, coronel. Fica com Deus.
0: Amém. Tá certo. Vamos dar adeus às dores. Rapaz, tem hora que tem me dá umas dores de noite, meu amigo. Não é fácil. Eu vou pedir logo meu delírio. Olha, tem alguma coisa aí, filho? Faturamento tem? Bora faturar, depois eu volto aqui com música. Vamos embora, filho.
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4: 2h31.
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1: Coroné Virgulino, rapaz, essa,
2: essa música eu tava ouvindo agora, o velho gêmeo, a velha gêmea, ô meu pai, olha, já estamos de 2h40 já, pai. 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
2: 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Olha, vou logo abraçando aqui o New Projeto, meu amigo Batista.
6: Esse aí?
2: Lá no Boteco do Batista.
6: Esse aí?
2: Que fica no pá. Abraçando.
3: Bora, bora animar esse negócio.
2: Ei, calma.
3: Bate no alto-falante,
2: calma,
3: filho.
2: Que agora nós vamos viajar na saudade. Nós vamos abrir a mala da saudade do Coronel Virgulino. Agora, pombo, arregaça a mala, filho. Vai.
0: 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Abrindo a mala da saudade do Coronel Virgulino.
2: Rapaz, tinha que colocar um óleo nessa drobadiça, meu filho. Olha, falar de saudade, Domingo do Círio vai ser inauguração do novo Chavante, aparelhagem do Índio da Saudade, do meu amigo Nezinho. E o Cacique Cara de Pau estará lá se apresentando, fazendo aquele show com seus dançarinos. É o lançamento da nova aparelhagem Chavante, tá joia? Então, Pombinho, bora logo colocar duas, bora. Aperta, meu filho, vai. A mala da saudade.
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0: Lo coronavirus gli ne ha proprio Antonia, mio figlio, abbia sua mala da saudade agora, por favor.
1: Minha filha já está reganhada a mala da saudade do coronel. Você viu, nós tocamos logo duas para você a chorar. Então, quem está chorando com nós aqui é o Tanonilo da Vassoura Brasil, o William, Marildo, Fernando, Derek, Lene e Estevão.
2: Gente boa.
1: A galera lá da loja Ciclopeça no Juruna, Lilico, Pato, Gugu, Pedro, Jackson, Corró da Água e Raimar da Fruta. Olha o DJ Ney, saudade da técnica Souza, Damião Bezerra lá de Marituba, quem mais tá ligado com eu aqui, deixa eu olhar aqui, o Bena, Janilma, Breno e Bruno na Pedreira.
3: Isto.
1: Guilhermão, manda um abraço para o tio Vango. E também o Bigode de Ouro no Lavrado Marajó.
4: Alô?
1: Olha os membros da Associação Catumbi, lá de Ponta de Pedra. Aquele abraço. Zéu, lá de Bragança, rapaz. Olha o DJ Denis. Ele manda um abraço para a galera lá do Barral.
2: DJ Terra Firme.
1: Cala a boca aí, ladrão.
5: Esses DJs são tudo aqui.
1: Cala a boca, porra. Deixa eu falar aqui. Olha o Marquinho do Cetrão. Olha o Bolinha, que é diretor do Detran, lá de Ananindeua. Bolinha, aquele abraço. Tony Bar, Luiz Antônio, Beto Doido, João do Jucá, Aldo Santo, Luizinho Costa, todos lá de Ponta de Pedra. Quem mais aqui? Isso aqui, TT das Ferroadas, ela tá lá em Santa Catarina. Douglas e Evandro, na Unicamp, lá em Campinas, em São Paulo, estão ligados com nós também. Eita porra! Olha, todos lá da portaria da Transcobras. Olha a Mijuna. A Mijuna do Barreiro. Tu conhece a Mijuna? Mijona do Barreiro diz, coronel, diga pro DJ abrir mais uma vez a sua mala da saudade. Abra aí pra Mijuna, vai, meu filho, vá.
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1: Rapaz, até... Meu amigo, até minha mala quase não abre, filho. Negócio, uma descarga elétrica aqui. Olha, já estamos de 2h58. Deixa eu aproveitar aqui e abraçar João Vale, Ribamar, a Graça e o Leno. Estão lá na Marambaia, rapaz.
2: Gente boa.
1: Isso é porque ele arrotou. Olha, Junião, é Junião, é? Lá do 40 Horas. Raimundinho, da equipe 0800, lá do sítio... Toca dos gordinhos, rapaz. Lá no Murininho, rapaz. Olha o motor Alain, o Marquinho, Marquinho Macapá, né? O Marquinho Macapá, Gorete, quem mais aqui? Cauê, e também a Sara, tão ligado com nós. Tiago Moraes, Jorge Favacho, de Blumenau, Santa Catarina, Zé Cabide, lá de onde ele é, em Maracanã, gente boa, Raimundão do Lanche Estrela do Norte, Pedrão do Samba e Tia Alice, e meu amigo Maranhão na Estrada da Seara, já junto com a mocita.
2: Gente boa.
1: E a mala vai abrir mais um pouquinho. Filho, dê uma abertura aí bonitinho já. Arregaça.
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3: Saudade.

0: a minha avó sempre diz, tudo que é bom dura pouco, né? Acabou, acabou, mas a minha gente está de volta. Olha, coloca Deus no coração, sem Deus você não é nada. Obrigado, Pombinho, obrigado, Alex Boy, minha secretária, estou indo embora. Toca aí, vai, tchau.
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você tá pensando? Essa é sua 89,1 FM. Comigo, Andréa Mota, do Pará, nessa tarde maravilhosa. São precisamente 15 horas e 21 minutos. Eu tô aqui, ó, pela live aqui no Instagram. Tô na live no Instagram, ao vivo aqui. Abraçar com carinho o José Fernando, a Maria José Dias, também Casimiro, né? A Jennifer também, o editor também. A galera tá sintonizada aqui, ó, tá do outro lado da live. A Vanilde, o Sérgio, Lazara, Eliene, Elizabeth, Maria do Socorro. É tanta gente aqui do outro lado da live. Sintam-se todos abraçados com muito carinho. Da sua locutora Andréa Mota do Pará, minha querida Diana Lima, essa loura maravilhosa, que eu amo tanto, que Deus te abençoe, minha amiga, onde você estiver, que Deus abençoe você, minha amiga maravilhosa, a Diana Lima, uma loura linda, minha gente. E agora a gente vem com essa música aqui, olha, que toda vez quando eu toco essa música, gente, eu fico realmente emocionada, porque você sabe que a Marília Mendonça foi uma das vozes mais lindas do Brasil, e ela que levou a mulher, que exaltou a mulher no sertanejo, ela, Roberta Miranda, primeiramente Roberta Miranda, né, depois veio ela que explodiu, e ela foi, mas deixou saudade, e com certeza essa música aqui, ela é linda e ela fala de saudade, inclusive num DVD que ela gravou, ela abraçou a mãe dela, vai sentir saudade, no dia que eu for embora. Sempre quando eu escuto essa música, quando eu ouço ela, eu me emociono. E você do outro lado do rádio, do outro lado da live, vai ouvir comigo essa canção agora.

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0: estou fazendo amor com outra pessoa, mas meu coração diz aí. O que o corpo faz?
1: Lindos demais.

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0: Você, tá bom? 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
0: 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Ah, Alex França, ficou alguma dúvida? Liga pra gente, 9103, né? É 9138-3697 é o zap da Clube, que a gente passa direitinho para você o contato, ou siga-nos nas redes sociais, no Instagram, no Facebook. Muito obrigado, doutor Genildo, pela sua participação aqui.
1: Eu que agradeço, muito obrigado.
0: Tá certo?
1: Sempre bom.
0: Vamos lá. Então é isso. Gente, recebi o doutor Genildo, ortodontista da Oral Clinic, especialista em deixar o seu sorriso muito mais bonito. Essa que é a verdade. Mais músicas? Tá chegando o Coldplay.

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0: Pra você curtir mais um sucesso aqui, o som do BTS na Clube FM, sempre é boa música, né? 5 horas 36 minutos. Seguindo com mais uma edição. Apenas fechando, como a gente sempre costuma dizer, a sua tarde com muitas notícias aqui pelas ondas da 89,1 FM. Claro, sempre é boa música. A você, meu amigo, minha amiga ligada conosco, eu sou Alex França. Uma satisfação sempre poder estar por aqui.
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0: Vamos falar para você. Vamos falar de economia circular aqui na programação da Clube FM, né, gente? Para você que já está ligadinho conosco, como todas as tardes.
2: Geração de renda. É esse um dos princípios da economia circular, tema de uma capacitação realizada em Paragominas. A iniciativa reúne cooperados, representantes do poder público e parceiros para ampliar o conhecimento e fortalecer o trabalho desenvolvido por quem atua diariamente com a reciclagem.
3: Esse momento ele é muito importante para a cooperativa Cooper Camargo, né? A cooperativa ela tem 18 anos, então um momento como esse é impactante, porque movimenta todos os grandes empresários, os moradores de Paragominas, a eles estarem destinando corretamente e, de fato, conhecer o que é a economia circular. Todo aquele material que é descartado de forma ainda incorreta, quando não vai pela coleta seletiva, a cooperativa ela se encarrega em pegar esse material, fazer a separação e destinar de forma corretamente.
2: Por trás de cada material reciclado existe uma família. Existe a possibilidade de transformar aquilo que seria descartado em renda. Hoje, 23 famílias encontram na reciclagem uma fonte de trabalho e de oportunidade. O trabalho dos cooperados também contribui para reduzir a quantidade de resíduos que teria como destino descarte, dando novo aproveitamento a materiais que podem retornar à cadeia produtiva. Mas para que esse processo funcione, a capacitação da população é fundamental. Separar corretamente os resíduos dentro de casa e fazer o descarte no local adequado são atitudes simples que podem fazer a diferença.
4: É um momento feliz que a gente está vivendo, porque é fruto de união, união da gestão pública municipal, união do Ministério Público do Estado do Pará, dentro da promotoria ambiental, tanto de Marabá quanto de Paragominas, o qual beneficiou hoje diretamente a Cooper Camari, um incentivo na estruturação, um apoio financeiro para a estruturação da Cooper Camari, bem como o fornecimento de equipamentos de proteção individual. Então, hoje a Cooper Camari está sendo beneficiada e é fruto do apoio mesmo, da união, de todos juntos fazem a força. E é só o início, a gente sabe que é um projeto formiguinho, um projeto que começa hoje dessa união e a gente espera que cada vez mais evolua. Hoje a cooperativa tem 23 famílias que hoje estão diretamente beneficiadas. A ideia é aumentar, ampliar esse rol e a gente mostra isso com o trabalho que vem sendo desenvolvido.
0: É muito bacana então, né? Esse trabalho aí. 5 horas 39 minutos. Agora a gente fala de um fogo em Fiação. Mais uma notícia chegando.
5: No final de semana, no município de Ulianópolis, alguns incêndios em residências e também era de mata em um veículo no centro da cidade. Nós estivemos acompanhando toda essa situação e estivemos conversando com o chefe da Defesa Civil do município, que vai dar detalhes do incêndio das duas residências e também da área de mata.
6: Na tarde desse sábado, que a Defesa Civil foi acionada para uma ocorrência de incêndio em uma casa no bairro Bela Vista, na rua Almirante Barroso, certo? Que chegamos lá, infelizmente, quando entraram em contato conosco, as chamas já haviam invadido a casa, já havia consumido por completo a casa, considerando que ela é de madeira. No momento, os proprietários não estavam na casa. Dona Ilza Moreno de Almeida e seu José não estavam na casa. O seu José estava trabalhando no mato. Dona Ilza não estava ausente de casa também no momento. Conversamos com eles, fizemos atendimento. A preocupação nesse momento da vizinhança era que a chama não invadisse a outra casa, considerando que já estavam já pegando fogo na janela da outra casa. Eles prontamente correram, os vizinhos começaram a tirar os móveis de casa, pensando que de repente poderia então passar o fogo também para a casa deles. Certo que fizemos atendimento, cessamos todo o fogo que ainda havia, mas infelizmente perderam-se completo. Conversando agora com a proprietária da casa, ela disse que não deixou nada no fogo, o fogão não estava ligado. Acredita-se que se tratar de algum defeito elétrico, considerando que o fio era velho, algumas partes da rede elétrica dela era amarrado com sacolas, ela acredita que pode ter ocorrido isso. Fiz uma falha elétrica, causado então a chama nessa casa. Já passando esse momento, por volta das 20 horas, nos acionaram dizendo que havia um carro em chamas, um carro da marca Volkswagen, possivelmente do modelo Gol, estava em chamas também, na Rua Brasília, lá no Resende 1. Nos acionaram, nós estamos até o local.
0: Então, gente, muito cuidado com os fogos. Agora tem Empire of the Sun. Vamos de música.

0: Essa é um clássico, né, senhoras e senhores? People Duck. Joey Salles, pra você curtir aqui na Clube FM. Boa tarde, sempre a boa música, né? Reta final do nosso programa, então. Faltando apenas 12 minutos para as 18 horas, 12 minutos. 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Ver aqui na nossa programação, né? Você aí do outro lado, lembrando, o nosso abraço, lembrando que você pode acompanhar as matérias de hoje nas plataformas digitais, tá bom? Da Clube FM. No Instagram, você também assiste aí no YouTube, no Facebook, né? Tá bom? É só na barra de pesquisa digitar Bora Cidade Paragominas e você vai assistir todo o jornal de hoje na íntegra com Valdemar Nunes. Tô indo nessa, mas amanhã a gente volta, se Deus quiser e há de permitir, com muito mais, né?
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Aleluia! Paz do Senhor, meu povo! Está no ar, programa Vida e Paz, versão o Cademp, versão infantil, aleluia! E eu já quero aqui convidar você, papai, mamãe, tio, titia, a participar deste programa abençoado pelo Papai do Céu. Programa esse sobre a inteira responsabilidade da Assembleia de Deus de Missões. Esta localizada ali na rua Eixo W1, ao lado do cartório. Nós temos como pastor presidente pastor Eliezer Miranda, aleluia, venha com a tia Edna Santos apresentar o programa Vida e Paz versão infantil, aleluia. Pede pra mamãe permissão aí pra afastar o sofazinho pro cantinho, deixa tudo limpinho e vamos adorar o Senhor Jesus com muita alegria, aleluia!

Eita, glória a Deus, que louvor maravilhoso, hein, gente? Que louvor abençoado. Aleluia, louvado seja o nome do Senhor. José do Egito, homem de Deus, homem que o Papai do Céu deu vitória, homem que foi levado a cativo, que passou por situações difíceis, foi ali rejeitado pelos seus próprios irmãos, foi dado como morto para o seu pai, foi levado como prisioneiro, foi acusado de ser um traidor, né? De tentar ficar com outra pessoa. Então, tudo isso José passou, foi para a cadeia, ali o Senhor foi para a prisão e ali o Senhor levou ele naquele lugar ali, perdão, levou ele naquele lugar com um propósito. Foi com um propósito ajudar aqueles que estavam lá. E também o Senhor levou ele ali também, porque sabia que José, ele suportaria tudo aquilo, toda a aflição que ele passou. E no final, ganhou a confiança ali do governador, do faraó, e se tornou o governador do Egito, se tornou o governador de todos ali, até os seus próprios irmãos se curvaram para ele, viu? O que é que Deus faz por nós? Por que que nós devemos suportar certas coisas? Porque Deus está no controle da nossa vida, meu irmão, minha irmã, criançada! Então não tem por que se atribular, meu povo. Calma, vai dar certo. Tá difícil? Mas você vai vencer, aleluia, assim como José do Egito venceu, assim como Jó venceu, aleluia, Deus deu vitória a ele, aleluia. Então assim também você e eu iremos vencer, aleluia.

Cadê as ovelhinhas de Jesus? Cadê as ovelhinhas do Papai do Céu? Chama aí o papai e a mamãe, bora nos alegrarmos na presença do Senhor.

Aleluia! Mexe a mão, ovelhinha, não fica parada, não! Mexe a mão, adore o Senhor, se alegre com o Senhor Jesus, amém? Gente, aqui eu já quero convidar os nossos amados ouvintes, os nossos irmãos, a participar conosco deste programa abençoado. Programa esse infantil, gente. Hoje é infantil, hoje eu me encontro, né? Que é departamento infantil. E já quero aqui mandar um abraço para Dona Anícia ali do bairro Jardim Atlântico. Dona Anícia, nossa ouvinte, que não perde nenhum programa Vida e Paz. É de domingo a domingo. Ela está ligadinha no programa Vida e Paz. Então, Dona Anícia, toda a sua família, que Papai do Céu abençoe a sua casa, abençoe a sua vida. Quem também já está ligadinho aqui no programa Vida e Paz é o nosso irmão presbítero Carlos Alberto com toda a sua família lá de Mombaço, Ceará. Quero mandar um abraço aqui para esse povo lindo, um povo do Senhor Jesus. Que Deus abençoe vocês aí, cada um de vocês, o povo do Ceará. O povo do Mato Grosso também, que está ligadinho no programa, de Goiânia. Também temos os nossos ouvintes lá em Goiânia, também ligadinho no programa Vida e Paz. Enfim, aonde chegar a frequência dessa rádio, lá estará um povo participando deste programa juntamente conosco, amém? Vamos para o próximo louvor, que é infantil, claro, né? Mas é uma versão infantil e eu gosto muito deste louvor e eu sei também que você gosta. As nossas crianças lá da congregação Shekinah, elas amam este hino. E eu quero aqui mandar um abraço para minhas crianças do Coral Jardim de Deus da congregação Shekinah. Que Deus abençoe vocês! Também para as crianças de todos os setores, não só daqui da cidade de Paragominas, mas de todo o estado do Pará, deste Brasil imenso. Em nome de Jesus, Deus abençoe a cada um. Vamos adorar o Senhor Jesus com o próximo louvor aqui, que eu tenho certeza que você vai amar.

0: Aleluia, louvado seja o nome do Senhor. Que louvor lindo, que louvor maravilhoso, né, gente? Quero aqui já deixar os nossos avisos para todos. O que estará acontecendo já nesse, não só nessa semana, mas também agora no mês de novembro, no qual teremos o nosso... Nós teremos o Abala Paragominas. E desde já queremos convocar você. Primeiro, vamos ter aqui a segunda caminhada. Aleluia! A segunda caminhada de oração pela cidade de Paragominas. Teremos aqui um percurso de cada congregação, cada setor. Essa programação realizada pela IADM Paragominas, com o nosso pastor presidente, acontecerá no dia 12 de outubro, na segunda-feira, às 16 horas, no qual todo o ministério estará envolvido nesta caminhada pela cidade de Paragominas. Os campos também farão a caminhada em suas respectivas cidades. Eu creio que também aí em Mombasa, no Ceará, os nossos irmãos vão estar fazendo essa caminhada abençoada. Não só aí, mas aonde tem um campo da IADM, terá essa caminhada, a segunda caminhada de oração pela cidade. Vai ser uma bênção no dia 12 de outubro, a partir das 16 horas. Teremos também nos dias 13 e 14 de novembro. Eita glória! Aleluia, meu Deus! Quanta programação! Louvado seja Deus! Teremos o Abala Paragominas! Eita glória! O tema é dependente, comprometido e frutífero na obra de Deus. Eita, aleluia! Que dia mesmo, irmã? Dia 13 e 14 de novembro. Dará início às 19 horas, ali no templo regional, ao lado do cartório. Quem estará ministrando a palavra do Senhor é o pastor Ivo Rodrigues, diretamente de Goiânia, Goiás. E nós contamos com a sua participação, irmão. Anote aí, criançada, vai ter o espaço para vocês também, viu? Anote aí na sua agenda, papai, mamãe, titio, titia. Anote no seu celular que nos dias 13 e 14 de novembro nós teremos o Abala Paragominas, aonde iremos declarar que Paragominas é sim do Senhor Jesus. Aleluia! Vai ser uma bênção para a glória de Deus. É isso aí, meu povo. E vamos adorar. Ei, eu quero dizer que o nosso corpo é perfeito. Sabe por quê? Porque ele é templo do Senhor. Aleluia!
1: Vamos lá! É muito divertido!
0: Escute!

Aleluia! O nosso corpo é perfeito, é o templo do Senhor. Aleluia! Também aqui, gente, meu povo, anote aí. Teremos campanha, começou já a campanha de oração de 21 dias. Durante 3 semanas, de segunda a sexta-feira. Qual o horário? Às 23 horas. Das 23 horas à meia-noite, às 0 horas. Entendeu? Está lá em Salmos 33, 12. Feliz a nação cujo Deus é o Senhor, o povo que ele escolheu para si e sua herança. Eita glória! Objetivo: avivamento, orar pela cidade de Paragominas, segunda caminhada de oração, congresso dos heróis da fé. Eita glória! No templo regional. Contamos com a participação de todas as congregações para juntos nos unirmos em um único propósito: clamar, principalmente pelas nossas vidas e pela essa cidade e por tudo que e por cada projeto que o Senhor colocar em nossas mãos. Amém, gente? Então todo o povo estão convocados, todos os obreiros, liderança, toda a igreja convocada para participar dessa campanha de oração de 21 dias. Tá, gente? 3 semanas de oração das 11, das 23 às 0 horas. Então participe, viu? Participe, meu povo. Porque é muito bom a gente estar revertido. De que forma que a gente se reverte, hein? Orando, amém?

Eita glória, aleluia Deus, louvado seja o nome do Senhor. Eu quero dizer para você que ainda dá tempo de você fazer o seu pedido, pedir o louvor e oferecer para aquela pessoa especial. Mas qual o número, hein, tia Edna? Eu vou dizer para você o número. Anote aí para você não esquecer mais, amém? Anote no caderno o número da tia Edna mesmo, que fica mais fácil para a gente se comunicar aqui, ok? Anote aí, 919. Anotou? 9112-8162. Quer que eu repita? Eu vou repetir. 919-9112-8162. Aleluia! Anotou? Se não anotou, na próxima você anota, amém? Então é isso, gente. Vocês viram cada louvor lindo, né? Aleluia! Glória a Deus! E aqui, desde já, a gente sempre oferecendo para todos os nossos irmãos, ouvintes que estão à escuta do programa. O programa Vida e Paz Infantil não é só para as crianças, não. É para você, papai, mamãe, titio, titia, vovô, vovó, tá? Também para acompanhar a gente nessa programação maravilhosa. Então, ainda dá tempo de você fazer o seu oferecimento e vamos adorar o Senhor Jesus. Amém?

Aleluia! E eu quero te perguntar: você está preparado para esse grande dia? Hein? Se você não está preparado, é momento de se preparar. Porque todos os dias nós temos que estar no ponto, preparadíssimos. Porque não sabemos nem o dia e nem a hora em que o filho do nosso Deus vem nos buscar. Entendeu? Não sabemos nem o dia e nem a hora que o Senhor vem nos buscar. Então temos que estar preparados. Mas como assim, tia Edna? Como que eu vou me preparar? De que forma, tia Edna, eu vou me preparar? Vou te dizer. Anote também para você não esquecer. Tá bom? Você tem que orar, meu irmão. Orar. Você tem que perdoar, entendeu? Se você está chateado com alguém, você sabia que é importante você pedir perdão todos os dias? Todos os dias você tem que pedir perdão. Sim! Todos os dias você tem que pedir perdão. E você tem que buscar a presença do Senhor. Consagre a sua vida ao Senhor. Aleluia! Não guarde no seu coração rancor, não guarde raiva de ninguém. Então, todos os dias, olha, se você se irar durante o dia, peça perdão pro Papai do Céu. Peça perdão. Ore, busque a presença dele. É uma forma de você estar preparado. Porque, como o Senhor diz, não está lá anotado nem o dia nem a hora que ele vem buscar o seu povo. Ele não deixou anotado, não. Então, se prepare, criançada. Se você aí desobedeceu a mamãe, eita, menino, presta atenção. Vai pedir perdão para a mamãe, hein? E não vai deixar para pedir perdão amanhã, não. Tem que ser hoje, todos os dias, tá bom? E é isso aí, meu povo. Não podemos ficar tristes, magoados com as pessoas. Temos que liberar o perdão e receber também. Porque assim como você quer que Papai do Céu te perdoe, perdoa a pessoa que muitas vezes te fez mal. Ai, irmã, mas foi ela que me ofendeu. E daí? Vá lá e faça a sua parte. E deixa o resto com o Papai do Céu. Se ela te perdoar, amém. Se ela não te perdoar, é com ela e Deus, meu querido. Amém? Vivamos aqui para uma palavra para o seu coração. Aleluia. Que está aqui no Evangelho, segundo escreveu Marcos. Capítulo 10, verso 46. Versos 46. Amém? Peço a você que procure aí. Marcos, capítulo 10, é o Evangelho. É o Novo Testamento. Evangelho de São Marcos, capítulo 10. Versículo 46. E me acompanha aí, tá bom? Criança, você já abriu a sua Bíblia? Se não, tá na hora. Tá na hora. Tá na hora da oração, mas agora é a hora da palavra. Vamos lá. Diz assim a palavra do Senhor Jesus. O tema é o cego de Jericó. Todo mundo conhece essa parábola do cego de Jericó, não conhece? Bem conhecida. Então, eu vou ler aqui para vocês. O versículo 46, ele fala assim: e foram para Jericó, quando ele saía de Jericó. Jesus, viu? Saía de Jericó, juntamente com seus discípulos, e numerosas multidão, partiu Bartimeu, cego, mendigo, filho de Timeu, estava assentado à beira do caminho. E ouvindo que era Jesus o Nazareno, pôs-se a clamar: Jesus, filho de Davi, tem misericórdia de mim. E muito o repreendiam para que se calasse, mas ele cada vez gritava mais: Filho de Davi,
tenha misericórdia de mim. Olha só. Parou então Jesus e disse: chamai. Chamaram. Levanta-te. Levanta-te, ele. Levanta-te, ele te chama, perdão. E lançando de si a capa, levantou-se de um saltério, perdão, de um salto e foi ter com Jesus. E Jesus perguntou para ele: o que queres que eu te faça? E ele respondeu: mestre, que eu torne a ver. Então Jesus lhe disse: vai, a tua fé te salvou. Imediatamente tornou-se a ver e seguia Jesus afora, de estrada afora. Olha só, que maravilha, que maravilha. Vocês viram aí o que fez Jesus parar e mandar chamar aquele homem que clamou o seu nome? O que fez? Sabe o que aconteceu? Primeiro, porque nós achamos que marcamos encontro com Jesus. Não é verdade. Jesus marca encontro conosco. Quando você pensa: ah, eu vou para a igreja hoje, porque hoje eu tenho um encontro com Jesus. É Jesus que tem um encontro com você. Amém? É Ele. No coração daquele homem, o que fez ele chamar a atenção de Jesus daquela forma foi a persistência dele. Ele não desistiu. Ele era o quê? Um mendigo, cego, né? E o que que ele fez? Ele só clamou o nome de Jesus na beira do caminho. Qual o nome? Bartimeu, gente. A persistência no clamor, mesmo quando a multidão tentava calar Bartimeu, ele gritava ainda mais alto: filho de Davi, tem misericórdia de mim. Então, a persistência daquele homem chamou a atenção de Jesus. E eu quero te dizer o que hoje? Qual é a palavra para você? Seja persistente no seu objetivo. Você quer ser curado? Clame o nome de Jesus. Busque a presença do Senhor. Não deixe a multidão te calar. Vai ter levante que vai dizer para você: para. Ele não vai te ouvir. Mas eu quero te dizer que o Espírito Santo de Deus, o Consolador, a pessoa do Espírito Santo de Deus, ele está ao teu lado. E sim, está ouvindo sim a tua oração. Não deixe que a multidão te cale no objetivo que Deus tem para a sua vida. Se você está à procura de cura, e diante do homem é impossível você ser curado, mas eu quero dizer para você que diante de Deus nada é impossível ao que crê. Seja persistente. Bartimeu, ele gritava: filho de Davi, tem misericórdia de mim. Mostrando o quê? Mostrando que a busca por Deus exige persistência, insistência. Ele reconheceu ali que chamar Jesus de filho de Davi foi um ato de fé. É reconhecer que Jesus realmente era o Messias esperado. Deixar aquela capa para trás, ao ser chamado por Jesus, ele lançou fora a sua capa, que representava a sua identidade de mendigo. Ele era mendigo. E sua única segurança material, indicando uma mudança total de vida. Ele lançou fora aquilo que ele achava que para ele, naquele momento de pobreza ali, era a sua segurança, a sua capa. A partir do momento que o Senhor disse: traga ele até mim, que a multidão falou para ele: levanta, o mestre te chama.
Imediatamente ele largou aquela capa para trás. Aquilo que para ele, como aquela vida que estava vivendo ali, era sinal de segurança. Mas diante daquele chamado de Jesus não valia mais nada, porque ali ele já ia para um novo ciclo de sua vida. Jesus o chamou. Jesus chamou ele. E Jesus, os verdadeiros discípulos de Jesus, né? Como Bartimeu, Bartimeu não era um discípulo, mas era uma pessoa de fé, uma pessoa que buscou. E ele foi curado. Ele foi curado porque ele foi persistente. Após ele ser curado, Bartimeu, ele não foi embora, não. Ele não foi sozinho, não. Ele passou a seguir Jesus pelo caminho, olha só. Ele não foi ingrato, não. Ele não só recebeu a sua cura e tchau, eu vou embora, não, criançada. Ele seguiu Jesus. Ele continuou ali com Jesus. Não foi ingrato. Aleluia. Continuou persistente. E o que eu quero dizer para você, com essa palavra, seja persistente. Eu sempre tenho dito isso, não só na sexta-feira, mas eu digo para mim mesmo, Edna Santos, seja persistente. Não deixe que as dificuldades impeçam você de receber aquilo que o Senhor tem para você. E eu digo para você, assim como aquele homem recebeu a sua cura pela sua persistência, ele não desistiu, ele poderia muito bem ter se calado, porque a multidão disse para ele, cala-te, né? Mas ele não se calou, ele gritou ainda mais alto. Ele clamou ainda mais, porque ele reconheceu que aquele era o verdadeiro Messias. E que nas mãos dele estava a cura para a sua vida, para a sua cegueira. Então eu quero dizer para você, reconheça que somente Cristo pode fazer por você o que ninguém mais pode. Somente Cristo pode te curar daquilo que o homem disse para você que não tem mais jeito, aleluia. Muitas vezes as pessoas olham para você e dizem assim, não tem mais jeito para ti, desiste, aleluia. Essas pessoas são uma multidão. E hoje eu digo para você, com a autoridade do nome de Jesus, não desista, faça como Josué, seja forte e corajoso, persistente, que no tempo certo o Senhor vai entregar a tua vitória, o teu encontro com Deus, aleluia, já está marcado. Então não se preocupe, só confie, só clame. Seja persistente igual o cego Bartimeu, que foi persistente, foi valente. E ele confiou que somente o Senhor poderia curar, entendeu? E o Senhor curou ele. Então, é isso que eu tenho para você. Aleluia. Esta noite, e eu quero orar por você. Senhor Deus, Pai Todo-Poderoso, Pai amado, Pai querido, eu quero apresentar diante de Ti, Senhor, esta pessoa, Senhor, que está ouvindo, Senhor, o som deste microfone. Senhor, eu não sei o que está se passando com ela, aleluia, eu não sei o que está acontecendo, mas eu só sei de uma coisa, Senhor, que o Senhor tem uma vitória, tem um encontro com essa pessoa e tem uma vitória para entregar para essa pessoa. Senhor, neste momento, Senhor, haja onde o homem ele não pode agir, mas o Senhor pode. Visita, Senhor. Visita essa pessoa neste momento. Eu não sei se é enfermidade, eu não sei o que ela tem passado, mas o Senhor sabe, Pai. Visita ela. Senhor, se ela está passando pelo momento de ansiedade, Senhor, Deus, só o Senhor pode curar, Pai.
Só o Senhor pode fazer por ela o que eu não posso, o que ninguém pode. Mas o Senhor, meu Deus, o Senhor pode. Então visita, Pai. Visita essa pessoa. Em nome de Jesus. Derrama a tua graça na vida dela. E que essa pessoa não desista do objetivo, Senhor, que o Senhor tem para ela. Em nome de Jesus, eu te apresento, Senhor, os nossos irmãos ouvintes da cidade de Paragominas, de Mombasa, do Ceará, que estão à escuta deste programa. Senhor, de todo o estado do Pará, do Brasil e aonde chegar a frequência dessa rádio. Que o Senhor, meu Deus amado, venha entrar com providência onde o homem não pode, Pai. Eu te peço, em nome de Jesus, entra com a cura, com a libertação, Senhor amado. Liberta do cativo, Pai amado, aquele que se encontra aprisionado, aquele que não tem força de prosseguir. Em nome de Jesus, Senhor, eu te peço e eu te agradeço em nome de Jesus.

Eita, glória a Deus, aleluia, louvado seja o nome do Senhor Jesus. Os milagres de Jesus, que Jesus lindo, maravilhoso, né? É isso aí, pessoal. E a nossa programação de hoje, ela está quase pelo fim. Está quase terminando, mas na segunda... Oh, perdão, eu estou ainda voltando no tempo, é? Mas amanhã, na quarta-feira, tem mais. Tem programa Vida e Paz, na versão Heróis da Fé. Olha só que bênção, né? E você já pode aí agendar para você estar ouvindo o programa Vida e Paz amanhã, sobre o comando do pastor Ediel. Então, bora participar. A semana toda, de domingo a domingo, nós temos uma programação aqui na rádio. Na quinta-feira, a programação é por conta da EBD, aleluia. Na sexta-feira, a programação é por conta das Heroínas da Fé comigo, Edna Santos. E no sábado é com o jovem Rodrigo Souza. É sobre a responsabilidade aí da juventude. No domingo, a partir do meio-dia, é com o nosso pastor, irmão Valberto. Dos adolescentes, a equipe dos adolescentes, a partir do meio-dia, uma hora da tarde, estarão aqui apresentando o programa Vida e Paz no domingo, amém? Então, tem programação todos os dias e você não pode ficar de fora. E eu já quero aqui agradecer cada ouvinte, o nosso irmão, o diácono Ricardo Amorim, lá de Mombaça, Ceará, também, que está aí, eu sei que está ligadinho neste programa. Que Deus possa abençoar a sua vida, meu irmão, com muita saúde, a sua família também. Que Deus abençoe com muita paz, tá? E é isso, pessoal. Quero aqui agradecer cada ouvinte, os nossos amigos mototaxista, taxista daqui da cidade, que também escutam a nossa programação. Que Deus abençoe. Enfim, a todos. E que Deus abençoe a todos em nome de Jesus Cristo. E fique todos na paz do Senhor Jesus. E tchau, pessoal. Até a próxima. Em nome de Jesus. Amém?

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1: Dia de hoje. Boa noite.
2: Boa noite para você que nos acompanha em todo o país.
1: Terça-feira, 22 de setembro de 2026.
2: Vamos aos destaques do dia.
1: Contagem regressiva para o Enem.
2: Dia 8 de novembro ocorre a primeira prova para mais de 5 milhões de inscritos.
1: E hoje vamos falar sobre como se preparar melhor para o exame.
2: Além de cartilha que traz dicas de como se sair bem na redação. Pablo Mundim.
3: O material reúne orientações sobre as 5 competências avaliadas e exemplos de redações do Enem 2025, acompanhados de comentários que ajudam a entender os critérios de correção.
1: Frente fria que está no sul do país avança para estados do sudeste e centro-oeste.
2: Defesa Civil reforça orientações sobre os cuidados para quem vive em área de risco. Luana Karen.
4: Na tentativa de prevenir riscos à população, a Defesa Civil emite avisos, tendo como base boletins meteorológicos.
1: Qualidade de vida e acolhimento.
2: Agentes da Segurança Pública contam com serviço de atendimento psicológico online, gratuito e sigiloso. Gabriela Noronha.
5: A iniciativa oferece avaliação e aconselhamento psicológico, psicoterapia e acompanhamento psiquiátrico.
1: Hoje, na apresentação da Voz do Brasil, eu, Mariana Jungmann e Luciano Seixas.
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1: A Receita Federal vai liberar, a partir de amanhã, a consulta ao lote residual de restituição do imposto de renda.
2: Mais de 400 mil restituições vão ser pagas no dia 30 de setembro.
1: O lote residual contempla declarações transmitidas fora do prazo ou com pendências solucionadas pelos contribuintes.
6: Serão repassadas 412 mil restituições, com valor total que supera R$1,265 bilhão. O lote contempla as restituições de declarações feitas neste ano, transmitidas fora do prazo e com pendências que foram resolvidas pelos contribuintes. Também está neste lote as restituições residuais de exercícios anteriores. Os valores serão depositados no dia 30 de setembro, com prioridade para idosos, pessoas com deficiência e professores. Para consultar se a restituição está disponível, acesse gov.br/Receita Federal na aba Meu Imposto de Renda. Márcia Fernandes, para a Voz do Brasil.
2: De acordo com a Receita Federal, o pagamento da restituição é feito somente em conta bancária do titular da declaração.
1: Em caso de erro nos dados bancários, o órgão oferece serviço de reagendamento disponibilizado pelo Banco do Brasil em até um ano após a primeira tentativa de crédito.
2: E a Receita Federal divulgou um balanço com os dados de solicitações pelo Simples Nacional e pelo regime regular do IBS e da CBS.
1: Segundo o levantamento, até o dia 18 de setembro, o órgão registrou mais de 180 mil pedidos de adesão ao Simples Nacional. Já o regime regular dos novos tributos registrou 165 mil solicitações.
2: Do total de pedidos feitos pelo Simples ou para o Simples Nacional, cerca de 61 mil já foram aprovados.
1: A Receita alerta que quase 120 mil solicitações foram negadas, mas ainda estão no prazo legal de 30 dias para regularização das pendências.
2: Mais informações em gov.br/Receita Federal.
1: Profissionais de segurança pública de todo o país têm acesso ao atendimento psicológico gratuito e sigiloso pela internet.
2: O Escuta SUSP prevê a ampliação da capacidade de atendimento e reúne ações voltadas à saúde mental desses profissionais.
7: Desde 2024, agentes da segurança pública podem contar com o serviço de atendimento psicológico online, gratuito e sigiloso, o Escuta SUSP. Segundo dados do Ministério da Justiça e Segurança Pública, divulgados nesta terça-feira, mais de 50 mil atendimentos foram realizados em todo o Brasil, consolidando o projeto como uma das principais ferramentas de apoio à saúde mental desses profissionais. O coordenador clínico do Escuta SUSP, Michael Leone, explica que a iniciativa oferece avaliação e aconselhamento psicológico, psicoterapia e acompanhamento psiquiátrico.
8: A pessoa que chega nesse serviço, ela passou por uma triagem, ela foi encaminhada, ela foi instruída sobre como funciona esse serviço. E junto com esse serviço, a gente tem dois outros serviços de apoio, que são a psiquiatria e o serviço de gerenciamento de terapia medicamentosa. Então, todo esse arcabouço que foi construído, ele funciona de uma maneira muito complementar e ajuda a gente a compreender o paciente como um todo.
7: Foi lançado nesta terça-feira o painel Qualidade de Vida no Trabalho. A primeira publicação de dados sobre o tema reúne, entre outras informações, dados sobre o efetivo, as condições de trabalho das mulheres na segurança pública e os serviços de saúde mental e prevenção ao suicídio. Para o secretário nacional de Segurança Pública, Chico Lucas, falar sobre saúde mental entre esses profissionais é também fortalecer os serviços de proteção ao cidadão.
9: Então, a escuta SUSP, esse projeto é fundamental porque é a primeira vez que a gente capacita também o Ministério Público para que eles tenham conhecimento de como é a rotina de verdade do policial e que a gente possa juntos combater tanto o autoextermínio, o suicídio que é tão grave entre as fileiras das polícias, mas também a violência policial.
7: Os profissionais do Sistema Único de Segurança Pública de todo o país podem se cadastrar e iniciar o atendimento especializado diretamente pelo portal oficial do Escuta SUSP no endereço gov.br/escutaSUSP. Para o público geral ou profissionais de outros setores que estejam passando por momentos de sofrimento psíquico, o Centro de Valorização da Vida, o CVV, segue prestando atendimento gratuito e apoio emocional 24 horas por dia através do telefone 188. Reportagem Gabriela Noronha.
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11: Olá, meu nome é Ana Clara de Oliveira e a minha dúvida é melhor estudar sozinho ou em grupo?
12: A professora de português, Laíssa Rodrigues, vai responder.
13: As duas possibilidades são interessantes, tanto sozinho quanto em grupo. Sozinho porque às vezes você está em casa, né, tem uma maior concentração, só que essa troca de experiência, de conteúdo, de interpretação também é excelente, né, ali para você fazer com os colegas, até mesmo em intervalo de escola.
14: Meu nome é Rodrigo Nunes e eu queria saber como eu faço para revisar os conteúdos.
12: Quem dá a dica é a professora Laíssa Rodrigues.
13: Cada pessoa, ela vai ter uma forma de revisar, né, e fixar aquele conteúdo diferente. Só que eu acredito que somos muito visuais. Então você pode fazer mapa mental, você pode colocar cartões espalhados pela casa, pelo quarto, que aí ajuda mais a fixar o conteúdo e ficar preparado na hora da prova.
12: É isso aí, se prepare e acompanhe as nossas dicas toda terça-feira aqui na Voz do Brasil e também na radiogov.ebc.com.br. Pois é, e uma das provas que fazem o estudante quebrar a cabeça é a redação.
2: E não é por acaso, ela vale 1.000 pontos e pode fazer muita diferença na nota final, ajudando o candidato a conquistar uma vaga na universidade.
12: E para ajudar quem está se preparando, já está disponível a cartilha do participante, com orientações, critérios de correção e exemplos de textos.
3: O material reúne orientações sobre as 5 competências avaliadas e exemplos de redações do Enem 2025, o Exame Nacional do Ensino Médio, acompanhados de comentários que ajudam a entender os critérios de correção. O texto deve ser dissertativo, argumentativo, ter até 30 linhas e ser elaborado a partir do tema proposto, dos textos motivadores e dos conhecimentos do participante. Cada redação é corrigida por 2 avaliadores, que atribuem até 200 pontos em cada uma das 5 competências. Para a estudante de Brasília, Beatriz Cossio, de 17 anos, a redação é uma das partes mais difíceis da prova.
15: Você tem que estudar muito, tem que se dedicar muito e principalmente procurar artigos, né, procurar repertórios, colocar suas ideias no papel.
3: Para ela, o caminho é praticar.
15: É questão de prática, de você procurar, ler e você já ter na sua mente de uma forma que você consiga lembrar na hora da prova.
3: Assim como Beatriz, muitos estudantes têm dificuldade para colocar no papel o que pensam na hora do exame. O professor de redação, José Aguilera, orienta sobre como aproveitar os textos de apoio e os critérios de avaliação.
16: Faça a leitura tranquila, cuidadosa, atenta dos textos de apoio. Lembre-se, o critério critério básico. As cinco competências do Enem é aquilo que vai te orientar para uma escrita formal, argumentativa, coesão, coerência e, finalmente, a proposta de intervenção baseada nos direitos humanos. Seguindo isso, tua nota vai ser excelente.
3: A cartilha também alerta para situações que podem levar a nota zero, como fuga ao tema, texto com até 7 linhas e desrespeito à estrutura dissertativo-argumentativa. O material ainda tem versões específicas para participantes com dislexia, transtorno do espectro autista e para surdos ou pessoas com deficiência auditiva. E além das orientações para os participantes, o Enem envolve uma grande estrutura de preparação e aplicação, destaca Ricardo Cardoso, presidente substituto do INEP, o Instituto Nacional de Estudos e Pesquisas Educacionais Anísio Teixeira, responsável pelo Enem.
10: A gente está falando de 5 milhões de inscritos participantes no exame, que vão estar realizando a prova em mais de 14 mil locais de aplicação, em mais de 1.900 municípios.
3: As provas do Enem 2026 serão aplicadas nos dias 8 e 15 de novembro. A redação será no primeiro dia de exame. A cartilha está disponível gratuitamente no portal do INEP, no endereço gov.br/INEP. Reportagem Pablo Mundim.
2: Samile Leão, de 21 anos, estudante de escola pública de Virginópolis, em Minas Gerais, foi aluna nota 1000 na redação e hoje cursa medicina na Federal do Estado.
1: E sabe como ela conseguiu? Estudando, fazendo simulados, inclusive durante feriados e encontros de família, como ela conta.
17: Todo mundo via o tanto que eu estudava. Às vezes eu vinha pra cá num feriado, tinha festa de família, eu ia um pouquinho e já voltava pra casa pra fazer um simulado. Todo mundo via o tanto que eu realmente abdicava de muita coisa pra poder estudar.
18: O que eu gostaria que as pessoas lembrassem quando elas conhecessem a minha história é de que é possível realizar nossos sonhos com dedicação e paciência. Com muito amor também, se rodear por pessoas que te fazem bem e que podem tornar o processo mais leve.
2: E o Ministério da Educação lançou um guia com informações e conteúdos para ajudar os estudantes nesta reta final para a prova do Enem.
1: O espaço reúne em um só lugar vídeos, tutoriais, dúvidas frequentes, além de informações oficiais para ajudar os participantes na preparação para as provas.
2: A seção Alunos Nota 1000 traz histórias de estudantes que alcançaram a nota máxima na redação. E na seção Enezeiros, os estudantes podem compartilhar rotinas de estudos.
1: O guia também conta com materiais pedagógicos produzidos pelo Ministério e disponibiliza o acesso a aplicativos gratuitos, como o MEC Enem, idiomas e livros.
2: Saiba mais em gov.br/MEC.
1: Empresas brasileiras afetadas pelas tarifas impostas pelos Estados Unidos ou por conflitos internacionais já podem solicitar financiamento ao BNDES, o Banco Nacional de Desenvolvimento Econômico e Social.
2: Os recursos podem ser utilizados, por exemplo, em capital de giro, compra de máquinas e equipamentos e investimentos para adaptação da atividade produtiva.
19: As empresas interessadas em obter financiamento na nova fase do Plano Brasil Soberano já podem dar entrada nos pedidos de crédito. A nova etapa do plano está atendendo empresas brasileiras que atuam em setores estratégicos para a balança comercial, além das empresas afetadas por tarifas comerciais impostas pelos Estados Unidos, por conflitos internacionais e pelo avanço de medidas protecionistas no comércio mundial. Como explica José Luiz Gordon, diretor de Desenvolvimento Produtivo, Inovação e Comércio Exterior do BNDES, o Banco Nacional de Desenvolvimento Econômico e Social.
20: São mais de 22 bilhões de reais para apoiar investimentos, para apoiar capital de giro, para quem quer exportar, aqueles empresários que estão sendo afetados pelo tarifaço, estão sendo afetados pela Guerra do Golfo, ou em setores estratégicos.
19: As empresas interessadas em obter crédito podem protocolar os pedidos de financiamento diretamente no BNDES ou nas instituições financeiras credenciadas. Reportagem André de Barros Lima.
1: Alface, cebola, batata e mamão ficaram mais baratos nas centrais de abastecimento do país.
2: É o que mostrou o levantamento mensal da Conab, referente a agosto.
1: E a comercialização de frutas aumentou, inclusive para o mercado externo.
0: Os preços da batata recuaram em torno de 11% em agosto nas centrais de abastecimento monitoradas pela Conab. Entre as hortaliças, as cotações da cebola e da alface também registraram queda na maior parte das capitais do país. Já os valores de comercialização da cenoura mantiveram-se estáveis em agosto. Os dados são do nono boletim hortigranjeiro divulgados pela Conab nesta terça-feira. A pesquisa também mostrou que a comercialização de frutas nas ceasas cresceu 4,5% no último mês. O mamão ficou mais barato em 70% dos locais monitorados, com queda de quase 11% em média. Melancia e laranja também registraram um leve declínio em agosto. Já a banana, por outro lado, foi a fruta com maior incremento na média mensal. De acordo com dados do Ministério do Desenvolvimento, Indústria, Comércio e Serviços, as exportações de frutas e hortaliças nos primeiros 8 meses do ano alcançaram 789 mil toneladas, com faturamento superior a US$ 1 bilhão. Natália Koslick, para a Voz do Brasil.
2: Reforço no estoque de grãos. Na última semana foram realizados 2 leilões pela Conab que vão garantir quase 200 mil toneladas de milho nos estoques públicos.
1: O objetivo é a prevenção a possíveis impactos do fenômeno climático El Niño, que pode comprometer o abastecimento e a oferta de grãos no país.
21: São mais de 190 mil toneladas de milho para abastecer estoques do programa de venda em balcão. A aquisição do cereal pela Conab é destinada para a formação de estoques como medida de prevenção a possíveis impactos do fenômeno El Niño. Segundo a ministra do Desenvolvimento Agrário, Fernanda Machiavelli, o reforço nos estoques públicos auxilia produtores rurais e criadores de animais.
22: Por um lado, garantindo a compra desses produtos pela agricultura, pelo agro brasileiro e pela agricultura familiar, e ao mesmo tempo garantindo a oferta de insumos para quem cria animais no Nordeste e alimento para as populações que possam vir a ser afetadas por esse evento climático que afeta já o mundo todo.
21: A agricultura familiar vai fornecer a maior parte do milho adquirido pela Conab, 121 mil toneladas. As outras 70 mil toneladas do cereal foram compradas em ampla concorrência, incluindo produtores rurais, cooperativas e comerciantes. Silvio Porto, diretor-presidente da Companhia Nacional de Abastecimento, destacou o acompanhamento dos preços e do fornecimento de alimentos nas capitais do país.
23: Hoje nós temos informação de todo o Brasil, nós ampliamos sobretudo as capitais da região amazônica e as do Nordeste que faltavam. Então, esse é um instrumento de acompanhamento, de monitoramento que permite a gente ter uma série histórica que de fato a gente sabe como está o custo de vida, como está os preços dos alimentos em todas as capitais brasileiras de norte a sul do Brasil.
21: A companhia também conta com um estoque de 300 mil toneladas de arroz para este ano. Para participar do programa Venda de Balcão e comprar dos estoques da Conab, o produtor deve se cadastrar no SICAM, o Sistema de Cadastro de Produtores Rurais. Os pedidos, pagamentos e agendamento de retirada, o Sistema de Cadastro de Produtores Rurais. Os pedidos, pagamentos e agendamento

0: Na tentativa de prevenir riscos à população, a Defesa Civil emite avisos, tendo como base boletins meteorológicos. Tiago Molina, coordenador-geral de monitoramento e alerta da Defesa Civil, explica que o cidadão deve ficar atento ao celular, principalmente se mora perto de áreas de risco.
1: A Defesa Civil Nacional trabalha em articulação com as defesas civis estaduais e municipais para a emissão de alertas à população, alertas que chegam via mensagens WhatsApp, mensagens por SMS e também chegam por meio do Defesa Civil Alerta, que se utiliza da tecnologia de cell broadcast para fazer uma informação chegar até os celulares das pessoas.
0: Entre os riscos relacionados a eventos climáticos extremos estão deslizamentos de terra e inundações. A recomendação para quem mora próximo a áreas de risco é conhecer com antecedência possíveis rotas de fuga. Além das informações sobre o risco, alertas da Defesa Civil trazem dicas de autoproteção. O meteorologista do IMET, Roberto Baltazar, afirma que com o deslocamento da frente fria, estados do Sudeste e Centro-Oeste também entram em alerta.
2: Essa frente fria trouxe condições de tempestade para os estados do Rio Grande do Sul e Santa Catarina. Porém, o foco principal a partir do dia 22, hoje, terça-feira, é para a região do estado do Paraná, também trazendo condições de tempestade para o estado do Centro-Sul de São Paulo, oeste do Rio de Janeiro, estado do Mato Grosso do Sul e também as porções mais ao sul do Mato Grosso e do estado de Goiás.
0: Para receber alertas da Defesa Civil Nacional, é preciso se cadastrar pelo WhatsApp no número 61-2034-4611. As mensagens também podem chegar por SMS. Já para receber os alertas de nível severo ou extremo, não é preciso fazer cadastro. Basta estar em local com cobertura de celular. Neste caso, os avisos aparecem na tela do celular, acompanhado de uma sirene. Reportagem Luana Karen.
3: O ponteiro vira hoje às 9h05 da noite e dá início à chegada da primavera.
4: E com ela, a 20ª Primavera dos Museus, que abre espaço para todo mundo conhecer mais sobre cultura, história, ciência.
3: Museus de todo o país têm programação especial nesta semana.
4: A iniciativa reúne mais de 920 instituições e cerca de 2.700 atividades até domingo, dia 27.
3: Com o tema Museus para Todas as Pessoas, a programação busca ampliar o acesso a esses espaços com ações voltadas à inclusão, à acessibilidade e à participação dos diferentes públicos.
5: Museu também é lugar de descoberta, de encontro e de pertencimento. E esses espaços ganham uma programação especial em todo o país. É a 20ª Primavera dos Museus, promovida pelo IBRAM, o Instituto Brasileiro de Museus. Até domingo, dia 27, mais de 920 instituições participam da iniciativa. A programação busca aproximar ainda mais os museus das pessoas, como explica Fernanda Santana Rabelo de Castro, presidente do IBRAM.
6: São visitas, exposições, exibições cinematográficas que trazem a temática, mas que também trazem acessibilidade, também trazem inclusão. São atividades que constroem narrativas junto com os públicos, junto com os territórios.
5: Ao todo, são 2.700 atividades, entre exposições, oficinas, palestras, visitas mediadas e ações educativas em todo o país. O tema deste ano é Museus para Todas as Pessoas, uma oportunidade para quem já frequenta esses espaços e também para quem ainda não teve essa experiência. É o caso de Benjamin Carvalho de Souza, de 8 anos, que visitou um museu pela primeira vez. Entre tantas descobertas, uma chamou especialmente a atenção do menino, o aparelho conhecido como curvas de sino.
7: Aquele negócio que a gente bate nas bolas de vermelho versus azul, que a gente tem que bater pra gente ganhar ponto. Ele ensina coisas diferentes da sala de aula.
5: No SESI Lab, em Brasília, a experiência com estudantes mostra como a educação pode transformar a visita ao museu em uma oportunidade de descoberta. Mais do que observar objetos e exposições, a proposta é estimular a curiosidade, a participação e o aprendizado, explica Cláudia Ramalho, superintendente de cultura do SESI.
8: E aqui
6: é um espaço que os professores também, além do trazer os seus alunos para se divertirem, é

0: espaço também de aprendizagem na prática daquilo que eles aprenderam, né, na teoria dentro de sala de aula.
1: A Primavera dos Museus também chama atenção para as barreiras que ainda afastam parte da população desses espaços. Acessibilidade, diversidade, representatividade e direito à memória fazem parte da discussão deste ano. E participar é simples. A programação está disponível na plataforma Visite Museus, no endereço visite.museus.gov.br. É possível pesquisar atividades por estado, cidade, data e instituição. É só escolher a experiência e descobrir um museu que pode estar mais perto do público do que se imagina. Com locução de Thaís de Araújo, reportagem Pablo Mundim.
2: E essas foram as notícias do governo federal.
3: Uma realização da Secretaria de Comunicação Social da Presidência da República.
2: Com produção da empresa Brasil de Comunicação.
3: Fique agora com as notícias do Poder Judiciário e do Congresso Nacional. Boa noite.
2: Boa noite, até amanhã.
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6: Presidente do STF, Edson Fachin, diz que Poder Judiciário trabalha para dar mais segurança à negociação de precatórios.
7: Flávio Dino discute com autoridades a responsabilidade na aplicação de emendas parlamentares.
6: STJ vai promover audiência pública sobre a advertência de glúten em embalagens de alimentos.
7: Boa noite, eu sou Leandro Bezerra.
6: E eu sou Walter Lima.
7: O Supremo Tribunal Federal realizou hoje audiência pública para discutir aspectos relacionados ao controle, à transparência e à responsabilidade na destinação de recursos públicos por meio de emendas parlamentares impositivas.
6: O debate ocorreu sob relatoria do ministro Flávio Dino e reuniu representantes de diferentes instituições, órgãos de controle, especialistas e entidades da sociedade civil.
7: O Poder Judiciário tem trabalhado para dar mais segurança e transparência à negociação de precatórios do país.
6: Agora, em setembro, o Conselho Nacional de Justiça realizou uma audiência pública sobre o tema. Em agosto, o Supremo Tribunal Federal assinou uma portaria conjunta com o Banco Central para reforçar os mecanismos de proteção na transferência de precatórios. Marcela Luiza.
8: Precatório é o dinheiro que uma pessoa ou empresa tem direito a receber do poder público depois de ganhar uma ação judicial definitiva. Agora, em setembro, o Conselho Nacional de Justiça realizou uma audiência pública com representantes de diferentes setores com o objetivo de receber sugestões para melhorar a tecnologia e a forma de controle da transferência dos créditos dos precatórios. A audiência é fruto das atividades do grupo de trabalho criado pela portaria conjunta assinada pelo Supremo Tribunal Federal e pelo Banco Central do Brasil, o Bacen, em agosto deste ano. Na ocasião da assinatura do acordo, o presidente do STF e do CNJ, ministro Edson Fachin, destacou que o objetivo é garantir mais transparência e segurança jurídica.
9: O objetivo dessa nova regulação, obviamente, não é impedir a circulação de créditos, mas sim de garantir que ocorra com transparência, segurança jurídica, rastreabilidade e proteção aos credores, especialmente aos credores em situação de vulnerabilidade.
7: O Superior Tribunal de Justiça vai realizar audiência pública para discutir se a informação contém glúten é suficiente nas embalagens de alimentos industrializados ou se deve incluir a advertência: o glúten é prejudicial à saúde dos doentes celíacos.
6: O evento será nesta quarta-feira, 23 de setembro, a partir das 14h. Fátima Uchoa.
10: Os debates vão incluir especialistas e representantes de entidades interessadas na causa celíaca e serão transmitidos ao vivo pelo canal do STJ no YouTube para qualquer pessoa acompanhar. A audiência pública foi convocada pelo relator do tema repetitivo 1343, ministro Ricardo Vilas Boas Cueva, para reunir informações que auxiliem na formação do precedente qualificado. As exposições abordarão aspectos médicos e científicos relacionados à doença celíaca, além de possibilidades possíveis impactos regulatórios e econômicos da eventual exigência de advertência complementar nas embalagens de alimentos industrializados.
7: Começou nesta terça-feira no Tribunal Superior do Trabalho, em Brasília, um seminário sobre acessibilidade, inclusão e combate ao capacitismo.
6: O encontro reúne magistrados, servidores e especialistas e termina nesta quarta-feira. Simone Moura.
11: Durante o evento, foi entregue o Prêmio Justiça do Trabalho Acessível. Foram premiados 5 projetos nas áreas de atitude, gestão da acessibilidade, comunicação, tecnologia e serviços. Ao longo do dia, os debates trataram da política de acessibilidade e inclusão da Justiça do Trabalho e das barreiras enfrentadas pelas pessoas com deficiência. À tarde, a programação abordou a acessibilidade digital e documental e o papel das pessoas com deficiência na luta por direitos e inclusão. O seminário continua nesta quarta-feira com oficinas e novos debates sobre o assunto.
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7: A você uma boa noite.
6: Boa noite e até amanhã.
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12: Eu sou Humberto Pinheiro e estes são os destaques de hoje do Jornal do Senado, que começa agora. Projeto que cria a Semana do Pequeno Investidor está pronto para ser votado em comissão do Senado. Visita ao Congresso aproxima jovens do debate sobre aprendizagem profissional. Veículos de comunicação do Senado e da Câmara preparam cobertura especial das eleições. Boa noite. Está pronto para votação na Comissão de Educação e Cultura o projeto que cria a Semana Nacional do Pequeno Investidor. A proposta dedica a segunda semana de outubro à promoção de ações de educação financeira. Repórter Patrícia Oliveira.
13: O projeto que cria a Semana Nacional do Pequeno Investidor busca levar conhecimento básico sobre investimentos à população. Mostrar que qualquer pessoa pode começar a investir com segurança. Alertar contra fraudes e a complexidade do mercado de capitais e estimular o hábito de poupar e investir desde cedo. A proposta da senadora Jussara Lima, do PSD do Piauí, dedica a segunda semana de outubro para as ações educativas e foi debatida com especialistas em audiência pública no Senado. Para a economista Débora Maganha, o investidor nem sempre entende o que compra, com o risco de perdas pela ilusão de ganhos rápidos.
14: O brasileiro nunca foi ensinado a exigir duas coisas antes de colocar o dinheiro dele. A primeira é entender de onde vem o retorno e qual é o risco daquela operação. A segunda é compreender o que sustenta o investimento se tudo der errado.
13: O projeto recebeu relatório favorável dos senadores Alci Lucas, do PL do Distrito Federal, que defende a educação financeira nas escolas.
15: Quando eu era criança, a gente tinha aqueles cofrinhos para guardar as moedas, guardar na poupança. Então, isso tem que estar na educação. Desde criança, você tem que ensinar a poupar.
13: A proposta está pronta para votação na Comissão de Educação e Cultura.
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12: No dia 4 de outubro, os veículos de comunicação do Senado e da Câmara vão trabalhar de forma integrada na cobertura das eleições. Na Rádio Senado, a programação terá uma atenção especial à fase de apuração com uma transmissão independente. O sinal também poderá ser retransmitido pelas rádios parceiras em todo o país. A reportagem é de Yasmin Rodrigues.
16: A cobertura especial vai acompanhar o eleitor durante todo o domingo, desde o início da votação até a divulgação dos resultados. Rádio Senado, Rádio Câmara, TV Senado e TV Câmara, além das agências de notícias das duas casas, vão trabalhar de forma integrada com entradas ao vivo dos tribunais eleitorais e a participação de especialistas e consultores para explicar o processo eleitoral e analisar o cenário político. A cobertura também terá participação de jornalistas da Rede Legislativa de Rádio rádio e televisão, com repórteres das assembleias legislativas e das câmaras municipais de todo o país. A coordenadora-geral da Rádio Senado, Leila Herédia, explica como foi preparada essa cobertura integrada e o que o ouvinte poderá acompanhar ao longo do domingo.
17: A nossa ideia é mostrar para o eleitor, para o ouvinte, para o telespectador, tudo o que acontece durante o dia em todas as etapas da eleição. A gente vai ter entrada ao vivo de todas as regiões do Brasil, com notícias atualizadas, informações de serviços, acontecimentos, as notícias mais quentes.
16: A partir das 5 da tarde, a Rádio Senado deixa o pau de transmissão e passa a fazer uma cobertura ao vivo de forma independente, justamente quando começa a apuração dos votos. O sinal estará liberado para ser retransmitido por qualquer emissora do país.
12: Os eleitores que pretendem usar o e-título para se identificar no dia da votação devem ficar atentos ao prazo para o primeiro acesso ao aplicativo. A Justiça Eleitoral orienta que o procedimento seja feito até 3 de outubro, sábado anterior ao pleito. A reportagem é de Luísa Mello.
8: Os eleitores que pretendem usar o e-título para se identificar no momento da votação devem registrar o primeiro acesso no aplicativo até 3 de outubro, sábado anterior ao pleito. A ação da Justiça Eleitoral tem como objetivo evitar a sobrecarga do aplicativo no dia da eleição, quando o download e o primeiro acesso serão interrompidos. O ministro Cássio Nunes Marques, presidente do Tribunal Superior Eleitoral, informa que notificações já foram enviadas aos eleitores por meio do e-título para promover as atualizações.
18: A Justiça Eleitoral iniciou o envio de notificações oficiais pelo aplicativo e-título. A iniciativa busca facilitar o acesso a informações importantes para o exercício do voto, como a consulta antecipada ao local e a sessão de votação. Reforçamos, portanto, a recomendação para que eleitoras e eleitores mantenham o aplicativo atualizado, façam o primeiro acesso e confiram seus dados com antecedência.
8: Para usar a versão digital do título de eleitor com fotografia disponibilizada pelo aplicativo, é preciso apresentar o e-título diretamente na tela do celular ou no tablet ao mesário no dia da votação. Não serão aceitas capturas de tela nem documentos sem foto. O aplicativo também disponibiliza a consulta do local de votação e outras informações importantes durante o período eleitoral.
12: Nas eleições deste ano, estão aptos a votar quase 2 milhões de eleitoras e eleitores com algum tipo de deficiência, o maior número já registrado pela Justiça Eleitoral. Para garantir a autonomia desse público, são adotadas medidas de acessibilidade, como a preferência na fila no dia da votação, o direito de ingressar na sessão eleitoral com cão-guia e o auxílio de uma pessoa de confiança, que pode acompanhar o eleitor na cabine de votação. No entanto, o acompanhante não poderá estar a serviço da Justiça Eleitoral, de partido político, federação ou coligação. Na urna eletrônica é disponibilizado um sistema de áudio que orienta cada passo da votação para os eleitores com deficiência visual. E a Justiça Eleitoral fornece fone de ouvido descartável. A urna tem ainda teclado em braille e intérprete de Libras exibido no canto inferior da tela. Para o senador Flávio Arnes, do PSB do Paraná, a acessibilidade durante todo o processo de votação é um direito. Na avaliação dele, é preciso garantir condições adequadas para que as pessoas com deficiência não encontrem dificuldades para votar.
19: Direito ao voto, acessibilidade, não ter problemas no local, participar do processo, é um direito fundamental de todos, todas na construção da democracia e também da pessoa com deficiência.
12: Quarenta e cinco jovens do programa Aprendiz do Futuro, de Luziânia, em Goiás, visitaram o Congresso Nacional e conheceram de perto o trabalho de deputados e senadores. A visita aconteceu ao mesmo tempo em que o Senado analisa o Estatuto do Aprendiz, proposta que reorganiza as regras da aprendizagem profissional no país. Repórter Henrique Nascimento.
20: Conhecer onde as leis são discutidas fez parte da formação de 45 jovens do programa Aprendiz do Futuro, de Luziânia, em Goiás. Eles visitaram um congresso nacional e acompanharam de perto espaços que até então muitos conheciam apenas pela televisão ou pela internet. Para o instrutor Gabriel Fonseca, a experiência aproxima os jovens da cidadania e das decisões que fazem parte da vida deles.
21: A visita ao Congresso Nacional, ela possibilitou que os jovens compreendessem na prática que esses espaços fazem parte da vida deles e da construção da nossa sociedade.
20: No Senado, a aprendizagem profissional também está em debate. A Comissão de Assuntos Sociais aprovou o Estatuto do Aprendiz, que reorganiza as regras para a contratação e formação de adolescentes e jovens de até 24 anos. O texto mantém cotas entre 5% e 15% e dá prioridade a jovens em situação de vulnerabilidade. O senador astronauta Marcos Pontes, do PL de São Paulo, defendeu mais oportunidades para que os jovens desenvolvam habilidades ligadas às novas tecnologias.
22: E eles agora, em tempo de tecnologia, inteligência artificial, eles têm a capacidade de fazer muito mais que muito adulto aí, né? Tentando aprender inteligência artificial, você dá um negócio desse na mão de um jovem aí, ele destrincha esse negócio rapidamente.
20: O projeto ainda vai ser votado pelo plenário do Senado.
12: Com trabalhos técnicos de Eliseu Caires, o Jornal do Senado fica por aqui. Acompanhe agora as notícias da Câmara dos Deputados. Boa noite e até amanhã.
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23: Proposta prioriza métodos de ensino específicos para pessoas com autismo.
24: Mercosul aprova acordo de cooperação educacional entre países do bloco.
25: Projeto de lei obriga instalação de brinquedotecas em delegacias da mulher.
26: Boa noite. Avança na Câmara a proposta que torna obrigatória a instalação de brinquedotecas em delegacias da mulher e em fóruns. O repórter José Carlos Oliveira tem os detalhes.
27: As comissões de defesa dos direitos da mulher e da previdência social, infância e adolescência aprovaram um projeto de lei que torna obrigatória a instalação de brinquedotecas em delegacias da mulher e em fóruns do país. A proposta do deputado Marques Beltrão, do União de Alagoas, tem foco no acolhimento de mães, crianças e adolescentes vítimas de violência nos espaços investigativos e da justiça. De acordo com o texto, as brinquedotecas deverão contar com atividades lúdicas e educativas e pelo menos um profissional habilitado para monitorar e adequar o espaço às necessidades das crianças. Uma das relatoras da proposta, a deputada Laura Carneiro, do PSD do Rio de Janeiro, ampliou o alcance da medida. Além de brinquedotecas, ela também prevê que as delegacias da mulher mantenham equipe multidisciplinar para atendimento às mulheres em situação de violência, como psicólogas, assistentes sociais, advogadas e pedagogas.
28: Nós já votamos aqui em todo um arcabouço jurídico que trata das crianças vítimas e testemunhas de crimes violentos. Criamos aí a escuta especializada e toda uma tecnicidade que tem que ser utilizada no Poder Judiciário. As brinquedotecas complementam essa lei. É muito importante que a criança e a mãe cheguem num ambiente, na hora da denúncia, né, da violência sexual, por exemplo, com algum tipo de acolhimento. E a brinquedoteca pode auxiliar essa criança nesse processo de oitiva.
27: Em outra alteração no texto, Laura Carneiro inclui na Lei de Diretrizes e Bases da Educação Nacional a previsão de que filmes nacionais e de conteúdos contra a violência doméstica e familiar passem a integrar o currículo complementar das escolas, com no mínimo 2 horas mensais. O texto original e as alterações ainda vão passar pela análise das comissões de Segurança Pública e de Constituição e Justiça. Da Rádio Câmara de Brasília, José Carlos Oliveira.
5: Segurança Pública.
0: Na Comissão de Segurança Pública, Alexandre Leite, do União de São Paulo, é relator do projeto que cria o Protocolo Nacional de Investigação de Crianças e Adolescentes Desaparecidos. O texto visa padronizar e agilizar as investigações desde o registro do desaparecimento.
1: O relatório de Alexandre Leite estabelece diretrizes para a atuação dos órgãos de segurança pública na busca por menores desaparecidos. A proposta também autoriza a divulgação imediata e georreferenciada de alertas em casos de risco à vida ou à integridade física da vítima.
0: Daiana Santos, do PCdoB do Rio Grande do Sul, apresentou o projeto que cria mecanismos de proteção e assistência integral às vítimas de crimes raciais. O texto prevê ações para evitar exposição indevida, constrangimentos e repetição desnecessária de depoimentos.
1: A proposta de Daiana Santos também determina que ocorrências com indícios de motivação racial sejam registradas como crimes raciais e não como crimes diversos. A iniciativa ainda assegura acompanhamento jurídico e prioridade na tramitação das investigações e dos processos.
0: Uma punição mais severa para o uso de drones em práticas criminosas é o que prevê proposta de Luiz Felipe de Orleans e Bragança, do PL de São Paulo. A ideia, segundo ele, é criar agravantes e ampliar penas em até 2/3 quando essa tecnologia for utilizada.
1: Luiz Felipe de Orleans e Bragança alerta para o avanço das facções que utilizam esses equipamentos no monitoramento policial, no transporte de armas e na entrega de insumos em presídios. Ele lembra que o texto não impõe restrição ao uso civil ou profissional dos drones.
0: Os deputados analisam o projeto de professora Marcivânia, do PCdoB do Amapá, que garante a transferência de servidoras públicas e empregadas da iniciativa privada em situação de violência doméstica para outras localidades como medida de proteção. O texto cria o Pacto Federativo de Proteção à Pessoa em Situação de Violência Doméstica e Familiar.
1: A matéria também cria um fundo nacional para custear as transferências e auxiliar financeiramente as vítimas, além de incentivos para empresas que aderirem ao programa. Professora Marcivânia explica que o objetivo é estabelecer mecanismos de cooperação entre os entes federados para viabilizar a medida.
0: A Câmara aprovou o projeto que estabelece o direito de indenização por dano moral nos casos de violência doméstica contra a mulher. A relatora do texto, Lídice da Mata, do PSB da Bahia, acredita que a medida amplia a proteção porque responsabiliza ainda mais os agressores.
2: Esse projeto, ele visa justamente fazer com que a mulher vítima da violência doméstica possa processar, ela possa ser recompensada financeiramente pelos danos morais à sua imagem. Então, ela reforça a condenação do agressor e ela reforça, portanto, a luta da vítima para combater esta violência.
1: Lídice da Mata argumenta que a violência doméstica provoca consequências que vão além das agressões físicas, atingindo a saúde mental e a dignidade das vítimas. Para ela, a proposta fortalece a Lei Maria da Penha e amplia os mecanismos de proteção às mulheres.
5: Relações Exteriores.
0: A representação do Mercosul aprovou um acordo para cooperação educacional entre os países do bloco. A repórter Maria Neves explica as medidas propostas.
3: A representação brasileira no Parlamento do Mercosul aprovou o acordo para reconhecimento de estudos e títulos de ensino superior técnico profissional, tecnológico, artístico e de formação de professores entre os países do bloco. Como ressaltou o relator, deputado Vermelho do PL do Paraná, o texto estabelece apenas princípios gerais e diretrizes para a cooperação. A implantação do reconhecimento mútuo dos diplomas ocorrerá depois que os ministros da Educação do Bloco aprovarem mecanismos como as tabelas de equivalência das disciplinas cursadas. Na opinião do deputado Vermelho, essa previsão garante mais estabilidade para a cooperação educacional entre os países.
6: Ao atribuir à reunião de ministros da Educação a elaboração das tabelas de equivalências, dos instrumentos de reconhecimento e do mecanismo de implementação, O acordo prestigia os órgãos especializados do bloco e institui mecanismos permanentes de atualização de seus procedimentos, conferindo maior estabilidade e previsibilidade à cooperação regional em matéria educacional.
3: Vermelho defende ainda que a cooperação educacional vai favorecer a formação de recursos humanos, fortalecer as redes acadêmicas regionais e contribuir para o desenvolvimento científico, tecnológico e social dos países participantes.
6: É a oportunidade da integração dos nossos professores, dos nossos mestres com os países membros. Tendo a oportunidade de um professor de matemática lá de Foz do Iguaçu dar aula no Paraguai, dar aula na Argentina, no Uruguai e assim vice-versa. Eu acho que isso a gente passa a uniformizar ainda mais a questão educacional do Mercosul.
3: Para o presidente da representação brasileira no Parlamento do Mercosul, deputado Arlindo Quinalha, do PT paulista, o mecanismo de cooperação educacional vai ser especialmente importante para estudantes brasileiros de medicina que se formam nos outros países do bloco. O parlamentar ressaltou que hoje, muitas vezes, esses profissionais encontram grande dificuldade para o reconhecimento do diploma estrangeiro. Da Rádio Câmara de Brasília, Maria Neves.
5: Ciência e tecnologia.
1: Adriano do Baldi, do PP de Goiás, é um dos signatários do requerimento de criação de uma frente parlamentar mista que visa fortalecer o programa espacial brasileiro, garantindo mais recursos e segurança jurídica para o setor.
4: Adriano do Baldi defende o apoio à Agência Espacial Brasileira por considerar a área estratégica para a soberania nacional e como vetor científico e tecnológico capaz de impulsionar a economia espacial e o desenvolvimento sustentável do país.
5: Educação.
1: Passou em mais uma comissão da Câmara proposta que prioriza o uso de métodos de ensino específicos para pessoas com autismo. A reportagem é de Mônica Tati.
7: O diagnóstico precoce e métodos de ensino específicos para pessoas com transtorno do espectro autista deverão ser priorizados. É o que prevê projeto aprovado pela Comissão de Educação da Câmara dos Deputados. O relator na Comissão de Educação, o deputado Tarcísio Mota, do PSOL do Rio de Janeiro, acatou a sugestão da Comissão de Defesa dos Direitos das Pessoas com Deficiência, que alertou que já existem mecanismos para reconhecer a diversidade no processo educacional na LDB, a Lei de Diretrizes e Bases da Educação. Tarcísio Mota considera que a alteração se enquadra melhor na Política Nacional de Proteção dos Direitos da Pessoa com Transtorno do Espectro Autista, que estabelece a promoção e incentivo à formação continuada dos profissionais da educação para a educação especial inclusiva. Mota também reforça a necessidade de suporte pedagógico nas salas de aula do ensino regular.
9: A Política Nacional de Educação Especial Inclusiva orienta os sistemas de ensino para garantir a escolarização de estudantes com deficiência, transtornos do desenvolvimento e altas habilidades ou superdotação em classes comuns do ensino regular, mediante suporte pedagógico adequado e práticas educacionais inclusivas. Nesse contexto, a formação inicial dos profissionais de educação constitui elemento central para a efetivação das políticas de inclusão escolar, especialmente no que se refere à adoção de metodologias pedagógicas acessíveis, estratégias de ensino diversificadas e instrumentos de apoio capazes de responder às diferentes necessidades educacionais dos estudantes.
7: O projeto que prevê métodos adequados de ensino para pessoas com transtorno do espectro autista aguarda a apreciação da Comissão de Constituição e Justiça. Se for aprovado, segue para votação no Senado Federal. Da Rádio Câmara de Brasília, Mônica Tati.
5: Economia.
4: Rui Carneiro, do Podemos, da Paraíba, apoia a proposta que altera o cálculo do IPVA e estabelece limites para despesas da administração pública. O texto prevê que o IPVA seja calculado com base no peso do veículo e também limita os gastos com publicidade institucional a 0,1% da receita corrente líquida dos entes federados.
1: Rui Carneiro defende um teto de 1% sobre o preço de venda do automóvel para o IPVA e a criação de limites para o orçamento julgamento do Poder Legislativo e dos Tribunais de Contas. Na visão dele, a medida aumenta a previsibilidade tributária e contém os gastos públicos.
8: Valdemar Oliveira, do Avante de Pernambuco, apresentou o projeto que permite deduzir do imposto de renda despesas com assistência veterinária para animais de estimação. De acordo com o autor, a medida incentiva os cuidados com a saúde dos animais, reduz o abandono e estimula a formalização do setor.
1: A proposta de Valdemar Oliveira é estabelecer limite anual de até R$5.000 por contribuinte para o benefício. O texto prevê ainda a dedução de gastos com consultas, exames, cirurgias, medicamentos, vacinas e planos de saúde veterinários, mediante comprovação das despesas.
5: Consumidor.
8: Beto Pereira, do Republicanos de Mato Grosso do Sul, apresentou projeto que obriga as prestadoras de telecomunicações a retirar, em até 30 dias após o cancelamento do contrato, os equipamentos instalados na residência do assinante. Pela proposta, a retirada deve ser feita sem custos para o consumidor.
1: Beto Preto incluiu no texto que a rescisão contratual deverá ser processada após o prazo de 30 dias, independentemente da devolução dos aparelhos. Na visão do parlamentar, a medida busca reduzir transtornos aos consumidores e tornar mais ágil a troca de prestadoras de serviço.
5: Desenvolvimento Regional.
8: Sérgio Brito, do PSD da Bahia, considera importante ampliar o debate sobre a criação de municípios no Brasil. Ele argumenta que a discussão deve levar em conta o projeto que estabelece regras para emancipação, incorporação, fusão e desmembramento de municípios.
1: Por isso, Sérgio Brito propõe a participação de representantes do governo, de entidades municipalistas e de especialistas no tema. O deputado ressalta que o objetivo é aperfeiçoar as regras para organização territorial e fortalecer o desenvolvimento regional e o Pacto Federativo.
8: Projeto de Félix Mendonça Júnior, do PDT da Bahia, cria o Programa Nacional de Desenvolvimento da Cacauicultura e do Chocolate Artesanal. A proposta reduz impostos federais e simplifica regras ambientais e sanitárias para agroindústrias cacaueiras.
1: O texto cria ainda um fundo para fortalecer a cadeia do cacau e do chocolate de origem. Segundo Félix Mendonça Júnior, a medida amplia a competitividade do Brasil, hoje o sexto maior produtor mundial, no mercado global que movimenta mais de 130 bilhões de dólares ao ano.
5: Saúde.
8: Antônio Andrade, do PSDB de Tocantins, defende a aprovação de projeto que cria o Programa Nacional de Vacinação Inclusiva para pessoas com deficiência e com autismo. A proposta prevê atendimento prioritário, ambientes adaptados e possibilidade de vacinação domiciliar.
1: Relator da matéria na Comissão de Saúde, Antônio Andrade recomenda que o programa seja incorporado às regras nacionais de imunização. O texto também prevê capacitação dos profissionais de saúde e materiais acessíveis para orientar pacientes e familiares.
5: Direitos humanos.
8: A Câmara aprovou regras para a comunicação ao Conselho Tutelar de Atendimentos de Saúde à Criança. A repórter Paula Bittar nos conta como deve funcionar.
10: A Comissão de Constituição e Justiça da Câmara aprovou um projeto que exige a definição de hipóteses objetivas que obrigam a comunicação ao Conselho Tutelar por profissionais de saúde de casos envolvendo crianças e adolescentes. A medida busca evitar que a notificação dependa apenas da avaliação subjetiva do profissional. De acordo com o texto aprovado, os gestores do Sistema Único de Saúde deverão definir as hipóteses específicas em que a comunicação será obrigatória. As informações enviadas às autoridades e os prontuários e fichas de atendimento devem ser mantidos em sigilo. Atualmente, o Estatuto da Criança e do Adolescente determina que a suspeita ou a confirmação de castigo físico, de tratamento cruel ou degradante e de maus tratos contra criança ou adolescente seja informada ao Conselho Tutelar. A proposta que exige a definição de hipóteses objetivas que obrigam a comunicação ao Conselho Tutelar por profissionais de saúde de casos envolvendo crianças e adolescentes já pode seguir ao Senado. Da Rádio Câmara de Brasília, Paula Bittar.
1: Capitão Alberto Neto, do PL do Amazonas, critica o veto presidencial à proposta que prevê a distribuição gratuita do cordão de gerações pelo SUS. Ele argumenta que a medida garante inclusão e dignidade para pessoas com condições não visíveis.
11: Ao enxergar o cordão de girassóis, você vai ter empatia e vai entender que aquela pessoa precisa sim de prioridade. Isso tem facilitado e tem dado inclusão mais a essas pessoas que têm deficiências não visíveis. E o que nós fizemos uma nova lei, que foi distribuir esses cordões de girassóis pelo SUS. E o governo federal veta essa lei, alegando questões orçamentárias. O custo é muito, muito baixo.
13: Na opinião de capitão Alberto Neto, a distribuição gratuita do cordão amplia o acesso das pessoas ao símbolo de identificação, o que, segundo ele, favorece o atendimento prioritário e a inclusão. Para o deputado, o impacto financeiro da medida é irrelevante diante do seu papel social.
5: Previdência.
1: Marreca Filho, do PRD do Maranhão, defende a aprovação de projeto que assegura a revisão humana sobre decisões automatizadas que neguem, suspendam ou reduzam benefícios de pessoas em vulnerabilidade. Autor da proposta, ele explica que a análise deve ocorrer antes de a medida produzir efeitos.
13: O texto de Marreca Filho também determina que o cidadão seja informado em linguagem simples sobre o uso da inteligência artificial e os principais critérios considerados na decisão. A matéria ainda estabelece canais acessíveis para contestação por meios não digitais.
5: Últimas notícias.
1: O jornal Câmara dos Deputados chega a Sete Lagoas, em Minas Gerais, amanhã para mais uma gravação itinerante da Voz do Brasil nos estúdios de emissoras da Rede Câmara de Rádio.
13: Lado a lado, um âncora da Rádio Câmara de Brasília e um âncora da emissora local vão apresentar as notícias relacionadas aos deputados federais. O programa gravado em Sete Lagoas irá ao ar na próxima sexta-feira, dia 25.
1: Termina agora o Jornal Câmara dos Deputados, produzido pela Rádio Câmara, com trabalhos técnicos de Wellington Teles e apresentação de Val Monteiro e Luciana Vieira. Uma boa noite para você.
13: A Voz do Brasil está de volta amanhã. Boa noite.
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2: Eu sou eu e pode me chamar de seu amigo, estou surfando nas ondas da Clube, chegando ao final do musical Esporte Clube, desta 22 de setembro, terça-feira. Muito obrigado, meu Deus, por mais uma etapa de trabalho, muito obrigado a você, amigo ouvinte clube que está com a gente, vai ficar, porque vem aí, hoje é terça-feira, é dia de resenha bicolor. Com Dinho Menezes, tá bom? Grande abraço, boa noite!

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galera, um abraço! 2017 começando o Resenha Bicolor de hoje. Alô, galera! Deixa eu ir pra tela, Agora sim. Deixa eu me posicionar aqui na tela. Agora sim, vamos nós aqui com o Resenha Bicolor desta terça-feira, hoje 22, né, galera? 22, tá passando correndo, tá passando rápido e já era o mês de setembro. Já era o mês de setembro, já vai embora. E aí, como é que você tá? Você tá bem? Então, é importante, né? Importante a gente saber que você tá bem, importante é saber que você tá com a gente. Hoje, depois das 9, teremos o Mazola Júnior aqui, batendo um papo com a gente, conversando com a gente. Sobre o papão, né? Sobre o time do povo paraense, sobre esse gigante pela própria natureza. Paysandu que empatou, né, gente? Oxa, empatou. Quando o torcedor faltou, para mim faltou um pouco de malandragem pro Paysandu, sabe? Faltou o Paysandu rodar a bola, segurar a bola. Aí, cara, foi muito, muito assim, muito, muito assodado o Paysandu, não tinha que sair para jogo, segura, meu irmão, segura que o tempo vai passar. Aí os caras saíram pro jogo, foi o que aconteceu, aí os caras, um pênalti, o Paysandu nem cobrou do árbitro o pênalti, que aconteceu, aí os caras, um pênalti, o Paysandu nem cobrou a

0: Nem foi, ficou na dele. Ficou tranquilão na dele. É isso aí. Acho que sirva, né? Tem que servir de alguma coisa. Acho que tem que estar mais plugado o time do Paysandu, principalmente dentro de campo, né? Deixa eu abraçar logo a galera. Boa noite, Dinho. Grande abraço. Quem é? O Antônio Farias. Alô, Antônio. Um abraço para ti, Antônio. Satisfação ter você aqui. Jardel Moraes. Boa noite, Dinho. Ô, Lobo. Um abraço, Jardel. Carlos Dias. Boa noite, Dinho. Antônio Carlos Silva. Dias ainda... Dá para o Papão se classificar, só depende dele. Vamos subir aqui no Tenoné, todas as terças juntos, que beleza. Um abraço, todas as terças juntos, que beleza. Um abraço para você, onde quer que você esteja, né? O importante é que você está comigo, importante que você está para saber das coisas do Paysandu, né? Das novidades do Paysandu. E o Paysandu que tem que reagir, tem que começar a reagir. Se está pensando em subir, tem que reagir o mais rápido possível. Opa, voltou o som. O mais rápido possível que, né, o torcedor do Paysandu não já pensou passar mais um ano, meu irmão. Ô, rapaz, que coisa, né? É muito complicado, muito complicado. Mas em todo caso, tem que acreditar. Paysandu venceu três em seguida, assim, uma sequência de jogo. Itabaiana, Botafogo da Paraíba e Anápolis. Paysandu venceu. Por que não pode vencer? Né? Por que não pode vencer de novo? Acho que dá para o Paysandu. Só tem que levar mais a sério a competição. Só tem que saber mais da competição, se interessar mais pela competição. Mazola, por exemplo, sabe, conhece bem o que é Série C, conhece bem o que é uma competição como essa, até porque ele já subiu com o Paysandu, já foi campeão com o Ituano. É, então, cara, eu acho que Paysandu pode, o Paysandu tem que continuar, né, jogando como jogou, principalmente o primeiro tempo, né, do jogo passado. Tem que ir pra cima, é importante ir pra cima, né, que é pra fazer bonito pra esse povo e vambora. Olha, você pode mandar um áudio, pro 98090 5456, tá? É o Rezap 8090 5456, 8090 5456, pra você resenhar com a gente aqui, tá? Você resenha com a gente aqui, quero saber de você, qual é a tua expectativa. Tá acreditando, fera? Tá acreditando? Pois é, isso que eu quero saber de você. Então vem te embora pra cá que eu já tô te aguardando, já tô te esperando. E é por isso que eu quero a sua participação comigo no Resenha Bicolor de hoje aqui na Clube. E o que foi que você viu com o Mazola? O que foi que mudou já com o Mazola? Eu quero saber de você, se você viu evolução, se você já viu o time mais plugado, se você já viu o time mais aplicado, um time... Deixa eu ver aqui a minha... O time mais ativo, né? O time mais competitivo. É isso que eu quero saber de você aqui no Resenha Bicolor. 8090-5456 para você participar, para você estar com a gente, né? Estar com a gente aqui no som do Resenha Bicolor, tá? Aqui no som do Resenha Bicolor. Quem tá comigo é o Paulinho, o Roberto, quem é? Acho que só na Avenida eu mato a parada. Oi, beleza. 8 horas e 24 minutos.
1: É nós na fita.
0: Ah, esse aí é o Paulinho. Ah, o Roberto. É nós na fita. 20h24. 20h24, deixa eu ir aqui. Deixa eu ver a galera que já tá no Zapzenha. É o Zapzenha do Resenha Bicolor. Opa!

0: Ah, vamos lá, é o grande Alan. Alô, Alan! Forte abraço, Alan. Daqui a pouco vai rolar o teu posicionamento, meu irmão. Alô, José! José também é melhor a torcida acordar e não se iludir. Mas aos poucos acesso já foi há muito tempo. José Roberto do Marizal. É, a gente respeita, né? A gente respeita o ponto de vista aí do Zé Roberto, né? Mas, irmão, a gente também tem que entender aquele que ainda tem esperança, aquele que acredita, né? A produção já está selecionando aqui, né? Aqueles caras que colocaram um áudio bacana pra gente colocar para esse povo ouvir também, aqui do Resenha Bicolor, Resenha Bicolor. Vou repetir o número para você, atenção, você manda um áudio de pelo menos dois minutos, tá? Pelo menos dois minutos, com tranquilidade, sem pressa, é importante, sem pressa, para que você possa participar com a gente aqui, tá bom? Deixa eu passar de novo, já anotou aí? Esse é o número exclusivo do programa, tá? É o número exclusivo do programa para que você possa participar com a gente, para que você possa estar com a gente, 8090-5456, 8090-5456, para você colocar também o seu ponto de vista, né? Para você colocar aqui a sua ideia, a sua noção, né? O que é que você está achando, Mazola? Será que ele vai conseguir o que você espera? É o acesso, né? Tudo isso é importante. É importante. Paysandu que sai para encarar essa mesma Inter de Limeira. A mesma Inter de Limeira que o Paysandu enfrentou, vai enfrentar novamente, né? E aí o torcedor fica. Será que dá? Será que não dá? Muitos acreditam. Eu, por exemplo, eu não quero que você acredite porque eu tô acreditando, não. Aí vai de você. Você sabe, você vê, você não é bobo, você certamente viu, né, o Paysandu, viu o jogo e tem a sua opinião, a verdade é essa, tem a sua opinião, então ninguém melhor do que você, né, ninguém melhor do que você pra dar a opinião baseado naquilo que você mesmo viu, né, baseado naquilo que você mesmo viu e embora, meu irmão, e embora pra cima. É, tem essas partidas que serão importantíssimas para o Paysandu, mas importantíssimas mesmo para o Paysandu Esporte Clube. 20 e 27, você comigo, eu com você, até 10 da noite. Às 10 tem as últimas do esporte, né, aqui na Rádio Clube com o Resenha Bicolor. Poxa, rapaz, hoje eu fiquei meio fino, né? Aquele cantor sertanejo, o Rick, do Rick Renner, lamentável, né? Que coisa. O cara, helicóptero, foi de avião, aliás, de helicóptero, é complicado. Helicóptero eu não sei, não é muito... Não sei, quem vive na área, tudo bem, diz que é seguro, mas pô, com tempo assim, cara, com tempo fechado, com tempo complicado, lamentável, só lamentamos, lamentavelmente aconteceu, né, lamentavelmente aconteceu e é triste, a esposa dele até tava com uma esperança, né, de que ia dar tudo certo e tal, mas... Pessoal aqui do Instagram, quero só saber como é que tá chegando aí no Instagram, galera, pra você que tá comigo. Ah, eu quero saber também de você, como é que tá no Instagram, se tá bacana, se tá chegando bem aí, tudo isso eu quero saber de você aqui no Instagram, Dinho com Y, underline Menezes, Dinho com Y, underline Menezes, tá? É só dar o toque aqui que eu Vou estar com você e com o Roberto Mixi, pensando que trabalhou hoje, se representou ontem, Vai fechar essa preparação no sábado, aliás, na sexta-feira, lá em Campinas, no CT do Guarani. Lá no CT do Guarani é que o Paysandu vai fechar essa preparação, né? E aí, meu irmão, é ir para cima, é ter um pouco mais de atenção, um pouco mais de traquejo ali. Tá ganhando? Dá uma segurada nessa bola, né, pai? Dá uma segurada, chama a falta, chama o contato que o contato vem. Como diz o outro, chama o contato que o contato vem. Vem com calma, que dá tudo certo. Mas olha, Júnior, técnico chegou, primeiro jogo. Deixa eu ver, Mazola chegou, trabalhou terça, quarta, quinta, sexta, sábado, 5. Já tem uma semana já à frente do comando técnico do Paysandu. E você já viu essa cara do Mazola, hein? Você já viu essa cara do Mazola? Você já viu o time diferente, né? Queria saber de você, sinceramente, queria saber de você. E é pra gente depois até colocar pra ele, que ele vai estar aqui, né? Olha, eu tenho pra você aqui no programa, um final de semana lá no Resenha Prime, que fica ali na Curuzu, com a João Paulo. Você vai com a nossa... cortesia lá, conhecer um pouco do ambiente. O ambiente é bacana, o ambiente é bom para você ouvir uma boa música, é por conta do Resenha. Vai ganhar também um presente da Banca do Sucesso, dá um presentão da Banca do Sucesso. Então, participe, que eu estou esperando você aqui, tá? Estou esperando você. Continue mandando seu áudio. Já já eu vou começar a ouvir a galera. Já já, daqui a mais 2 minutos, já vou começar a ouvir a galera que está comigo aqui no Resenha Bigolô. Deixa eu ver se já está selecionadinho, bonitinho aqui para ouvir exatamente você, né? Bora lá. Bora conversar. Deixa eu ver quem é esse. Bora ouvir a rapaziada que já está aqui para falar no Resenha Bigolô.
1: Bora, Jim. José Roberto, do Marizal. É só esquecer de dizer o seguinte, o Paysandu pode até jogar como ele jogou, diferentemente desse jogo agora, um pouco mais de atenção, mas só esqueceu de dizer que o jogo vai ser lá, em São Paulo. E assim como foi aqui, vão dar um jeitinho de botar um juiz para puxar a sarda pro lado deles. Acesso já era, tem que planejar 2027.
0: Aí o Zé, triste, amargurado, não acredita. Bora ouvir outro. Bora aqui com o torcedor. Alô, torcedor! Sempre a identificação e o bairro, tá, gente? Sempre a identificação e o bairro. Se a produção puder colocar para mim, eu agradeço, tá, produção? Coloca sempre atrelado ao áudio o bairro e primeiro nome e segundo da fera. Bora lá.
2: Boa noite, Jane. Parabéns pelo programa. Sempre ligado nas terças-feiras, né? Sobre a sua pergunta, se notamos alguma diferença, realmente notamos uma mudança. O torcedor já mudou com o Ramon do Mazola, né? Apenas a torcida esperava mais mudança, né? Por exemplo, a barração do Cleiton Pego, a barração do Caio Melo, né, meu irmão? A entrada do Castro na defesa, né? Porque ficou mais do mesmo, né? Ficou mais do mesmo. Torcida não aguenta mais. Cleiton Pego, Caio Melo, esse Adler, pelo amor de Deus, esse cara. Nada contra a pessoa, mas esse cara não disse que veio fazer aqui em Belém, né? Esse Adler é uma tristeza, tá bom, Didi? Parabéns, Edir Faciola aqui de Batista Campos.
0: Aí o Faciola, de Batista Campo, grande Faciola, o médico da criança, gente da melhor qualidade, mora aqui o mais um torcedor no Rezap, bora lá.
3: Dinho, boa noite, aqui é o Irande Mosqueiro. Dinho, qual a possibilidade do Paysandu se classificar de subir, né, para a Série B. Ele está só com um ponto, mas tem esse jogo fora agora com o Inter de Limeira, também brigando para se classificar. Dê o seu posicionamento aí, tá certo? Manda um abraço aí para a galera de Mosqueira aí.
0: Tá certo, a galera de Mosqueiro, aquele abraço pra galera de Mosqueiro e a gente continua com o torcedor.
4: Fala, Dinho, boa noite. Tá falando aqui é o Ivinho, direto do bairro do Aurá. Prazer e satisfação falar contigo nesta noite. Minha concepção, o pior erro do Paysandu foi ter caído na chave do Sul e Sudeste lá, mano. Se tivesse ficado na chave do Nordeste, com certeza subia. Mas, não sei se foi estratégia. Ver, foi falta de sorte ter caído na chave lá do Sul e Sudeste, onde na fase de grupo ele não teve bom êxito contra esses caras lá, né, mano? Bora ver se nadar. É difícil, mas é assim, vamos que vamos. Tem que vencer, só vitória e mais nada. Um abraço, forte abraço. Tamo junto, meu irmão. Boa noite.
0: Tá certo, tá aí o torcedor. O torcedor tá daquela, né? Tá naquela, tem que acreditar, mas tem que acordar. O Paysandu tem que acordar para a competição. Eu, sinceramente, eu fiquei assim, espantado com a touca do Paysandu naquele primeiro gol, né? Primeiro gol, o Paysandu, pô, tava bem no jogo. É o quê, produção? Ah, agora sim, agora você me tranquilizou, aí sim, pera. Então, cara, e o segundo gol também, que coisa, né, gente? Coisa. Vou te falar, o torcedor não merece, não merecia. E nem o Mazola, né, meu, pelo que ele conseguiu fazer, o time tava bem, o time tava legal em campo, tava confiante, o torcedor abraçando total a causa. Aí, de repente, acontece aquilo. Foi um banho de água fria, né? Sinceramente, um banho de água fria que o torcedor não... saiu da Curuzu assim, espantado, sem saber o que dizer, né? Sem saber o que estava acontecendo. Mas, cara, o futebol, eu costumo dizer que o futebol não tem pena de ninguém. É incrível isso. Futebol, ele não tem pena de ninguém. Futebol, ele apresenta o que ele acha que deve e acabou a conversa. Acabou a conversa, a parada é essa. E, né? Aconteceu, agora o Paysandu tem que tirar desse jogo de domingo, muitos exemplos, cara. Muitos exemplos. Eu venho dizendo, o time do Paysandu tem que ser mais malandro. O time do Paysandu tem que ser mais cascudo. O time do Paysandu tem que competir mais, tem que estar antenado, tem que estar ligado. Pô, ninguém foi cobrar, ainda não aceitei isso, ninguém foi cobrar do árbitro. Ninguém cobrou do árbitro, ficou... Os caras lá da Inter de Limeira, eles foram logo pra cima do árbitro, cobrar a penalidade. Bora, cadê? Foi pênalti, o árbitro ficou atabalhoado. Aí foi lá e... Né? Foi logo lá e... E no VAR, chamou o VAR, foi lá e viu e deu pênalti pros caras. Pensando, não, ninguém reclamou, ninguém... Aí o árbitro, ninguém reclamou, então... Segue o fluxo, né? Segue o fluxo. Aí isso que eu achei meio estranho. Já estamos aqui no YouTube também. Um abraço para você. Vamos que vamos. Para cima. Para cima, para cima, para cima, para cima, para cima, para cima. São 20h38, né? 20h38. Vamos ouvir a galera. A galera tá com tudo. A galera tá com tudo aqui. Participando do programa. Bora, vai, torcedor!
5: Boa noite, Dinho, Cleiton Souza, da Cidade Nova. Boa noite, Mazola. Vou fazer o seguinte comentário, na minha opinião, lógico. Cucri, não entendo porque não foi nem relacionado. É, Caio Melo é um bom jogador, sim, mas está vivendo um momento ruim. Então, na minha opinião, tem que ser banco. Cleito Pego é a mesma coisa. O Castro tem que ser titular, apesar dos problemas que houve, tem que ser titular. Então, eu acho que tem que ter mudanças mais drásticas no Paysandu. Entendeu? Faltam apenas 3 jogos. Se não mudar agora, vai mudar quando? Nico, tem que jogar. Se vai dar certo ou não, só Deus sabe. Taboca, Luciano Taboca, tem que jogar. Na minha opinião, é melhor do que Renan Castro. Então eu acho que tem que haver mudança mais drástica no Paysandu para tentar ainda subir. Se Deus quiser, eu acredito, pode subir, só depende dele. Mas além dessas mudanças, os jogadores jogaram com vontade os 90 minutos e mais os acréscimos. Um negócio que o Paysandu não foi só nesse jogo, em vários jogos sempre dá um branco no Paysandu. Ou é no final do primeiro tempo, ou é no final do segundo, nos acréscimos, enfim. Eu acredito, espero que o Mazola analise aí essas mudanças que tem que haver, na minha opinião. Um abraço, boa noite.
0: Tá certo, daí o torcedor. Tá faltando o jogador tá mais pilhado, né? É isso, eu venho dizendo, o Paysandu parece que os caras não conhecem a história do Paysandu. O Paysandu tá cochilando. O Paysandu tá deixando o tempo passar. Não tá competindo. É isso. Olha o Rafael. Boa noite, Dinho. O time não cobra porque os jogadores não estão nem aí pro clube. Opa, tá correndo aqui. Era nítido. Só quem estava se doando era o Ítalo e o Marcinho, por isso que eles saíram cansados. O Ítalo pediu até para sair. É, o Tadisson Rodrigues não tem condições para Radisley e Lucas Cardoso jogarem no Paysandu. Aí o Gides Taboca. É o torcedor, é opinião, né, gente? A gente tem que respeitar a opinião de um, de outro. É, a gente discorda, mas respeita, né? Lógico que tem que ser assim. Aqui o Vinícius Prestes, Dinho, sou o papão até o fim. Vamos subir no dia da trasladação com a Nossa Senhora de Nazaré passando na frente da sede do Paysandu. É, tem que colocar os reforços para jogar. O Maurício Mesquita está dizendo aqui, está no chat do YouTube. Estamos também no Instagram, tá? Pela primeira vez está fazendo o teste do Instagram, a produção vai já me dizer como é que está no Instagram também, né, produção? Ô, produção, a produção está numa tranquilidade ali que não está fácil. Não está fácil. Maria Lino, o Mazola ainda vai fazer, a partir de 9 da noite, o Mazola vai estar aqui com a gente. Daqui ele está na reunião agora, acabou de me passar aqui a informação. Daqui a pouco ele vai estar com a gente aqui. Boa noite, Dinho. Pergunta para o Mazola por que o Cucri não foi para a relação. E se não falaram para ele que o Castro joga de volante. Dinho, concordo contigo. Faltou malandragem para levar esses 3 pontos. É, não, faltou sim. Com certeza faltou. Eu vou perguntar sobre o Cucri pro Mazola. E você também pode mandar sua pergunta pro WhatsApp 980-90-5456, 980-90-5456, para você que está comigo no YouTube, está comigo no Facebook. Deixa eu ir lá com a galera do Face também, que há necessidade, né? Deixa eu ver quem está comigo no Facebook. Aqui do Resenha Bicolor, já está no ar. Resenha Bicolor na Rádio Clube do Pará. Resenha Bicolor. Opa! Josi Lima, tá ligada? Só sabe criticar de longe, quando tá de frente faz salada de... Isso daqui, mano? Isso daqui é uma educação que os filhos vão puxar para ele e vão ser bem elogiados. Os filhos, os netos futuramente. É o José Luiz. Edilson, boa noite. Boa noite, Edilson. Antônio Carlos Silva Dias Carlos. Ah, uma fera. Aí, porque a gente, porque quando está na abertura, quando está começando, a rádio roda música, né? Roda música. E se não, o Instagram, o Facebook, o YouTube, eles vão cortar, entendeu? Então por isso que a gente não, eu tiro o som da música. Senão o crivo da censura, né, dos direitos lá do YouTube, eles cortam. É essa que é a história, tá bom, gente? Deu pra entender? É assim que não é como a gente quer, é como tem que ser. Então a gente tem que entender. São regras que você tem que seguir, senão tira um canal do ar e você não vai ter essa oportunidade de estar com a gente. Tá? Essa que é a história. Então, eu espero ter explicado legal. Ei, Dinho! Pergunta sobre o Caio e o Pego. Você sabe que eles não renderam esses últimos jogos. Tem coragem de perguntar? Rapaz, perguntar não é assaltar, perguntar não é roubar, perguntar não é matar. Por que eu tenho que ter coragem? Vou perguntar. Aí, se ele quiser responder, ele responde. Se não quiser, ele não responde. Simples assim, fera. Cleiton Pego tem que ser reserva. Não tá jogando nada. Caio correu 12 quilômetros nesse último jogo. Só se foi em marcha lenta. Rapaz. Uma coisa é você correr, outra coisa é você jogar. O Caio é um bom jogador. Mas eu não sei o que foi que aconteceu com o Caio. Não sei o que foi que aconteceu com ele. Aí você pergunta, o que você acha do Caio? Um bom jogador. Só que ele pode responder para ele o que está acontecendo. Ele pode responder para ele o que está acontecendo. Porque, olha, paraense, Copa Norte, Copa Verde, ele comeu a bola, fera. Comeu a bola. Mas quando começou a Série C, não sei o que foi que aconteceu com o Caio. Eu até perguntei para ele numa coletiva. Ele disse até que estava... Depois disso, dois jogos, ele até que estava reagindo bem. Mas, não sei o que foi que aconteceu. Não sei o que aconteceu. O Cleiton pegou porque estava vivendo um bom momento. Não tinha pressão. Ele estava evoluindo tranquilo. Mas depois que começaram as pressões, Cleiton Pego começou a sentir. Ou seja, é a massa. E não é qualquer jogador que sabe conviver com a massa. Massa que eu estou dizendo é a torcida. Não vá por outro lado. A massa que eu digo é a torcida, tá, gente? Então, essa que é a história, meu irmão. Olha o Marcinho. O Marcinho é criticado, o Marcinho é elogiado, mas ele pode até não estar bem, mas que ele corre, que ele marca, ele cobra, ele fala. Eu acho que a referência para jogar no Paysandu é essa. A referência para jogar no Paysandu é essa, cara. Não pode ser de outra forma, tá? Bora ouvir a galera, que a galera tá naquele pique, com aquela crocância aqui. Bora, pra cima.
6: Boa noite, Dinho. Aqui é Basília, Dona Bar. Me chamam assim. Olha, eu quero fazer uma reclamação para você falar pro Marcinho, que é o capitão. Pelo amor de Deus, quando o jogador do outro time cair, tem uma falta, uma coisa que o juiz ir para lá, para ele, pelo amor de Deus, ficar lá. Ninguém sai, todo mundo do Paysandu, deixa só o outro time lá conversando com o juiz. Aí é uma maravilha, eles falam o que eles querem. Com certeza, vão caindo, vão no Lagoa. Eu penso assim, porque quando ele começa a fazer isso, aí começa a dar para trás. Então, não fica um do Paysandu para ver o que o juiz está vendo lá. Quando chega alguém, o juiz para e conversa e sai fora. Por favor, quero que alguém fale isso.
0: Olha, Dona Bala tá ligada. É, Dona Barra, rapaz, é isso aí. Os caras ficam cochichando lá, ficam fofocando lá e não tem ninguém no Paysandu pra ouvir a fofoca, rapaz. Boa. Bora ver quem. Brício do Satélite, bora lá com ele.
7: Dinho, boa noite. Dinho, eu não consegui entender essa aí. O Mazola passou a semana toda treinando com croquê, e de repente, na hora da relação, ele exclui o rapaz. Tá entendendo? É da minha opinião, né? Eu não tô vendo o treinamento, né? Aí ele que tá lá direto, tem os motivos dele, mas ele poderia explicar agora que ele vai participar contigo aí no programa, o que levou ele a tirar o croquê da relação. E outra coisa...
0: Tô ligado. Pode mandar mensagem, Totti, que eu tô ouvindo aqui. Tá, daqui a pouco o Mazola era 9, ele vem mais cedo porque ele tá quebrado. Tô quebrado, fera, tô quebrado. Bora aqui.
8: Olá, Dinho Menezes, aqui é o Elias de Abaitetuba. Boa noite aí a todos, bicolores. Eu acredito no meu pai Sandu. Ele vai ganhar esses 3 jogos aí. E aquilo que tu disse aí, Dinho, a gente tem que acreditar. Tem que acreditar até o fim. Nada de jogar toalha, né? Pra quem é bicolor verdadeiro, tem que lutar até o fim. Só lutando que a gente chega lá. Então é isso. Eu acredito no meu time. E meu time vai pra cima. E vai ganhar essas 3 aí. Em sequência aí pra gente ir pra Série B ano que vem aí. Se Deus quiser. Boa noite aí a todos os bicolores. Boa noite pra você aí na Rádio Público do Pará. Com Deus aí.
0: Tá certo, irmão, tá certo. Tá aí a galera aqui participando. Bonito do Resenha Bicolor. A galera tá mandando aqui as perguntas. O Mazola vai estar aqui já. Saiu da reunião. Tô recebendo a informação nesse momento e eu tô aqui nesse aguardo, né? No aguardo do Mazola Júnior. E você, de onde tá falando, hein? Aonde você tá falando, fera? Onde você tá me ouvindo? Você tá onde? No Instagram? Tá no Facebook? Tá no YouTube? Me fala que eu tô com você aqui. Não vai esquecer que eu tô com você aqui. Tá bom? Beleza? Não esquece. 980-5456. 8090-5456. 8090-5456. Para você mandar o seu zap, tá bom? 8090-5456. 8090-5456. Para você memorizar legal. Para você participar legal aqui no Resenha Bicolor de hoje. São 20h52. Opa, 20h52 aqui no ar da Clube de Belém, dos Bicolores da Clube de Belém. Do Pará, né? Deixa eu abraçar a rapaziada lá da banca. Alô, Maranhense. Tá ligada, Maranhense. Que beleza, que show. É, tá sempre com a gente também. Que bom, que bom. 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E João Alfredo, meu amigo, minha amiga. Tá tudo certo por aí? Tá o grande Antônio, Argamassa, Plartimassa, tá comigo, tá ligado. Tá bacana. Olha, não pode ligar pro zap. É só para mandar mensagem de áudio ou de texto. Não pode ligar, tá bom? Não pode ligar. O Mazola já tá aqui comigo. Já ele vai pra tela. Tá me ouvindo bem aí, Mazola? Tranquilo?
9: Tô ouvindo bem, sim. Maravilha. Tô ouvindo bem.
0: Opa, maravilha. Show. Então bora lá. Deixa eu colocar o homem aqui na tela. Ele com esse estilaço dele aí. Opa, deixa eu ver aqui. Mazola, se você puder deitar o telefone, fica melhor pra gente. E tá todo mundo querendo te ver aqui, aí sabe como é que é o torcedor, né? O torcedor tá aqui comigo, o torcedor tá te esperando, o torcedor gosta de você, o torcedor sabe que você faz a diferença, meu irmão. Já começou a fazer, né? Já começou a fazer e é bom a gente ter o time já respondendo. Eu acredito pra caramba, o torcedor tem que acreditar. A verdade é essa. Eu já vi um Paysandu diferente. Eu já vi um Paysandu com vontade. Eu já vi um Paysandu. Agora tem que ter mais malandragem, né? Não pode. Meu irmão, segura a bola. Chama a falta, chama o contato vem, o árbitro vai marcar falta, você vai cair, o tempo vai passar. Eu acho que faltou isso, mas no mais, num todo, o Paysandu merecia uma sorte melhor, na minha opinião. Ô Mazola, como é que você vê, Mazola, pra gente começar, como é que você vê essa escolha dos técnicos, né? A gente está vendo aí uma invasão de técnicos, técnico português, técnico de outros países, italiano aí, como técnico da seleção. Qual é a tua opinião? O Brasil, ele está sem essa qualidade técnica? O Brasil está precisando exportar técnicos mesmo? Como é que você avalia esse momento do futebol do Brasil, hein, Mazola?
9: Boa noite, Dinho. Prazer enorme falar contigo novamente.
0: Fique à vontade.
9: Você pediu para eu deitar o celular, deitar o celular ao contrário, assim?
0: Não.
9: Assim, né?
0: Agora ficou. Agora o cara ficou aí, mais importante do que é, hein? Aí sim. E aí, Mazola, o que você acha dos técnicos que as equipes estão buscando? Os técnicos brasileiros estão ultrapassados. Qual a opinião do Mazola?
9: Mais uma vez, então vamos lá. Boa noite, Dinho. Prazer enorme falar contigo novamente.
0: Prazer meu, cara.
9: Isso aí são modas, né? São modas. O Brasil faz muito tempo que não é campeão mundial. Eu me lembro perfeitamente o último título nosso, campeão mundial em 2002, Japão-Coreia. Eu era auxiliar do Marco Aurélio Moreira na época, nós fomos trabalhar no Japão, no Kashiwa Reysol, um time da primeira divisão, e na J-League 1, primeira divisão do Japão, tinha 7 treinadores brasileiros, 16 clubes. O que aconteceu aqui no Brasil? Isso, inclusive, eu cheguei a alertar quando eu estava fazendo o curso da licença pro da CBF, que tinha os principais treinadores brasileiros naquele ano, em 2018, final de 2018, Tite, Mano Menezes, Dunga, Hélio dos Anjos, enfim, os principais treinadores da Série A, da Série B do brasileiro, estavam presentes nesse curso. E eu cheguei a alertá-los que com a história de SAFs, com a história de 2014, do que aconteceu em 2014, que os treinadores estrangeiros iam invadir o futebol brasileiro se nós não nos unirmos, não uníssemos, né? Tipo, mais ou menos parecido o que aconteceu com a Associação Nacional dos Treinadores de Futebol de Portugal, com o fenômeno Mourinho. Igual o Mourinho, Dion, nós tivemos uns 40 treinadores brasileiros com a mesma projeção. Só que nenhum deles fez o que o Mourinho fez pela classe dos treinadores portugueses, que foi regulamentar a classe, reorganizar os cursos de formação e também regularizar e regulamentar a classe perante a Federação Portuguesa, perante a UEFA. E nós, infelizmente, sempre tivemos como formação do nosso treinador o ex-atleta, um curso de educação física e nem tanto, muitas vezes nem tanto. E isso, com a globalização do futebol, com as exigências da FIFA pelas suas licenças, pela exigência da UEFA, pelas suas exigências, isso acabou nos deixando de fora do mercado regulamentar, porque a licença do Brasil até hoje não é aceita na Europa, não é aceita na UEFA. Enfim, são várias situações em que, se a gente for discutir essa tese, que eu conheço muito bem, porque eu passei por um problema muito sério em Portugal com isso, pela falta da licença, isso num ano em Portugal, que só tinha eu, Guto Ferreira e Felipão de treinador brasileiro em Portugal, época 2003, 2004, 2005. E se a gente for tocar nesse assunto, tudo que eu sei, tudo que eu vivi, tudo que eu passei, e que eu sei como funciona a classe dos treinadores portugueses, nós vamos ter que ter um programa só para falar disso. Eu acho que o programa hoje é para falar do Paysandu e dar toda a satisfação que a torcida do Papão, que a Fiel merece.
0: Agora, Mazola, tudo bem. Então vamos falar do Paysandu antes que você me dê um cascudo aqui. Olha, como você chegou, recebeu emocionalmente o grupo, a questão mental, como que você recebeu esse Paysandu, cada jogador, o que foi que você logo que chegou, detectou e que já começou desde o primeiro trabalho a trabalhar nesse sentido para uma melhora do Paysandu? Porque no último domingo a gente já viu, eu te disse, pô, mas olha, eu já vi o time com a tua cara, coisa que eu não tava vendo o Paysandu competir, eu não tava vendo o Paysandu disputar bola, eu não tava vendo o Paysandu se esmerar, correr, aquela faca no dente, aquele sangue nos olhos. O que foi que tu detectou que já deu, não vou dizer já tá no ponto, mas olha, já conseguiu, mas o que tu fizestes que já começou a surtir aquele efeito, Mazola?

Eu perdeu aí, caiu o contato do Mazola. Desligou aí o contato do Mazola. Não sei se foi bateria dele, mas já ele vai estar aqui de volta, né? E a gente vai continuar com ele no momento em que eu perguntava sobre a questão do... Lá vem ele. Ele vai já responder aqui. Eu tenho certeza que ele ouviu a pergunta. Se ele não ouviu, a gente... Agora, Mazola, voltou, Mazola.

0: uma situação ou outra aí no grupo. Um ótimo relacionamento com o grupo. Então, quando você herda um trabalho desse, com ausência de resultado, num clube dessa magnitude, é lógico que o ambiente não está legal. Mas nós, com a experiência que temos, já ter vivido essas situações várias vezes, e numa situação que é muito mais complicada, que é quando o clube está... Nós, com a experiência que nós temos, procuramos implementar logo de cara a nossa regra do jogo. Que algumas situações não fazem parte da minha forma de pensar no trabalho. E eu acho que aí é o segredo da gente ter reconquistado esse grupo a jogar a Paixão. Até pela moral e pela história que eu tenho no clube, de ter vivido momentos de dificuldades neste clube, como nós vivemos em 2014, e você é muito testemunha disso. Em 2014, você estava mais próximo de mim do que hoje. E você viveu muito bem aquele jogo em Catalão. Você viveu muito bem quando nós perdemos aqui do Cuiabá.
1: Que ninguém acreditava mais.
0: Você viveu muito bem o que aconteceu. E o que aconteceu em Juiz de Fora.

0: caiu a conexão do Mazola, caiu. Espera aí de voltar. E é exatamente do grupo, né, que ele tá falando. Opa,
1: passando. Então, amigo, eu acho que foi isso que aconteceu. É a impressão que eu tenho.